0: O que que essa nota é? A imagem de um valor. Por exemplo, uma nota amarelinha, você vai saber uma nota de 20 reais. Uma nota azul céu, você vai ver, outros falam verde, 100 reais. E assim vai. Você vai descobrindo qual o valor da nota, não é? Então, quando você anda e olha no espelho, você vê o quê? A sua imagem. Quando você liga a televisão, você tem a imagem. Você faz uma foto, é a imagem. Um homem não vive sem imagem. Andando na rua, você vê o sinal verde, você diz, é a imagem de que eu posso passar. Se você ver uma imagem vermelha, é a imagem de que eu não posso passar. Se você ver a imagem amarela, eu devo estar prudente ali. Então, dá para viver sem imagem? E se você tem a imagem de um santo na sua casa, não é imagem de Deus, mas de quem serviu a Deus.
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5: A Rádio da Família sempre levando a boa nova até você, até o seu coração. Fica conosco, senhor, no ar. São 9:06.

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3: Eu, Padre Camilo Paiva, venho em nome do Padre Carlos Augusto, Padre Povo de Deus e de sua família, agradecer as manifestações, orações, solidariedade, por ocasião da Páscoa definitiva de sua mãe, Dona Maria Aparecida dos Santos. Também convidamos você e sua família para a missa de sétimo dia, que acontecerá nesta sexta-feira, dia 22, às 19 horas, na Igreja de Nossa Senhora de Lourdes, no bairro Francisco Bernardino. A todos, nossa gratidão. Eu creio que o meu Redentor vive.
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1: 9:42, você está na Catedral. Nosso Fica Conosco, Senhor, segue até meia-noite. Músicas cristãs. Deus abençoe você aí na sua casa, no seu trabalho. Você é amigo colaborador? Obrigado pelo carinho, viu? Obrigado pela audiência. Coral Hino Sagrado, Coração de Jesus.

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2: Celebramos a segunda-feira da sétima semana da Páscoa. A cor litúrgica é o branco.

recebereis a força do Espírito Santo que descerá em vós e dareis testemunho de mim até os confins da terra. Aleluia. A primeira leitura do livro dos Atos dos Apóstolos, capítulo 19, versículo 1 ao 8. Enquanto Apolo estava em Corinto, Paulo atravessou as regiões montanhosas e chegou a Éfeso. Aí encontrou alguns discípulos e perguntou-lhes: vós recebestes o Espírito Santo quando abraçastes a fé? Eles responderam: nem sequer ouvimos dizer que existe o Espírito Santo. Então Paulo perguntou: que batismo vós recebestes? Eles responderam: o batismo de João. Paulo disse-lhes: João administrava um batismo de conversão, dizendo ao povo que acreditasse naquele que viria depois dele, isto é, em Jesus. Tendo ouvido isso, eles foram batizados no nome do Senhor Jesus. Paulo impôs-lhes as mãos e sobre eles desceu o Espírito Santo. Começaram então a falar em línguas e a profetizar. Ao todo, eram uns 12 homens. Paulo foi então à sinagoga e durante 3 meses falava com toda a convicção, discutindo e procurando convencer os ouvintes sobre o reino de Deus. Em resposta a essa palavra, meditamos o Salmo 67.

0: Glória ao Pai, ao Filho e ao Espírito Santo, como era no princípio, agora e sempre. Amém. O Evangelho de João, capítulo 16, versículos 29 ao 33. Naquele tempo, os discípulos disseram a Jesus: Eis, agora falas claramente e não usas mais figuras. Agora sabemos que conheces tudo e que não precisas que alguém te interrogue. Por isso, cremos que vieste da parte de Deus. Jesus respondeu: Credes agora? Eis que vem a hora e já chegou, em que vos dispersareis cada um para seu lado, e me deixareis só. Mas eu não estou só. O Pai está comigo. Disse-vos estas coisas para que tenhais paz em mim. No mundo tereis tribulações, mas tende coragem, eu venci o mundo. Rezemos, irmãos e irmãs, ao Senhor. Nós os pedimos, ó Deus, que venha a nós a força do Espírito Santo, para que realizemos fielmente a vossa vontade e a manifestemos por uma vida santa. Por nosso Senhor Jesus Cristo, vosso Filho, na unidade do Espírito Santo. Amém. Que o Senhor nos abençoe e nos guarde, meu irmão, minha irmã, fique com Deus e até amanhã, se Deus quiser.
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1: Sempre com você, são 10:11. Boa noite, tudo de bom.

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1: Desistir de tudo nunca é a melhor solução. Muitos fizeram isso na vida porque não tinha uma voz que os pudesse guiar. Senhor, eu quero ser fiel.

a Pedro: Pedro, tu me amas? Ele se entristeceu por ser a terceira vez que lhe perguntava, mas disse para Jesus: eu te amo. E Jesus

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1: São 10h25, boa noite pra você. Fica conosco, Senhor, no ar, na Rádio da Família. Daqui a pouquinho, a Voz do Pensamento.

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2: Boa noite, queridos filhos e filhas do Pater Noster, o Pai de nosso Senhor Jesus Cristo e nosso. Eu sou Frei Flávio Henrique, da obra dos pequenos monges do Pater Noster. Começando agora, na sua companhia, hein? Mais um programa A Voz do Pensamento. Vamos rezar esta semana, gente, pelo dom da unidade, em torno, nós vamos refletir, na verdade, em torno do mistério do dom da unidade. Esta palavra é central para o vínculo com o Cristo, o verdadeiro Cristo, não é? Porque você já sabe, há muitos Cristos sendo propalados por aí, anunciados por aí. Muitos falsos Cristos, como ele mesmo profetizou, hein? Que viriam muitos em meu nome, dizendo eu estou aqui, eu estou ali, eu estou acolá. Está em lugar nenhum. Ele está onde se manifesta o dom da unidade em obediência ao que ele estabeleceu desde sempre e para sempre. Então, nós vamos refletir sobre isso e rezar também. Aliás, agora é a hora de rezarmos, né? É o nosso momento orante, é o momento inicial, o momento em que nós fazemos a nossa oração. Vamos rezar, então, pelo dom da unidade, pela unidade dos cristãos em Cristo, pela unidade da Igreja. Essa é a unidade dos cristãos.

irmãos em Cristo, na igreja que ele instituiu, que ele adquiriu para si com o sacrifício do seu sangue, hein? É pelo poder do seu preciosíssimo sangue que está ali presente, concentrado, inteiro, misteriosamente na hóstia santa, na hóstia consagrada. Então, vamos pedir a Nossa Senhora, Nossa Senhora da Divina Revelação, Virgem do Apocalipse, revelai-nos a unidade em Cristo, com Cristo e por Cristo. Nossa Senhora da Divina Revelação, revelai-nos da parte do Divino Espírito Santo o dom da unidade, para que conservemos sem mancha a Igreja do Cristo, que é indivisa, não pode ser dividida. Nossa Senhora da Divina Revelação, revelai-nos a vontade de Deus Pai, que quer que todos sejam um, assim como ele o Cristo, ele o Filho, ele e nosso Senhor Jesus Cristo são um só. Nossa Senhora da Divina Revelação, revelai-nos a providência material e espiritual da parte da Santíssima Trindade, para que também nós, os filhos de Cristo, os filhos de Deus, os filhos da Igreja, possamos manifestar para o mundo o dom da unidade, a fim de que o mundo creia. Ave Mamãe Maria, cheia de graças, o Senhor é convosco, bendita sois vós entre as mulheres, bendito é o fruto do vosso ventre, Jesus. Santa Maria, Mãe de Deus, rogai por nós, pecadores, agora e na hora de nossa morte. Amém. Olha, o amor de Deus se manifesta concretamente na história através do dom da unidade. Eu quero que você, que costuma me acompanhar aqui no programa Voz do Pensamento, todas as noites, até ajude a estimular outras pessoas para acompanhar conosco esta semana a reflexão que vamos fazer em torno do dom da unidade. É um dom e também um mistério. O amor de Deus, gente, se manifesta concretamente quando a unidade permanece. Quando há uma quebra na unidade, há uma divisão, há uma separação do amor de Deus. Ou seja, não é que o amor de Deus se divide, não é que o amor de Deus se separa. O amor de Deus é indivisível. O amor de Deus não pode ser dividido nem separado, mas há uma quebra da comunhão. As pessoas é que se separam do amor de Deus, e ainda que continuem anunciando em nome dele, ainda que continuem falando em nome dele. Por quê? Falar é fácil. Falar do amor é fácil, gente. Viver o amor é que é o ponto. E esse mistério da unidade, ele é mais visível. Presta muita atenção no que eu vou dizer, porque é uma verdade séria e a gente tem que pôr o dedo na ferida. Não tem como. Não tem como alguém curar uma ferida se não colocar a mão, não é mesmo? Como é que alguém vai tratar uma escarpa, uma ferida, se não fizer asepsia, se não fizer a limpeza, se não colocar a mão? Tem que pôr a mão. Então nós vamos ter que colocar aqui, com amor e caridade, o dedo na ferida, numa das principais chagas do cristianismo nos últimos 5 séculos, que é a desunião, a quebra da união com o que Deus mesmo instituiu. O que foi instituído por Deus, nós não podemos separar, hein? Nós não podemos colocar a nossa mãozinha suja e infeccionar isto, não. Nós temos que colocar a nossa mão purificada de uma maneira santa, ou seja, de acordo com a vontade de Deus.
Por que é que eu estou dizendo isto? Estou já prevenindo, né? É o que a gente vai refletir nessa semana sobre o dom da unidade. Porque dizer, eu estava falando, falar de Deus, falar do amor de Deus, é relativamente fácil. Você pega a palavra e diz, e explica, e anuncia, e forma um grupo, né? Forma um movimento, forma o que se chama por aí de igreja. Mas eu digo se chama por aí porque para ser igreja, verdadeiramente igreja de Cristo, tem que conservar a unidade apostólica e ponto. Nós temos que dormir com este barulho, nós temos que engolir isto, temos que ser humildes. Fora da comunhão com a unidade apostólica, não se vive o amor de Deus, não se pratica o amor de Deus. É até uma instância de amor, sim, de desejo de viver o amor de Deus. Mas o amor de Deus, gente, é exigente. O amor de Deus, para que aconteça a unidade, requer renúncia, esforço, obediência. Requer que a pessoa e que as pessoas sejam capazes de abrir mão de algumas coisas para conservar o dom da unidade, para preservar o dom da unidade, para testemunhar o dom da unidade. Olha, essa gente não gosta tanto de testemunhar? Então por que que não testemunham a unidade? A unidade com relação aos elementos instituídos por Cristo. A unidade e a obediência à tradição apostólica, que é transmitida há mais de 2000 anos, conservada e transmitida pela Igreja Una, Santa, Católica e Apostólica. Percebe? Olha, vem cá. Eu vou ler, porque vou repetir todos os dias, o versículo 21 do capítulo 17 de São João, do Evangelho de São João. Este é o versículo que vai nos inspirar a reflexão desses dias, né? Já fiz aqui um preâmbulo, uma introdução. Então a gente vai ler hoje e ficar firme nisso, hein? Presta atenção. Há uma ordem aí. Presta atenção na ordem do Cristo, hein? Há uma ordem de Cristo para a sua igreja, para a sua comunidade apostólica. E, portanto, nós que somos descendentes dessa comunidade apostólica, não podemos ferir esta ordem do Cristo. Você está atento aí? Tá mesmo? Então vou ler, hein? Vamos lá. Abre aspas. Para que todos sejam um, como tu, ó Pai, o és em mim e eu em ti, que também eles sejam um em nós, para que o mundo creia que tu me enviaste. Fecha aspas. Amém. Entendeu a oração sacerdotal do Cristo? Isso é um trechinho da oração sacerdotal do Cristo. Ele reunindo-se ali às vésperas da sua paixão para consumar o plano de Deus, não o plano dos homens. Então a gente vai lembrar lá na Semana Santa, na grande Semana Santa, que os homens queriam fazer dele um rei na terra, um rei temporal, um rei neste mundo. E aí colocaram lá os mantos para ele passar, Hosana, Hosana, e depois gritaram, crucificam, crucificam, porque ele não cedeu à vontade dos homens de fazer-se rei aqui na terra. O reino dele não é deste mundo, ele deixou claro. Aqui nós estamos de passagem, ninguém vai ficar aí para semente. Nós temos que passar e passar bem passado por aqui. Páscoa é isto. Então, na quinta-feira santa, ao juntar-se com os apóstolos para instituir a Eucaristia como dom de unidade para a perpetuidade da igreja na história,
em torno da Eucaristia. A Eucaristia é um mistério muito grande, é comunhão, é comum união, é o dom.

da unidade por excelência. Então ele fez esta oração belíssima, que nós vamos então discorrer, refletir ao longo desses dias, né? Desses dias, para que todos sejam um, como tu, ó Pai, o és em mim e eu em ti, que também eles sejam um em nós.

sobre você, meu querido, minha querida, a bênção de Deus, Unitrino, Todo-Poderoso, Pai e Filho e Espírito Santo. Amém. Tenha uma ótima noite e até amanhã.

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0: da música da Eliana Ribeiro, Força e Vitória.
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0: 11 horas e 23 minutos, até meia-noite a gente segue aqui com músicas cristãs, a palavra de Deus presente, tocando seu coração. O Daniel Ribeiro, quem canta?

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consegue viver sem os cuidados de Nossa Senhora. Se você, assim como eu, precisa da intercessão de Maria, cante essa canção hoje. Recorra a ela. Deixe que ela te apresente a Deus nesse momento.

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Começando o nosso encontro de hoje, agradecendo você o carinho, a audiência. Fica conosco, senhor. Tá de volta amanhã, a partir de 8 horas da noite. Nosso carinho especial a você que tá aí do outro lado do rádio. Nosso convite amanhã, você acompanhando aqui na Rádio da Família, tá bom? Forte abraço, Deus abençoe. Até a próxima, se Deus quiser.

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3: Olá, bom dia com a Mãe Aparecida. Obrigado a você que nos acolhe nesta segunda parte do programa com a Mãe Aparecida. Meia-noite, um minutinho de um novo dia, louvando e agradecendo a Deus por isso, por mais esta oportunidade que o Senhor nos dá de vivermos na alegria, no amor, na paz, na esperança, sempre com as bênçãos dele, o Senhor Jesus, nosso Pai Redentor, e também de nossa mãezinha querida, sob a intercessão dela, a Senhora Aparecida. Obrigado a você, meu irmão, que nos acolhe a partir de agora, na segunda parte do programa com a Mãe Aparecida. Eu, Eduardo e José, estou chegando para fazer companhia a vocês até às 5 da manhã. Isso mesmo. E na última hora, às 4, nós rezamos o Santo Terço Mariano, rezando com você, por você, pela sua família, por todos os nossos irmãos e irmãs que precisam de nossas orações. Obrigado a você que está rezando conosco pelas estradas do Brasil, nossos irmãos caminhoneiros, caminhoneiras, motoristas de ônibus, todo esse povo querido da estrada, rezando e agradecendo a Deus por tudo. Os irmãos que já estão cumprindo a sua missão, trabalhando em mais uma madrugada. Vamos juntos, hein? Na alegria, sempre. Alegria, fé e esperança. E você, meu irmão, que está aí no aconchego do seu lar, na sua igreja doméstica, junto à sua família, rezando conosco. Obrigado, viu, por nos permitir entrar nesse local tão sagrado para você, para sua família, para rezarmos juntos, para agradecermos juntos e passarmos essas horas louvando e agradecendo a Deus por tudo e nos entregando sempre aos cuidados de nossa Mãe Santíssima, a Senhora Aparecida. A produção é de Marcos Tiago, Paula Castro na coordenação, na direção missionário redentorista, Padre Vanderlei Souza. Hoje nós já estamos vivendo o dia 19 de maio de 2026, terça-feira da graça de Deus. Isso mesmo, terça-feira da graça de Deus. E hoje a Santa Mãe Igreja celebra, faz memória a São Celestino V, a quem nós pedimos a intercessão. Meia-noite, 4 minutinhos, Padre Vanderlei está chegando, trazendo para nós esse momento de evangelização e formação.
4: Deus, alegrai-vos, aleluia, e de aquele a quem merecestes trazer em vosso puríssimo seio, aleluia. Ressuscitou, como disse, aleluia. Rogai por nós a Deus, aleluia. Exultai e alegrai-vos, ó Virgem Maria, aleluia, porque o Senhor ressuscitou verdadeiramente, aleluia. Oremos, ó Deus, que vos dignastes de alegrar o mundo pela ressurreição de Jesus Cristo, vosso Filho, concedei-nos, vos suplicamos, que por sua mãe, a Virgem Maria, alcancemos as alegrias da vida eterna, por Jesus Cristo, nosso Senhor.
5: Olá, meu querido irmão, minha querida irmã, nesta 7ª semana da Páscoa, já semana de oração pela unidade dos cristãos, semana da comunicação, refletimos com os santos padres da igreja a ação do Espírito Santo. Na tradição bíblica, o Espírito é aquele que conduz a comunicação, comunicação da palavra, comunicação de lugar, comunicação de posições, comunicação de efeitos. O Espírito do Senhor pairava sobre as águas, diz o livro do Gênesis. O Espírito pairava sobre o nada, diz o livro do Gênesis também. né? O Espírito do Senhor pairava sobre a existência, onde Deus, olhando, contemplava aquilo que havia criado e olhava com um olhar de bênção, né? O Espírito paira e conduz e orienta. O Espírito do Senhor pairava sobre os profetas e estes comunicavam a ação de Deus e denunciavam a antidivinização humana, as estruturas que afastavam e afastam do projeto de Deus. O Espírito do Senhor pairou sobre Jesus no momento do batismo e ele viu a sua ação como brotada do coração do Pai. Esse é o meu filho amado, no qual eu coloco todo o meu afeto. A sua ação, a sua vida é um querer de Deus. O Espírito, então, ele vai orientar a nossa existência àquilo que Deus quer. Jesus, quando fala para os discípulos, recebam o Espírito Santo, ele diz, aquilo que vocês realizarem estarão na comunhão com os céus. O que atarem na terra será atado nos céus, o que desatarem na terra será desatado nos céus. Então, o Espírito vai fazer essa conexão. Em Pentecostes, o Espírito inspira a palavra dita pelos apóstolos para que esta palavra se torne enxertada da palavra de Jesus, do Verbo de Deus, de maneira que cada pessoa a receba dentro do seu campo de compreensão, ou seja, na sua linguagem materna. O Espírito, ele capacita-nos a entender aquilo que Deus quer, como Deus quer e quando Deus quer. E ao longo da história, os santos padres da Igreja vão refletir também esta ação do Espírito. São Basílio Magno, bispo do século IV, ele vai dizer: qual é o homem que, ao ouvir os nomes com os quais é designado o Espírito Santo, não eleva seu ânimo e o seu pensamento para a natureza divina? É chamado Espírito de Deus, Espírito da verdade que procede do Pai, Espírito de retidão, Espírito principal, e como nome próprio e peculiar, Espírito Santo. Volta-se para ele o olhar de todos os que buscam a santificação. Para ele, tende a aspiração de todos os que vivem segundo a virtude, é o seu sopro que os revigora e reanima para atingirem o fim natural e próprio para que foram feitos. O Espírito, ele é fonte da santidade, é luz da inteligência, é ele que dá de si mesmo uma certa iluminação à nossa razão natural para que encontre a verdade. Inacessível por sua natureza, torna-se acessível por sua bondade. Enche tudo com o seu poder, mas comunica-se apenas aos que são dignos, não a todos, mas em proporção da fé. A fé é o seguir Jesus. Temos que atender a isto. Simples na essência, múltiplo nas manifestações do seu poder, está presente por inteiro em cada um, sem deixar de estar todo em todo lugar. A grandeza do amor de Deus, a grandeza do seu Espírito, que atinge-nos onde nós estamos, mas para que nós cheguemos aonde Deus quer que nós estejamos. Vinde, Espírito de Deus, e enchei os corações dos vossos fiéis.
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Com a Mãe Aparecida, Rede Aparecida de Rádio. Obrigado a você que nos faz companhia, a você que reza conosco aí na sua casa, no seu cantinho de oração, louvando e agradecendo ao nosso bom Deus. O nosso momento agora é de oração, momento de agradecermos. Pai amado, em um mundo marcado por tantas preocupações, queremos buscar em vós a verdadeira paz. Aquela paz que o mundo não pode oferecer, mas que nasce da confiança em vosso amor infinito. Acalmai nosso coração diante das tribulações e ajudai-nos a confiar em vossa providência. Que o Espírito Santo nos fortaleça para enfrentarmos cada desafio com serenidade, coragem e fé. Fazei de nós instrumentos de reconciliação e fraternidade, levando palavras de esperança aos desanimados e gesto de amor aos que sofrem. Que jamais percamos a esperança nas promessas de Cristo ressuscitado, que permanece vivo e presente no meio de nós. Amém.

Meia-noite, 27 minutos, com a Mãe Aparecida, Rede Aparecida de Rádio, Música, Fé e Missão. Adriana Arides, chamado.

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2: Meia-noite e 31.
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2: Abraçando os nossos irmãos que rezam conosco pelo a12.com/Rádio Aparecida, pelo aplicativo Aparecida e por uma das nossas emissoras que integram a Rede Aparecida de Rádio. Rádios espalhadas por todo o Brasil, rezando conosco, você, meu irmão, minha irmã, aí na sua casa, por uma das nossas emissoras parceiras, parceiras com um compromisso na evangelização. Obrigado a você que está no seu trabalho também, rezando conosco. Convido você a rezar com a gente logo mais às 4 da manhã, o Santo Terço Mariano, louvando e agradecendo a Deus por mais um dia em nossa vida e agradecendo as bênçãos e a intercessão de nossa Mãe Santíssima, a Senhora Aparecida. Meia-noite, 32.
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2: Pablo Soares chegando.
4: Salmo 67. Reinos da terra, cantai ao Senhor.
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4: Derramastes lá do alto uma chuva generosa, e vossa terra, vossa herança, já cansada, renovastes. E ali vosso rebanho encontrou sua morada. Com carinho preparastes essa terra para o pobre.
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4: Bendito seja Deus, bendito seja cada dia, o Deus da nossa salvação, que carrega os nossos fardos. Nosso Deus é um Deus que salva, é um Deus libertador. O Senhor, só o Senhor, nos poderá livrar da morte. Reinos da terra, cantai ao Senhor.
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0: Maria Eliana Ribeiro. Maria, roga Jesus por todos nós. 12:37, bom dia. Com a mãe Aparecida.
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2: Hoje somos convidados a refletir sobre a grande profecia de Simeão a respeito do menino Jesus e de Maria. Jesus será causa de queda e elevação para muitos em Israel e também entre nós. Maria guarda a profecia em seu coração, mas jamais desanima diante das dificuldades que terá que enfrentar. Trata-se de um exemplo para nós. Jamais devemos desanimar diante dos problemas, das exigências, mas enfrentá-los com serenidade e, sobretudo, deixando que Deus realize em nós a sua vontade. Lembro de maneira especial nesta oração a aniversariante de hoje, a Vanessa, que trabalha aqui no Liceu de Campinas. Iniciemos esta oração traçando sobre nós o sinal da cruz, sinal do amor de Deus por cada um de nós. Em nome do Pai, do Filho e do Espírito Santo. Amém. Senhor nosso Deus, nosso Pai, nós cremos em vós, nós esperamos em vós, nós vos amamos. Nós vos agradecemos este dia e vos damos graças porque estamos com vida. Oferecemos este dia ao Senhor com todas as nossas alegrias e sofrimentos, com todos os nossos trabalhos e divertimentos. Guardai-nos do pecado e fazei de nós instrumentos de vossa paz e do vosso amor. Ajudai-nos a observar vossos santos mandamentos. Amém. Terça-feira, dia 19 de maio. O trecho do evangelho de hoje é escrito por João, capítulo 17, versículos de 1 a 11. Anúncio do evangelho de Jesus Cristo segundo João. Naquele tempo, Jesus ergueu os olhos ao céu e disse: Pai, chegou a hora. Glorifica o teu filho para que o teu filho te glorifique a ti. E porque ele desse poder sobre todo homem, ele dê a vida eterna a todos aqueles que lhe confiaste. Ora, a vida eterna é esta, que eles te conheçam a ti, o único Deus verdadeiro, e aquele que tu enviaste, Jesus Cristo. Eu te glorifiquei na terra e levei a termo a obra que me destes para fazer. E agora, Pai, glorifica-me junto de ti, com a glória que eu tinha junto de ti antes que o mundo existisse. Manifestei o teu nome aos homens que tu me deste do meio do mundo. Eram teus e tu os confiastes a mim, e eles guardaram a tua palavra. Agora eles sabem que tudo quanto me deste vem de ti, pois dei-lhes as palavras que tu me deste, e eles as acolheram e reconheceram verdadeiramente que eu saí de ti e acreditaram que tu me enviaste. Eu te rogo por eles, não te rogo pelo mundo, mas por aqueles que me deste, porque são teus. Tudo o que é meu é teu, e tudo o que é teu é meu. E eu sou glorificado neles. Já não estou no mundo, mas eles permanecem no mundo enquanto eu vou para junto de ti. Palavra da Salvação. Um dia Dom Bosco saiu para a cidade. Voltando ao oratório, viu perto da portaria uma pobre mulher que carregava nos braços uma criança de cerca de um ano, sem se mexer e sem voz, quase um cadáver. Parou e perguntou à mãe: desde quando está doente? Sempre foi assim, desde que nasceu. Já levou ao médico? Já. mas diz que não adianta. E se sarasse, ficaria contente? Ó, imagine só o meu pobre filhinho, e o cobria de beijos. Acha que Nossa Senhora pode curar seu filhinho? Sim, mas não mereço tão grande graça. Quando puder, confesse e comungue. Reze por 9 dias o Pai Nosso e a Ave Maria. E convide seu marido a rezar também. Nossa Senhora a ouvirá. E abençoou o pequenino com a bênção de Maria Auxiliadora. 15 dias depois, num domingo, na sacristia do santuário, entre as pessoas que buscavam falar com Dom Bosco, havia uma mulher trazendo nos braços uma criança de olhos límpidos. Chegada à presença de Dom Bosco, exclamou radiante: "Eis o meu filho." "E o que deseja, minha senhora?" Dom Bosco tinha se esquecido da bênção que dera à criança. A mulher lembrou e disse que no terceiro ou no quarto dia da novena, o menino tinha sarado. "Agora vim cumprir minha promessa." E dizendo isso, mostrou uma caixinha na qual guardava as suas pobres joias. Um colarzinho de ouro, um anel, 2 brincos. Ao vê-los quase iguais, talvez, aos de sua mãe, Dom Bosco se comoveu. Entretanto, a mulher dizia: "Prometi a Nossa Senhora que lhe daria o que tinha de mais caro. Rogo-lhe, pois, que as aceite." "Minha boa senhora, tem algum recurso para viver?" "Não. Vamos levando, um dia depois do outro, com o que meu marido ganha, trabalhando na fundição de ferro." "Seu marido sabe que quer doar esses objetos à Nossa Senhora?" "Sim, sabe e está contente." "Mas se vocês se desfizerem de tudo, que farão se lhes acontecer alguma coisa, alguma doença?" "Deus sabe que somos bem pobres. Pensará em nós. Eu devo dar o que prometi." "Escute, façamos assim. Nossa Senhora não lhe pede um sacrifício tão grande. Se quiser mesmo deixar um sinal de sua gratidão, deixe-lhe apenas o anel. O colar e os brincos, leve-os para casa." "Isso não, prometi tudo. Devo dar tudo." "Faça como lhe digo."

0: Nossa Senhora está contente assim. Acha mesmo? Olhe que não quero faltar com a minha palavra. Não faltará, eu lhe garanto, em seu nome. Oremos. Querida Mãe Maria, que no passado mostrastes o vosso valoroso patrocínio, estendei o vosso manto poderoso sobre a comunidade cristã e sobre toda a humanidade, em especial sobre o nosso Papa. Defendei-o sempre contra os assaltos de todos os seus inimigos e assisti-o sempre a fim de que possa conduzir a nave de São Pedro ao porto seguro. Ó poderoso auxílio dos cristãos e da humanidade inteira, pedimos que leveis a nossa oração ao Pai e ao vosso Filho Jesus, o Cristo, que vivem e reinam na unidade do Espírito Santo. Amém. O Senhor esteja convosco, Ele está no meio de nós. Pela intercessão de Nossa Senhora Auxiliadora, desça sobre você, sobre o seu trabalho, a bênção do Deus Todo-Poderoso. Pai, Filho e Espírito Santo. Amém. O abraço de hoje vai para o Marcos e a Sandra, de Americana, para a Melânia, de Campinas, para a Leda, que mora nos Estados Unidos. Um abraço para a Magali, de Lavrinhas, e um abraço para o seu Orlando e a dona Nalva, pais do padre César, aqui de Campinas. Sou o padre Edmilson Moraes, salesiano de Dom Bosco, e moro atualmente em Campinas, aqui no estado de São Paulo, no Colégio Liceu Salesiano Nossa Senhora Auxiliadora. Que Deus continue abençoando você e sua família. Abraço e até mais.
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0: Padre Zezinho, foi Deus quem me chamou. Agora 10 minutos faltando para a 1 da manhã.
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2: Ouvintes queridos, minha saudação de paz e de bênçãos a todos vocês. Estamos aí na nossa catequese sobre os sacramentos de iniciação cristã, vendo um pouquinho o reinado de Jesus que nós também devemos viver. Como Jesus reina é o que nós estamos vendo. Como devemos reinar no jeito de Jesus? Procuramos então nos últimos encontros refletir sobre a obra da criação no livro do Gênesis, capítulos 1 e 2. Deus Criador, criando o universo com carinho e amor, os astros, as estrelas, a fauna, a flora, plantou um jardim, o Éden, o paraíso, e no ponto alto de toda a criação, como centro da criação, como obra admirável para viver em felicidade completa, o Senhor Deus criou o homem à sua imagem e semelhança. Homem e mulher os criou e entregou tudo para o homem cuidar desse universo, desse paraíso, cultivá-lo, cuidando da casa comum, a ecologia. O pecado, pela desobediência do homem e da mulher, o pecado entrou no mundo. Deus prometeu então ungido Cristo, o Messias, o Jesus, para restaurar o paraíso, a filiação divina. Jesus Cristo, o Messias, Jesus é o ungido, o prometido, o da mulher descendente. E este descendente da mulher, ungido, o Messias, o Cristo, iria esmagar a cabeça da serpente, do mal, do inimigo, do demônio tentador. Esse ungido, Jesus Cristo, que esmaga a cabeça da serpente, veio concretizar a vontade do Pai, a restauração da humanidade, devolver a felicidade à humanidade, a graça de Deus e proporcionar a todos o seu jeito de ser e viver para a humanidade restaurar e viver com dignidade e todos possam viver em fraternidade. Esse jeito de ser de Jesus, como já vimos, é o reinar de Jesus. Ações que possibilitam viver o reino de Deus. A vida em plenitude para todos. Como cristãos, pelo batismo, expressamos a nossa fé em Cristo, pois fomos configurados a Ele e assumimos então o jeito de ser de Jesus para reinar a seu modo, para reconstruir com Jesus Cristo, um mundo novo, o paraíso restaurado. Reinar é servir. Nada de egoísmo, nada de mal, nada de fratricídio, mas amor, compreensão, não um dominando o outro, mas um ajudando o outro, acrescendo, viver o amor e viver em plenitude. A Igreja de Jesus, os cristãos, continua a missão e o reinado de Jesus. E a Igreja nos propõe e nos desperta para esse compromisso no documento sobre a natureza da Igreja do Vaticano II, de 1964, o documento chamado Lumen Gentium, Cristo, Luz dos Povos, no número 36. Esse número 36, que nós vamos refletir a partir do próximo encontro, significa então a santificação das estruturas humanas da sociedade pelo apostolado dos leigos e de todos os cristãos, de todos os batizados. É a participação dos batizados leigos no munus, na função régia, função real, função daquele que, como Cristo, guia a comunidade para o bem, criando fraternidade, criando verdadeiramente a vida em plenitude. Mas isso nós vamos ver no próximo encontro. Iniciaremos então o comentário desse texto número 36 da Lumen Gentium a partir do próximo encontro. Vai ser muito bom. Vamos caminhar juntos? Somos cristãos configurados com Cristo, somos a presença do Cristo que transforma a sociedade. Estamos cumprindo essa missão? Ou estamos sendo egoístas, só pensando em nós?

0: Só pensando no momento de hoje, esquecemos da caminhada para o futuro, na paz e no amor. Um abraço, até mais, se Deus quiser. Tchau.
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9: 1:03, horário de Brasília.
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9: Com a Mãe Aparecida, juntinho de você aí na sua casa, no seu trabalho, abraçando os nossos irmãos queridos que rezam conosco, quem está na sintonia pedindo sempre a proteção e as bênçãos da Mãe Aparecida, Nilva Araújo, rezando conosco, agradecendo a Deus por tudo. O nosso vovô Claudinho e Dona Luciana, lá em São João da Boa Vista, rezando por eles dois e por toda a família. O Robinho em Araçaí, Minas Gerais, rezando por ele e pela família, louvando e agradecendo por tudo. Luiz Fernando em Taubaté, da mesma forma, rezando por ele e pela família. A Lucimara em Pindamonhangaba, rezando por ela, pelo filho Mateus, pela nora Jaqueline, pela netinha Maia, por todos os amigos e amigas que rezam conosco. Louvando e agradecendo a Deus, o Hélio Souza, de Junqueiro, lá em Alagoas, louvando e agradecendo a Deus por tudo. pela vida e pela saúde da mãezinha dele, dona Genaura, e todos da família. Amém, meu irmão. E rezando conosco também os nossos irmãos queridos, o Rogério Barros, a esposa, pedindo por ele, pela família toda e também pela restauração do casamento. O Marcos Aurélio e Lorena, rezando com a gente, pedindo por ele e pela família, louvando e agradecendo a Deus com fé e esperança. É tudo o que precisamos para seguir em frente. É isso aí, meu irmão querido Marcos Aurélio. 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

0: Roberto Carlos cantando pra gente Nossa Senhora. 1:12 com a mãe Aparecida, madrugada de terça-feira, 19 de maio. 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
0: Gabi Pedroso chegando com a nossa crônica para o dia de hoje.
2: Ajudar o outro no caminho em busca de Deus. Não podemos demonstrar para os outros a partir de uma posição segura que Deus existe e está sempre presente junto de nós. Mas podemos ajudar o outro no seu caminho em busca de Deus. Nós que acreditamos não estamos acima dos que não têm fé. Somos solidários com eles na busca. Damos as mãos a eles para seguir juntos um caminho que leve à experiência e à intuição de Deus. Trocamos experiências sobre o silêncio, a música, a natureza e o encontro para intuir nessas experiências o que não pode ser experimentado. Damos as mãos a eles para seguir juntos um caminho que leve à experiência e à intuição de Deus. Trocamos experiências sobre o silêncio, a música, a natureza e o encontro para intuir nessas experiências o que não pode ser experimentado. A cada vez interpretaremos nossas experiências de outra maneira. Como pessoa de fé, interpreto minhas experiências com a natureza, a música ou a arte como experiência de Deus. Outros interpretará como o fato de alguém ter sido tocado por algo maravilhoso. Mas, nesse momento, nos aproximamos bastante. Anselm Grün, Reconciliar-se com Deus, editora Vozes.
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0: 1:20, madrugada de terça-feira, força e vitória. Eliana Ribeiro cantando para nós com a Mãe Aparecida, Rede Aparecida de Rádio, Música, Fé e Missão.
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0: Chegando com a sua mensagem de hoje.
2: Mudar a si mesmo não é fácil. Exige humildade, reconhecimento de fraquezas e de potencialidades que só serão desenvolvidas se mudarmos o trajeto seguido até então. Por isso precisamos da ajuda de Deus. Ninguém dá passos de real conversão sem a graça de Deus. Ninguém se enxerga de fato a si mesmo sem ter o toque do dono de tudo que conhece sua obra, seus filhos, sua criação. Ele ilumina nossa história, não para nos apontar o erro numa forma de condenação, mas para nos orientar o caminho, de forma a nos dar salvação. Perdoar, pedir perdão, levantar-se da queda, não julgar a ninguém que já tenha caído, são passos de quem realmente encontrou a Deus. Você acha que já fez tudo o que devia? Então, talvez deva se reencontrar com Deus, pois enquanto houver vida, haverão passos a serem dados em vista de uma profunda conversão. Ele tem o poder de nos converter, de transformar nosso coração e de nos salvar.

0: 1:27, Coral Comep, Eu Renasci. Uma ótima e abençoada madrugada de um novo dia. A você, meu irmão, a você, minha irmã, cantando conosco, rezando, louvando e agradecendo por mais este dia que o Senhor nos concede.
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0: Música, fé e missão. Com a Mãe Aparecida, Rede Aparecida de Rádio, juntinho de você, louvando e agradecendo ao nosso bom Deus.
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0: Onde quer que você esteja, viu? Rezando com a gente em mais uma madrugada, colocando nos braços da mãe todas as suas preocupações, todos os seus problemas. Que a Mãe Aparecida passe à frente e cuide de tudo aquilo que está nos tirando o sossego. E você, meu irmão, sempre entregando a Mãe Aparecida a sua vida, a sua família, o seu trabalho, tudo aquilo que pertence a você. Meia-noite nada, 1:31, continue ligando, viu? 3104-1043 para o nosso WhatsApp, colocando as suas intenções por quem você está rezando no dia de hoje.
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1: Elô Silvério chegando, trazendo pra gente esse momento especial.
2: Estamos começando o Momento com Maria de hoje e vamos juntos refletir o tema: o papel de Maria na história da salvação. Maria ocupa um lugar único na história da salvação, pois foi escolhida por Deus para ser a mãe de Jesus Cristo, o Salvador. Desde a Anunciação, seu sim, livre e confiante, manifesta uma fé profunda e uma entrega total à vontade divina. Nela se cumpre a promessa feita ao povo de Israel, se tornando a nova arca da aliança, que traz ao mundo a presença de Deus. Ao longo da vida de Jesus, Maria permanece fiel, guardando e meditando os mistérios em seu coração. No Calvário, se une ao sofrimento do Filho, participando de modo singular da obra redentora. Como mãe espiritual da humanidade, continua a interceder por todos os fiéis. Sua vida é exemplo de humildade, obediência e amor. Maria não apenas participa da história da salvação, mas também aponta continuamente para Cristo, conduzindo os corações a Ele.
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0: Papá de Belém e Padre Antônio Maria, Ave Maria Brasileira, 1:41. Obrigado a você que está rezando conosco, na sua casa, através das nossas parceiras rádios que integram a Rede Aparecida de Rádio, aplicativo Aparecida, portal a12.com/Rádio Aparecida. 1:41, às 4, nós rezamos o nosso Santo Terço Mariano. E você, meu irmão, minha irmã, rezando com a gente.
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3: Irmão, irmã, sim, na Bíblia existe a crueldade. Alguém já falou sobre isso e eu já fui desafiado para falar sobre isso. Tranquilamente eu disse sim, tem crueldade, intolerância e impiedade na Bíblia. Claro, não é só eu que digo, os papas disseram isso. Se eu só ler a Bíblia para descobrir toda a maldade que há nela, nós não vamos perceber o outro lado bom. Porque a Bíblia fala de sangue, mas fala também de herança e de esperança. Não é só herança. A Bíblia traz esperança. A Bíblia, portanto, é um espelho de uma história. Por outro lado, é um caminho que a gente desvia do mal e do erro e acha um rumo. Então, aquele que lê a Bíblia com o espírito na qual foi escrita e a partir de Cristo, ele vai entender que a Bíblia ajuda a corrigir o ser humano. Se quisermos, se não quisermos, vamos dizer, Deus teve culpa. Quem teve culpa fomos nós, porque ele ofereceu possibilidade o tempo todo. Deus dá chance. Quem não usou foram os humanos que acreditaram errado. Cantem comigo.

0: Canções que a fé escreveu, Padre Zezinho, 1:47, bom dia.
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1: Provai e vede como é bom o Senhor. Salmo 34, 33. De Davi, quando fingiu-se de louco diante de Abimeleque e expulso por ele, partiu. Bendirei o Senhor em todo o tempo. Seu louvor estará sempre em minha boca. No Senhor se gloria minha alma. Ouçam os humildes e se alegrem. Engrandecei comigo o Senhor e exaltemos todos juntos o seu nome. Busquei o Senhor e ele respondeu-me e de todos os meus temores me livrou. Olhai para ele e vos tornareis iluminados e vossas faces não se cobrirão de vergonha. Este pobre clamou e o Senhor o ouviu e de todas as tribulações o libertou. O anjo do Senhor acampa ao redor dos que o temem e ele os liberta. Provai e vede como é bom o Senhor. É feliz quem nele confia. Temei o Senhor, vós seus santos, pois nada falta aos que o temem. Ricos empobrecem e passam fome, mas os que buscam o Senhor não sentirão falta de nada. Vinde, meus filhos, ouvi-me, e eu vos ensinarei o temor do Senhor. Quem é que deseja a vida e anseia por longos dias para gozar da felicidade? Preserva a tua língua do mal e os teus lábios, para que não falem mentiras. Desvia-te do mal e faze o bem. Procura a paz e vai no seu encalço. Os olhos do Senhor estão voltados para os justos e seus ouvidos atentos ao seu clamor. O rosto do Senhor, porém, se volta contra os que fazem o mal, para cancelar da terra a lembrança deles. Os justos clamaram e o Senhor os ouviu, e de todas as tribulações os libertou. O Senhor está perto dos que têm o coração contrito e salvará os de espírito quebrantado. Muitas são as aflições dos justos, mas de todas elas o Senhor os livrará. O Senhor cuida de todos os seus ossos. Nenhum deles se quebrará. A maldade matará o pecador e serão punidos os que odeiam o justo. O Senhor resgatará a vida dos seus servos e todos os que nele esperam não serão punidos.
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0: Gabriele Trovo, existe um milagre.
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0: 2 horas, horário de Brasília.
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0: Com a Mãe Aparecida, meu irmão, minha irmã, onde quer que você esteja, rezando conosco nesta madrugada. O Luciano, lá em Mossoró, no Rio Grande do Norte, rezando por ele, pelo filho Diogo, pela esposa Dona Isabel. O Dito Delari, em Poços de Caldas, em sintonia conosco, todas as madrugadas, né, Benedito? Obrigado, meu irmão, por estar rezando com a gente. O Serginho FM, rezando conosco pela Rádio Cultura, FM a 107, lá de Aracaju, no Sergipe, rezando e agradecendo a Deus por tudo na vida dele e da família. O Paulo Roberto de Oliveira, em Santa Rita de Jacutinga, rezando conosco também. O vovô Claudinho, lá em São João da Boa Vista, pedindo por ele e por toda a família. Agora 2 horas, 1 minuto.
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0: Mamãe Aparecida, Rede Aparecida de Rádio, Cantores de Deus, Usa-me. Mandando um abraço lá para Sacramento, Minas Gerais, Rádio Sacramento FM, a todos os nossos irmãos e irmãs que rezam conosco em Sacramento, pela Rádio Sacramento FM. Quem está chegando é o Padre Vanderlei Souza.
1: Olá, meu querido irmão, você que nos acompanha nesse programa com a Mãe Aparecida, sou o Padre Vanderlei, missionário redentorista. Vamos colocar-nos na presença de Deus, rezar, pedir, agradecer e louvar. E unidos na fé, somos convocados a nos colocar sob a intercessão de Santa Rita de Cássia, exemplo de amor, perseverança, numa igreja sinodal que confia em Deus. Em meio às dificuldades e adversidades da vida, em meio aos desafios que muitas vezes parecem impossíveis, voltamos nosso olhar para Santa Rita, que mesmo passando por grandes sofrimentos, jamais perdeu a esperança e a fé no Senhor. Seu testemunho de vida nos ensina que para Deus nada é impossível. E quando confiamos e entregamos de coração sincero, com espírito de confiança e renovado ardor, vemos os sinais da sua graça em nossa vida. Vamos rezar? Ó poderosa e gloriosa Santa Rita, santa das causas impossíveis, advogada dos casos desesperados, auxiliadora da última hora, a vós recorremos no caso difícil e imprevisto que dolorosamente oprime o nosso coração. Apresentada por vós a nossa oração, nossos pedidos, por vós que sois tão amada por Deus, certamente seremos atendidos. Dizei a nosso Senhor que nos abençoe e nos guarde. Vós que fostes mãe, assim como Maria, mãe de Deus e nossa, que soubestes o valor da maternidade divina, consagrada na intercessão constante, nós pedimos, Santa Rita de Cássia, pela divina misericórdia do Senhor, pelo amor que tendes à Santíssima Virgem Maria e a Jesus, roga por nós, pelas causas impossíveis em nossas vidas. Amém.
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0: 2:13, madrugada de terça-feira, 19 de maio, com a Manhã Aparecida, Rede Aparecida de Rádio, Música, Fé e Missão. Tua família, Padre Juarez de Castro, cantando para todos nós. Às 4, Santo Terço Mariano, e você, meu irmão, minha irmã, rezando conosco, rezando por você, pela sua família, por todos aqueles que pedem nossas orações. Agora, 2:14, é hora do nosso encontro.
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0: que nos traz a sua mensagem para o dia de hoje.
2: A paz esteja com você. É muito importante que a gente entenda as orações que nós fazemos, para que não virem apenas palavras repetidas, mas cada vez que a gente disser, nós tenhamos uma consciência mais profunda, uma autêntica expressão daquilo que a gente fala com a boca, expresse o nosso coração. Como tudo na nossa vida, eu posso muitas vezes repetir palavras e nem perceber o que isso significa, qual é o sentido, o valor e o compromisso que essas palavras. Quando nós rezamos, por exemplo, o Santo Terço, repetimos tantas vezes a oração da Ave Maria. Rezamos também o Pai Nosso, o Glória, a Salve Rainha. Quanto nós temos que aprender? Quanto que nós temos que aprender? Que cada palavra possa nos revelar a luz de Deus em nossa vida, para a gente enxergar a vida com mais profundidade. E Maria é a nossa mãe, que quer nos educar nesse caminho. Toda palavra que nós dirigimos a Maria é, ao mesmo tempo, uma forma de pedir a ela que nos eduque no caminho de Jesus, como ela educou Jesus, nos eduque também. Portanto, cada vez que recitarmos as orações que sabemos até de cor, vamos fazer uma experiência de diálogo com Deus, com Maria. Não vamos repetir só com a boca, mas vamos dizer de coração sincero, assumindo o compromisso de viver aquilo que nós estamos falando. É desse jeito que nós realmente vivemos a oração no sentido autêntico, como Jesus ensinou. Cada oração que nós sabemos é uma escola de conversão, de uma profunda espiritualidade cristã, seguindo Jesus, conduzidos por Maria. Peçamos sempre a Maria essa graça e aprendamos com ela a ter um coração puro.
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0: Ela merece melhor. Viva Nossa Senhora!
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3: A Igreja Sacramento. Sacramento significa sinal eficaz da graça. Aprendemos no catecismo que são sete os sacramentos. Pelos sete sacramentos, Deus se entrega ao homem para que o homem se entregue a Deus e viva pelos séculos dos séculos. A Igreja é o grande sacramento que abrange os sete sacramentos. Por isso, é ela o grande sinal de Cristo no mundo. Deus veio ao mundo há quase 2000 anos. Foi um acontecimento visível o nascimento de Jesus. O anjo anunciara a Maria, de quem por obra do Espírito Santo virginalmente nasceria o Filho de Deus para salvar os homens. Jesus é, pois, o maior sinal. Quando ele voltou para o Pai, deixou no mundo a Igreja com os sete sacramentos. Além destes, há outros sinais. O magistério da Igreja, por exemplo, que não erra porque tem o Espírito Santo, a Bíblia, etc. Desta dignidade de sinal está revestido o Papa e com ele os bispos reunidos com o povo santo de Deus. É o magistério que nos explica a Escritura, que nos dá a tradição, que nos garante o verdadeiro sentido da palavra de Deus. A liturgia também é um sacramento, um sinal. A oração oficial que o povo de Deus reza, como povo de Deus, é um verdadeiro sinal com o qual Deus se aproxima dos homens para se unir a eles, dando-lhes a graça de se unirem a Deus. Um outro sinal de Deus é a criação do mundo. Deus se apresenta a todos os homens que nascem neste mundo como Criador, oferecendo à criatura toda a beleza que a cerca como um sinal. Deus pede: amarás no Senhor teu Deus, adorarás a Deus e só a Ele servirás. Qualquer pagão pode descobrir pelo sinal da natureza que Deus existe, que Deus criou, que Ele deve ser adorado e servido e que é preciso ser bom por causa dele. No Antigo Testamento, também Deus, por sinais, se aproximou do homem para fazer aliança. Assim, fez a aliança com Abraão, para que este fosse o chefe do povo, no qual ele seria adorado como o verdadeiro Deus, de um modo digno. Por isso, marcados para serem o povo de Deus, esta aliança com Abraão foi um sinal. Em Moisés, confirmou-se a aliança do Senhor. Foi a ele que Deus entregou as tábuas da lei e estabeleceu um culto. Através de Moisés, o povo de Deus foi levado à Terra Santa. Tudo que Deus assim realizava no Antigo Testamento era para preparar o grande sacramento, a encarnação do seu Filho Eterno. O Verbo Divino havia de se fazer homem e salvar o mundo. Jesus é o grande sacramento do Pai. A Igreja é o sacramento de Cristo. Os sete sacramentos são sinais parciais.
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0: 2:28, madrugada de um novo dia, terça-feira, 19 de maio, desatadora dos nós, Padre Antônio Maria cantou para nós.
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0: na vida da sua família, na vida de todos aqueles que pedem nossas orações. E não são poucas as pessoas, não é verdade? Obrigado, viu? A você que reza e canta com a gente, pedindo sempre a proteção e as bênçãos da Mãe Aparecida. Mandando um abraço aqui muito fraterno aos nossos irmãos que estão rezando conosco por uma das nossas emissoras que integram a Rede Aparecida de Rádio, louvando e agradecendo ao nosso bom Deus por tudo que temos, por tudo que somos, agradecendo sempre a intercessão de nossa mãezinha querida, a Senhora Aparecida. Obrigado a você que nos acolhe, a você que reza com a gente. E quem está chegando para trazer para a gente esse momento de oração, esse momento de reflexão através da música, é a banda Bom Pastor.
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0: basta uma palavra. 2:37. Rádio Aparecida, Rede Aparecida de rádio, com a Mãe Aparecida, música, fé e missão. Às 4, o Santo Terço Mariano e você rezando com a gente. 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
2: Ninguém se aproximará de ti para fazer-te mal, pois eu tenho um povo numeroso nesta cidade. Atos dos Apóstolos 18:10b. Quando chegamos a uma nova cidade, gostamos de ser bem recebidos, bem acolhidos e especialmente sentimos-nos em segurança. E tudo isso pode acontecer enquanto estivermos na casa de um familiar, na casa de amigos e até mesmo em um hotel ou pousada. Independentemente de onde seja e como seja, precisamos confessar que temos a necessidade de nos sentirmos bem em uma nova cidade. O apóstolo Paulo, na Macedônia, estava anunciando a Cristo como o Senhor e Salvador. Porém, ele teve oposição. Afinal, tempos antes, ele era Saulo, o perseguidor. Mas agora, ele é Paulo, o apóstolo. Mediante esta aflição e intriga a respeito de Paulo e sua mensagem serem desconfortáveis à cidade na qual estavam, eis que o Senhor Deus aparece a ele em sonho. E além de afirmar que estava ao lado do apóstolo, diz, abre aspas, ninguém se aproximará de ti para fazer-te mal, pois eu tenho um povo numeroso nesta cidade, fecha aspas. Deus cuida dos seus filhos, também quando estão longe do lar, também quando estão em cidades longínquas. E como foi o caso de Paulo, também quando há desconforto por causa da sua presença ou de sua mensagem. E Deus foi bem claro, ele cuidaria através do seu povo, que era tão numeroso naquela cidade. E ainda hoje Deus continua cuidando de nossas vidas, seja em nossa cidade natal, seja na cidade em que moramos atualmente, seja na cidade na qual estamos a passeio ou trabalho, Deus cuida. E Deus cuida através de muitas mãos, como do seu próprio povo, que nos acolhe e nos cuida. Todo este cuidado demonstra como Deus nos ama. Ama-nos a tal ponto de enviar o seu Filho Jesus para morrer e ressuscitar por nós. E através de Cristo, nossos pecados são perdoados e somos trazidos à fé cristã. Aliás, estando em outras cidades a passeio ou trabalho, que tal também irmos à casa do Senhor para ouvir sua palavra e nos fortalecer em Cristo? Senhor, continue a guardar a todos em seus mais diferentes caminhos. Guarda-nos na fé, em nome de Jesus. Amém.
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0: Ziza Fernandes, 2h48, mãe da nossa geração. Com a mãe Aparecida, música, fé e missão. Juntinho de você, aí na sua casa, louvando e agradecendo. E eu faço o convite, já já, o Santo Terço Mariano. E você, meu irmão, minha irmã, rezando com a gente. Rezando por você, pela sua família e pelos nossos irmãos e irmãs.
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2: Os santos nos ensinam, hoje dia 19 de maio, eu, Padre André, estou aqui com você, amigo e amigo ouvinte, para conhecermos, refletirmos e pedimos a intercessão de Santo Ivo. Santo Ivo é o santo padroeiro dos advogados. Ele nasceu na Bretanha, França, e foi em Paris que mostrou o brilho da sua inteligência no estudo da filosofia, da teologia e do direito. Ivo de Caumartin, ao voltar à sua terra natal, aceitou o encargo de ser juiz do tribunal eclesiástico, por onde passavam as questões mais espinhosas. Com sua sabedoria, imparcialidade e espírito conciliador, desfazia as inimizades e conquistava o respeito até dos que perdiam a questão. A defesa intransigente dos injustiçados e dos necessitados deu-lhe o título de advogado dos pobres. Ele próprio ia buscar nos castelos o cavalo, o carneiro roubado dos pobres, sob o pretexto de impostos não pagos. Costumava dizer: "Jura-me que sua causa é justa e eu a defenderei gratuitamente." Dele nos diz o saudoso Papa João Paulo II: "Pouco a pouco, Santo Ivo desejou despojar-se de tudo para se conformar de maneira radical a Jesus Cristo, seguindo-o na pobreza, em ordem a contemplar a face do Senhor no rosto das pessoas humildes com quem quis identificar-se. Servidor da palavra de Deus, meditou-a para descobrir o modo de fazer com que seus tesouros fossem descobertos por todos aqueles que procuram a água viva. Percorria de modo incansável os campos para socorrer material e espiritualmente os pobres, exortando seus contemporâneos a dar testemunho de Cristo Salvador, dos valores evangélicos, através de uma existência diária feita de santidade. Neste dia de Santo Ivo, rezemos pelos advogados, pelos juízes. Glorioso Santo Ivo, lírio da pureza, apóstolo da caridade, defensor intrépido da justiça, vós, que vendo nas leis humanas um reflexo da lei eterna, soubestes conjugar maravilhosamente os postulados da justiça e o imperativo do amor cristão. Assisti, iluminai, fortalecei a classe jurídica, os nossos juízes e advogados, os cultores e intérpretes do direito, para que nos seus ensinamentos e decisões jamais se afastem da equidade e da retidão. Amem eles a justiça, para que consolidem a paz. Exerçam a caridade, para que reine a concórdia. Defendam e amparem os fracos e desprotegidos, para que, pospostos todo o interesse subalterno e toda a afeição de pessoas, façam triunfar a sabedoria da lei sobre as forças da injustiça e do mal. Olhai também para nós, glorioso Santo Ivo, que desejamos copiar os vossos exemplos e imitar as vossas virtudes. Exercei junto ao trono de Deus vossa missão de advogado e protetor nosso, a fim de que nossas preces sejam favoravelmente despachadas e sintamos os efeitos do vosso poderoso patrocínio. Amém.
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0: Eu vos exalto, ó Senhor. Salmo 29, na voz de Léo Mantovani. Agora, 2:56. Obrigado a você que nos acolhe, você que reza conosco com a Mãe Aparecida. Às 4 da manhã, já já, o nosso Santo Terço, viu? Rezando por você, meu irmão, e pelos irmãos que estão participando conosco também, pelo 3104-1043. O nosso irmão rezando conosco, a nossa irmã também rezando com a gente, louvando e agradecendo a Deus por tudo em nossa vida, na vida de todos aqueles que precisam de nossas orações.
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0: Agora 2:59.
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0: Com a Mãe Aparecida, Rede Aparecida de Rádio, juntinho com você. Nossos irmãos queridos que rezam conosco, louvando e agradecendo por mais um dia que o Senhor nos oferece, não é verdade? Pedindo sempre as bênçãos de nossa mãezinha querida, a Senhora Aparecida, pela nossa família, pelos nossos amigos, por todos aqueles que precisam de nossas orações. Quantos e quantos irmãos nossos carentes, não é verdade? Precisando de nossas orações, precisando que o Senhor Jesus lhes conceda toda a graça, tudo aquilo que é possível para que eles possam ter com toda certeza a paz, a tranquilidade, para cuidar da sua família, para cuidar daqueles nossos irmãos queridos que precisam desse auxílio e desse apoio.

0: Rezemos por esses irmãos que estão angustiados, desesperados. Santo Terço Mariano, rezando por esses irmãos e por todos aqueles que precisam neste momento de nossas orações. 3 horas, 1 minutinho.
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1: Olá, meu irmão, minha irmã. Graça e paz para você e sua família. Hoje e nos próximos dois dias, refletiremos a oração sacerdotal de Jesus que se encontra no Evangelho de João, capítulo 17. Nesta oração, Jesus rezou por si mesmo, pelos discípulos e por aqueles que creem nele. É uma oração longa e nela consta uma série de súplicas. Invoquemos a luz do Espírito Santo para que abra as nossas mentes e corações ao acolhimento da palavra do Senhor.

Ó Espírito Santo, tu que habitas, tu que falas, rezas e ages em mim, abra-me a palavra, que a minha mente e o meu coração sejam o terreno bom onde a semente da palavra possa germinar, crescer e frutificar, para que a minha vida seja transformada. Amém. Hoje, dia 19 de maio, a liturgia nos oferece o Evangelho de João, capítulo 17, versículos 1 a 11. Tendo levantado os olhos, disse Jesus: Pai, é chegada a hora. Glorifica o teu filho, para que o teu filho te glorifique. Tu lhe deste autoridade sobre toda a carne, para que, por sua vez, ele dê vida eterna a tudo quanto lhe deste. E a vida eterna consiste em que conheçam a ti, Deus único e verdadeiro, e aquele que enviaste, Jesus Cristo. Eu te glorifiquei na terra, cumprindo a obra que me deste para realizar. E agora glorifica-me junto a ti, Pai, com a glória que eu tinha junto de ti, antes que o mundo existisse. Jesus ora em voz alta diante dos apóstolos. Revela o que acontece quando ele está na intimidade do Pai. Essa oração é conhecida como oração sacerdotal. É uma prestação de contas de sua missão em voz alta diante de Deus e dos seus discípulos. É composta de uma introdução, de um corpo central no qual Jesus ora pelos discípulos do seu tempo e por aqueles que crerão nele no futuro. Finalmente, há uma conclusão com teor escatológico. Toda oração é marcada por uma forte tensão com o mundo, compreendido no sentido joanino, como a estrutura de oposição ao desígnio de Deus. No texto de hoje, Jesus ergue os olhos e se dirige ao Pai. Reconhece que chegou a hora, a manifestação da glória no mistério pascal. Suplica então a manifestação dessa glória, que é dom da vida eterna aos seus. Jesus continua fazendo um balanço do seu ministério público. Ele manifestou o nome de Deus aos homens e espalhou sua palavra por todo canto. Finalmente, Jesus ora por seus discípulos, contemporâneos dele, pois estão imersos no mundo, com todas as ciladas, perseguições e adversidades. Jesus está preparando o caminho da igreja depois de sua partida para o Pai. Pai, é chegada a hora. Glorifica o teu filho, para que o teu filho te glorifique. O Senhor nos convida a sermos praticantes da palavra. Neste momento, vamos dispor o nosso coração para a vivência de sua palavra.

0: Luiz Felipe, participação de Ana Paula Ramalho, Arar os Campos, 3:16. Bom dia.
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2: Hoje, dia 19 de maio, nós vamos conhecer a história da mulher que elogiou Jesus, uma mulher do meio do povo. Não sabemos o nome dela. Tradições antigas sugerem que ela tenha sido uma vizinha de Maria em Nazaré, que ela teria tido um filho da mesma idade de Jesus, chamado Dimas. E quando ouviu Jesus falar de modo tão bonito sobre Deus e sobre a vida, agradando todo o povo, aquele povo super simples que escutava, ela disse espontaneamente para Jesus ouvir: "Feliz o ventre que te trouxe e os peitos que te alimentaram." Ela elogiou Maria, a sua vizinha, lá de Nazaré. E Jesus reagiu na hora. Ele disse: "Mais felizes são aqueles que ouvem a palavra de Deus e a põem em prática." É o elogio mais bonito de Jesus para sua mãe. É o resumo de tudo aquilo que ele aprendeu dela. O que Jesus observava na vida de Maria, sua mãe, era a felicidade dela em poder ouvir e praticar a palavra de Deus todos os dias. Essas palavras de Jesus a respeito de sua mãe são a chave que Lucas nos oferece para saber como ler, como entender os relatos da infância de Jesus. Lucas vê em Maria um modelo de como a comunidade devia se relacionar com a palavra de Deus. No Antigo Testamento, o povo era visto como a filha de Sião. No Novo Testamento, Maria é a nova filha de Sião. O novo modelo de povo, de Deus, de igreja. Os episódios do Evangelho da infância de Jesus mostram então como Maria ouvia e também como ela colocava em prática as palavras de Deus.

0: 3:23. Gilson José, Deus te estende a mão. Com a Mãe Aparecida, Rede Aparecida de Rádio, Música, Fé e Missão. Daqui a 1:35, nós vamos estar rezando o nosso Santo Terço Mariano. Reze com a gente, reze por todos.
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2: Bem-vindos à Escola de Maria, a melhor e mais perfeita discípula da palavra. Os ensinamentos de Maria, a mãe de Jesus. Os católicos chamam a mãe da Igreja, mãe de Jesus Cristo, nossa mãe, sempre agradecida. Não consigo imaginar a mãe de Jesus brava, xingando alguém, chamando a atenção de alguém com expressão de braveza. Ela é sempre mansa. Por isso, quando rezamos Jesus manso e humilde de coração, sabemos que ele ficou 9 meses ao lado de um coração que pulsava amor, carinho, confiança. Feliz com o que o Senhor estava realizando em sua vida, Maria expressou com alegria o canto do Magnificat, exultando a Deus pelas maravilhas. Encontramos no Evangelho de São Lucas, capítulo 1. Aliás, o capítulo 1 inteirinho de São Lucas é tão expressivo, é tão profundo. Fala do histórico da Sagrada Família, do encontro de Nossa Senhora com o anjo. Maria nunca se queixou, nunca reclamou ou questionou que

0: aconteceria em sua vida. Apenas aceitou e foi grata por ser a escolhida. Maria teve gratidão por assumir a missão de evangelizar. A missão de evangelizar. Nós temos nossa missão também. Pequena ou grande, façamos com amor. Façamos com fé, com esperança. Lembra uma passagem do Magnificat que fala: a minha alma se engrandece no Senhor, o meu espírito se alegra em Deus, meu Salvador. É mais simples, é mais fácil lembrar de Nossa Senhora com alegria. Simples, muito pobre, pobrezinha. Saiu a pé, foi ao encontro de Isabel, grávida das duas, para praticar a caridade. Ela foi com alegria, não foi com nenhum peso. Foi com entrega. Realize as coisas da sua vida com alegria. Pare de reclamar tanto. Agradeça mais do que os seus pedidos. Então, quero finalizar assim. Juntos com Nossa Senhora, juntos com Maria, Mãe de Jesus, podemos chegar longe, chegar bem perto de Deus e falar: obrigado, Senhor. Fique bem, durma bem. Deus te abençoe.
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6: 3:35.
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6: Com a Mãe Aparecida, Rede Aparecida de Rádio, abraçando os nossos irmãos que rezam conosco em São Lourenço, sul de Minas, pela Rádio São Lourenço FM, lá em Jeromoabo, na Bahia, pela Rádio Vaza Barris FM. E a você, meu irmão, minha irmã, que está participando conosco pelo nosso WhatsApp, o 3104-1043, o seu João Reis, lá em Brasília, rezando por ele e pela família. Seu Joaquim Pereira, rezando também pela família, pelos irmãos do Santo Terço. Rezando conosco também o Jorge Pimenta, lá em Águia Branca, no Espírito Santo, rezando conosco. O José Carlos, o Baiano, ele e Dona Neuza, lá no Mato Grosso do Sul, rezando e louvando.

0: louvando a Deus por tudo, tudo, tudo, pedindo as bênçãos da Mãe Aparecida por eles, pelos filhos, pelos netos. A Eduarda Emily, em Colombo, no Paraná, rezando conosco também, pedindo por ela e pela família, rezando e agradecendo o nosso irmão Dásio José, em São Paulo, rezando por ele e pela família. Agora 3:36.
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0: Maria do Rosário, Rainha da Paz.

0: com a Mãe Aparecida, Rede Aparecida de Rádio. Obrigado a você que nos faz companhia. Já já, o Santo Terço Mariano. A ele a glória. Mensagem Brasil.
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0: Elô Silvério chegando.
2: O Evangelho faz constar que Jesus fez o que ensinou. E por isso, o livro dos Atos dos Apóstolos diz: toda a sequência das ações e dos ensinamentos de Jesus. Ele nada pede a seus discípulos que não tenha provado primeiramente ele. Nenhuma cruz que ele não tenha carregado, nenhuma morte que ele não tenha provado. Isto deve ser para ti motivo de ânimo. Não tens senão que seguir as pegadas de Jesus, colocar teu pé na marca que deixaram os pés dele ao teu preceder em teu caminho para o Pai. Quando sentires o sofrimento ou o cansaço, levanta teu olhar e fixa-o em Jesus.

0: Padre Marcelo Rossi, sou teu anjo. 3:51, bom dia com a Mãe Aparecida.
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2: Bom dia, meu amigo, minha amiga. Um senhor idoso havia passado a maior parte de sua vida em uma ilha distante, que era considerada uma das

0: mais belas ilhas do mundo. E agora que ele tinha regressado à cidade para viver nela seus últimos anos, alguém lhe disse: deve ser fantástico ter vivido tantos anos em uma ilha que é considerada uma das maravilhas do mundo. O idoso pensou por um momento e respondeu: bem, para ser sincero, se eu soubesse da fama da ilha, teria olhado com mais calma e aproveitado mais. Como anda sua vida? Cheia de coisas incríveis, extraordinárias, ou as mesmas coisas de sempre, um dia após o outro? E por que tem que ser de um jeito ou de outro? Nossa vida não pode ser um misto disso tudo, com momentos extraordinários no ordinário da vida? Albert Einstein disse que temos duas maneiras de enxergar o mundo. A primeira é não acreditar em milagres. A segunda é acreditar que tudo é um milagre. Como você enxerga a sua vida? O que você tem a dizer sobre a sua saúde, sobre as coisas que você pode fazer, sobre as relações que você tem, sobre os sonhos conquistados e os desejos ainda a almejar? Você tem mais motivos para agradecer do que para lamentar? Todos nós temos dificuldades em nossas vidas, mas não podemos deixar que aquilo que acontece todos os dias se torne comum a ponto de não percebermos. De tão comum, não percebemos que respiramos, que enxergamos, que pensamos e temos memória. Não precisamos perder tudo isso para nos darmos conta do milagre diário que vivemos, não é? Tenha um bom dia consciente e agradecido por isso tudo e até o nosso próximo encontro.
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Ministério Adoração e Vida, 3:57, com a mãe Aparecida. Nos preparemos para rezarmos o Santo Terço Mariano.

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3: 4 horas, horário de Brasília.
0: Agora, na Rede Aparecida, reze conosco o Terço Mariano.
3: Louvando e agradecendo ao nosso bom Deus, o nosso momento de oração. Agradecemos por mais este dia que o Senhor nos concede. Que seja um dia de bênçãos, de graças, de vitórias em nossa vida. Momento de agradecermos a nossa Mãe Santíssima, a Mãe da Divina Graça, a Mãe da Consolação, a Mãe do Belo Amor, pelo seu cuidado para com cada um de nós que somos seus filhos, filhos amados. Obrigado, Mãe Aparecida, pelo seu cuidado, pelo seu carinho, pelo seu colo, por bênçãos e graças concedidas pela sua intercessão a cada um de nós. Iniciemos o nosso Santo Terço, rezando por todos os nossos irmãos enfermos, pelos nossos irmãos desempregados, pelos nossos irmãos em situação de rua, com esse friozinho que está começando. Rezemos por todos aqueles nossos irmãos que estão espalhados pelo

mundo afora, precisando de nossas orações. Iniciemos o nosso Santo Terço invocando a Santíssima Trindade, cantando.

0: Divino Jesus, nós vos oferecemos este santo terço que vamos rezar, meditando nos mistérios de vossa redenção. Concedei-nos, por intercessão da Virgem Maria, Mãe de Deus e Nossa Mãe, as virtudes que nos são necessárias para bem rezá-lo e a graça de ganharmos as indulgências desta santa devoção. Oferecemos particularmente, em desagravo dos pecados cometidos contra o Santíssimo Coração de Jesus e o Imaculado Coração de Maria, pela paz do mundo, pela conversão dos pecadores e pelas almas do purgatório, pelas intenções do Santo Padre Papa Leão, pelo aumento e santificação do clero, das famílias, pelas missões, pelos nossos irmãos doentes, por todos aqueles que precisam de nossas orações, por todo o povo brasileiro. Professemos a nossa fé. Creio em Deus Pai Todo-Poderoso, Criador do céu e da terra, e em Jesus Cristo, seu único Filho, nosso Senhor, que foi concebido pelo poder do Espírito Santo, nasceu da Virgem Maria, padeceu sob Pôncio Pilatos, foi crucificado, morto e sepultado, desceu à mansão dos mortos, ressuscitou ao terceiro dia, subiu aos céus, está sentado à direita de Deus Pai Todo-Poderoso, onde há de vir a julgar os vivos e mortos. Creio no Espírito Santo, na Santa Igreja Católica, na comunhão dos santos, na remissão dos pecados, na ressurreição da carne, na vida eterna. Amém. Rezemos, irmãos e irmãs, com confiança, amor, a oração que o próprio Jesus nos ensinou. Pai nosso que estais nos céus, santificado seja o vosso nome, venha a nós o vosso reino, seja feita a vossa vontade, assim na terra como no céu.
1: O pão nosso de cada dia nos dai hoje, perdoai as nossas ofensas, assim como nós perdoamos a quem nos tem ofendido. E não nos deixeis cair em tentação, mas livrai-nos do mal. Amém.
0: Ave Maria, cheia de graça, o Senhor é convosco. Bendita sois vós entre as mulheres, e bendito é o fruto do vosso ventre, Jesus.
1: Santa Maria, Mãe de Deus, rogai por nós, pecadores, agora e na hora de nossa morte. Amém.
0: Ave Maria, cheia de graça, o Senhor é convosco. Bendita sois vós entre as mulheres, e bendito é o fruto do vosso ventre, Jesus.
1: Santa Maria, Mãe de Deus, rogai por nós, pecadores, agora e na hora de nossa morte. Amém.
0: Ave Maria, cheia de graça, o Senhor é convosco. Bendita sois vós entre as mulheres, e bendito é o fruto do vosso ventre, Jesus.
1: Santa Maria, Mãe de Deus, rogai por nós, pecadores, agora e na hora de nossa morte. Amém.
0: Glória ao Pai, ao Filho e ao Espírito Santo, como era no princípio, agora e sempre. Amém. Ó meu bom e amado Jesus, perdoai-nos, livrai-nos do fogo do inferno, levai as almas todas para o céu e socorrei principalmente aquelas que mais precisarem da vossa infinita misericórdia. E nós, na alegria, no amor, na paz, na esperança, nós acolhemos a você, meu irmão, minha irmã, que está rezando conosco. Reza com a gente o nosso primeiro mistério. A Sandra, lá de Muriaé, vai rezar conosco o nosso primeiro mistério. Rezando com ela também os nossos irmãos que estão participando pelo nosso WhatsApp, rezando conosco, pedindo as bênçãos da Mãe Aparecida. O Hélio Souza reza com a gente de Junqueiro, em Alagoas, pedindo por ele, pela família, louvando e agradecendo ao nosso bom Deus. Rezando por ele, pela família, também o nosso querido seu Joel e dona Neudes, lá em Salvador, na Bahia, rezando pelas filhas, a Poliana e a Gabriele, pelo Vitor, e também por todos os devotos, pelos casais, pela dona Marita, por todos os nossos irmãos do Santo Terço. louvando e agradecendo também, louvando e agradecendo sempre com as bênçãos de nossa mãezinha querida, em Ouro Preto, Minas Gerais, o nosso querido irmão, o Eduardo Santana, tá lá rezando com a gente, pedindo as bênçãos da Mãe Aparecida. O Claudinei Ribeiro, em Auriflama, São Paulo, rezando por ele e pela família, também pedindo por conversão, pela conversão de todos os nossos irmãos e irmãs, e pela dele também. Pedindo as bênçãos da Mãe Aparecida, o Luciano de Aracaju, rezando por ele e pela família, a Lúcia Porto, em Arco Verde, Pernambuco, rezando por ela, pelo Eduardo Nascimento, em Osasco, pelos filhos, louvando e agradecendo a deusa Josinete, de Itabaiana, rezando conosco por ela e pela família, a Cristiane e o Antônio em Fátima do Sul, no Mato Grosso do Sul, a Luzia em Brumadinho, Luzia Cândido em Brumadinho, Minas Gerais, rezando com a gente também, Almir Castro em Jundiaí, São Paulo, pedindo por ele e pela família, a Edelma também reza com a gente. E nós acolhemos a nossa irmã querida Sandra, lá de Muriaé, rezando com a gente. Sandra, bom dia!
2: Bom dia!
0: Tudo
2: paz e bem?
0: Amém, paz e bem a todos nós. Tudo bem com você, Sandra?
2: Graças a Deus, tudo na graça e na paz.
0: Que maravilha! E hoje nós rezamos o nosso primeiro mistério doloroso, na intenção de quem, Sandra?
2: Eu quero rezar pela minha cidade, né, Muriaé, pela a localidade onde eu vivo, que é a zona rural, São João do Glória, padroeiro São João Batista, pelo meu esposo Paulo César, meu filho César Augusto, a namorada do meu filho Micaele, a minha mãe Dona Edite e o rapaz que trabalha na Rádio Catedral aqui, o Luiz Carlos Santana, que é muito devoto de Nossa Senhora Aparecida, e a Lúcia Roriz, lá de Muriaé, né? Que é descendente daqui, da minha área rural aqui. E para todo mundo que tá ouvindo, né? Pro meu pároco aqui, que aqui também é santuário, né? Santuário Nossa Senhora Aparecida também.
0: Amém.
2: O padre Jair, o bispo, e Dom Edson Floriolo, e para todos que estão ouvindo e rezando com a gente aí, pela Rádio Aparecida.
0: Amém.
2: Aí é muita emoção, e para todos os deficientes visuais.
0: Tá certo, Sandra, vamos rezar, louvar e agradecer a Deus pela sua vida, pela vida da sua família, rezando pela sua comunidade aí também, na zona aqui rural.
2: É, pela minha mãe também, completou 89 anos, né? Muito devota também, é telespectadora assídua da TV Aparecida, né? E para mim que fiz aniversário também dia 11.
0: Que maravilha, parabéns, como é que chama sua mamãe, Sandra?
2: Edite Garcia de Souza.
0: Dona Edite.
2: A missa foi rezada para ela no dia 15, que foi o aniversário dela. Ela pediu que queria que falasse o nome dela na TV Aparecida.
0: Graças a Deus, que bom, que bom. Vamos rezar e agradecer a Deus por tudo isso, contemplando o nosso primeiro mistério doloroso.

0: Pai nosso que estais nos céus, santificado seja o vosso nome, venha a nós o vosso reino, seja feita a vossa vontade, assim na terra como no céu.
1: O pão nosso de cada dia nos dai hoje, perdoai as nossas ofensas, assim como nós perdoamos a quem nos tem ofendido, e não nos deixeis cair em tentação, mas livrai-nos do mal. Amém.
0: Ave Maria, cheia de graça, o Senhor é convosco, bendita sois vós entre as mulheres, e bendito é o fruto do vosso ventre, Jesus.
1: Santa Maria, Mãe de Deus, rogai por nós, pecadores, agora e na hora de nossa morte. Amém.
0: Ave Maria, cheia de graça, o Senhor é convosco. Bendita sois vós entre as mulheres, e bendito é o fruto do vosso ventre, Jesus.
1: Santa Maria, Mãe de Deus, rogai por nós, pecadores, agora e na hora de nossa morte. Amém.
0: Ave Maria, cheia de graça, o Senhor é convosco. Bendita sois vós entre as mulheres, e bendito é o fruto do vosso ventre, Jesus.
1: Santa Maria, Mãe de Deus, rogai por nós, pecadores, agora e na hora de nossa morte. Amém.
0: Ave Maria, cheia de graça, o Senhor é convosco. Bendita sois vós entre as mulheres, e bendito é o fruto do vosso ventre, Jesus.
1: Santa Maria, Mãe de Deus, rogai por nós, pecadores, agora e na hora de nossa morte. Amém.
0: Ave Maria, cheia de graça, o Senhor é convosco. Bendita sois vós entre as mulheres, e bendito é o fruto do vosso ventre, Jesus.
1: Santa Maria, Mãe de Deus, rogai por nós, pecadores, agora e na hora de nossa morte. Amém.
0: Ave Maria, cheia de graça, o Senhor é convosco. Bendita sois vós entre as mulheres, e bendito é o fruto do vosso ventre, Jesus.
1: Santa Maria, Mãe de Deus, rogai por nós, pecadores, agora e na hora de nossa morte. Amém.
0: Ave Maria, cheia de graça, o Senhor é convosco. Bendita sois vós entre as mulheres, e bendito é o fruto do vosso ventre, Jesus.
1: Santa Maria, Mãe de Deus, rogai por nós, pecadores, agora e na hora de nossa morte. Amém.
0: Ave Maria, cheia de graça, o Senhor é convosco. Bendita sois vós entre as mulheres, e bendito é o fruto do vosso ventre, Jesus.
1: Santa Maria, Mãe de Deus, rogai por nós, pecadores, agora e na hora de nossa morte. Amém.
0: Ave Maria, cheia de graça, o Senhor é convosco. Bendita sois vós entre as mulheres, e bendito é o fruto do vosso ventre, Jesus.
1: Santa Maria, Mãe de Deus, rogai por nós, pecadores, agora e na hora de nossa morte. Amém.
0: Ave Maria, cheia de graça, o Senhor é convosco. Bendita sois vós entre as mulheres, e bendito é o fruto do vosso ventre, Jesus.
1: Santa Maria, Mãe de Deus, rogai por nós, pecadores, agora e na hora de nossa morte. Amém.
0: Glória ao Pai, ao Filho e ao Espírito Santo.
1: Assim como era no princípio, agora e sempre, por todos os séculos dos séculos. Amém.
0: Ó meu bom e amado Jesus,
1: perdoai-nos, livrai-nos do fogo do inferno, levai as almas todas para o céu, socorrei principalmente aquelas que mais precisarem da vossa infinita misericórdia. Abençoai o Santo Padre, o Papa, o nosso Bispo Diocesano e todo o clero. Abençoai e santificai as nossas famílias e dai-lhes a paz.
0: Nossa Senhora do Perpétuo Socorro,
1: rogai por nós, socorrei-nos.
0: Santa Luzia,
1: rogai por nós.
0: Nossa Senhora do Rosário,
1: rogai por nós.
0: Senhora Aparecida, Mãe, Rainha e Padroeira do Brasil,
1: rogai por nós, intercedei por nós.
0: Amém. Sandra, minha irmã querida, muito obrigado por ter rezado conosco aí de Muriaé. Um abraço em toda a família, uma semana abençoada para todos vocês. Fique com Deus.
1: Amém. Eu te agradeço, que seja a primeira de muitas, né?
0: Com a graça de Deus, será, será.
1: Se Deus quiser, Nossa Senhora abençoar.
0: Amém. Salve Maria.
1: Salve Maria.

acolhendo aos nossos irmãos e irmãs espalhados pelo Brasil afora, pelo mundo afora, rezando conosco. Serginho Varela em Portugal, rezando. Auricelli também em Portugal, a Maria em Verona na Itália, nossos irmãos e irmãs que estão na Irlanda, em Luxemburgo, nos Estados Unidos, os nossos irmãos que estão espalhados por todo o mundo afora. Que Deus abençoe a todos vocês. O Marcinho em Dourados, rezando por ele e pela família. Reza conosco também o Zico lá de Jales, interior de São Paulo. O Evandro Soares em Juiz de Fora, rezando por ele e Dona Marilze, rezando pela neta Gabriela, por todos os irmãos e irmãs do Santo Terço, por todos aqueles que estejam precisando de orações, nos ouvindo, rezando conosco, o Evandro e Dona Marilze, lá pela Rádio Catedral FM.

Maria Márcia em Manhuaçu, Minas Gerais, rezando conosco, louvando e agradecendo a Deus por tudo, pela vida e saúde dela, dos filhos, dos netos, de todos da família. O José Antônio rezando conosco em Mantiqueira, em Santos Dumont, Minas Gerais, rezando por ele e pela família, louvando e agradecendo a Deus também os nossos irmãos queridos, o Rafael Cunha e a Verinha lá em Itabaiana, no Sergipe, pedindo e agradecendo. Bruno Nunes em Taubaté, rezando com a gente, pedindo pela vida e saúde dele, pela profissão dele, por todos da família também. A Gorete em Baipendi reza conosco por ela e pela família, pelo Cláudio em Tremembé, louvando e agradecendo ao bom Deus por tudo em nossa vida, na vida de todas as pessoas que precisam de nossas orações. A dona Maria José rezando conosco, pedindo as bênçãos da Mãe Aparecida por ela, pela família, louvando e agradecendo a Deus por tudo, tudo, tudo na vida dela. Quem reza com a gente também é a dona Madalena em Juiz de Fora, pedindo as bênçãos da Mãe Aparecida por ela e por todos da família, pedindo proteção, pedindo também a nossa graças e bênçãos, né, dona Madalena? Por ela, pela família, por todos aqueles que precisam de nossas orações. A dona Maria de Jesus Passos, lá em Ribeirópolis, rezando conosco por ela e pela família, louvando e agradecendo ao bom Deus por tudo que nós temos, por tudo que somos, pedindo as bênçãos da Mãe Aparecida pela vida e saúde dela. Dona Maria de Jesus Passos, que estava gripadinha, mas com a graça de Deus já está bem melhor e rezando conosco, na alegria, no amor, na paz, na esperança. E quem reza conosco, nosso segundo mistério, pedindo as bênçãos da Mãe Aparecida, são os nossos irmãos queridos, a Nilvânia, a Mônica lá em Aracaju, no Sergipe, rezando por ela e pela família, por todos que estejam nesse momento em sintonia, rezando conosco também. Pai nosso que estais nos céus, santificado seja o vosso nome, venha a nós o vosso reino, seja feita a vossa vontade, assim na terra como no céu. O pão nosso de cada dia dai-nos hoje, perdoai-nos as nossas ofensas, assim como nós perdoamos a quem nos tem ofendido, e não nos deixeis cair em tentação, mas livrai-nos de todo o mal. Amém. Ave Maria, cheia de graça, o Senhor é convosco. Bendita sois vós entre as mulheres, e bendito é o fruto do vosso ventre, Jesus. Santa Maria, Mãe de Deus, rogai por nós, pecadores, agora e na hora de nossa morte. Amém. Ave Maria, cheia de graça, o Senhor é convosco. Bendita sois vós entre as mulheres, e bendito é o fruto do vosso ventre, Jesus. Santa Maria, Mãe de Deus, rogai por nós, pecadores, agora e na hora de nossa morte. Amém. Ave Maria, cheia de graça, o Senhor é convosco. Bendita sois vós entre as mulheres, e bendito é o fruto do vosso ventre, Jesus. Santa Maria, Mãe de Deus, rogai por nós, pecadores, agora e na hora de nossa morte. Amém. Ave Maria, cheia de graça, o Senhor é convosco. Bendita sois vós entre as mulheres, e bendito é o fruto do vosso ventre, Jesus. Santa Maria, Mãe de Deus, rogai por nós, pecadores, agora e na hora de nossa morte. Amém. Ave Maria, cheia de graça, o Senhor é convosco. Bendita sois vós entre as mulheres, e bendito é o fruto do vosso ventre, Jesus. Santa Maria, Mãe de Deus, rogai por nós, pecadores, agora e na hora de nossa morte. Amém. Ave Maria, cheia de graça, o Senhor é convosco. Bendita sois vós entre as mulheres, e bendito é o fruto do vosso ventre, Jesus. Santa Maria, Mãe de Deus, rogai por nós, pecadores, agora e na hora de nossa morte. Amém. Ave Maria, cheia de graça, o Senhor é convosco. Bendita sois vós entre as mulheres, e bendito é o fruto do vosso ventre, Jesus. Santa Maria, Mãe de Deus, rogai por nós, pecadores, agora e na hora de nossa morte.

morte. Amém. Ave Maria, cheia de graça, o Senhor é convosco. Bendita sois vós entre as mulheres, e bendito é o fruto do vosso ventre, Jesus. Santa Maria, Mãe de Deus, rogai por nós, pecadores, agora e na hora de nossa morte. Amém. Ave Maria, cheia de graça, o Senhor é convosco. Bendita sois vós entre as mulheres, e bendito é o fruto do vosso ventre, Jesus. Santa Maria, Mãe de Deus, rogai por nós, pecadores, agora e na hora de nossa morte. Amém. Glória ao Pai, ao Filho e ao Espírito Santo, como era no princípio, agora e sempre. Amém. Ó meu bom e amado Jesus, perdoai-nos, livrai-nos do fogo do inferno, levai as almas todas para o céu e socorrei principalmente aquelas que mais precisarem da vossa infinita misericórdia. Nossa Senhora Aparecida, rogai por nós que recorremos a vós.

0: acolhendo a você, meu irmão querido, minha irmã querida, que está rezando com a gente, louvando e agradecendo a Deus por tudo na sua vida, na vida da sua família, pedindo as bênçãos de Nossa Mãe Santíssima. A Maria Yara, lá em Aracaju, rezando conosco, pedindo por ela, pela família, rezando pelos amigos, por todos aqueles que precisam de nossas orações, louvando e agradecendo ao nosso bom Deus. O Anderson em Franca também reza conosco, por ele e pela família, louvando e agradecendo a Deus por tudo. Rezando com a gente também o Vander Gino, rezando por ele e pela família lá em Suzano, louvando e agradecendo ao nosso paizinho do céu. A Nilva Militão de Juiz de Fora, rezando com a gente. Eduardo Zanini também em Juiz de Fora. Simone e o Júlio em Juiz de Fora, rezando com a gente também, louvando e agradecendo a Deus por tudo. O nosso Cláudio Antônio e a dona Luciana lá em São João da Boa Vista, também rezando com a gente. O nosso querido irmão José João e Palhoça, Santa Catarina. A Júlia Maia, em Guanhães, Minas Gerais. Dona Benedita, em Oreiras, no Piauí. Dona Benedita Lopes, rezando conosco. Louvando e agradecendo o Inácio Miguel Rosa, pedindo na intenção dele, também da filha, da esposa, de todos os netos, rezando por todo mundo. E quem reza conosco é Dona Cleusa, lá de Bom Jesus da Lapa. Dona Cleusa, bom dia!
1: Bom dia, meu querido, tudo bem?
0: Tudo bem, graças a Deus. Melhorou? Bem. Melhorou a garganta?
1: Melhorando aos poucos, meu querido, mas tudo bem melhor. Ai. Tem dia que a noite, né? A noite sempre fica piorzinha, mas no decorrer do dia vai melhorando um pouquinho.
0: Tá certo. E hoje nós rezamos na intenção de quem, dona Cleusa?
1: Ô, Eduardo, em primeiro lugar, eu quero agradecer meu bom Jesus, minha mãe Aparecida, pelo dom da minha, da nossa vida em geral, pelas minhas filhas, pela minha saúde, que peço a ela. Quero rezar também por todos os meus familiares, irmãos, que eu tenho lá em Guanambi ainda, 13 irmãos. Nós somos em 16. Tem dois falecidos, quero rezar também pela alma deles dois, um rapaz e uma moça. Quero rezar pelos meus sobrinhos, todo o meu da minha família. Quero rezar pelos meus amigos, de forma em geral, não vou citar nome de todos, meus irmãos do terço, em nome de seu Paulo Brito, rezo por todos, em nome de dona Marita, por todas as mulheres do terço. Rezo pela minha amiga dona Nenê de Bom Jesus da Lapa. Rezo por Maria Márcia, que sempre lembra de mim também. Rezo por dona Raimunda, que não me esquece, que é um amor de pessoa, pela alma de seu Domingo, pela alma dos meus pais. Rezo pelos meus genros, meus filhos, meus netos, minha bisneta. Rezo também por um amigo especial, Zé de Dona Beta e família. Rezo por seu Geraldo Madeira e família. Rezo por seu Éder Renato, de Bom Jesus da Lapa, dona Terezinha Rosa, dona Tereza de Tuzim e todos meus vizinhos em geral ali da minha comunidade Maravilha 2 e da minha paróquia São João Batista e todos os padres.
0: Amém. Vamos rezar e agradecer a Deus por tudo. Pai nosso que estais nos céus, santificado seja o vosso nome, venha a nós o vosso reino, seja feita a vossa vontade, assim na terra como no céu.
1: O pão nosso de cada dia nos dai hoje, perdoai as nossas ofensas, assim como nós perdoamos a quem nos tem nos ofendido, e não nos deixeis cair em tentações, mas livrai, Senhor, de todo mal. Amém.
0: Ave Maria, cheia de graça, o Senhor é convosco, bendita sois vós entre as mulheres, e bendito é o fruto do vosso ventre, Jesus.
1: Santa Maria, Mãe de Deus, rogai por nós, pecadores, agora e na hora de nossa morte. Amém.
0: Ave Maria, cheia de graça, o Senhor é convosco. Bendita sois vós entre as mulheres, e bendito é o fruto do vosso ventre, Jesus.
1: Santa Maria, Mãe de Deus, rogai por nós, pecadores, agora e na hora de nossa morte. Amém.
0: Ave Maria, cheia de graça, o Senhor é convosco. Bendita sois vós entre as mulheres, e bendito é o fruto do vosso ventre, Jesus.
1: Santa Maria, Mãe de Deus, rogai por nós, pecadores, agora e na hora de nossa morte. Amém.
0: Ave Maria, cheia de graça, o Senhor é convosco. Bendita sois vós entre as mulheres, e bendito é o fruto do vosso ventre, Jesus.
1: Santa Maria, Mãe de Deus, rogai por nós, pecadores, agora e na hora de nossa morte. Amém.
0: Ave Maria, cheia de graça, o Senhor é convosco. Bendita sois vós entre as mulheres, e bendito é o fruto do vosso ventre, Jesus.
1: Rezo pelas almas de meu pai, minha mãe, de José Ribeiro dos Santos, meu ex-marido Antônio Alves Tomiossi, pelo meu enteado Adriano Barros Tomiossi. Santa Maria, Mãe de Deus, rogai por nós, pecadores, agora e na hora de nossa morte. Amém.
0: Ave Maria, cheia de graça, o Senhor é convosco. Bendita sois vós entre as mulheres, e bendito é o fruto do vosso ventre, Jesus.
1: Rezo pelos netinhos de Dona Raimunda, a Maetê, a Sofia e o José e o filho dela e a sua esposa. Santa Maria, Mãe de Deus, rogai por nós, pecadores, agora e na hora de nossa morte. Amém.
0: Ave Maria, cheia de graça, o Senhor é convosco. Bendita sois vós entre as mulheres, e bendito é o fruto do vosso ventre, Jesus.
1: Santa Maria, Mãe de Deus, rogai por nós, pecadores, agora e na hora de nossa morte. Amém.
0: Ave Maria, cheia de graça, o Senhor é convosco. Bendita sois vós entre as mulheres, e bendito é o fruto do vosso ventre, Jesus.
1: Rezo por você, meu querido, que Deus colocou você nos nossos caminhos. Ave Maria, sem você, tudo fica mais difícil, porque você é uma bênção de Deus. Eu conheci o texto através de você.
0: Amém.
1: Santa Maria, Mãe de Deus, rogai por nós, pecadores, agora e na hora de nossa morte. Amém.
0: Ave Maria, cheia de graça, o Senhor é convosco. Bendita sois vós entre as mulheres, e bendito é o fruto do vosso ventre, Jesus.
1: Por todos os funcionários da Rádio Aparecida, a Casa Maravilhosa da Mãe, que nos acolhe com tanto carinho. Ave Maria, oh Santa Maria, Mãe de Deus, rogai por nós, pecadores, agora e na hora de nossa morte. Amém.
0: Ave Maria, cheia de graça, o Senhor é convosco. Bendita sois vós entre as mulheres, e bendito é o fruto do vosso ventre, Jesus.
1: Santa Maria, Mãe de Deus, rogai por nós, pecadores, agora e na hora de nossa morte. Amém.
0: Glória ao Pai, ao Filho e ao Espírito Santo.
1: Assim como era no princípio, agora e sempre. Amém. Ó meu bom Jesus, perdoai-nos, livrai-nos do fogo do inferno, levai as almas todas para o céu e socorrei principalmente as que mais precisarem da vossa infinita misericórdia.
0: Nossa Senhora do Perpétuo Socorro.
1: Oh,

0: meu querido. Fique com Deus, que Nossa Senhora te cubra com o manto sagrado, tu Amém. E tua família.
1: Amém, a todos nós. Salve Maria.
0: Salve Maria.

0: mistério.
1: E neste quarto mistério nós rezamos por todos os nossos irmãos e irmãs que fazem o dia a dia das emissoras que integram a Rede Aparecida de rádio. A todos os nossos irmãos, a todos os locutores, técnicos, operadores, os nossos jornalistas, produção, todo esse povo, as nossas tias queridas da Copa que fazem o cafezinho para cada um de nós. Rezamos por todos vocês, viu, meus irmãos e irmãs queridos, rezando conosco também, louvando e agradecendo. Reza conosco pedindo as bênçãos da Mãe Aparecida, o Matias de Resende Costa, Minas Gerais, rezando por ele e pela família, o nosso querido irmão, rezando com a gente também, o Pedro Canuto de Souza, pedindo por ele e por toda a família, o nosso Rui Tomé em Quirinópolis, Goiás, rezando por ele e pela família, o Ribeiro em São Paulo, rezando por ele, pelos filhos Mateus e Nicole, que a Mãe Aparecida passe à frente na vida deles. Louvando e agradecendo o Haroldo, nosso irmão querido, rezando com a gente em Virgínia, Minas Gerais, por ele, pela vida e saúde dele e também da mamãe dele, rezando conosco. Louvando e agradecendo também pela recuperação do primo, o Jurandir. A vovó Tânia rezando conosco em Capela no Sergipe, por ela e pela família. O nosso querido Zé Manga rezando com a gente também lá no Siriri, no Sergipe, rezando por ele e pela família. Seu Geraldo Madeira em Coronel Fabriciano, ele e Dona Raimunda, louvando e agradecendo a Deus. A Rosângela lá de Joinville rezando por ela, pelo trabalho dela, por toda a família. Louvando e agradecendo o nosso irmão Pedro Paulo, lá de Niterói, rezando com a gente, estado do Rio de Janeiro, pedindo as bênçãos da Mãe Aparecida, o Amauri de Bela Cruz, no Ceará, a Maria de Fátima Barreto, em Itabaiana, no Sergipe, o Ronilton Rodrigues também rezando conosco, pedindo as bênçãos da Mãe Aparecida, o Fábio Pedro, lá de Jales, interior de São Paulo, rezando por ele, pela família, por todos da Rádio Assunção FM de Jales, São Paulo. Louvando e agradecendo a Deus por tudo, pedindo as bênçãos da Mãe Aparecida, a Eliette Santos, que hoje completa mais um aninho de vida. Parabéns, viu? Amanhã, na verdade, é o aniversário dela, né? É amanhã, dia 20, o aniversário da nossa Eliette. Eu já tô querendo antecipar, né, Eliette, a festa aí em Curvelo, Minas Gerais. Mas de qualquer forma, parabéns para você, viu, minha irmã, por estar rezando conosco, louvando e agradecendo a Deus por tudo na vida, na saúde, no trabalho. Nosso irmão João rezando conosco, tá rezando o Santo Terço lá em Recife, no Pernambuco. E a Cláudia Silva que reza com a gente em Salvador. Cláudia, bom dia.
2: Bom dia, amigo.
1: Tudo bem, graças a Deus.
2: Graças a Deus, tudo bem.
1: E hoje nós rezamos por quem, minha irmã?
2: Hoje eu rezo por você e sua família.
1: Amém.
2: Rezo por minha família, meu pai e minha mãe, falecido minha irmã. Todos os amigos do texto que estão sempre aí rezando por mim, todos estão precisando de oração, e agradecer, né? Sempre por mais um dia de vida.
1: Sempre, sempre, sempre.
2: Sempre.
1: Vamos rezar.
2: Sempre.
1: E agradecer a Deus, rezando também pelos Serginhos da sua vida, né?
2: Isso.
1: Pela Ana Beatriz.
2: Isso.
1: Você
2: não esquece,
1: de jeito nenhum. A família aqui.
2: É uma bênção, uma bênção.
1: Graças a Deus, né? Vamos rezar e pedir as bênçãos do Senhor por todos os nossos irmãos e irmãs. Pai nosso que está...
2: Dona Marita, firme e forte, né?
1: Graças a Deus. Pai nosso que estás nos céus, santificado

0: santificado seja o vosso nome, venha a nós o vosso reino, seja feita a vossa vontade, assim na terra como no céu.
1: O pão nosso de cada dia nos dai hoje, perdoai nossas ofensas, assim como nós perdoamos a quem nos tem ofendido. Não nos deixeis cair em tentação, mas livrai-nos do mal. Amém.
0: Ave Maria, cheia de graça, o Senhor é convosco. Bendita sois vós entre as mulheres, e bendito é o fruto do vosso ventre, Jesus.
1: Santa Maria, Mãe de Deus, rogai por nós, pecadores, agora e na hora de nossa morte. Amém.
0: Ave Maria, cheia de graça, o Senhor é convosco. Bendita sois vós entre as mulheres, e bendito é o fruto do vosso ventre, Jesus.
1: Santa Maria, Mãe de Deus, rogai por nós, pecadores, agora e na hora de nossa morte. Amém.
0: Ave Maria, cheia de graça, o Senhor é convosco. Bendita sois vós entre as mulheres, e bendito é o fruto do vosso ventre, Jesus.
1: Santa Maria, Mãe de Deus, rogai por nós, pecadores, agora e na hora de nossa morte. Amém.
0: Ave Maria, cheia de graça, o Senhor é convosco. Bendita sois vós entre as mulheres, e bendito é o fruto do vosso ventre, Jesus.
1: Santa Maria, Mãe de Deus, rogai por nós, pecadores, agora e na hora de nossa morte. Amém.
0: Ave Maria, cheia de graça, o Senhor é convosco. Bendita sois vós entre as mulheres, e bendito é o fruto do vosso ventre, Jesus.
1: Santa Maria, Mãe de Deus, rogai por nós, pecadores, agora e na hora de nossa morte. Amém.
0: Ave Maria, cheia de graça, o Senhor é convosco. Bendita sois vós entre as mulheres, e bendito é o fruto do vosso ventre, Jesus.
1: Santa Maria, Mãe de Deus, rogai por nós, pecadores, agora e na hora de nossa morte. Amém.
0: Ave Maria, cheia de graça, o Senhor é convosco. Bendita sois vós entre as mulheres, e bendito é o fruto do vosso ventre, Jesus.
1: Santa Maria, Mãe de Deus, rogai por nós, pecadores, agora e na hora de nossa morte. Amém.
0: Ave Maria, cheia de graça, o Senhor é convosco. Bendita sois vós entre as mulheres, e bendito é o fruto do vosso ventre, Jesus.
1: Santa Maria, Mãe de Deus, rogai por nós, pecadores, agora e na hora de nossa morte. Amém.
0: Ave Maria, cheia de graça, o Senhor é convosco. Bendita sois vós entre as mulheres, e bendito é o fruto do vosso ventre, Jesus.
1: Santa Maria, Mãe de Deus, rogai por nós, pecadores, agora e na hora de nossa morte. Amém.
0: Ave Maria, cheia de graça, o Senhor é convosco. Bendita sois vós entre as mulheres, e bendito é o fruto do vosso ventre, Jesus.
1: Santa Maria, Mãe de Deus, rogai por nós, pecadores, agora e na hora de nossa morte. Amém.
0: Glória ao Pai, ao Filho e ao Espírito Santo.
1: Como era no princípio, agora e sempre. Amém.
0: Ó meu bom e amado Jesus,
1: perdoai-nos, livrai-nos do fogo do inferno, levai as almas todas para o céu e socorrei as que mais precisaram da vossa misericórdia.
0: Santa Dulce dos Pobres,
1: rogai por nós.
0: Nossa Senhora.
1: São José,
0: rogai por nós.
1: São José.
0: Nossa Senhora do Carmo,
1: rogai por nós.
0: Nossa Senhora
1: de Fátima,
0: rogai por todos nós. Senhora Aparecida, Mãe, Rainha e Padroeira do Brasil,
1: rogai por nós que recorremos a vós. Jesus, manso e humilde de coração,
0: fazei o meu,
1: o nosso coração semelhante ao vosso.
0: Minha querida Cláudia Silva, muito obrigado por ter rezado conosco. Uma semana abençoada a você, a toda a família. Fique com Deus.
1: Amém. Salve Maria.
0: Salve Maria.

0: acolhendo todos os nossos irmãos e irmãs que rezam conosco, a Gisele em capela no Sergipe, a Mônica também em Aracaju rezando conosco, o nosso irmão Sérgio Garcia lá de Ponta Grossa, pedindo por ele e pela família, o Elson no Putim rezando conosco, louvando e agradecendo a Deus também, o Sidney Grotto e família lá em Monte Santo de Minas rezando com a gente, o nosso irmão querido José Cláudio Ribeiro, ele e Dona Lucimari rezando conosco por eles e pelos filhos, louvando e agradecendo ao bom Deus por tudo em nossa vida, na vida da família, na vida de todos aqueles que estejam em sintonia conosco neste momento, pedindo sempre a proteção e as bênçãos de nossa mãezinha querida. O Marcial de Pindamonhangaba rezando por ele e pela família, louvando e agradecendo a Deus por tudo que o Senhor tem feito na vida dele e na vida da família. O José Carlos Ubaiane, Dona Neuza, lá em Dourados, no Mato Grosso do Sul, rezando conosco também por ele e pela família, pedindo as bênçãos da Mãe Aparecida, todos os nossos irmãos e irmãs, neste quinto mistério, rezando conosco, pedindo, louvando e agradecendo. Quem reza com a gente, o Alberto, o Adalberto, lá de Ouro Preto, Minas Gerais, rezando por ele e pela família. O nosso irmão Oswaldo Marques, também rezando por ele e pela família. O nosso Paulo Caneda, lá em Santa Maria, no Rio Grande do Sul, pela Rádio Medianeira FM, rezando conosco. Paulo Corretor, também na sintonia. Rosa Inimutaba, todos os nossos irmãos e irmãs, são muitos, graças a Deus. E o Zé Carlos na ponta da linha para rezar conosco. Bom dia, José Carlos.
1: Bom dia, Eduardo.
0: Dona Neuza, bom dia.
2: Bom dia, senhor Eduardo.
0: Tudo bem, graças a Deus?
2: Tudo bem, graças a Deus.
0: Que maravilha, que maravilha. E nós vamos rezar hoje por quem, meus irmãos?
1: Primeiro vamos agradecer pela nossa saúde, nós andávamos meio doentinho, né? A virose passou aqui na nossa família, nos netinhos, na família. É. E graças a Deus estamos muito bem hoje.
0: Graças a Deus.
1: Então, vamos agradecer por isso, né? Rezar também por todos que rezam conosco, rezar por você, também por todas as almas. Hoje em especial quero rezar para a alma do nosso vizinho que faleceu essa semana, é o Arielvaldo Freitas da Silva. E rezar também pelos movimentos e pelas pastorais, movimento de Cursino, Terço dos Homens, né? Rezar também pela nossa Romaria Diocesana do Terço dos Homens, que vai ser dia 31, se Deus quiser.
0: Se Deus quiser. E vamos rezar também por todos os nossos irmãos e irmãs que estão se preparando para vir em Romaria à casa da mãe, e rezando também nesse mistério junto com você, com a Dona Neuza, com todos os nossos irmãos, pela essa semana, semana de oração pela unidade dos cristãos. Isso. Rezemos pela unidade dos cristãos, pelo fim das guerras, por tudo. Queremos paz, paz no mundo, paz no coração, na nossa família, em todos os lugares. Vamos rezar, meu querido. Pai nosso que estais nos céus, santificado seja o vosso nome, venha a nós o vosso reino, seja feita a vossa vontade, assim na terra como no céu.
1: O pão nosso de cada dia nos dai hoje, perdoai as nossas ofensas, assim como nós perdoamos a quem nos tem ofendido, e não deixe-nos cair em tentação, mas livrai do mal. Amém.
0: Ave Maria, cheia de graça, o Senhor é convosco, bendita sois vós entre as mulheres, e bendito é o fruto do vosso ventre, Jesus.
1: Santa Maria, Mãe de Deus, rogai por nós, pecadores, agora e na hora de nossa morte. Amém.
0: Ave Maria, cheia de graça, o Senhor é convosco. Bendita sois vós entre as mulheres, e bendito é o fruto do vosso ventre, Jesus.
1: Santa Maria, Mãe de Deus, rogai por nós, pecadores, agora e na hora de nossa morte. Amém.
0: Ave Maria, cheia de graça, o Senhor é convosco. Bendita sois vós entre as mulheres, e bendito é o fruto do vosso ventre, Jesus.
1: Santa Maria, Mãe de Deus, rogai por nós, pecadores, agora e na hora de nossa morte. Amém.
0: Ave Maria, cheia de graça, o Senhor é convosco. Bendita sois vós entre as mulheres, e bendito é o fruto do vosso ventre, Jesus.
1: Santa Maria, Mãe de Deus, rogai por nós, pecadores, agora e na hora de nossa morte. Amém.
0: Ave Maria, cheia de graça, o Senhor é convosco. Bendita sois vós entre as mulheres, e bendito é o fruto do vosso ventre, Jesus.
1: Santa Maria, Mãe de Deus, rogai por nós, pecadores, agora e na hora de nossa morte. Amém.
0: Ave Maria, cheia de graça, o Senhor é convosco. Bendita sois vós entre as mulheres, e bendito é o fruto do vosso ventre, Jesus.
1: Santa Maria, Mãe de Deus, rogai por nós, pecadores, agora e na hora de nossa morte. Amém.
0: Ave Maria, cheia de graça, o Senhor é convosco. Bendita sois vós entre as mulheres, e bendito é o fruto do vosso ventre, Jesus.
1: Santa Maria, Mãe de Deus, rogai por nós, pecadores, agora e na hora de nossa morte. Amém.
0: Ave Maria, cheia de graça, o Senhor é convosco. Bendita sois vós entre as mulheres, e bendito é o fruto do vosso ventre, Jesus.
1: Santa Maria, Mãe de Deus, rogai por nós, pecadores, agora e na hora de nossa morte. Amém.
0: Ave Maria, cheia de graça, o Senhor é convosco. Bendita sois vós entre as mulheres, e bendito é o fruto do vosso ventre, Jesus.
1: Santa Maria, Mãe de Deus, rogai por nós, pecadores, agora e na hora de nossa morte. Amém.
0: Ave Maria, cheia de graça, o Senhor é convosco. Bendita sois vós entre as mulheres, e bendito é o fruto do vosso ventre, Jesus.
1: Rezamos também por você, Eduardo, por toda a sua família, por todos que rezam o terço com nós todos os dias.
0: Amém.
1: Santa Maria, Mãe de Deus, rogai por nós, pecadores, agora e na hora de nossa morte. Amém.
0: Glória ao Pai, ao Filho e ao Espírito Santo.
1: Como é no princípio, agora e sempre. Amém.
0: Ó meu bom e amado Jesus,
1: perdoai e vai do fogo do inferno, levai as almas todas para o céu e socorrei principalmente o que mais precisar da vossa misericórdia.
0: Nossa Senhora do Rosário,
1: rogai por nós.
0: Nossa Senhora,
1: Nossa Senhora de Fátima,
0: rogai por nós. São José,
1: rogai por nós. Valei-me, São José.
0: Senhora Aparecida, Mãe, Rainha e Padroeira do Brasil,
1: rogai por nós que recorremos a vós.
0: Meu querido irmão Zé Carlos Baiano, Dona Neuza aí em Dourados do Mato Grosso do Sul, obrigado por terem rezado conosco, uma semana abençoada. Fiquem com Deus, meu irmão.
1: Amém. Nós que agradecemos por oportunidade.
0: Salve Maria.
1: Salve Maria.
0: Com a Mãe Aparecida, a Rede Aparecida de Rádio, o nosso momento de agradecermos. Chegamos ao final do nosso Santo Terço, pedindo a proteção e as bênçãos de nossa Mãe querida. Infinitas graças vos damos, soberana Rainha, pelos benefícios que todos os dias recebemos de vossas mãos maternais. Dignai-vos, agora e para sempre, tomar-nos debaixo de vosso poderoso amparo, e para mais, vos saudamos com a Salve Rainha. Salve Rainha, Mãe de Misericórdia, vida, doçura e esperança nossa salve. A vós bradamos os degredados filhos de Eva, a vós suspiramos gemendo e chorando neste vale de lágrimas. Eia, pois, advogada nossa, esses vossos olhos misericordiosos a nós volvei, e depois deste desterro mostrai-nos Jesus, bendito fruto do vosso ventre. Ó clemente, ó piedosa, ó doce e sempre Virgem Maria, rogai por nós, Santa Mãe de Deus, para que sejamos dignos das promessas de Cristo. Assim seja. Amém. O momento de nós nos entregarmos à nossa Mãe querida, agradecer por mais uma vez, por termos a oportunidade de rezarmos o Santo Terço. nesta última hora do Com a Mãe Aparecida. E eu convido você, meu irmão, minha irmã, a rezar conosco. A rezar conosco e a nos consagrarmos juntos à nossa Mãe Santíssima, a Senhora Aparecida.

0: Ó Maria Santíssima, pelos méritos de nosso Senhor Jesus Cristo, em vossa querida imagem de Aparecida, espalhais inúmeros benefícios sobre todo o Brasil. Eu, embora indigno de pertencer ao número de vossos filhos e filhas, mas cheio do desejo de participar dos benefícios de vossa misericórdia, prostrado a vossos pés, consagro-vos o meu entendimento, para que sempre pense no amor que mereceis. Consagro-vos a minha língua, para que sempre vos louve e propague a vossa devoção. Consagro-vos o meu coração, para que depois de Deus vos ame sobre todas as coisas. Recebei-me, ó Rainha incomparável, vós que o Cristo crucificado deu-nos por mãe, no ditoso número de vossos filhos e filhas. Acolhei-me debaixo de vossa proteção, socorrei-me em todas as minhas necessidades espirituais e temporais, sobretudo na hora de minha morte. Abençoai-me, ó celestial cooperadora, e com vossa poderosa intercessão, fortalecei-me em minha fraqueza, a fim de que, servindo-vos fielmente nesta vida, possa louvar-vos, amar-vos e dar-vos graças no céu por toda a eternidade. Assim seja. Amém. Obrigado a você, meu irmão, a você, minha irmã, a vocês que rezaram conosco, louvando e agradecendo ao nosso bom Deus por tudo em nossa vida, na vida de nossa família. Como foi bom ter passado esses momentos junto de vocês aqui na casa da mãe. Nós estivemos e continuaremos unidos em nome do Pai, do Filho e do Espírito Santo. Amém. Fiquem todos com as bênçãos do Senhor Jesus, a proteção e as bênçãos de nossa mãe querida, a Senhora Aparecida. Fiquem na paz, fiquem em paz e até a próxima madrugada, se Deus quiser.
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1: Tô chegando daquele jeitão de sempre que você já conhece com muita música sertaneja, alegria e diversão pra gente começar bem esta terça-feira, dia 19 de maio de 2026. Agradecendo sempre o seu carinho e a sua companhia. É bom demais saber que você escolheu a Rádio Aparecida e a Rede Aparecida de Rádio pra juntos despertarmos ao som dos clássicos da nossa música sertaneja, só modão de qualidade do jeito que o povo gosta. Do jeito que o Brasil quer. E por falar em Brasil, o Acorda Brasil tem a direção geral do missionário redentorista Padre Vanderlei Souza. Na coordenação nós temos a Paula Castro e nos trabalhos técnicos comandando a máquina de som da Rádio Aparecida, eles, meus amigos Murilo Germano, o Murilão, e o Patrick Carvalho, o MC Trick. Enquanto o Leozinho tá de férias, e o Marcão tá lá se recuperando, mas em breve tá de volta aqui também na programação da Rádio Aparecida, comandando a nossa máquina de som. É você, MC Trick, que vai começar por aí hoje? Então faz o seguinte, já vamos começar atendendo o pedido musical, o pedido do nosso amigo Sebastião, da cidade de Carmo de Minas, em Minas Gerais. Ele que mandou aqui falando o seguinte, ó: bom dia, Bruno Anaya, estamos ligados aqui na Fazenda Retiro Novo, toca pra nós aí, se possível, o Menino da Canoa com Barreirito. Tem como ser essa primeira de hoje, MC Trick? Então beleza, enquanto você vai preparando ela daí, caprichando ela daí pro nosso amigo Sebastião de Carmo de Minas, em Minas Gerais, eu vou mandando daqui aquele abraço especial e carinhoso aos amigos e amigas que também nos ouvem através das emissoras de rádios que fazem parte da Rede Aparecida de Rádio, entre elas a Rádio Brasil em Campinas, São Paulo, a Rádio Regional Esperança FM em Lins, São Paulo, a Rádio Rural FM em Tefé, no Amazonas, e a Rádio Interativa FM em Espírito Santo do Pinhal, São Paulo, mais emissoras que sempre levam a nossa programação cada dia mais longe. Fica aqui o abração do Bruno Anaya e o nosso agradecimento. Agora sim, meu amigo Patrick, simbora abrir o programa com Barreirito e a

0: Reis do Pagode, Tião Carreira e Pardinho, contando a história do Preto Velho, pra atender o pedido do nosso amigo, os nossos amigos, na verdade, da equipe AC Pintura de Pirajuba, o nosso amigo Almeida, o Cleiton, o Juliano, o Luan, tem também lá o José Antônio, a esposa dele Aparecida, o Valtinho, na fazenda Santo Inácio, também na cidade de Pirajuba, e todos os motoristas escolares sintonizados aqui no programa Acorda Brasil. Um grande abraço a vocês, e os nossos amigos pediram e ouviram essa moda boa demais, fechando somente o primeiro bloco do Acorda Brasil desta terça-feira, que vai pro intervalo bem rapidinho, mas na sequência eu já volto pra gente falar da votação da música da semana, a votação que abrimos ontem e se estende até sexta-feira, e no próximo bloco também tem o quadro Novos Talentos e sempre a sua participação no 12-3104-1043. Eu volto já.
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0: 5:28, horário de Brasília.
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0: Já estamos de volta para dar sequência ao Acorda Brasil desta terça-feira, dia 19 de maio de 2026. Mandando aquele abraço a mais amigos e amigas que estão sempre ligados aqui na Rádio Aparecida, através das emissoras de rádios que integram a rede Aparecida de Rádio, entre elas a cidade de Martins Soares, Minas Gerais, através da Rádio Cidade FM, a cidade de Casa Branca, São Paulo e toda a região nos escutando pela Rádio Difusora, os amigos de Dourados no Mato Grosso do Sul e toda aquela região também que nos prestigiam pela Rádio Coração FM, e os amigos de Campanha em Minas Gerais nos sintonizando pela Rádio Diocesana FM, essas que são mais algumas das diversas emissoras que fazem parte da rede Aparecida de Rádio. E agora eu quero lembrar da votação da música da semana para você que ainda não escolheu a sua preferida. Querida, manda recadão aqui no nosso WhatsApp 12-3104-1043. Código de área ou DDD é o 12 e o número 3104-1043. E essa semana eu quero saber qual é a sua preferida entre essas duas aqui, ó. Dois clássicos sertanejos, porém um totalmente diferente do outro. A de número 1. É o goiano e paranaense cantando O Doutor e o Caipira. Essa é a de número 1. E a de número 2, Ronaldo Viola e João Carvalho cantando Entre o Rodeio e Você. E aí, você vai preferir qual, hein? O Doutor e o Caipira, que é a de número 1, ou Entre o Rodeio e Você, que é a de número 2? Vai na de número 1, que é os nossos amigos goiano e paranaense cantando, ou na de número 2, Ronaldo Viola e João Carvalho? Manda recadão aqui no nosso WhatsApp 12-3104-1043. Enquanto você vai mandando recadão daí, MC Trick capricha num trechinho delas daqui.

trechinho delas, deixa eu descobrir o que é que tá chegando aqui no nosso WhatsApp, deixa eu abrir recadão. Bom dia, Bruno Anaia, é o Elias de Potim, que Deus e Nossa Senhora Aparecida abençoe e dê muitas bênçãos para todos nós. Manda uma boa sertaneja aí pra gente, uma da sua escolha, pra mim e pra todos os ouvintes da Rádio Aparecida. E na votação da música da semana, a minha é a de número 1, tá anotado o seu voto, Elias, obrigado pelo carinho e pela companhia. Abração aos amigos de Potim. O nosso amigo

0: passa aqui pra nós, pra mim, Demerval Jardim Esperança, e eu fico com a música Entre o Rodeio e Você. Por favor, obrigado. Até amanhã, se Deus quiser.
1: Beijo, minha amiga Lourdes. Abração pro Demerval também e todos no Jardim Esperança, em Guaratinguetá, ligados aqui no Acorda Brasil. E tá anotado o voto da Lourdes, escolhendo Entre o Rodeio e Você, que é a música de número 2. Mandando também um super beijo pra nossa amiga Cida, ela que nos ouve em Blumenau, Santa Catarina, e mandou recadão também, falando que todos os dias tá ligada aqui na Rádio Aparecida. Beijo pra Cida, abração a todos de Blumenau, em Santa Catarina, cidade maravilhosa, onde a nossa audiência cresce cada dia mais. E agora é hora desse quadro que eu gosto demais, onde a gente traz novos talentos pra cantar bonito aqui na Rádio Aparecida.
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1: E hoje eu vou trazer os irmãos João Augusto e Samanta, eles que defendem demais a música sertaneja tradicional, a boa música sertaneja bem tocada também na viola caipira, e eles que recentemente participaram também do tradicional Dia do Sertanejo aqui da Rádio Aparecida, aquela festa maravilhosa que a Rádio Aparecida realizou esse ano, mais um ano na cidade do Romeiro. E o João Augusto e Samanta, quando eles eram crianças, hoje eles já são aí adultos, vamos dizer assim, adolescentes para adultos, estão ali na faixa dos seus 18 mais. Mas quando eles ainda eram crianças e ainda eram novos talentos, mas vamos dizer assim, um talento mirim, eles gravaram uma música boa demais que conta a história do garçom e do andarilho, e eles vão cantar pra gente agora no quadro Novos Talentos de hoje.

São Francisco, no Pernambuco, que mandou recadão aqui no nosso WhatsApp falando o seguinte: bom dia, Bruno. Se possível, passa aí a música O Menino e a Rosa com a dupla Irídio e Irineu. E na música da semana, eu fico com a de número 1, tá escolhendo Goiânia Paranaense cantando o Doutor.

0: contando a história do menino e a Rosa, e mais uma vez um abração aos pernambucanos que estão sempre nos prestigiando e nos fazendo companhia nas manhãs da Rádio Aparecida. E agora é hora do Amigo do Campo ficar bem informado com as principais notícias e informações do mundo agropecuário.
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3: A China continua sendo um dos principais fatores que movimentam o agronegócio brasileiro. Como maior compradora de soja e uma das principais importadoras de carne do Brasil, qualquer movimento do país asiático impacta diretamente o mercado. Nas últimas semanas, o setor tem acompanhado com atenção a demanda chinesa por grãos e proteínas, que segue firme. Para o produtor brasileiro, isso representa oportunidade, mas também a necessidade de estar preparado para oscilações de mercado e variações nos preços internacionais.
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2: Bom dia, meu caro irmão, minha cara irmã, que me ouve agora pela Rádio Catedral de Juiz de Fora. Eu quero começar esse dia com você, suplicando ao Nosso Senhor que Ele dê muitas bênçãos, muitas graças durante todos esses momentos que vamos viver até a oração da manhã, do dia de amanhã. Nós vamos ter momentos de oração aqui na Rádio Catedral, mas também você deve ter os seus momentos de oração na sua própria vida, na sua própria casa, no seu próprio trabalho, onde você estiver. Reze sempre, sempre se lembre de Deus, nunca se afaste de Deus, nunca se esqueça de Deus nesse dia, porque o dia é um dom de Deus e nós devemos fazer do dia um louvor a Deus. Vamos rezar agora o Salmo 18, é uma pequena parte desse salmo. Os céus proclamam a glória do Senhor e o firmamento a obra de suas mãos. O dia transmite esta mensagem, a noite suplica esta notícia. Não são discursos, nem frases ou palavras, nem são vozes que possam ser ouvidas. Seu som ressoa e se espalha em toda a terra, chega aos confins do universo a sua voz. Deus é nossa força, Deus é nossa luz, Deus nos fala. A voz de Deus está sempre no nosso coração, se nós estamos com os ouvidos espirituais abertos para Ele, é claro. Deus não força a nossa liberdade, mas Deus nos dá sempre a sua proteção, está sempre conosco em todos os momentos da nossa vida, se nós o buscamos. Buscai a Deus. Vamos buscar a Deus a cada dia. Deus tem muitos presentes para nos dar, muitas graças e até milagres Ele tem para realizar em nosso favor. Mas isso depende da sua fé, da sua humildade, da sua oração. Vamos rezar sempre pedindo a Nosso Senhor a sua bênção.
3: Terça-feira do tempo pascal, que maravilha esse tempo! É tempo da alegria, é tempo da ação de graças. Agradeçamos a Deus a ressurreição do Senhor. Celebremos com alegria a vitória da vida. Deus é Senhor da vida. Tudo aquilo que combate a vida, que agride a vida, da nossa parte deve ser evitado, porque Deus é Senhor da vida. Não deixou que seu filho permanecesse na morte. Nós também fomos criados não para morrer, mas para viver eternamente. Eu vim para que todos tenham vida e a vida em abundância, diz Jesus lá no capítulo 10 do Evangelho de São João. Rezemos agora a oração apropriada desse tempo pascal, no lugar do Ângelus, que é Rainha do Céu. Rainha do Céu, alegrai-vos, aleluia! Porque quem merecesse trazer em vosso puríssimo seio, aleluia, ressuscitou, como disse, aleluia. Rogai a Deus por nós, aleluia. Exultai e alegrai-vos, ó Virgem Maria, aleluia, porque o Senhor ressuscitou verdadeiramente, aleluia. Ó Deus, que vos dignastes alegrar o mundo com a ressurreição do vosso Filho Jesus Cristo, Senhor nosso, concedei-nos, vo-lo suplicamos, que por sua Mãe, a Virgem Maria, alcancemos os prazeres da vida eterna. Pelo mesmo Senhor Jesus Cristo. Amém.
2: Vou dar hoje a bênção de São Bento. Na verdade, é uma súplica de São Bento para que afaste de nós o inimigo, as forças infernais. A nossa proteção está no nome do Senhor,
3: que fez o céu e a terra. O Senhor esteja conosco, Ele está no meio de nós. A cruz sagrada seja a minha luz. Não seja o dragão o meu guia. Afasta-te, Satanás. Não me ofereças coisas vãs. O que me ofereces é mal. Beba tu mesmo o teu veneno. Que a força de Deus, que é maior do que qualquer outra força, que a força de Deus entre em meu lar nesse dia, em minha casa, em minha alma e na minha família, por intercessão de São Bento, e afaste daqui todo o mal e toda a força do maligno, em nome do Pai, e do Filho, e do Espírito Santo. Amém.

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6: Moçada bonita, bom dia, bom dia. Excelente manhã de terça-feira para você, hoje 19 de maio de 2026. Está começando o nosso programa Manhã de Bênçãos, que tem o oferecimento do Sacolão da Economia, que há mais de 30 anos atende com tradição e qualidade. 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A partir de agora tem música, informação e também sua participação. Fique à vontade para interagir conosco. E para você que não me conhece, muito prazer. Sou Priscila Bahia, sua companhia, mas pode me chamar de Pri Bahia. Vamos ficar juntos nessa manhã de terça-feira, mas agora aumente o seu volume e vem comigo.
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6: Acalma o coração, respira fundo e aproveite o seu tempo para fazer aí o que pode ser feito hoje. Nada de pressa ou correria, vai na fé, com dedicação e disciplina. Faça a sua parte e espere em Deus. As bênçãos chegam para quem acredita e faz acontecer. Pense nisso, reflita e faça desse dia o melhor da sua vida.
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6: 6:13. A partir de agora você ouve e acompanha o melhor da música cristã até às 7 da manhã. E 6:30 tem Vinde Vede, a leitura orante da palavra de Deus com Padre Dontzi. A gente começa bem ao som de Anjos de Resgate, Teu Anjo. Um ótimo dia pra você.

Padre Cleide Marmoreira, há um chamado. 6:23. Ótimo dia para você. Obrigada por sua escuta e companhia. Nosso programa Manhã de Bênçãos está apenas começando. E muita coisa boa passa e acontece por aqui. A gente prepara tudo com muito amor e carinho para você e do outro lado. Desejo uma terça-feira produtiva, alegre, feliz e muito abençoada para você que acompanha aqui o nosso programa. E com certeza, continue acompanhando, porque tem muita coisa que você vai acompanhar aqui pelas ondas 102.3. Tem informação, tem momentos de oração, reflexão, tem também muita música, a sua interação através do nosso WhatsApp, o DDD 32 988976570. Em instantes, o Vinde Verde, a leitura orante da Palavra de Deus com Padre Donice. Por isso, a gente continua preparando os nossos corações. Agora chega por aqui a banda Louvor e Glória. Deus me basta. 6:24. Bom dia.

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Em nome do Pai, do Filho e do Espírito Santo. Amém. Espírito Santo de luz, dai-nos o dom da sabedoria para distinguir o bem do mal e a verdade da mentira. Guiai-nos a cada passo, em cada dia, para que sigamos o caminho do Evangelho com a ajuda de Maria, por Cristo nosso Senhor. Amém. Vede nossa leitura orante da Santa Palavra, nosso encontro com Deus aqui de cada dia, nossa Lexio Divina. É aqui que a gente pede, permite ao Espírito Santo de Deus que leia, que vasculhe, que esquadrinhe nosso interior, para que nada no nosso interior seja distante ou, Deus nos livre e guarde, contrário ao projeto divino. Aquilo que é distante de Deus e contrário ao projeto dele dentro de nós, isso é o pecado. Deste pecado o Senhor veio livrar-nos. E se esse pecado deixou dentro de nós consequências de escuridão ou de feridas, que esta santa palavra, que é derramada sobre nós com toda a misericórdia de Deus, porque ele não deixa de nos falar, que esta santa palavra nos cure e ilumine nosso interior. Por isso estamos aqui na Lexio Divina. O Espírito Santo é o que conduz cada palavra que eu digo, cada palavra que você escuta também. E aquela que te cutucar mais, aquela que for mais fundo no seu coração, guarde-a. Esta é a palavra que o Espírito Santo reservou para você no dia de hoje. Nós continuamos a história dessa condenação de Jesus e agora da sua flagelação, depois que Pilatos, mesmo avisado,

talhão em volta dele. Tiraram-lhe a roupa e vestiram-no com um manto vermelho. Depois trançaram uma coroa de espinhos e puseram em sua cabeça e uma vara em sua mão direita. Então ajoelharam diante de Jesus e zombavam dele, dizendo: Salve, Rei dos Judeus! Cuspiram nele e pegaram a vara, bateram-lhe na cabeça. Depois de zombar dele, tiraram-lhe o manto vermelho e o vestiram com suas próprias roupas. Amada irmã, amado irmão, como Pilatos mandou que Jesus fosse flagelado, e eu disse que a flagelação dolorosa que os romanos impunham aos seus condenados, ela tinha um aspecto de diminuir as forças físicas para que o espetáculo da crucifixão não prolongasse tanto. Para eles bastava um dia, né? Jesus ficará crucificado poucas horas, porque Jesus, como sabemos, chegou ali muito debilitado. Mas os soldados não querem apenas diminuir as forças físicas de Jesus, querem desmoralizar Jesus. Então, como o motivo da condenação de Jesus é que ele é o Rei dos Judeus, eles então imitam, fazem um esquete bizarro de uma coroação de rei. Então, para eles, uma gozação, para eles, um vilipêndio, para eles, uma forma de humilhar Jesus, mas para nós, coroação mesmo do rei. O rei coroado, porque ele venceu todo o sofrimento, toda a distância que o pecado estabeleceu entre mim e Deus, entre você e Deus, foi na entrega de Jesus eliminado. Então, ele está ali sendo humilhado e vilipendiado, desmoralizado por esses soldados que cospem, que batem, que falam palavras de desafio, né, naquela hora, para um pobre condenado, né? Ele não fala nada, Jesus não abre a boca, Jesus aceita passivamente, pacificamente, aquelas agressões tão terríveis, fisicamente terríveis e moralmente terríveis. Eles estão minando as resistências internas de Jesus, mas Jesus está unido ao Pai. Não me deixe nesta hora, Pai. Eu sei que você é o meu refúgio. Então, o coração de Jesus nesta hora está refugiado no amor do Pai. É a fonte inesgotável do amor do Pai que sustenta Jesus nesse sofrimento tão terrível. Porque pode ser, irmãos, que o sofrimento físico seja muito doloroso, queima como fogo, mas aquele moral, aquele de destruir você por dentro, aquele de minar suas forças internas, né, espirituais, profundas, que eles são muito mais agressivos e violentos, mas Jesus se mantém diante daquela zombaria, diante daquele vilipêndio. Jesus se mantém sereno, não fala nada, ele sofre aquela agressão terrível sem abrir a boca. Assim, Jesus nos deu esse ensinamento, né? Paulo, meditando, diz: ele se fez humilde a ponto de ser um de nós, né? Se fez humilde a ponto de desfazer homem e um homem escravizado, né? Aqui é um escravo que sofre, um cidadão romano não sofreria esta humilhação, né? Não poderia, haveria um sistema jurídico que o defendesse se ele tivesse o green card romano, né? A carteira de identidade romana. Jesus não tinha, Jesus era um servo mesmo, então sofreu tudo isso. Mas Jesus não fez isso porque o Império Romano quis, fez isso porque está oferecendo, se oferece. Por isso ele está sereno, sabendo que o Pai marcou para ele fazer esses passos em vista de dar-nos um exemplo, para que nós também não nos arvoremos, não nos enchemos de orgulho, né? Como diz lá na Carta aos Coríntios, que a gente não fique como um pavão, né? Então,

pavão deixa ele fazer o seu espetáculo, a nós cabe assumir com coragem aquilo que Deus nos deu, passar para o bem nosso e de todos. Então, nós não temos jeito de aumentar nossa cruz por nossa vontade, isso é doença, mas aquilo que o Senhor nos deu, passar em Jesus, na entrega dele, né? Sempre vejo agora, e é um exemplo, acho que um exemplo do mundo comum, mas nos ajuda a entender, né? Que às vezes vejo comentário do futebol e às vezes o time perde ou não é classificado, mas se esforçou, se entregou. Hoje eles usam essa palavra entrega, né? A entrega do jogador. A entrega significa os resultados, mas também significa o esforço. Então, esse esforço é muito importante. Então, essa é a nossa entrega, né? Deus quer esta nossa entrega, porque confiamos na presença de Jesus, que se entregou até o fim, né? Que se oferece constantemente no mistério da Eucaristia. Então, tudo isso que queremos honrar, estamos aqui solidários a Jesus nesta humilhação terrível. A igreja recordou esses passos para aprender destes passos e ser sinal do amor de Deus. Me lembro daquele grupo de judeus até que, liberados de um campo de concentração na Segunda Guerra Mundial, depois de anos de sofrimento terrível como esse, né? De desmoralizações absurdas, então aquele grupo liberado finalmente caiu de joelhos e rezou: Pai, não nos permita perder a humanidade em nenhuma situação. Porque os outros que não eram judeus, que estavam ali, saíram quebrando tudo, saíram chutando, dando tiros, como querendo esfogar, né? Desafogar aqueles anos de grande sofrimento. Mas aqueles judeus rezaram: Senhor Deus do céu, não nos permita perder a humanidade. Assim também Jesus sofreu tudo isso sem perder a dignidade humana e divina que ele tinha, né? E assim nos deu um exemplo de jamais alimentar dentro do nosso coração nenhum tipo de ódio ou de vingança. Que o Senhor nos ajude a carregar nossas cruzes, nós temos a presença dele e que nós também, com a presença de Jesus, carreguemos as cruzes uns dos outros. E é por isso que damos glória ao Pai, ao Filho e ao Espírito Santo, como era no princípio, agora e sempre. Amém. Acolhemos a bênção, Pai de bondade infinita. Que o sangue derramado de Jesus na cruz nos sustente, nos faça suportar nossas dores, que precisamos carregar com Jesus para a salvação da humanidade inteira. Aqueles sofrimentos que passamos aqui não se comparam com a glória que teremos lá com ele, né? Ele nem lembraremos mais, serão totalmente insignificantes diante do que nos espera, nessa certeza do prêmio eterno aqui 100 vezes mais com Jesus e um dia a vida eterna. É que pedimos essa bênção de perseverança e de paz, em nome do Pai, do Filho e do Espírito Santo. Amém.

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0: Faz um Milagre em Mim, louvor da Catedral Anglicana, para encerrar o Fé e Melodia desta terça-feira. Amanhã você acompanha muito mais. Agora fique bem informado, vem chegando o Jornal Notícias em 30 e depois tem o Catedral Notícia, primeira edição.
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1: Terça-feira, 19 de maio de 2026. Um bom dia para você. Começa agora a edição de número 2338 do Notícias em 30, uma produção da Rede Aparecida de Rádio em parceria com a Cygnis Brasil. Eu sou Mário de Paula, comigo Leandro Rodrigo nos trabalhos técnicos, a equipe Master Web na transmissão multimídia e Ana Maria Reis na apresentação. Ana, bom dia.
2: Bom dia, Mário. Bom dia a você que nos acompanha pelas emissoras de inspiração católica em todo o país, em especial a quem nos acompanha pela Rádio Nazaré em Belém, no Pará, também a Rádio América em Uberlândia, Minas Gerais. Você nos acompanha com imagens ao vivo pela transmissão no YouTube da Rádio Aparecida, na nossa página no Facebook, no aplicativo Aparecida e pelo portal a12.com/rádio. Vamos aos destaques de hoje.
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1: Hoje você confere que especialista alerta para o risco de financiamento criminoso em campanhas eleitorais.
2: Polícia Civil do Paraná orienta sobre riscos enfrentados por menores em ambientes virtuais.
1: E ainda, Brasil conhece nomes que vão defender a seleção no Mundial deste ano. Neymar está na lista, convocado para a sua quarta Copa.
4: Eleições 2026.
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1: Especialista alerta para risco de financiamento criminoso nas eleições deste ano. Destaque é de Rafael Rodrigues.
6: Com a aproximação da eleição e o avanço de algumas investigações sobre facções criminosas e lavagem de dinheiro, cresce um alerta nas autoridades. A possível infiltração de recursos ilícitos em campanhas, seja por meio de laranjas, de doações indiretas ou até de apoio informal. E esse assunto levanta questões importantes. E para responder algumas delas, vamos conversar com o professor Fauzi Hassan Choukri, especialista em direito penal, que vai analisar os riscos da prática para a democracia. Doutor, a legislação brasileira hoje, ela é suficiente para impedir a infiltração do crime organizado no financiamento das campanhas?
7: A legislação eleitoral brasileira, ela não se mostra suficiente para impedir a inserção do crime organizado no financiamento de campanhas. Além de uma deficiência quanto aos tipos penais, ou seja, os crimes previstos na legislação específica ser uma realidade muito notória, nós também temos uma deficiência estrutural para enfrentar adequadamente o crime organizado, que é o fato de que a lógica da justiça eleitoral quanto ao financiamento de campanhas é uma lógica de repressão, ou de, melhor dizendo, de fiscalização a posteriori. Ou seja, a prestação de contas, que é hoje o grande mecanismo pelo qual o dinheiro que entra na campanha eleitoral é fiscalizado, é uma fiscalização que não ocorre concomitantemente ao pleito e se prolonga por muito tempo depois da finalização das próprias eleições. Então, o que nós precisamos efetivamente é a criação de um mecanismo proativo, o que implica numa estrutura de inteligência integrada que conjugue, por exemplo, Receita Federal, Banco Central, Polícia Federal, Ministério Público Federal, Ministério Público Estadual, que na verdade é quem acaba atuando nos estados, e o próprio judiciário, tanto específico da justiça eleitoral, e os judiciários estaduais, que na verdade acabam fazendo toda a administração da campanha.
6: Doutor, de que forma organizações criminosas costumam atuar para financiar as campanhas eleitorais, seja direta ou indiretamente?
7: A presença do crime organizado nos pleitos se dá de várias maneiras, a depender inclusive da forma predominante como as organizações criminosas atuam. Há organizações que são notadamente voltadas para uma administração territorial explícita, e nesses casos não só o financiamento em si, mas a própria intimidação de eleitores durante todo o percurso eleitoral e também a exclusão de opositores aos candidatos patrocinados pelo crime organizado são estratégias que acabam sim sendo muito visíveis. Mas é lógico, o financiamento de dinheiro, acaba sendo muito sentido, porque hoje o crime organizado ele se projeta para todas as atividades da economia formal.
6: Doutor, quais seriam os impactos da influência do crime organizado sobre o processo democrático brasileiro?
7: Bem, os impactos eles são visíveis e não apenas presumidos. Hoje nós temos cotidianamente na imprensa brasileira notícias do envolvimento de pessoas ligadas nas mais variadas escalas ao poder público, mas aqui nós estamos falando particularmente de eleições, com seus envolvimentos com o crime organizado. Isto não é outra coisa senão o gravíssimo sintoma da potencial inserção de organizações criminosas no Estado brasileiro. As questões são eminentemente estruturais. Desde o próprio modelo de representatividade que nós temos no Brasil, é chegado o momento de discutir que eleições da magnitude que nós temos, da maneira como ela é estruturada, cada uma destas eleições, faz com que dinheiro em excesso circule durante o pleito. Então, nós precisaríamos pensar em que medida, por exemplo, votos distritais ou setoriais poderiam enxugar os custos de campanha e propiciar um melhor controle sobre o processo eleitoral em si.
6: Nós ouvimos o Dr. Fauzi Hassan Choucri, o especialista em direito penal, Rafael Rodrigues, para a Rede Aparecida de Rádio e Signes Brasil.
2: Dr. Melilo Diniz comenta sobre os riscos do financiamento criminoso de campanhas eleitorais.
8: Olá a todos. Tem gente que trata eleição como se fosse só uma disputa de marketing. Não é? Eleição é, antes de tudo, uma disputa sobre quem controla o poder, o orçamento, a polícia, as leis e o próprio funcionamento do Estado. E justamente por isso a criminalidade organizada olha para a política com enorme interesse. Quando o crime percebe que pode influenciar eleições, seja financiando candidaturas, intimidando comunidades, controlando territórios ou manipulando informações, o problema não é policial, é um problema democrático. Porque a democracia depende de liberdade. Liberdade para votar sem medo, liberdade para debater sem ameaça, liberdade para escolher representantes sem coerção econômica, digital ou armada. E aqui existe um ponto delicado. Combater a infiltração criminosa na política não pode servir de desculpa para destruir garantias democráticas. Toda vez que alguém propõe resolver tudo na força, atropelando direitos, enfraquecendo instituições ou tratando o adversário político como inimigo a ser eliminado, cria-se outro risco. O risco de a própria democracia adoecer tentando se defender. A América Latina conhece bem esse filme. De um lado, o crime organizado tentando capturar pedaços do Estado. Do outro, lideranças autoritárias prometendo soluções fáceis, rápidas e violentas. No fim, a população frequentemente perde dos dois lados. A democracia séria exige algo mais difícil: instituições fortes, investigação técnica, justiça independente, transparência eleitoral, imprensa livre e participação social. Também exige enfrentar desigualdades profundas, porque onde o Estado desaparece, alguém ocupa o espaço e muitas vezes esse alguém vem armado. E ainda há um elemento novo: a criminalidade digital é a manipulação em massa, mentiras organizadas, redes de desinformação, extorsão virtual e ataques coordenados contra reputações também contaminam o ambiente eleitoral. Nem sempre o crime aparece com fuzil. Às vezes, ele aparece com algoritmo. Por isso, defender eleições limpas não é defender um partido, é defender a possibilidade de o povo continuar decidindo o seu próprio destino, sem medo, sem tutela, sem dono. Informação é nada sem inteligência.
4: Política.
1: A comissão especial que discute o fim da escala 6x1 na Câmara dos Deputados tem uma audiência hoje, no mesmo dia em que o relator da PEC, Léo Prates, do Republicanos, deve definir o texto que será apresentado. O parlamentar terá um encontro com o presidente da Câmara, Hugo Mota, também do Republicanos, e com o presidente da comissão especial, Alencar Santana, do PT, para definir os últimos ajustes da proposta. Esse encontro deve ocorrer no final da tarde e vai tratar dos pontos mais sensíveis do texto. O cronograma estabelecido por Mota definia a apresentação do relatório em 20 de maio. A votação dele na comissão especial está marcada para o próximo dia 26.
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2: Na semana em que é lembrado o Dia Nacional de Combate ao Abuso e à Exploração Sexual de Crianças e Adolescentes, Polícia Civil do Paraná reforça o alerta sobre os riscos enfrentados por menores em ambientes virtuais. Da Rádio Construtiva, reportagem de Alexandre Gamas.
9: Jogos online, redes sociais e aplicativos de mensagens também vêm sendo usados por criminosos para se aproximar de crianças e adolescentes. A delegada Mariana Coelho, do Núcleo de Proteção à Criança e ao Adolescente Vítimas de Crimes, o NUCRIA, orienta que pais e responsáveis acompanhem os conteúdos acessados pelos filhos e mantenham um diálogo constante sobre os riscos da internet. Ela explica como os criminosos costumam agir para conquistar a confiança das vítimas.
10: Eles começam procurando ali interesses em comum que eles teriam com essa criança, esse adolescente. Então eles vão se aproximar como se fosse uma relação de amizade. Eles vão tentar fazer com que o adolescente acabe falando alguma vulnerabilidade, alguma situação que o adolescente está passando. O acesso dessa criança e adolescente ao conteúdo tem que ser controlado pelos pais. Nós costumamos falar que criança e adolescente não tem privacidade quando se trata dos pais. Porque a partir do momento que essa privacidade da internet acontece, os riscos que a criança e o adolescente estão sendo expostos, eles aumentam e aumentam muito.
9: A delegada também chama atenção para mudanças de comportamento que podem indicar situações de risco.
10: Isso é muito particular, vai de pessoa para pessoa, vai do tipo de abuso que esse jovem ou essa criança está sofrendo, mas os principais sinais são mudança brusca de comportamento, querer impedir que os pais tenham acesso às redes sociais, ao computador, ao celular, passar muito tempo sozinho, né, conectado nessa rede, irritabilidade extrema, ansiedade, né, depressão. Então, os pais ou os responsáveis, eles têm que buscar entender o que está acontecendo com essa criança e adolescente. Por isso que eu falo, a proximidade, seja dos pais, do responsável, do professor, a abertura para o diálogo é o melhor caminho.
9: A Polícia Civil orienta que qualquer suspeita de violência contra crianças e adolescentes seja denunciada pelos telefones 197 e 181, além das delegacias e unidades do NUCRIA. Neste mês, a corporação também participa da Operação Caminhos Seguros, com ações educativas e de combate aos crimes contra menores. Da Rádio Construtiva em Campo Largo, no Paraná, Alexandre Gamas, para a Rede Aparecida de Rádio e Signes Brasil.
1: E até o fim de abril, o Brasil registrava mais de 11.500 adolescentes e jovens cumprindo medidas socioeducativas de restrição e privação de liberdade, segundo o Conselho Nacional de Justiça. Os dados sobre o sistema socioeducativo ganham relevância em meio à retomada hoje na Comissão de Constituição e Justiça da Câmara dos Deputados do debate sobre a redução da maioridade penal de 18 para 16 anos em crimes hediondos. Apresentado em 2015 pelo então deputado Gonzaga Patriota, do PSB de Pernambuco, e relatada pelo Coronel Assis, do PL do Mato Grosso, a proposta é um tema recorrente no Legislativo e voltou ao centro do debate após ser retirada da PEC da Segurança Pública para tramitação separada. Hoje, adolescentes que cometem atos infracionais cumprem medidas socioeducativas e não penas do sistema prisional comum. Essas medidas incluem internação, privação de liberdade como medida principal, internação provisória, custódia temporária antes da sentença, semi-liberdade, regime parcial com saídas externas e internação-sanção, além de punição por descumprimento de medida.
2: Agora um breve intervalo. Na sequência, você acompanha que a primeira encíclica do Papa Leão já tem uma data para ser divulgada. A gente volta já já.
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0: 7:18.
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0: Já estamos de volta e registro a audiência dos ouvintes que nos acompanham pela Rádio Liberdade em Cerro Corá, no Rio Grande do Norte, e pela Rádio Caiari em Porto Velho, Rondônia, além de todas as emissoras da Rede Aparecida de Rádio e Signes Brasil.
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0: A primeira encíclica do Papa Leão XIV já tem uma data para ser divulgada e quem nos conta os detalhes direto de Roma é o padre Inácio Medeiros.
3: Magnifica Humanitas, este é o título da primeira encíclica do Papa Leão XIV, versando sobre a salvaguarda da pessoa humana na era da inteligência artificial. O documento será publicado no próximo dia 25 de maio, levando, porém, a assinatura do Papa com a data de 15 de maio, quando se celebrou o 135º aniversário da promulgação da encíclica Rerum Novarum, mesma coisa que das coisas novas do Papa Leão XIII. A apresentação da Magnifica Humanitas ocorrerá no mesmo dia de sua publicação, 25 de maio, às 11:30, no Salão Sinodal, com a presença do próprio Papa Leão XIV. Havia uma grande expectativa sobre esta encíclica, muito aguardada por sinal, pois sempre a primeira encíclica de um Papa é considerada programática de seu pontificado. E como todos já perceberam, o foco de seus pronunciamentos e de seu agir pastoral versa sempre sobre a defesa da pessoa diante de tudo aquilo que pode tirar ou prejudicar a sua vida e a sua dignidade. É por isso que o Papa Leão se bate tanto contra a guerra e qualquer forma de violência. Numa análise ainda bastante superficial, porque depois do lançamento da encíclica, os estudiosos, os pesquisadores, os analistas vão se debruçar sobre ela. Percebe-se que a encíclica caminha nesta mesma direção: preservar a vida e a dignidade do ser humano diante da técnica e de tudo aquilo que pode reduzi-lo em seu valor e em sua dignidade. Padre Inácio Medeiros, de Roma, para a Rádio Aparecida e Rede Aparecida de Rádio.
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4: E enfim, o Brasil conheceu os nomes que vão defender a seleção no Mundial dos Estados Unidos, Canadá e México deste ano. Neymar foi convocado para a sua quarta Copa. Renato Dias, da TV Aparecida, traz as informações. Renato, bom dia para você.
5: Oi, muito bom dia para você, Mário. Bom dia aí para Ana Maria, para os amigos da Rede Aparecida de Rádio. Olha, um prazer muito grande estar aqui com vocês. Depois de ontem, né? Acabou a expectativa. Já conhecemos quem são os 26 nomes que vão buscar aí o hexacampeonato pela seleção brasileira na Copa do Mundo dos Estados Unidos, México e Canadá. E ele tá na lista, né? Neymar foi convocado. Vamos então com a escalação. Os goleiros são o Alisson do Liverpool, o Ederson do Fenerbahçe e aqui uma grande surpresa, né? Mas que ganhou muita força realmente no comecinho da tarde de ontem, o Everton. O Everton do Grêmio, né? Foi muito campeão do Palmeiras também, porque o Bento, né, do Al Nassr, e o Hugo Souza do Corinthians, que vinham sendo convocados com mais frequência, mas não estão numa boa fase nessa reta final, né? E Copa do Mundo tem que estar em boa fase para jogar, porque é só um mês, é coisa rápida, né? Um pouquinho mais de um mês dessa vez, né? 48 seleções, serão 38 dias. Zagueiros, Alexandre do Flamengo, laterais, quer dizer, Alexandre do Flamengo, Douglas Santos do Zenit, Wesley do Roma e o Ibanez do Al-Ahli da Arábia Saudita. Zagueiros, Danilo do Flamengo, Léo Pereira também do Flamengo, o Bremer da Juventus e Turim da Itália, o Gabriel Magalhães do Arsenal e o Marquinhos do Paris Saint-Germain. Meias, Bruno Guimarães, do Newcastle, Casemiro, do Manchester United, o Danilo Santos, do Botafogo, o Fabinho, do Al Ittihad, da Arábia Saudita, e o Paquetá, do Flamengo. E no ataque, Endrick, do Lyon, Martinelli, do Arsenal, Igor Thiago, do Brentford, da Inglaterra, Aí temos, então, Luiz Henrique, do Zenit, da Rússia, o Matheus Cunha, do Manchester United, Neymar, do Santos, Rafinha, do Barcelona, Rayan, do Bournemouth da Inglaterra e o Vini Júnior do Real Madrid. Tá aí, portanto, então, os convocados para a Copa do Mundo. A partir do dia 27 de maio, eles começam a se apresentar na Granja do Comari. Como tem rodado dentro do Campeonato Brasileiro, alguns jogos decisivos na Europa, como por exemplo a final da Liga dos Campeões, não estará completo a seleção brasileira. A seleção só fica completa mesmo lá nos Estados Unidos. Porque, por exemplo, o Brasil tem um amistoso no dia 31 de maio contra o Panamá, no Maracanã, né, para se despedir aqui do território brasileiro. Mas, por exemplo, o Gabriel Magalhães, o Marquinhos do PSG, o Gabriel Magalhães do Arsenal e o Martinelli do Arsenal, por exemplo, estarão disputando a final da Liga dos Campeões no sábado, dia 30. Vão se representar, talvez nem cheguem para esse amistoso de domingo. E aí a seleção, então, depois desse amistoso, embarca para os Estados Unidos, onde tem mais um amistoso lá contra o Egito, no dia 6, e aí, no dia 13 de junho, sábado, a grande estreia na Copa do Mundo contra o Marrocos. Tá aí, portanto, então, agora é torcer pela nossa seleção, né? Acabou aquela dúvida, o Neymar foi convocado e é torcer, então, pro Neymar, quem sabe, na sua última Copa do Mundo, consegue trazer aí a taça tão esperada pra gente, que a gente não vê há 24 anos, hein? Bom, é isso, Mário, Ana, um ótimo dia pra vocês e até mais.
4: Obrigado, Renato, pelas suas informações. Neymar foi convocado. Vamos saber agora se ele vai ser titular ou não, pelo menos no primeiro jogo da seleção, marcado para 13 de junho. A gente espera que o título venha, né?
0: A gente espera torcer, a gente vai.
4: Com certeza.
0: E bastante pro Neymar, pro time inteiro do Brasil, que venha, se Deus quiser, né? É difícil colocar Deus no meio
4: nosso
0: do futebol,
4: Hexa.
0: Mas que venha o Hexa, porque tendo Deus, né? Tudo vai dar certo. E ainda falando da Copa do Mundo, depois que foi anunciada essa relação dos 26 jogadores que vão representar o Brasil na Copa de 2026, o técnico Carlo Ancelotti pediu em uma entrevista coletiva que a torcida brasileira faça o que a gente está fazendo aqui, para que confie no grupo que foi convocado para a disputa da competição realizada no Canadá, no México e nos Estados Unidos também, entre 11 de junho e 19 de julho. O italiano declarou o seguinte: que pode não ser o grupo perfeito, mas é um grupo focado, concentrado, humilde e altruísta. Minha ideia, nas palavras do técnico, é focada no coletivo, não no individual. Na conversa com os jornalistas, a convocação de Neymar foi um dos principais temas e Ancelotti afirmou que o atacante do Santos pode ser útil no Mundial. No entanto, não garantiu a presença de Neymar na equipe titular. Segundo o técnico da seleção, Neymar vai ter a oportunidade se merecer.
2: Educação.
4: O Ministério da Educação anunciou que os alunos concluintes do ensino médio da rede pública terão inscrição automática no Enem, o Exame Nacional do Ensino Médio. A portaria prevê a inclusão do Exame Sistema de Avaliação da Educação Básica, o SAEB, visando aumentar a participação dos estudantes para uso do Enem no SAEB. De acordo com o MEC, a inscrição automática já passa a valer para a edição deste ano do Enem. Os estudantes concluintes do terceiro ano serão inscritos a partir de dados encaminhados pelas redes de ensino. O aluno terá apenas que confirmar a participação no exame e escolher a prova de língua estrangeira que deseja fazer, além de solicitar recursos de acessibilidade, se necessários.
0: Terminamos agora Notícias em 30, que volta amanhã às 7 horas. Você pode rever as notícias da edição de hoje pelo youtube.com/radioaparecida e outras informações nos boletins de rede durante a programação.
4: Trabalhos técnicos de Leandro Rodrigo e Robson Marcelo, equipe Master Web nas transmissões das redes sociais. 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
0: Um ótimo dia, ótima terça-feira para você e até amanhã, se Deus quiser.
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1: 7:31. Bom dia, Roberto Oliveira.
2: Bom dia, Pri Bahia. Bom dia a você, amigo ouvinte da Rádio Catedral. Terça-feira, 19 de maio de 2026. Confira os destaques de hoje. Após morte de motociclista, a prefeitura se reúne com motoentregadores e anuncia medidas de segurança para o viaduto Rosa Cabinda.
1: O FJF divulga carta de retratação sobre o uso de corpos vindos do Hospital Colônia de Barbacena.
2: Bombeiros abrem inscrições para concurso para soldados e oficiais. 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

0: 7:32.
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2: A prefeita de Juiz de Fora, Margarida Salomão, recebeu ontem representantes dos motoentregadores e familiares de vítimas de acidentes no viaduto Rosa Cabinda para discutir medidas de segurança no trecho, no centro.
0: O secretário da Associação dos Motoboys de Juiz de Fora, Nicolas Souza, participou do encontro e apresentou uma pauta de reivindicações à administração municipal.
3: Meu nome é Nicolas, eu sou secretário da Associação dos Motoboys. A gente veio trazer uma pauta de reivindicações para a prefeita Margarida, das quais ela já se comprometeu com 3 de atendimento imediato, que seria o mais importante agora, que é a colocação de gradil para evitar a morte.

0: da ambulância. De acordo com informações divulgadas pela imprensa de Juiz de Fora, este é o terceiro acidente com morte em 2 anos no viaduto. Após a reunião, a prefeita Margarida Salomão anunciou as medidas de segurança a serem implantadas no viaduto e a criação de uma mesa permanente de diálogo com os moto-entregadores.
1: Estamos comprometendo, naturalmente, a abrir uma mesa permanente, estamos instalando uma mesa permanente com os trabalhadores, que vai se reunir a cada 15 dias, tratando de outras questões, inclusive a da segurança daqueles que são entregadores por bicicletas. E uma demanda que aqui ficou muito forte é a questão da formação. Então nós entendemos que isso de fato é muito importante, que os trabalhadores possam ter condições de se qualificarem para trabalhar num trânsito muito adverso e em condições de trabalho que são muitas vezes muito duras. Então esses encaminhamentos estão sendo feitos nesse momento e essa mesa de diálogo vai ser baixada por
2: A Polícia Civil investiga um caso de violência contra uma criança de apenas 3 anos em Juiz de Fora. Um homem de 30 anos foi preso em flagrante suspeito de tentar matar a própria enteada no bairro Borboleta.
0: Segundo a Polícia Civil, a menina deu entrada em uma unidade hospitalar com graves ferimentos na cabeça. A criança foi diagnosticada com traumatismo craniano e, devido à gravidade do quadro clínico, precisou ser transferida para atendimento médico especializado, onde segue internada sob cuidados intensivos. As primeiras apurações apontam que a menina estava sob os cuidados do padrasto no momento em das agressões. A mãe estava fora de casa. A suspeita é de que o homem tenha agredido a menina após ela urinar na cama. A ocorrência começou após acionamento da Polícia Militar. O suspeito foi localizado e preso ainda no hospital onde a vítima recebia atendimento médico. De acordo com o delegado Leonardo Bueno, responsável pela autuação, os indícios reunidos até o momento, somado à gravidade das lesões e à condição de extrema vulnerabilidade da vítima, levaram ao enquadramento do suspeito pelo crime de tentativa de homicídio qualificado por meio de recurso que dificultou a defesa da criança.
2: A Universidade Federal de Juiz de Fora divulgou ontem uma carta de retratação relacionada à utilização de corpos de pessoas vindas do Hospital Colônia de Barbacena em atividades acadêmicas da instituição no passado. A data foi escolhida simbolicamente por marcar o Dia Nacional de Luta Antimanicomial.
0: Segundo o vice-reitor da UFJF, professor Telmo Mota Ronzani, a carta de retratação reforça o compromisso da instituição com os direitos humanos, a luta antimanicomial e a formação humanizada na área de saúde.
3: Hoje é o dia 18 de maio, é uma data importantíssima para a luta antimanicomial, que é o Dia Nacional da Luta Antimanicomial, e a Universidade Federal de Juiz de Fora escolheu simbolicamente esse dia para a gente divulgar a carta de retratação da UFJF em relação à utilização de corpos de pessoas que vinham do hospital de Barbacena, do manicômio de Barbacena. A Universidade Federal de Juiz de Fora se adiantou nesse processo e já fez o contato com o Ministério Público e com os movimentos sociais para que a gente marcasse essa história, uma história triste do país, para conscientizar toda a população em defesa dos direitos humanos, dos direitos das pessoas com sofrimento mental, para que a gente diminua a estigmatização social associada a essas pessoas, para que a gente reforce, e aí inclusive o papel da Universidade Federal de Juiz de Fora como um promotor de saúde, a formação de profissionais voltados para a causa, que sejam tecnicamente qualificados, reforçar que ao longo desse tempo, já há algumas décadas, a Universidade Federal de Juiz de Fora mudou a sua operacional, em especial a partir do programa Sempre Vivo.
0: Segundo a coordenadora do projeto Sempre Vivo, Alice Belegoli, a iniciativa reforça a doação voluntária de corpos como um ato de contribuição à ciência e à formação humanizada de profissionais da área da saúde na UFJF.
4: Nesse contexto surge o Sempre Vivo, que o nome vem da ideia, na verdade, de que a doação é um ato muito bonito. São pessoas que têm a nobreza de doarem os seus corpos em vida para ajudarem na formação de profissionais de saúde.

0: saúde do futuro. A universidade nos apoiou, tanto que o projeto foi institucionalizado formalmente dentro da instituição em dezembro de 2013. E desde essa data, todo e qualquer corpo recebido pelo nosso departamento foi doado voluntariamente em vida por uma pessoa que queria contribuir para o ensino de anatomia.
1: De acordo com a reitora da UFJF, Girlene Alves da Silva, a formação em saúde deve estar baseada na educação permanente e em práticas de cuidados mais humanas, participativas e voltadas às necessidades das pessoas.
2: Nós temos participado de uma forma muito efetiva na formação, na educação permanente, não na educação continuada, que é muito diferente. A educação permanente, que é algo muito vivo, que nos coloca nesse cenário do cuidar, que não é o cuidar centrado em quatro paredes, mas no cuidar onde é dado à pessoa que precisa do cuidado participar ativamente.
1: Por fim, a Universidade Federal de Juiz de Fora reafirma o compromisso com o avanço das políticas de saúde mental no Brasil, reconhecendo as conquistas históricas da reforma psiquiátrica e da luta antimanicomial. Trata-se de uma trajetória construída por militantes, profissionais, pesquisadores, intelectuais e usuários em defesa de serviços comunitários, abertos e orientados pelo respeito aos direitos e à dignidade de todas as pessoas, diz a carta de retratação da UFJF, que você confere em nosso site radiocatedraljf.com.br.
3: O governo de Minas passou a oferecer a partir desta segunda-feira, dia 18, o parcelamento do IPVA 2026 para motoristas que perderam o prazo do pagamento do imposto. Agora os contribuintes podem dividir o débito em até 12 vezes diretamente pela internet no site da Secretaria de Estado da Fazenda.
1: Para aderir ao parcelamento, basta acessar o portal da Fazenda, entrar no menu IPVA e depois em parcelamento, informando o número do Renavan do veículo. O sistema calcula automaticamente os juros e encargos pelo atraso no momento da emissão do documento de arrecadação estadual, o chamado DAE. Como explica a superintendente de crédito e cobrança da Secretaria da Fazenda, Leonardo Guerra Ribeiro.
4: Acessando o site da Fazenda, www.fazenda.mg.gov.br, ele deve clicar à sua direita na opção do IPVA e depois à esquerda procurar pelo parcelamento. Para buscar os dados relativos ao veículo, é necessário que ele informe o CPF ou CNPJ do proprietário renavando o veículo. Com esses dados, ele vai clicar em pesquisar e o sistema retornará todas as dívidas ou todos os débitos relativos ao IPVA desse veículo. Ao final, ele pode simular a contratação de um parcelamento em até 12 parcelas, observado o valor mínimo de R$200 por parcela. Conhecendo a simulação, o contribuinte pode emitir o DAE correspondente à entrada prévia do parcelamento e, após o pagamento dessa entrada prévia, o parcelamento estará regularmente contratado.
1: A Secretaria da Fazenda também informou que débitos de anos anteriores podem ser incluídos no parcelamento. Após o pagamento da primeira parcela, o proprietário do veículo já poderá emitir o Certificado de Registro e Licenciamento do Veículo CRLV 2026, como destaca Leonardo Guerra Ribeiro.
4: Lembrando que após regularizar a parcela inicial, o contribuinte pode emitir o certificado de licenciamento anual do veículo, desde que ele não possua multas ou outras despesas, débitos em aberto relativos àquele veículo. Contribuinte que contratar o parcelamento deve mensalmente acessar o site da Fazenda e emitir o DAE correspondente à parcela daquele mês, né? Para que ele possa finalizar o parcelamento e aí sim, né, regularizar todos os débitos do seu veículo.
1: A secretaria lembra ainda que para obter o licenciamento é necessário quitar também a taxa de renovação do licenciamento anual do veículo no valor de R$ 35,62, que venceu no final de março, além de eventuais multas de trânsito. Diferentemente do IPVA, a taxa não pode ser parcelada e continua acumulando multas e juros para quem ainda não pagou.
3: O PROCON de Juiz de Fora está com inscrições abertas para o projeto JurisTour, iniciativa voltada à formação de estudantes sobre direitos do consumidor, educação financeira e funcionamento dos órgãos de defesa do consumidor. A proposta oferece uma experiência prática e educativa para turmas de instituições de ensino da cidade.
1: Durante as visitas guiadas, os participantes poderão conhecer os diferentes setores do PROCON, entender como funciona o atendimento ao consumidor, os processos de mediação de conflitos e a atuação administrativa do órgão. Além disso, os estudantes participarão de palestras sobre relações de consumo, cidadania e educação financeira. Segundo o PROCON, o objetivo é aproximar os estudantes da prática do direito do consumidor e reforçar o papel educativo da instituição, que também atua na prevenção de abusos nas relações de consumo. As atividades serão realizadas em grupos de até 50 pessoas, nos turnos da manhã, tarde ou noite, com duração aproximada de 2 horas. A previsão é de até 3 visitas guiadas por mês, sendo uma em cada turno. As instituições interessadas devem fazer inscrição prévia junto à Escola de Direito do Consumidor e Educação Financeira do PROCON, pelo telefone 32-2104-8702. E as vagas serão preenchidas por ordem de inscrição.
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1: 7:45. No próximo bloco, a previsão do tempo.
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1: 7:45.
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3: A semana será de atenção ao tempo em Juiz de Fora e em toda a região. A atuação de uma chamada frente semi-estacionária deve manter o céu carregado, provocar pancadas de chuva e derrubar as temperaturas ao longo dos próximos dias.
1: A previsão completa com o meteorologista do 5º Distrito Nacional de Meteorologia, Lisandro Gemiak.
7: Olá, ouvintes da Rádio Catedral. Essa semana vai ser marcada pela passagem, quer dizer, pela atuação e passagem de uma frente semi-estacionária em grande parte do estado de Minas Gerais, né, principalmente na metade sul, e aí na zona da mata, incluindo toda a divisa aí com o Rio de Janeiro, que deve ficar influenciada principalmente até quarta-feira aí por essa frente semi-estacionária que tende a manter o céu mais nublado, e não deixar as temperaturas máximas subirem muito, né? Então, a previsão para terça-feira na zona da mata é de céu parcialmente nublado, nublado com pancadas de chuva e trovoadas isoladas. Essas pancadas podem ser pontualmente fortes, então cabe redobrar os cuidados. Na zona da mata, a temperatura mínima é de 14 graus e a máxima de 31 graus. Em Juiz de Fora, a temperatura variando entre 17 e 23 graus. Quarta-feira é de céu nublado, com chuva isolada na zona da mata, temperaturas variando dos 15 aos 28 graus na zona da mata e em Juiz de Fora de 16 aos 21 graus. Quinta-feira de céu nublado, parcialmente nublado, com chuva isolada também, temperatura na zona da mata variando dos 15 aos 26 graus e em Juiz de Fora dos 16 aos 20 graus. Então tem uma queda significativa aí de 3 a 5 graus ao longo de quinta e sexta-feira nas temperaturas, e ao longo da semana, por conta da muita nebulosidade, não sobe muito. Sexta-feira de céu parcialmente nublado, com possibilidade de chuva isolada também na zona da mata e em Juiz de Fora. Zona da mata com temperaturas variando dos 13 aos 26 graus e Juiz de Fora entre 13 e 17 graus. Então, sensação de bem frio aí na sexta-feira em Juiz de Fora. Lisandro Gemiak, meteorologista do Instituto Nacional de Meteorologia, para a Rádio Catedral. Maiores informações sobre tempo e clima em portal.inmet.gov.
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3: A Prefeitura de Juiz de Fora abriu inscrições para produtores rurais interessados em receber apoio para o beneficiamento de grãos de feijão no município.
1: A iniciativa é coordenada pela Secretaria de Desenvolvimento Agrário. O prazo para cadastro é até 31 de maio. Os produtores podem se inscrever de forma online pela plataforma Prefeitura Ágil ou presencialmente na sede da Secretaria na Avenida Rio Branco.

0: Banco 3520, quarto andar, no bairro Passos. Podem participar produtores rurais com propriedades localizadas em Juiz de Fora e que estejam em situação regular junto ao município. A ação prevê a disponibilização de maquinário agrícola da prefeitura para auxiliar no beneficiamento da produção já colhida. O feijão deverá estar seco e preparado adequadamente para o atendimento. Segundo a prefeitura, o serviço será limitado a 10 produtores, conforme a capacidade operacional da secretaria. Caso o número de inscritos ultrapasse o limite, haverá seleção com base em critérios como participação em programas da agricultura familiar e dependência da atividade rural como principal fonte de renda. O edital completo, com as regras, documentação necessária e cronograma, está disponível em nosso site radiocatedraljf.com.br.
1: O governo de Minas abriu ontem as inscrições para vagas residuais da sexta edição do programa Trilhas de Futuro.
0: Os interessados têm até 29 de maio para procurar a instituição credenciada mais próxima e verificar a disponibilidade de vagas. Nesta etapa estão sendo ofertadas cerca de 9 mil vagas em cursos técnicos gratuitos em diversas áreas profissionais. De acordo com a Secretaria de Estado de Educação de Minas Gerais, os candidatos devem comparecer diretamente às instituições participantes para realizar a matrícula. As vagas são limitadas e preenchidas conforme a disponibilidade de cada unidade. A sexta edição do Trilhas de Futuro disponibilizou 50 mil vagas em 143 municípios mineiros, com 98 opções de cursos técnicos. Entre as áreas oferecidas estão enfermagem, farmácia, informática, design gráfico e edificações. O objetivo do programa é preparar jovens e adultos para o mercado de trabalho, fortalecendo a formação profissional em todas as regiões do estado. A lista completa das instituições participantes e das vagas disponíveis podem ser consultadas no nosso site radiocatedraljf.com.br.
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1: O Corpo de Bombeiros Militar de Minas Gerais publicou os editais para os concursos do curso de formação de soldados e do curso de formação de oficiais. Ao todo, serão oferecidas 342 vagas para atuação em diversas regiões do estado. São 321 oportunidades para soldados e 21 para oficiais.
0: As inscrições seguem até 17 de junho pelo site da banca organizadora IDECAN. Entre os requisitos para participar estão ter ensino superior completo, carteira de habilitação categoria B ou permissão para dirigir, além da aptidão física, avaliação psicológica e idoneidade moral. Para o curso de formação de oficiais, são 21 vagas. A taxa de inscrição é de R$ 230,00 e a prova vai ser aplicada em 19 de julho. Ao final do curso, o salário para tenente formado pode chegar a R$ 11.547,00. Já para o curso de formação de soldados, são 321 vagas disponíveis. A taxa de inscrição é de R$ 106,00, com prova marcada para 26 de julho. E o salário para soldado formado será de R$ 5.332,00. Para o curso de oficiais, é exigida graduação em bacharelado ou licenciatura sem restrição diária. Já para o curso de soldado, são aceitos cursos superiores de bacharelado, licenciatura, tecnológico ou sequencial. O processo seletivo continua adotando ampla concorrência sem divisão de vagas por gênero. No entanto, os testes físicos seguem critérios diferentes para homens e mulheres, respeitando o princípio da isonomia. Os editais você confere em nosso site radiocatedraljf.com.br.
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0: 7:53, termina aqui o Catedral Notícia, apresentação e produção Roberta Oliveira, com apresentação e operação técnica de Pri Bahia. Você confere as informações da igreja às 11 da manhã no Jornal Boa Nova. Um bom dia para você.
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4: Bom dia, queridos filhos e filhas, terça-feira, nós estamos pedindo os sete dons do Espírito Santo, estamos todo amanhecer pedindo Santa Rita de Cássia, das causas impossíveis, junta Jesus, interceda por nós, vamos rezar, em nome do Pai, do Filho e do Espírito Santo, amém. Senhor Deus, no início deste dia queremos pedir, mandai-nos o Espírito Santo com os sete dons. Nesta manhã, Senhor, mandai-nos o espírito de sabedoria, para que procuremos unicamente a vós, que sois nosso fim e destino. Mandai o espírito de inteligência, para que bem compreendamos a vossa santa palavra e vossa santa vontade. Mandai-nos nesta manhã o espírito de conselho, para que não erremos nas dúvidas e sim trilhemos o bom caminho. Senhor, manda o espírito de fortaleza, para que vos sejamos fiéis na felicidade e na desventura, e que diante das tentações e tribulações possamos resistir firmemente. Nesta manhã, Senhor, manda sobre nós o espírito da ciência, para que saibamos distinguir o bem e o mal e sejamos comprometidos com nossos deveres de cristão. Mandai, Senhor, o espírito de piedade, para que, inflamados no santo amor, possamos levar ao mundo a paz. E, por fim, manda-nos, Senhor, o espírito do temor de Deus, para que, sempre lembrados da vossa onipresença, vivamos de forma digna, confiando na vossa assistência. Espírito Santo, recaia sobre nós. Espírito Santo, no início deste dia, pedimos as graças necessárias do discernimento, da luz e da paz. Pai nosso, que estais no céu, santificado seja o vosso nome. Venha a nós o vosso reino. Seja feita a vossa vontade, assim na terra como no céu. O pão nosso de cada dia nos dai hoje. Perdoai-nos nas nossas ofensas, assim como nós perdoamos a quem nos tem ofendido, e não nos deixeis cair em tentação, mas livrai-nos do mal. Amém. Ó Deus, por intercessão de Santa Rita de Cássia, a santa das causas impossíveis, advogada dos casos desesperados, auxiliadora na última hora, atenda-nos neste pedido que nesta manhã apresentamos com fé. Santa Rita de Cássia, junto ao Sagrado Coração de Jesus, interceda por nós. Amém. Bom dia a todos.
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0: Preste bem atenção. Obrigado, senhor, vem falar conosco, vem Espírito Santo. Aliás, Franjinha, antes da, do Pílulas,
1: derrama,
0: senhor, eu peço toda unção.
1: Derrama, senhor.
0: Desculpe o atraso, eu peço perdão a vocês, mas obrigado, senhor, vai ser uma bênção, uma bênção, uma bênção. Obrigado pelo Pantinha, que é uma bênção. Obrigado pelo Mário, que é uma bênção. Obrigado, senhor, que somos uma bênção. E esse programa é a bênção. Vem, Senhor, com o teu poder, com a tua ação, com a tua graça. Fala conosco, Senhor. Vem ação de graças. Lembrando que amanhã, completando 59 anos, qual é a sua idade? Mas fala conosco, Senhor. Pílulas de fé e sabedoria, agora sim. Pode ler, Mário.
2: Padre, pode abrir. Bom dia, boa tarde, boa noite. Pílula 79. Para as vezes em que bater dúvidas no seu coração e na sua mente sobre a palavra de Deus, eu recomendo que leia Josué, capítulo 21, versículo 45. Não falhou nenhuma de todas as boas palavras que o Senhor tinha dito a Israel. Todas se cumpriram. A palavra de Deus é viva. O que ele falou com seus servos e profetas, muitas vezes é endereçado a nós também. Creia, a palavra de Deus é viva e eficaz. O Senhor fala conosco através das Escrituras.
0: E atenção, a partir de amanhã, Mário, vê se fica bem claro para o dia também. Nós vamos ter, então, às 7 horas da manhã, através do YouTube, @ Padre Marcelo Rossi, eu vou compartilhar com vocês a oração que eu faço de São Miguel Arcanjo, que é a coroa de São Miguel Arcanjo. Mas agora, Pílulas de Fé e Sabedoria 2, Pandinha, inteligência emocional, com você. Respira, Pandinha, respira, respira. Vamos lá, sabedoria, vamos lá, com carinho.
3: Que nossa vida não seja para agradar os homens, e sim para agradar a Deus. Que não tenhamos vergonha da nossa fé e de viver os princípios que Deus nos ensinou. Leia 1 Tessalonicenses capítulo 2, versículo 4b. Falamos não para agradar os homens, e sim a Deus, que sonda os nossos corações. Quando vivemos para Deus, servimos o outro de verdade, não por interesse, mas por verdadeiro amor, como Jesus serviu. Ele é o nosso modelo de vida.
0: Obrigado. Pandinha, você viu que resposta, né? Como Deus, nós fazemos para Ele. A obra é para Ele.
3: É para Ele.
0: Toda honra e glória para Ele. Nós vamos no intervalo e

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0: ontem voltando do programa, fui dormir desse horário, e foi uma benção. Eu vou estar com essa música. Obrigado, Jesus, não me solte. E aí, presta atenção que eu postei um cartão. Já pensei, fazia tempo que eu não postava esse cartão e ele é fantástico. Não alimente, tá? Quem quiser, tá no Instagram, tá no Face e também no X, né? O atual, antigo Twitter. Não alimente o que te adoece, mas o que te fortalece. Não se lembre do que ficou para trás. Deus está fazendo tudo novo. Pare de olhar para o passado, porque seu futuro não está lá. Apocalipse, capítulo 21, versículo 5. E depois eu vou postar esse cartão. Mais tarde. A porta fechou? Foi livramento. A amizade se afastou? Deixa ir. Deu errado? Agradece. O deu errado de hoje, amanhã você irá entender. É o cuidado de Deus. Falando em cuidado de Deus, Mário, telefone.
1: Vamos lá, padre, telefone 0 operadora 11 989 680447.
0: Repita, Mário Duarte.
1: 989 680447.
0: Operadora prefixo 11. Hoje, o Mário, você vai ser matemática hoje. Eu não quero ver muito nome, não. Quero ver números.
1: Opa!
0: Qual a sua idade? Qual a sua idade? Você que está nos acompanhando agora, qual a sua idade? Minha, por enquanto, 58. E amanhã eu vou fazer o programa falando 58, tá?
1: Porque, porque eu nasci, só nasceu depois do meio-dia.
0: Não, 14 horas.
2: Né? 14?
0: 14 horas. Não, isso eu fui, eu tenho lá, fui no hospital, eu fui fazer uma bênção, eles me pegaram meu registro. 14
1: Olha aí
0: horas.
1: Que legal, padre.
0: E eu tenho até o horário que eu nasci. Tá? Eu só não sei quando eu fui concebido, tá? Só Deus sabe. A concepção
1: que legal,
0: só Deus
1: padre.
0: Sabe. Tá? Mas eu tenho até, né, 14 horas, eu não sei, 14. Porque eu fui, no meu caso, foi parto, naquela época era difícil, foi cesárea, meu amigo. Quase. Então, você sabe essa história, né? Não sei, quem não sabe, foi um milagre de Deus. Então, qual a sua idade? Pandinha!
2: 4.8, padre.
0: 4.8. Mário,
1: 4.9.
0: 4.9, tá? Eu tô no tô no 5.8, indo para 5.9 e me preparando com o São Miguel Arcanjo depois pro 6.0 ou 60. Ontem o Duga brincar comigo em japonês meu nome, aí, mas eu nem vou tentar falar porque misericórdia, menos é mais. Mas antes, em nome do Pai, do Filho e do Espírito Santo, amém. Não se alimente com o que se adoece, mas se alimente com o que fortalece. E você sabe o que nos fortalece? Os testemunhos. Testemunhos, palavras movem. Testemunhos
1: arrastam. E padre, o senhor falou agora, se deu errado é livramento. Então vamos começar com esse testemunho aqui, Pandinha. Pode colocar ele aí.
3: Padre, bom dia, boa tarde, boa noite. Meu nome é Cristiane, eu moro em Pinhais, na região metropolitana de Curitiba, no Paraná. E eu quero dar o testemunho de um livramento. Eu estava levando a minha filha no balé e tinha uma ambulância do SAMU atendendo um caso de moto. Não deu para entender bem, mas acho que só o rapaz só caiu, não bateu em mais ninguém. Daí tinha uma fila única dos carros. E daí dois carros passaram, cortando a vez dos outros. E eu ainda fiquei brava e comentei com a minha filha. Falei, ó, os espertinhos aí, agora vão lá na fila e a gente tem que ficar esperando. E realmente o sinal fechou e eu parei do lado do acidente. E vi que o rapaz estava bem. O SAMU estava levando ele, mas ele estava consciente. Eu vi um raladinho só no cotovelo dele. E seguimos. Quando a gente chegou no outro sinaleiro, um dos carros que tinha passado em nossa frente, ele estava na minha frente. O sinaleiro abriu. Quando ele foi, passou um carro que furou o sinal, correndo, padre. Se esse carro não tivesse podado antes, a gente tinha batido nesse carro que furou o sinal. Foi um livramento tão grande, eu fiquei pensando, agradecendo a Deus por esse livramento. Graças a Deus. Obrigada, Senhor Jesus.
0: Eu sou vitorioso pelo sangue de Jesus.
1: Eu sou vitorioso pelo sangue de Jesus.
0: Atenção, vai que acontece alguma coisa, tá? é uma situação difícil, você não sabe o que fazer. Gente, não sabe com quem recorrer. Eu sou vitorioso pelo sangue de Jesus. Vocês não têm noção a força que é. Hoje, vocês vão entender na hora da oração. Deus vai me usar tanto, tanto, já está me usando. Estou aqui na capela, tá? Estamos ao vivo. Obrigado, Senhor, porque o Senhor... Eu sou vitorioso pelo sangue de Jesus. Mário, isso me fez abrir para aqui o testemunho. Vamos pro 2, por favor.
1: Essa daí quem falou agora foi a Cristiane Dalcol Lobo de São José dos Pinhais, no Paraná. Padre, agora vamos lá, Pandinha.
4: Bom dia, boa tarde, boa noite, Padre Marcelo, Mário, Pandinho, todos. Eu gostaria de dar muito meu testemunho. Essa semana tocou num ponto muito forte para mim, devido ao meu marido se abrir comigo e falar algumas questões que estava passando na cabeça dele, na mente dele. Então, sempre eu disposta a apoiar ele, a ajudar ele for possível, tá, padre? Então hoje essa questão do fardo me pegou, né, que eu também tô numa correria, tô numa correndo atrás dos estudos, estudando, trabalhando, cuidando a casa, e às vezes acaba sendo, né, um fardo, a gente precisa equilibrar as coisas, mas muitas vezes não acontece. Mas eu gostaria muito de agradecer o programa de hoje, porque eu tava muito aflita, muito angustiada, muito mesmo, hoje de manhã, olhar para um lado, olhar para o outro, e eu queria chorar, eu queria correr, tá? Então o programa de hoje, quando começou a cantar música, eu senti um alívio tão grande, padre. O senhor é muito certeiro nas coisas que fala pra gente, né? É guiado realmente por Jesus, isso aí sem dúvida. A música é oração. Quem canta reza duas vezes. Então, esse choro, essa emoção minha é de alívio, é de saber que realmente eu posso confiar em Deus, posso confiar em Jesus, deixar tudo com Ele, que Ele sabe o que faz. Tudo no tempo dEle, tudo no tempo dEle. Muito obrigada por sempre estar nos dando a palavra de Deus para nos confortar, para nos ajudar, para nos fortalecer, Padre. Muito Deus abençoe, muito obrigada. E eu sigo dizendo todos os dias para o meu marido e para as minhas filhas que eu sou vitoriosa pelo sangue de Jesus, meu marido é vitorioso pelo sangue de Jesus, as minhas filhas são vitoriosas pelo sangue de Jesus, a minha família é vitoriosa pelo sangue de Jesus. E muito obrigada, Padre. Deus abençoe vocês sempre, sempre, sempre, todos os dias. É uma bênção ouvir vocês todos os dias, pelo Spotify ou ao vivo. Muito obrigada.
0: Mário, é incrível, né? Como Deus é lindo. Eu acabei de falar isso, vocês acabaram o que ela falou. E por que eu estou dizendo isso? O Senhor está mostrando várias pessoas que estão estressadas. Ei, você que está carregando o fardo. Padre, está pesado. Ei, nós vamos deixar esse fardo na mão de Jesus. Tá? Hoje, eu estava postando, né? E Mário, eu acabei, na hora que você vai postar, você tem acaba vendo na rede social, né?
1: Sim.
0: Um cartão que me chamou a atenção até. Depois eu printei, né? O cartão diz assim, vou ler para vocês. É uma pessoa indo para um caminho, tá? É um desenho, tá? Mas bem desenhado, né? É a pessoa indo para o caminho, tem o sol, e o seguinte dizer: a vida é estranha. Chegamos sem nada e lutamos por tudo. E no final, deixamos tudo e partimos sem nada.
1: Nossa.
0: Vou ler de novo.
2: Eu já vi o cartão, uma benção, padre.
0: Tá, eu tô pensando até, só que eu vou pôr embaixo dele assim, eu sou vitorioso pelo sangue de Jesus.
1: Amém.
0: Porque a vida é estranha, chegamos sem nada. Mostra uma pessoa, né, um caminhando com uma mochila e olha lá. Então a vida é estranha, chegamos sem nada e lutamos por tudo. E no final deixamos tudo e partimos sem nada. Senhor, quantas pessoas que estão... Eu sei que nessa luta, o Senhor está mostrando várias pessoas com problema financeiro. O Senhor mostrando várias pessoas, nossa, eu sei que é a hora do testemunho, mas Deus está tocando. Várias pessoas que não estão bem, estão cansadas, a cabeça cansada. É problema de saúde que afeta também toda, e você tem que trabalhar. E o Senhor dizendo que vai te tocar. Pandinha, eu obedeço a unção. Nós vamos direto para o intervalo. E após o intervalo, nós vamos, que Deus quer oração. Vocês não têm noção que Ele vai me usar. Já voltamos.
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Ela vale uma fortuna. Você, eu. Obrigado, Senhor Jesus, não reclame das feridas. Sem cruz, não tem Jesus. Então, Senhor, nesse momento, eu pego as feridas de vocês, minhas também. As nossas dores, as nossas decepções, as nossas tristezas. Eu as apresento a Jesus. Estou tocando agora em um casamento, tá? Mulher, Deus tocando no seu casamento. As suas amigas disseram para você: larga, deixa, desiste. Jesus me faz falar para você: coragem, essa é a tua missão. Teu marido não é fácil? Não, não é. Mas ele te deu uma missão. E creia, não foi à toa, você o escolheu. Eu tive o privilégio, até deixei, o Mário deve ter visto ontem, que coisa linda. Pelo que não mostrou tudo, mas está no meu Instagram, está na minha rede social do Face. Eu abençoando os noivos, 21 noivos. Mas é diferente esse curso de noivos, porque são a catequese de adultos. São pessoas que já coabitavam juntas, mas não tinham o sacramento do matrimônio. Algumas com 27 anos, outras com 18, outras com 2 aninhos. E pessoas que foram sendo, e eu fui falando com elas. E eu olhava nos olhos delas, elas no meu. E obrigado, Senhor, porque a partir do sacramento do matrimônio, elas vão entender que elas formam uma só carne, como diz a palavra, serão uma só carne. Mas aí tem que ter o sacramento. É Jesus. Se Jesus não está na nossa vida, ela perde o sentido. Como diz a própria palavra de Deus, que adianta ganhar o mundo inteiro se perder a alma? E nesse momento eu estou falando com várias pessoas que estão perdidas. Padre, você está falando comigo? Jesus está falando, não sou eu. Várias pessoas que estão me acompanhando agora, e eu vou escutar esse testemunho, que estavam, estou já usando o verbo no passado, perdidas. Vou descrever situações. Tem uma pessoa e ela anda tendo muitos pensamentos, você sabe, de destruição. Você tinha perdido o sentido da tua vida, você tinha perdido a alegria. E Deus dando novamente uma alegria que vem do Espírito Santo. Senhor, eu te entrego viúvas. Nossa Senhora, o Senhor mostrou muitas viúvas. Eu falei de casamento, eu falei de não desistir do marido, e quantas mulheres e homens que perderam a seu esposo, a sua esposa, e a saudade. A saudade. E o Senhor diz que Ele vai confortar vocês. É a palavra que vem. O Senhor conforta você que tem muita saudade do seu marido, que tem muita saudade da sua esposa. Deus, de um modo especial, nossa, não estava pensando. O Senhor fala: diga, estou tocando as viúvas. Eu estou tocando em você que perdeu seu filho, sua filha. Quantas pessoas, nós tivemos o Dia das Mães agora há pouco tempo, e eu fui testemunha disso lá em Campinas. Quantas mães passaram por mim. Padre, vai ser meu primeiro ano. Mas como também eu não falei para vocês, mas quantos filhos falavam: vai ser meu primeiro ano sem minha mãe. O Dia das Mães, sem minha mãe. E nesse momento o Senhor tocando, eu disse desde o início da oração, Deus suprindo. Deus suprindo. Obrigado, Senhor Jesus, pela paz. Por favor, agora, se possível, se não for possível, vai ter que ser no Spotify depois. Põe a mão no topo da cabeça. Confie no que eu estou pedindo. Vocês não estão vendo, mas eu estou aqui na capela. A partir de amanhã vocês vão conhecer mais a capela aqui, onde eu faço o programa. Antes da pandemia. Aliás, na pandemia comecei, né? Na verdade, comecei. Na pandemia me trouxe

0: aqui é meu lugar de oração, e aí começamos a fazer a oração daqui. Já são anos, hein? Comecei 16 de março de 2020. Senhor, essa capela aqui, daqui a pouco, mais tarde, estarei celebrando a missa. Estou aqui no altar, que também vou mostrar para vocês a partir de amanhã. Vocês vão ter noção como é que é minha oração diária. Vou compartilhar com vocês. Me preparando para os 60 que virá, que é um novo ciclo. Aliás, eu já vivo esse novo ciclo, nesse jubileu. Senhor, eu te entrego as nossas feridas. Repito, todas as suas feridas e minhas também. E eu peço e já agradeço, porque através dessas frases nós vamos repetir a cada repetição. O nácar, ele vai envolvendo uma, duas, três, quatro, cinco. Quanto mais nácar envolve a ferida, maior a pérola, tá? Sabia disso? Olha que interessante. O nácar, quanto mais ele envolve a ferida, maior o tamanho da pérola. Então tem pérolas de vários tamanhos. E também, conforme o tamanho da ferida, maior será a pérola. Por isso, eu sou vitorioso pelo sangue de Jesus.
1: Eu sou vitorioso pelo sangue de Jesus.
0: Eu sou vitorioso pelo sangue de Jesus.
1: Eu sou vitorioso pelo sangue de Jesus.
0: Eu sou vitorioso pelo sangue de Jesus.
1: Eu sou vitorioso pelo sangue de Jesus.
0: Eu sou vitorioso pelo sangue de Jesus.
1: Eu sou vitorioso pelo sangue de Jesus.
0: Eu sou vitorioso pelo sangue de Jesus.
1: Eu sou vitorioso pelo sangue de Jesus.
0: É ordem de Deus e eu obedeço. Com a sua idade atual, Jesus quer te abraçar. Isso mesmo, e me abraçar também. Com a sua idade atual, você, nesse momento, eu termino essa oração, mas não acabou ainda não. A gente vai para o intervalo, mas o Senhor quer que você, padre, mas começa na imaginação, mas é real, tá? Deus quer te abraçar. Sinta, faz essa experiência. Pegue, Mário e Podinha, vocês conseguem se abraçar? Não, os dois. Abraçar você mesmo.
2: Abraçar a gente mesmo, a gente consegue.
3: Seguimos, claro. Padre.
0: Então, por favor.
2: Claro,
0: sim. Onde você estiver agora, se abrace.
2: Sem dúvida.
0: Se abrace. Se abrace. Isso mesmo, abrace. Pode apertar. Obrigado, Jesus, por esse abraço tão gostoso. Pela emoção que muitos sentiram agora. Deus disse, você não estava pensando nisso. Ele falou, se abrace. Porque esse é o meu abraço. Esse é o meu carinho. E obrigado, Senhor, porque, de novo, a vida, eu peguei um cartão, não sei nem de onde que é. A vida é estranha. Chegamos sem nada, lutamos por tudo e no final deixamos tudo e partimos sem nada. Aqui falta Jesus nesse cartão. Nós temos aqui esse sem nada. Nós não somos realmente criados no nada, mas criados para Deus. Sim.

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7: Vamos cantar juntos essa música. Quem é o nosso caminho? Quem é a nossa verdade? Quem é a nossa vida é? Eu não vi, é? E com certeza, tendo como mestre da nossa vida, Senhor da nossa vida, maravilhas vão acontecer. Já estão acontecendo. Por isso que com muito carinho e com o coração cantemos juntos. A minha vida é do Mestre.

santificai e exorcizai essa água, Senhor. Obrigado, Jesus, pelas bênçãos que o Senhor está derramando. Obrigado por esse abraço tão carinhoso. E o abraço cura. O abraço preenche. Em nome do Pai, do Filho.

atenção, estou aqui. 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Que nos mantém em pé. Obrigado.

0: partir da manhã, quem puder, tem rede social, no YouTube. 7 da manhã, Mário, estreia. Coroa do Espírito, aliás, do São Miguel.
1: Coroa de São Miguel, amanhã, 7 da manhã, pessoal.
0: Quer dizer, o Rosário, é o texto de São Miguel, que eu vou compartilhar com vocês. Fala, Chicão reza comigo todos os dias. Eu, quer dizer, toda vez que tá, quando estamos juntos, ele é apaixonado. E vocês vão se apaixonar. Até amanhã!
2: Te amo, Jesus!
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8: 9:02. Bom dia. Manhã de terça-feira, 19 de maio de 2026. Um bom dia para você, amigo, para você, amiga. Você que me faz companhia aí de casa, no trabalho, no veículo. Aquele abraço bem forte. Para você que não me conhece, muito prazer. Sou Priscila Bahia, sua companhia, mas pode me chamar de Pri Bahia. Nós vamos continuar juntos, hein? Muita coisa boa já passou e aconteceu por aqui. Inclusive, nós tivemos aí um momento de fé com o padre Marcelo Rossi. E teremos outros momentos especiais também de oração, de reflexão. A partir das 10 horas da manhã tem Experiência de Deus com o padre Reginaldo Manzotti. Mas dentro dessa hora, só para você ter uma ideia, tem o nosso quadro Bom Apetite. Eu vou compartilhar com você uma receita delícia. E ó, esse tempinho mais fresquinho, nublado, combina com um biscoitinho de cappuccino, não combina? Fala a verdade. Essa é a nossa receita de hoje do quadro Bom Apetite. Já pega seu papel, caneta, caderno de anotações. Ó, essa delícia passa por aqui daqui a pouco no nosso quadro Bom Apetite, tá? Antes tem informações e direto da redação a Roberto Oliveira chega trazendo todos os detalhes. Tem espaço também para você mandar abraço, desejar seu bom dia, parabenizar aquela pessoa que completa mais um ano de vida. Fique à vontade, nosso WhatsApp é o DDD 32 988976570. Conseguiu salvar aí? Não? Então vamos lá, vou repetir. Salva para você entrar em contato com a gente. E toda vez que for participar, não se esqueça, claro, de se identificar, colocando seu nome, seu bairro ou cidade de onde estiver falando, combinado? Então vamos lá. DDD 32 988976570. Prontinho, você já tem o WhatsApp da Rádio Catedral. Agora é só participar e eu fico aqui aguardando seu contato, viu? 94, bom dia.

0: 9h20. Daqui a pouco tem beijos e abraços. Se você ainda não participou, aproveita e já deixa seu recado em nosso WhatsApp. Na volta do intervalo, tem beijos e abraços para você que participa, que interage com a gente. 98897-6570.
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5: E vamos de beijos e abraços para essa turma bonita que participa e que interage com a gente. Eu vou começar abraçando a Maria Aparecida Pontes, do Nossa Senhora de Fátima, porque a Maria Aparecida é uma amiga colaboradora que nesse 19 de maio completa mais um ano de vida. Ô Maria, parabéns para você, felicidades mil, que Deus cubra você com ricas bênçãos hoje e sempre, viu? Feliz aniversário, um abraço aqui bem apertado de urso de toda a nossa equipe para você nesse dia especial. Parabéns e que Deus te abençoe. O nosso muito obrigado a todos aqueles que já são amigos colaboradores, claro que tem também aquele convite para quem ainda não é para estar se tornando. E para mais detalhes é só ligar no 3257-3500. Se torne também um amigo colaborador, ajude aqui na evangelização através do rádio. Maria Aparecida Pontes, Nossa Senhora de Fátima, mais uma vez, parabéns, tudo de bom pra você. Agora vamos passar pelo WhatsApp. E ó, vou mandar um abração bem apertado pra Catarina do Jardim Esperança, deixando seu recado, dizendo que ontem foi aniversário da tia Leia, lá em Nova Era, pedindo pra mandar um abraço bem apertado pra ela. Então, parabéns à tia Leia, felicidades e que Deus a abençoe sempre, com muita saúde, paz e alegrias. Um abraço para você, Catarina, e a todos aí do Jardim Esperança. Um abraço bem especial e apertado, tá? Cirlei de Santa Luzia, abraçando aqui a todos nós da rádio, desejando uma abençoada terça-feira, pedindo para mandar abraço para sua mãe Marli lá no Dom Bosco e a todos os ouvintes. Abração de urso, Cirlei, para você e todos de Santa Luzia. Obrigada pela participação. Tem abraço também para o bairro Bonfim. A Eliane tá por lá, acompanhando a nossa programação, participando com a gente nessa manhã, desejando aí um dia especial para toda a turma do Chico Rei e para o maridão Igor, dizendo que ama a todos. Um grande abraço, Eliane, a você e todos aí do bairro Bonfim. Muito obrigada pela participação, a toda a turma da Chico Rei. Vai também um abraço bem apertado e obrigada pela escuta de todos, tá? Dulcineia de Santa Cândida pedindo para mandar abraço pro filho Bruno, que está fazendo aniversário hoje. Parabéns, Bruno! Deus abençoe sua vida e te conceda tudo que seu coração almejar. Felicidades, tá? Receba um carinho aí especial da sua mãe Dulcineia e também de todos nós da rádio. A gente aproveita a carona para poder te abraçar também. O Weber de Santa Terezinha também tá ligadinha com a gente, desejando aí uma ótima terça-feira para todos os ouvintes, todos da rádio. Ah, sim, daqui a pouquinho quando a Roberta passar por aqui eu comento sobre isso com ela, tá? Um abraço para você, Weber. Tem também aqui a Terezinha Xerém, lá do Costa Carvalho, desejando aí um dia muito abençoado para todo mundo, deixando aquele abraço bem forte, dizendo que estava com saudade de acompanhar a nossa Rádio Catedral maravilhosa. Obrigada pela escuta, Terezinha. Um abraço para você, para todos do Costa Carvalho. Abraço também pro Ricardo, pra Neide e pro Mário. Um carinho especial para vocês que estão sempre

na escuta com a gente também. Daqui a pouco tem mais beijos e abraços, muitos outros recadinhos vão chegando aqui, você também pode se juntar a nós e participar, mandar o seu abraço, desejar seu bom dia. Nosso WhatsApp é o 988976570 e pode ter certeza que vai ser um prazer e uma alegria muito grande poder abraçar você também. E ó, não se esqueça de se identificar, tá? Coloca seu nome, seu bairro, a cidade de onde estiver falando, porque aí sim eu consigo mandar aquele abraço de urso bem especial pra você.

0: Almir Sater, Shalana, 9:37. Daqui a pouco, sabe o que que tem? A nossa receita de hoje e super combina com esse tempo mais nublado, hein? Já pensou você preparando aquele cafezinho gostoso para poder acompanhar um biscoitinho de cappuccino? Delícia, né? Então, aí pode ser também o chocolate quente, enfim. Você prepara aquilo que você achar que deve para poder acompanhar esse biscoitinho de cappuccino. Essa nossa receita aqui do quadro Bom Apetite, deixa tudo reservado, porque logo depois do intervalo eu vou trazer para você essa receita e compartilhar com você, amigo ouvinte. Deixa tudo ok por aí. Sabe o que tem também em instantes? Ela que já tá aqui em nossos estúdios, Roberto Oliveira, vai trazer informações direto da redação e também aquele bate-papo gostoso para você que sintoniza 102.3. Então fique na escuta.
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0: É isso mesmo, 9:39. Um ótimo dia pra você. Abençoada terça-feira pra todos nós. Oi, Roberta.
9: Oi.
0: Terçamos. E ó, a tão aguardada lista.
9: Saiu.
0: Saiu.
9: Mas nossa senhora, a gente.
0: Demorou, não demorou?
10: Só entre nós aqui, né?
0: Ah.
10: Era tão mais fácil chegar, colocar o moço sentado e ler, mas não, tem que fazer um monte de coisa, um monte de não sei o quê, um monte de não sei quanto.
0: Um evento, né?
10: Gente, deu tempo de eu fazer um monte de coisa, tu saiu.

0: Não, igual o burrinho de Shrek. Chegou? Não. Chegou? Não. Aí foi engraçado, sabe por quê? Na hora que ele começou, antes de ele começar a ler a lista, na hora que ele virou e falou assim, vamos! Aí começou a tocar o sino da catedral. Tô pronto, habemos papa. Então, abemos lista. Ai, finalmente. Gente,
1: finalmente, né? Até que enfim saiu a lista com os convocados pra Copa. E o que você tem pra poder me dizer depois dessa lista, Roberta?
0: Que a única surpresa foi o Everton, como terceiro goleiro.
1: Uhum.
0: Eu fiquei assim, eu não esperava que ele lembrasse dele, até porque ele não tinha convocado ele. Eu tinha quase certeza que o Bento não iria, porque ele teve um pequeno probleminha de logística com a bola, no jogo lá, que tava dando título pro time dele. Aí ele teve um desencontro, né? A bola foi pra um lado, ele foi pro outro. A bola entrou. O time não ganhou o título aquele dia. Cristiano Ronaldo ficou muito feliz com ele. Né? A cara do Cristiano Ronaldo no banco foi de assim.
1: Isso.
0: Então
1: aí,
0: eu olhei aquilo e falei assim: ih, colega.
1: Já era.
0: Diga tchau. Você ficou com as penas do frango e com as penas da viagem voando ali. Lá se foi teu passaporte. Mas eu não esperava o Everton. E o Neymar já era a carta cantada que ele ia estar lá. Porque acho que até a paciência do Ancelotti gastou com essa falação que fizeram no ouvido dele. Ontem, ele daquele jeitinho misturando português, italiano, espanhol, ele deixou bem claro, né? Que todo mundo falou no ouvido dele. E quando todo mundo falou no ouvido dele, não foi pedindo convocação do Endrick.
1: Eu imagino que a cobrança deva ter sido enorme, né?
0: Assim, não foi pedindo convocação do Endrick, não foi pedindo convocação do como é que chama, do Rafinha, não foi pedindo convocação do Paquetá, não foi pedindo convocação do Marquinhos, foi pra pedir a convocação do Neymar, porque por alguma razão o Brasil se convenceu de que não ganha a Copa sem ele.
1: Uhum.
0: Ele tava lá na Copa de 2014, ele tava em 2018 e na 2022, mas você tem que engolir as pessoas dizendo que o Brasil não vai ser campeão sem o Neymar, sendo que a gente já tem 5 títulos e ele não tava em nenhum. Ah, Roberta, mas ele nasceu depois. Então, ele não tava em nenhum. E a gente ganhou sem ele antes. Por que que não pode ganhar sem ele?
1: Vamos ver agora, já que ele está convocado e ele vai estar presente na Copa. Vamos ver se alguma coisa acontece.
0: Aí tá, levou. Eu tô assim, gente, o Ancelotti, ele tá enfrentando. Sabe aquela coisa de casal que começa a namorar? Que vem sempre aquele parente chato. Vai casar quando? Aí você casa. Aí, na recepção do casamento, já tem parente. Vai ter filho quando? Aí, mal teve filho ou não vai ter filho? Vai ter outro quando? Tem sempre um fazendo um quando.
1: É.
0: Né? Aí, ontem, na coletiva, e depois ele foi lá pro Jornal Nacional, fizeram um bloco enorme com ele. Gente, é muito engraçado. Eu tô vendo Carlo Ancelotti, que eu via pela Champions, no Real Madrid ou no Milan, sentado no Jornal Nacional, sendo recebido. Só faltou café e broa. Você viu?
1: Não, eu não vi. Eu perdi tudo isso, até a lista mesmo.
0: Ah, não
1: perdi
0: mais coisa, não.
1: Eu tava na cozinha preparando as marmitas da semana e o gás acabou no meio do caminho, menina.
0: Normal.
1: Pensa na minha correria, ainda não te contei isso, não.
0: Normal, o gás acaba sempre domingo, 1 hora da tarde. Ou dia de semana, 5 para as 9 da noite.
1: Não, eu preparo a marmitinha na segunda e o gás me deixa pra acabar na segunda.
0: Óbvio.
1: Quando, no momento que o Magno está trabalhando, ou seja, que eu preciso me virar nos 30. Mas foi isso, né?
0: Depois você olha os vídeos do Jornal Nacional, que eles fizeram ele chegando naquele estúdio, andando, ficaram conversando em pé enquanto a mesa girava. Eu tô assim, gente, café, broa. Só faltou pra você. Quer um cafezinho? Vamos pôr um cafezinho aqui, tem broa, pão de que. Se fosse em Minas, a mesa do Jornal Nacional já virava com mesa posta.
1: Com a toalhinha xadrez.
0: Com a toalhinha xadrez. Aí ele ia falar das dificuldades da lista, da chatice, não sei o quê, entre um pão de queijo e um café.
1: Nossa.
0: E um pedaço de broa. Mas aí só concluindo, por quê? Levou o bendito. Aí a pergunta: ele vai ser titular?
1: Será?
0: Gente, tem que ter uma paciência.
1: Uma coisa por vez, né? Uma coisa por vez.
0: Tem que ter uma paciência. Eu acho que assim, a cabeça do Ancelotti deve ficar assim, eu respondo. Aí ele pensa assim, não, eu tenho mais um contrato até 2030.
1: Não é fácil,
0: né?
1: Não,
0: minha gente. Deixa,
1: agora
0: faça a cara de pinguim de Madagascar, sorria assim.
1: Agora escuta essa aqui que o Weber largou pra você, ó. Roberto, o verdadeiro Neymar voltará na Copa do Mundo atuando maravilhosamente bem, ok? O Weber tá confiante.
0: Não, eu quero saber o seguinte, você foi no futuro e voltou? Porque eu tenho dúvida.

0: A gente tá esperando esse verdadeiro Neymar tem anos. Ele teve esse... A gente viu o verdadeiro Neymar em alguns jogos pelo Santos. A gente viu o verdadeiro Neymar em alguns jogos pelo Barcelona. A gente não viu ele tanto assim pelo PSG. Ele teve até um período que ele tava muito bom no PSG. Aí depois a gente não viu mais nada. Aí ele veio pro Brasil, a gente vê mais ele fora de campo do que dentro de campo fazendo as coisas. Né? Como o Neto, gente, o Neto na Band, que tá assim, alegria, alguém paga o Neto só pra ele descascar o Neymar. Eu acho curioso isso. Porque toda vez que o Neymar tem contusão, ele vai olhar qual é a data comemorativa próxima. Aí, ou é aniversário dele, aniversário da mãe, aniversário da irmã, aniversário das filhas, aniversário do filho, Natal, sério, Réveillon. Isso? Sério, tem um. Ele faz tipo uma lista.
1: Meu Deus.
0: Das contusões dele, assim, contusão tal, carnaval. Contusão tal, aniversário da irmã. Contusão tal. É o famoso atestado. Meteu atestado.
1: Meu Deus.
0: Então, eu acho difícil eu confiar numa pessoa assim. Vocês me perdoem, eu sou um bichinho desconfiado, sou mineira. Entendeu? Eu acho muito mais fácil, igual eu falei ontem. Eu, particularmente, se você me perguntar, o Romário não é uma pessoa que eu admiro como pessoa. Mas em 94 ele virou pro país que tava há 24 anos sem ganhar um título e falou: vou lá ganhar esse troço.
1: Uhum.
0: E ele voltou com o troço. Entendeu? E você vê a ação e você vê a consequência. Eu não consigo ver isso no Neymar. Mas ao mesmo tempo eu também acho que o Ancelotti tinha que levar ele, pelo motivo que eu falei ontem. É a última chance do Neymar provar que o Neymar hipotético pode ser real, porque o hipotético é maravilhoso. O hipotético poderia ter sido campeão do mundo várias vezes. O hipotético era o melhor jogador do planeta, que merecia ganhar bola de ouro, bola de prata, bola de bronze, bola de gude, bola de tudo, bolinha de sabão, bola de tudo. Só que na hora do vamos ver, cadê o grito da galera? E sem contar que ontem, convenhamos, né? Eu achei muito desrespeitoso a hora que falou o nome dele, todo mundo gritou. É, todo mundo não, né? Foi um clube dele que tava lá. E o Ancelotti tá lá assim, tá, ainda tem mais nome, tá, caso vocês não tenham notado. Acho que o Ancelotti só faltou fazer. Eu quero lembrar vocês que o Neymar é um só. Ele joga, quando muito, do meio pro ataque. Ele não vai jogar no gol, ele não vai jogar na defesa, ele não vai jogar na lateral.
1: Essa que é a verdade.
0: Então, deixa eu terminar a lista. Quase que... Aí aconteceu, ficou todo mundo tão doido com ele que o nome do Vini Júnior veio assim, Neymar, Rafinha, Vini Júnior. Eu tô assim, gente, o povo, o Vini Júnior, o Vini Júnior tá jogando agora, ele e Rafinha são os que estão fazendo bonito lá fora, e o povo, enfim. Aí eu sei que, assim, um abraço pro João Pedro, né, que ficou falando que o Neymar tinha que ir pra seleção, um abraço pro Richarlison, também falou que tinha, então o Neymar foi.
1: Foi.
0: E eles ficaram, aí fora. Que a vida é assim. E eu vou ficar quieta, daqui a pouco vocês estão me xingando aí. Eu tenho que ser sincera, gente.
1: Agora escuta.
0: Não, antes do Weber, mas só mais um. Ontem tinha um ser do sexo masculino que se acha superior ao restante da humanidade só porque ele sabe o que é impedimento. Só ele, tá, gente? Ninguém mais sabe o que é impedimento. Só esse ser de luz, piscante, intermitente. Quase falhando. E aí ele virou e falou, colocou nas redes sociais, que quem não gosta do Neymar é porque não entende de futebol. Aí eu fiquei olhando pra cara dele. Aí eu lembrei da minha dissertação de mestrado, do meu TCC, dos meus anos de prática esportiva. Eu falei assim, é difícil mesmo você lidar com um fã-clube que só olha e esquece de pensar. Uma coisa triste. Eu tô assim, nossa, gente, o eco que deve fazer nessa cabeça deve ser uma coisa legal, né? Quando eu fui no Maracanã, a moça ensinou pra gente lá, porque ela falou como que o Maracanã foi construído, que se a gente gritasse gol, que o som ia rodar dentro do estádio. Aí é óbvio que todo mundo gritou gol, né? Todo mundo se uniu e gritou gol. Então, quando eu vi essa frase deste homem achando que só ele entende de futebol e que só por ele entender o Neymar aqui, eu pensei exatamente nesse eco do Maracanã, assim, rodando na cabeça. Gol. Deve ser um barulho, deve ser uma coisa interessante você ser assim.
1: Ai. A Mary Costa tá dizendo aqui, ó. Bom dia, meninas. Na hora da convocação da Copa, lembrei da Roberta. Beijos pra vocês, estou aqui ligadinha. E na torcida pelo Neymar fazer vários gols. Assim espero.
0: Vamos torcer. Da salvação.
1: É.
0: Torcer é livre. Eu não sei, eu não boto fé nele, não, gente. Ele não fez por merecer que eu pusesse fé nele. Eu ponho mais fé no Luiz Henrique, que era do Botafogo, e que na hora do vamos ver do Botafogo em 2024 ele pegou o negócio e fez, do que no Neymar. Mas cada qual com seu cada um. Até o Pedro do Flamengo eu botaria mais fé no ataque do que o Neymar. Mas vamos ver, né? Vai que ele resolve.
1: Isso.
0: Eu só acho que tem uns probleminha pela frente. Um probleminha chamado Espanha, um probleminha chamado França. A Alemanha tá meio doida também, né? A Alemanha, a gente não sabe se ela vai, se ela racha, se ela capota. Mas pra chegar lá fazer um campeonato daquela outra vez que a gente não gosta de falar, então é melhor.
1: É.
0: Assim, gente, Copa do Mundo não é... Não é, não é doce não, tá, gente? 48 seleções, só uma vai ganhar. Melhor a gente ir pianinho do que ir no salto alto, até porque salto alto não combina com gramado.
1: É.
0: Quem já tentou andar de salto alto sabe, fica parecendo que você é um astronauta e tá na lua. Andando de salto no gramado. Eu já vi gente assim.
1: A Miriam também tá aqui feliz, ficou feliz com a convocação e saber que o Neymar tá na lista, tá na Copa, né? Ela tá falando até que ele se parece com o sobrinho dela que faleceu, por isso que ela tem esse carinho também com ele.
0: Então, mas aí, então, eu não posso, né? Já que você tem esse aspecto afetivo com ele, eu acho bonito. Tomara que ele te deixe feliz.
1: É, tomara, né? Agora a gente torce, né? Vamos torcer pra essa equipe que tá lá pra fazer bonito e trazer alguma coisa pra gente. Eu confesso pra vocês que não estou, assim...
0: Eu não sei.
1: Com muita expectativa.
0: Eu tava mais animada com a Copa do Catar do que com essa, pra ser sincera.
1: Não tô com muita expectativa. Até pelos resultados passados, né? O 7-1, gente, no dia seguinte, pra mim, parecia luto. Eu fiquei muito mal, sério mesmo.
0: Não, engraçado que com 7-1, eu não sei. Eu acho que eu entrei no, assim, sua chamada está sendo encaminhada pra caixa de mensagem.
1: Não, no dia sim.
0: Eu não entendi. Eu fiquei pior quando o Brasil foi eliminado, acho que pra Argentina em 90, que eu era criança. Então, na minha cabeça, não ia perder.
1: Uhum.
0: Aí de repente perdeu, olhei pra cara da minha mãe e tô assim, o que que isso significa? O Brasil tá fora da Copa. Como é que o Brasil tá fora da Copa? Não entendi, ele não ia ganhar.
1: Não, o 7-1 é uma coisa assim, que a gente, todo mundo ficou, né?
0: Não, o 7-1 tem 4 gols que se você parar pra pensar, eles são iguais.
1: São. Aquilo, tipo, não dá pra entender o que é que aconteceu. 4,
0: não, mentira, teve uns 3 gols que eu tô assim, é replay, não é outro. Como assim é outro?
1: Não, sério.
0: É o quê?
1: A gente ficou meio que assim, né? Naquele dia, no dia mesmo, a gente ficou meio que chocado com o que tava acontecendo.
0: Um
1: tipo...
0: abraço pro Schuller, aquele querido.
1: A gente
0: que
1: custou pra entender.
0: O Joaquim Lô falou: não vamos fazer mais gol, não vamos deixar a torcida mais triste. Aí o Schuller entrou e entendeu que tinha que fazer mais 2.
1: É, a gente
0: abraço,
1: entende.
0: Abraço, querido. Que, Deus te proteja.
1: Que perder faz parte, a gente entende, né? É um jogo e um vai sair ganhador, a gente entende isso, mas o 7-1...
0: Não precisava fazer 7,
1: tipo,
0: né?
1: Tipo, não entendi, tipo, e não tô sem entender até hoje.
0: Era semifinal, né? Não era fase de grupo.
1: Foi
0: não
1: chocante.
0: Precisava fazer saldo de gols, não precisava.
1: Não, não
0: mas
1: precisava.
0: Mas o Schuller... O 5-0 já tava bom, não precisava ser 7, tá, Schuller?
1: Não, aí no dia seguinte, quando a ficha começou a cair... Parecia um luto, eu fiquei assim, bem mal. Aí depois disso, eu parei de criar expectativa.
0: É, como é que é? Como é que o pessoal fala? Crie pôneis.
1: Exatamente.
0: Crie pôneis alados, mas não crie expectativas.
1: Exato.
0: Pode ser. Depois você tem que dar conta do que você criar.
1: Exatamente. Pode ser que a gente se surpreenda, né, com essa Copa e vai ser ótimo. A torcida é porque realmente eles tragam o Hexa, né? Porque o Hexa passado doeu muito, que não veio, né? Mas vamos torcer, a gente fica com certeza na torcida.
0: Então, agora a gente só tem que torcer o seguinte também, né? A Itália fez um vou não vim, né? Não, vou não. Não, muito trabalho, muita tristeza, a Itália ficou em casa. Mas a Alemanha tá lá, a Alemanha pode igualar o Brasil no CP. Então é aquela coisa, se o Brasil não ganhar, a Alemanha também não pode.
1: É, agora rapidinho, a Solange tá dizendo aqui do Granges Betel que não está muito animada pra Copa com o Neymar convocado. Tomara que ele faça alguns gols. É, a gente tá na torcida, é o que eu tô dizendo, né? A gente fica mesmo torcendo pra que aconteça algo de legal pra gente vibrar e comemorar. Mas, falar que a gente tá cheia das expectativas, aí já é demais, né?
0: É.
1: Vamos trazer informação agora, Roberta?
0: Vamos.
1: Que eu já tô com o tempo estourado aqui.
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1: Com estoque crítico e em alerta, Hemominas de Juiz de Fora faz apelo por doadores. As informações com Roberto Oliveira.
0: Já pensou precisar uma doação de sangue e não ter? Pois é, o estoque da Regional de Hemominas está em nível crítico para alguns tipos e em alerta para outros. E quem conta pra gente é a Rosane Martins.
3: A gente vive uma queda no comparecimento bastante acentuada, como sempre, pelo problema da mudança climática, das gripes, das doenças respiratórias, Enfim, esse momento sempre a gente passa pela mesma dificuldade. E no momento, os grupos que estão críticos são A negativo e O negativo. E os demais grupos estão em alerta. Então, a gente chama a atenção da população para a importância de fazer uma doação de sangue nesse momento. Doar sangue sempre que possível, né? Mas o momento é um chamado mesmo que as pessoas façam a doação. Elas podem agendar pelo site, podem agendar pelos telefones do setor de captação, podem vir para demanda espontânea, podem tirar dúvidas aqui com a gente. O importante é não deixar de fazer esse gesto, porque o momento é difícil e a gente precisa garantir o atendimento tranquilo dos pacientes que precisam de sangue para sobreviver.
0: A Regional de Hemominas em Juiz de Fora fica na Rua Barão de Cataguases, esquina com a Rio Branco, ao lado do Mergulhão. O atendimento é de segunda a sexta, de 7 da manhã às 6 da tarde, e aos sábados de 7 até o meio-dia. Outras informações sobre critérios para doação de sangue e como fazer o agendamento estão no nosso site radiocatedraljf.com.br. Roberto Oliveira, direto da redação.
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1: Então vamos à nossa receita, um biscoitinho de cappuccino. Pega papel e caneta e anota os ingredientes. O que, que você vai precisar? De uma lata de leite condensado, 2 gemas, 4 colheres de sopa de margarina, 1 colher de chá de essência de baunilha, 100 gramas de coco ralado fino, 1/2 xícara de chá de mistura em pó para cappuccino, 4 xícaras de chá de amido de milho, isso aproximadamente, tá? E 250 gramas de chocolate meio amargo fracionado derretido. Vou repetir: 1 lata de leite condensado, 2 gemas, 4 colheres de sopa de margarina, 1 colher de chá de essência de baunilha, 100 gramas de coco ralado fino, 1/2 xícara de chá de mistura em pó para cappuccino, 4 xícaras de chá de amido de milho, aproximadamente, e 250 gramas de chocolate meio amargo fracionado derretido. Bom, em uma tigela você vai misturar o leite condensado, as gemas, a margarina, a essência e o coco. E aí vai adicionar o cappuccino e vai misturar. Adicione também o amido, aos poucos, misturando até ficar homogêneo e desgrudando das mãos. Se necessário, junte mais amido, tá? Agora com um garfo você vai apertar delicadamente cada bolinha. Ou seja, você vai modelar bolinhas, vai colocar em formas forradas com papel manteiga. E aí, agora sim, com o garfo, você vai apertar delicadamente cada bolinha, achatando levemente. E aí vai levar ao forno médio a 180 graus, pré-aquecido por 15 minutos, ou até firmar sem deixar dourar, tá? Agora deixe esfriar e mergulhe metade do biscoito no chocolate, escorrendo o excesso. Depois você vai colocar em uma forma forrada com papel manteiga, vai deixar secar e servir. Depois de pronto é só saborear. Bom apetite! Essa é a nossa receita de hoje, um biscoitinho de cappuccino. Já está disponível para você em nosso site e também em nosso Instagram. Confere lá de pertinho, tá todos os detalhes disponível, inclusive a foto com o resultado final. Nosso bom apetite chega ao fim e agora volta amanhã às 9h40.
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1: Bom, não vai dar tempo de deixar aqui os abraços que estão por aqui no nosso WhatsApp, mas no finalzinho do programa eu volto mandando beijos e abraços para todo mundo que está participando.
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Louvado seja nosso Senhor Jesus Cristo, para sempre seja louvado. Terça-feira, Jesus das Santas Chagas. Mas, gente, essa semana é muito especial. Claro, terça-feira, Jesus das Santas Chagas, sempre. Então, vamos pedir: basta uma gota do teu sangue, Jesus, e eu serei curado. Basta uma gota do teu sangue, eu serei libertado. Jesus das Santas Chagas, libertai-me da ansiedade e da depressão. Jesus das Santas Chagas, protegei-nos e curai-nos do câncer. Mas nós estamos em plena semana diferenciada, que nós chamamos a Semana da Unidade dos Cristãos. Estamos fazendo oração e uma catequese sobre o Espírito Santo. Hoje será o segundo dia. Como se não bastasse, Santas Chagas, Espírito Santo, nós temos o segundo dia do Tríduo de Santa Rita de Cássia, das Causas Impossíveis. E, claro, leitura de Jó, que está sendo muito proveitoso para todos nós. Quero saudar a todos. Saúdo a partir da Rádio Evangelizar, de onde tudo começa. As rádios irmãs, cujos nomes cito neste momento. E eu serei curado, Jesus. Jesus das Santas Chagas, graça recebida, graça testemunhada. Saúdo a você pela TV Evangelizar, sinal digital em todo o país, em várias cidades, canal aberto, pelo YouTube Padre Manzotti, pelo YouTube que você está assistindo às missas, acompanhando na peregrinação, pelo YouTube que você tem as catequeses completas sobre o Espírito Santo, e também pelo aplicativo da Associação Evangelizar é Preciso e todas as plataformas digitais. Em nome do Pai, do Filho e do Espírito Santo. Amém. Divino Espírito Santo, enchei os corações dos vossos fiéis e acendei neles o fogo do vosso amor. Enviai o vosso Espírito, Senhor, e tudo será criado. Renovareis a face da terra. Vem, Espírito Santo, e nos ajude a mergulhar na palavra. E hoje nos diz assim: naquele tempo, Jesus ergueu os olhos para o céu e disse: Pai, chegou a hora, glorifica o teu filho, para que o teu filho glorifique a ti, porque lhe deste o poder sobre todo homem. Ele dê a vida eterna a todos aqueles que lhe confiasses. Veja o que Jesus está fazendo, uma oração. O evangelho de hoje é uma oração de Jesus. Ele está dizendo: Abá, Paizinho. Toda vez que ele usa o termo Pai, é Paizinho. Dê a vida eterna. Ora, a vida eterna é esta: que eles te conheçam a ti, o único Deus verdadeiro, e aquele que tu enviaste, Jesus Cristo. Pai, olha que lindo o versículo 4 do evangelho: eu te glorifiquei na terra e levei a termo a obra que me deste por fazer, e sabendo

0: Sabemos que sim, até a morte e morte de cruz. Jesus levou até o fim, a termo, a missão. E agora, Pai, glorifica-me junto de Ti. Manifestei o Teu nome aos homens e Tu me deste do meio do mundo. Eram Teus, Tu confiaste a mim. E eles guardaram tua palavra. Versículo 9. Olha o que Jesus pede. Jesus reza, ele está orando. E ele diz: eu te rogo por eles, pelos apóstolos e por nós. Jesus reza pelos seus discípulos. Sinta-se incluído nesta oração.
1: Eu quero estar perto de ti.
0: Sinta-se mergulhando no Espírito Santo, unido a essa igreja no céu, a igreja dos santos, a igreja triunfante, mas uma igreja que caminha aqui na terra. Eu te rogo por eles. Não te rogo pelo mundo, mas por aqueles que me deste, pelo batismo. Tudo que é meu é teu, e tudo que é meu é teu. Eu sou glorificado neles. Senhor, nós mergulhamos no Teu Espírito Santo, a terceira pessoa da Santíssima Trindade, de modo especial nesta semana, já tendo visto que o Espírito Santo tem a mesma substância do Pai e do Filho, foi a primeira catequese. Agora é hora de pedir: Espírito Santo, age em mim. Age em mim, Espírito Santo. Vem agir na minha vida. Eu espero Tua ação. Ação no mundo inteiro, que seja renovado, que não se perca, que o mundo não se perca. Pelos governantes que decidem equivocadamente, nesse conflito constante de guerra, de ameaças, que haja na igreja, que sempre tenha um novo Pentecostes na igreja, Senhor. Que sempre, mas na minha vida, dai-me uma nova unção, Senhor. Uma porção redobrada de bênção, Senhor. Reza comigo, põe a mão no peito. Repita, é uma oração cantada. Dai-me uma nova unção. Uma porção redobrada de bênção, Senhor. Duas vezes a tua bênção, porção redobrada. Faz minha alma arder.
2: Faz minha alma arder.
0: Senhor, vem com tal qual chamas de fogo sobre mim. Peça, filho. Você está sem criatividade no trabalho. Você está sem palavras. Você está sem diálogo. Você está se sentindo com a alma gélida. Você está sentindo uma tibieza. Faz minha alma arder com teu Santo Espírito. Sim, Senhor, hoje eu te peço e clamo. Intercessores, sacerdotes, religiosos, religiosas, rezemos por aqueles que estão sofrendo com tibieza, que perderam o gosto das coisas de Deus, pelas pessoas que perderam o gosto de rezar um terço, de ir à missa, de receber uma comunhão. Faz a alma arder, Senhor, com teu Santo Espírito. Espírito Santo, venha sobre nós, dai-nos o batismo do teu Espírito Santo, Senhor. Que nós sejamos pessoas novas, pessoas transformadas, pessoas realizadas no teu Santo Espírito. Ó Deus, consolador de todo bem, venha sobre nós uma unção redobrada. Ah, Senhor, eu peço essa porção, como Eliseu pediu a Elias, do teu Espírito, Senhor. Gente, você tem noção, que delícia começar esse programa. E essa semana é mais que especial. Eu quero lembrar a todos quanta coisa nós estamos fazendo. Semana da Unidade do Cristão, uma catequese sobre o Espírito Santo. Eu faço no programa, hoje é o segundo dia. Mas você tem completo, quem quer mais elementos, que aí eu posso falar mais, existe a catequese que está sendo postada no YouTube Padre Manzotti. Não esqueça,
3: ainda é tempo de você mandar suas intenções para levar a ermida de Nossa Senhora de Fátima no Pentecostes. Ligue agora no intervalo 0800 410 6060. Ligue, fale com os nossos atendentes, eles ainda vão mandar para mim 41 3221 60.

0: 360. Terei imenso prazer de levar o seu nome, o nome de sua família, na Casa de Nossa Senhora de Fátima, em Portugal. Eu volto já, volte comigo.
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0: Jesus, eu vi o quanto nos amou e o provou na cruz ao contemplar a santa face do Senhor em sua paixão.
1: Das santas chagas. Ah, Senhor, chagas dolorosas e gloriosas. E esse Jesus que nos mandou o Espírito Santo, torne-se o mensageiro da capelinha de Jesus das Santas Chagas, 0800-410-6060. E eu quero trazer presente aqui esse programa, principalmente nessa semana, o Divino Espírito Santo, sobre todos os líderes mensageiros das capelinhas de Jesus das Santas Chagas, que você, líder, tenha esse Espírito Santo de Deus sobre você e sobre todo o seu grupo. Por isso, mande a foto com muita alegria hoje, nessa semana. Mostro algumas fotos. O número para você mandar a foto ou vídeo é 419-8791-2787. Adriana Marta Lisboa da Costa, da cidade ocidental Goiás, meu grande abraço. Querida Adriana, Deus abençoe vocês aí. Aí o rapazinho ali fazendo o sinalzinho de legal. Gabriela Ferreira de Paula, Teixeira de Freitas, Bahia, minha saudação. Quanta gente numa só capelinha e todas as faixas etárias, Deus abençoe. Edivaldo Barbosa Delgado Filho, Alto Paraná, esse missionário que não para. Edivaldo, parabéns, viu? Você faz um trabalho belíssimo aí em Alto Paraná e toda a região. Parabéns, meu irmão. Liliane de Oliveira Souza, Sabará, Minas Gerais, ali junto ao sacerdote, minha saudação ao padre, que está junto. Maria Aparecida Felipe Rocha, Ji Paraná, Rondônia, também, louvado seja Deus a todos que estão reunidos ali, homens, mulheres. Benta Elisa da Silva Daniel, de Criciúma, Santa Catarina, meu abraço, Santa Catarina. Tá aí o pessoal rezando com a flor do lado, junto a Jesus das Santas Chagas. Edenilce Rosa de Nascimento Silva, Itaquiraí, Mato Grosso do Sul. Minha saudação também a todo esse grande grupo reunido com camisetas, etc. Maria da Glória Silva de Lima, Riachão do Bacamarte, Paraíba. Minha saudação, meu irmão sacerdote. E aí os outros na igreja, Maria de Jesus Moraes da Silva, Boa Vista, Roraima. Deus seja louvado a Roraima, Boa Vista, a Maria e Juliana de Samelo, Rio de Janeiro. Rio de Janeiro, meu abraço a todos do Rio de Janeiro e todo o povo fluminense, região fluminense, aos cariocas, claro. Maurício, que a paz de Jesus esteja com você.
2: Amém. Bença, Padre.
1: Deus abençoe, Deus abençoe. Você fala de onde?
2: Eu sou de Joinville, Santa Catarina, padre.
1: Tá certo, Joinville, Santa Catarina. Diga lá, meu filho.
2: Isso, meu padre. Eu tô passando por um momento difícil. Eu tive uma discussão com a minha esposa. A minha esposa foi embora. Eu tive uma briga com ela e, tipo, acabei arranhando o braço dela sem querer. Ela ficou zangada, tirou meus filhos de casa, foi embora para a cidade de Minas Gerais. Eu tô muito arrasado, padre. A minha situação tá muito difícil, ficou muitas dívidas e desespero, né, de longe da minha família. E eu quero que Jesus faça uma obra na minha vida para que restaure novamente a minha família, sabe?
1: Entendi.
2: É tudo que eu mais peço.
1: Filho, Maurício, Maurício.
2: Sim, padre.
1: Quanto tempo faz que aconteceu isso?
2: Olha, padre, faz mais de 2 semanas que ela foi. Já fez 20 dias, mais ou menos.
1: Ela pegou os filhos qual idade?
2: Ó, ela tem o Murilo de 10 anos, tem o Moisés de 8 e tem a Manuela de 14 anos.
1: São filhos teus?
2: Sim, senhor, são filhos meus.
1: Você ia falar dela, né? Mas são teus. Filho... Sim. Você já alguma vez tinha tido uma agressão física?
2: Não, padre, foi a primeira vez, foi um impulso da raiva ali, que é da fúria que me possuiu, e acabei fazendo essa besteira, né?
1: Entendi.
2: Mas, tipo assim, foi pra me defender, que ela veio pra cima de mim, eu segurei só no braço dela pra me defender, mas acabei arranhando o braço dela.
1: Filho,
2: estou muito mal, padre.
1: Eu entendo, eu não vou te julgar. Você sabe que é crime, qualquer violência física é crime. Mas vamos voltar um pouquinho. Como é que estava o relacionamento de vocês? Qual o motivo que vocês brigavam?
2: Sim, padre, o que ela questionava muito era questão de atenção, né? Que às vezes eu dava muita atenção pro celular, às vezes ela pedia atenção, eu não dava atenção, ela pedia que eu mudasse. Que eu mudasse minhas atitudes, às vezes eu ignorava, sabe? Uma coisa que eu achei muito errado, sim, da minha parte.
1: Então, você falou uma coisa, celular, que mais? Que mais que ela reclamava?
2: Ela reclamava da atenção também, que eu não dava para ela.
1: Atenção, ficava no celular, que mais?
2: Isso, e tinha outras coisas também, sabe? Em questão de dar mais atenção mais para ela, né? Em questão de sair com ela, essas coisas, tal, sabe? E aí juntou uma coisa com outra, sabe? Às vezes eu conversava com amigos também que ela não gostava, sabe?
1: Você é homem de ir em bar beber cachaça?
2: Não, graças a Deus não, padre. Eu sou da igreja, eu e ela, meus filhos, são os dois coroinhas da igreja católica.
1: Entendi.
2: Eu e ela estávamos fazendo a crisma.
1: Certo.
2: E aconteceu essa fatalidade, né? Pra mim foi uma surpresa.
1: Filho,
2: nunca tinha acontecido, padre.
1: Então, espera, vamos rezar. Eu vou colocar nas orações, começa a pedir pro teu anjo da guarda, falar com o anjo da guarda dela, que existe amor. Vocês são de igreja. Vocês são casados na igreja?
2: Estamos não, padre, nós Eita. Estamos juntos.
1: Mas também,
2: padre,
1: já começa errado, né, filho? Por que não são casados na igreja? Diga pra mim.
2: Verdade, padre, eu vou falar uma coisa pro senhor. É coisa que ela muito queria, ela me cobrava pra gente se casar e eu falava pra ela pra gente passar mais um tempinho que a gente acertasse as coisas primeiro. Sabe?
1: Ignorância, né, filho? Pelo amor de Deus, que estava em pecado.
2: Eu concordo com o senhor. Muita ignorância da minha parte, muita. É, sabe, eu concordo que foi a ignorância da minha parte, né?
1: Bom, então, mas ainda é tempo de mudar. Desculpa, não se ofenda comigo.
2: Não, concordo com o senhor.
1: Filho, já que vocês estavam fazendo uma caminhada bonita na igreja, eu acredito que Deus possa restaurar. Eu acredito muito que Santa Rita de Cássia, que é das causas impossíveis, nós estamos fazendo a novena, que o Divino Espírito Santo pode ir teu anjo da guarda ir lá e depois que passar, o senhor falou que agiu na raiva, na fúria, ela também tomou a decisão. E passado esse momento, você rezando, eu rezando, mas o senhor rezando, disposto a mudar, faz uma ligação para ela e peça perdão.
2: Eu pedi, padre, eu pedi perdão para ela, ela falou para mim, sim, eu já te perdoei, mas não tem volta, eu não tenho mais interesse de voltar para você.
1: Entendi.
2: Aí eu disse ela, sabe, eu falei, mas amor, a gente ficamos 14 anos juntos, a gente construímos junto. Ela abandonou tudo, padre, a gente comprou um apartamento aqui na cidade de Joinville.
1: Uma mulher de opinião, porque tem mulher que diz assim, o dia que meu marido encostar em mim, eu largo. Eu escutei muita gente já falando isso, filho.
2: Isso, exatamente. Aí, tipo, ela largou tudo aqui, escola das crianças, ela tirou as crianças da escola, ela abandonou o serviço.
1: Você tá com medo das dívidas que você pegou ou você sente falta dela mesmo?
2: Não entendi.
1: Você falou que ficou com muitas dívidas. Você tá com medo das dívidas ou você quer voltar com ela mesmo?
2: Não, eu quero, padre. É tudo que eu peço para o
1: Então
2: Senhor,
1: reza comigo Senhor. Agora, Maurício. Você vai rezar Amém. Comigo.
2: Amém.
1: Jesus das Santas Chagas.
2: Jesus das Santas Chagas.
1: São José.
2: São José.
1: Eu peço essa graça impossível.
2: Eu peço essa graça impossível.
1: Restaure minha família.
2: Restaure minha família.
1: Eu peço perdão, Senhor.
2: Eu peço perdão, Senhor.
1: Não só por ter agredido.
2: Não só por ter agredido.
1: Mas pela falta da atenção.
2: Mas pela falta da atenção.
1: Me ajude, Jesus.
2: Me ajude, Jesus.
1: A trazer de volta a minha família.
2: A trazer de volta a minha família.
1: E eu prometo.
2: E eu prometo.
1: Com a vossa graça.
2: Com a vossa graça.
1: Que serei um São José na vida dela.
2: Que serei um São José na vida dela.
1: Amém.
2: Amém.
1: Eu vou estar rezando por você, filho. Você vai ligar dando testemunho. Deus abençoe. Eu vou pro intervalo e volto já, gente. Volte, volte comigo.
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0: vamos para a leitura orante, mas eu queria que você me ajudasse a rezar. Rezar hoje, pelo menos um pouquinho mais por este homem. Não sei porquê, mas meu coração tocou. Errou. Mas que ela retorne. E retornando, que case na igreja. E aqui fica meu apelo. Gente, você não está vivendo junto, está vivendo junto e não é casado, não seja ignorante. O sacramento é uma bênção na vida. Mas eu falei com esse filho de Deus, Maurício, de Joinville, ele disse o nome. Nós temos a TV Evangelizar lá, canal 49.1. Tem a Arca da Aliança FM, o arcebispo Dom Francisco Carlos Bach de Joinville. Mas eu quero rezar por ele e por todos os casais que estão pedindo uma segunda chance. Você me ajuda? Se algum sacerdote, se alguém que é de grupo de oração estiver junto, reza comigo. Por todos os casais que estão precisando de uma segunda chance no perdão. Eterno Pai, eu vos ofereço as santas chagas de nosso Senhor Jesus Cristo para curar as de nossas almas. Eterno Pai, eu vos ofereço as santas chagas de nosso Senhor Jesus Cristo para curar as de nossas almas. Terceira vez. Eterno Pai, eu vos ofereço as santas chagas de nosso Senhor Jesus Cristo para curar as de nossas almas e curar estes casais que se feriram, que se machucaram e se separaram, mas que querem uma segunda chance e voltando vão fazer um caminho de santidade, um caminho de matrimônio. Meu Jesus, perdão e misericórdia pelos méritos das santas chagas. Amém. Amado povo de Deus, tenho dois recadinhos. A partir de hoje está em evidência, padre em missão, Santa Rita de Cássia. Você vai no YouTube, Padre Manzotti. Inclusive, por favor, se inscreva. Muita gente acompanha, mas não vai para frente, não se inscreve. Ao você se inscrever, o nosso algoritmo aumenta e chega a mais pessoas. Você está vendo na tela que, na verdade, é exatamente isso. Padre em missão Santa Rita de Cássia. Porque nós estamos na novena, mas por quê? Nós, dia 22, sexta-feira, é dia de Santa Rita de Cássia. E eu digo que foi um carinho de Deus eu poder ter estado lá e ter gravado esse Padre Missão. Por isso está em destaque no YouTube Padre Manzotti. Segundo, não esqueça de mandar suas orações, que eu estou indo para Fátima. E terceiro, que também nós estamos colocando, é muita coisa, é muito trabalho, pensa não. A catequese que eu faço aqui é uma. E também estou fazendo a catequese no YouTube mais completa, mais completa. É isso. Bíblia aberta, cartilha de oração.
1: Senhor, já faz tempo que lanço minhas redes, Senhor.
0: E hoje, Jó. Anote ali. Eu vou ensinar até você anotar. Jó, capítulo 8, versículo 1 a 7 e 20 a 22. Padre, não sei escrever isso para ler depois. Você pode ler tudo, mas eu vou ensinar para você. É assim, Jó, você já sabe. Você põe número 8, vírgula, 1, tracinho, 7, ponto. Esse ponto quer dizer que salta pro 20 e 22. Aprenda a escrever a linguagem da Bíblia. E hoje, já digo para você que vai ser o segundo discurso do segundo amigo de Jó. Então vamos fazer uma... Enquanto o sacristão ainda está nessa leitura orante, nós tivemos os três amigos que chegaram, sentaram-se, ficaram em silêncio. Depois, o primeiro amigo que falou, que na verdade você acompanhou esses dias atrás, que foi Elifaz, ele fez um discurso, nós já refletimos. Teve a resposta de Jó, que foi ontem. Hoje é o segundo que fala, que é o Bildade. Vamos lá? Capítulo 8, versículo 1. Então, Bildade, da região de Sua, em resposta, disse. Vamos ver qual o discurso do segundo amigo. Até quando você, Jó, vai falar assim? Falar assim o quê? Se eu ousaria dar uma resposta, vamos ver se você prestou atenção nessa novela de Jó. É uma novela, né? Tá melhor do que qualquer novela da televisão, gente. Nós vamos bater recorde, nós vamos bater em audiência, porque é uma novela maravilhosa. O que é que Jó anda dizendo? Vamos voltar ali? Deus é santo e eu nunca fui contra as suas decisões. E lembra a indicação que eu dei no livro Inabalável, que Jó não aceitou resposta rasa, discurso raso, ele se mostrou inocente? Versículo 1, então, mas agora, Bildade. Então Bildade, da região de Sua, disse: até quando você vai falar assim, Jó? Até quando as suas palavras serão como um vento forte? Será que Deus torceria a justiça? Ah, meu Deus. Sério, Bildade? De novo? Será que Deus torceria a justiça? Será que o Todo-Poderoso faria o que não é direito? De certo, atenção, a chave está no versículo 4. Toca o sino, sacristão. De certo, os seus filhos pecaram contra Deus, e Deus o castigou como mereciam. O primeiro acusou que Jó pecou. Agora, de certo, os seus filhos pecaram contra Deus, e ele os castigou como mereciam. Agora, versículo 5, volte para Deus e ore ao Todo-Poderoso. Versículo 6, veja que, ah, meu Deus, eu chego a ficar arrepiado e ao mesmo tempo indignado. Se você é mesmo puro e homem de Deus, virá logo ajudá-lo e lhe dará de novo o lar que você merece. Repito, se você é mesmo puro e homem, Deus virá logo ajudá-lo e lhe dará de novo o lar que merece. A riqueza que você perdeu não será nada comparada com o que Deus lhe dará depois. Agora eu falei ponto e salte

0: Então, e as casas dos maus serão destruídas. Veja a provocação de novo. Entenda, para podermos rezar depois. O segundo amigo de Jó chama-se Bildade e diz assim: até quando, Jó? Vai falar assim? Por acaso, agora interpreto eu, você está dizendo que Deus distorce a justiça? Quer dizer, que Deus é injusto? Por acaso você está dizendo que o Todo-Poderoso fez algo que não é direito? Você está muito cheio de si, Jó. Reconheça. Reconheça o quê? Que seus filhos pecaram. Eu vou para o intervalo e volto rezando esse texto de hoje. Volte comigo.
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Jó, continuando a leitura orante. De certo, seus filhos pecaram contra Deus. E ele os castigou como merecido. Então, ore. Volte para Deus. Ore ao Todo-Poderoso. Se você é mesmo puro e homem e honesto, Deus virá logo ajudá-lo.

0: for, puro e honesto, ele está dizendo que então não é. Deus virá logo ajudá-lo e lhe dará de novo o lar que você merece. Ainda antes de rezar, na página 77, Inabalável. Livro que brotou da inspiração de Jó. 77. A dor tem o poder de revelar o que há de mais profundo no coração humano, inclusive nas relações. Três amigos, Elifaz, Bildade, Zofar, quando souberam da desgraça que atingiram, Jó vieram ao seu encontro, mostrando a verdadeira amizade, não se faz presente apenas nas festas e prosperidade, mas também, sobretudo, na calamidade, muitas vezes materializando-se na simples presença. Mas, continue a leitura. Senhor, amado Deus, eu peço a graça de ser uma pessoa pura. Eu peço com tua graça ser uma pessoa honesta. Mas eu sei, Senhor, como disseste, bem-aventurados os puros de coração, bem-aventurados os que amam a justiça. Mas eu sei, Senhor, hoje, à luz da tua cruz, que isso não me irá garantir que estarei livre de dificuldades, provações e até, Senhor, de perdas econômicas. O fato de eu buscar a cada dia ser puro, honesto e santo não irá me dar garantia de que não terei uma doença. Faça-me entender isso, Senhor. Isso não irá me garantir que talvez a dívida baterá na minha casa e eu terei que lidar com o infortúnio, com a pobreza e a falta de recursos. Mas, Senhor, se isso acontecer, faça-me compreender que isso não é castigo teu, nem menos tua ausência, mas a tua presença que me sustenta. Amém. Jaqueline, que a paz de Jesus esteja com você, Jaqueline. Alô? Jaqueline? Alô? Escute esse testemunho e vou para a catequese.
1: Olá, Padre Reginaldo, a sua bênção. Sou uma filha de Deus do município de Balsa Nova. Trabalho em uma casa de repouso. Padre, chegou um senhorzinho, um paciente aqui, com duas escaras, um em cada lado de cada perna. Padre, enxergava o osso e o nervo do pulmão da perninha dele. E eu sempre pedia, Padre, e falava para ele também, vozinho, o senhor confia em Jesus nas Santas Chagas, peça todos os dias que recaia uma gota do sangue do nosso Senhor Jesus Cristo sobre essas escaras, sobre essas feridas, sua coisa. Pai, que feche. E assim todos os dias, Padre, nas horas das suas orações, acompanhe o seu programa pelo YouTube,
0: que bom.
1: À noite, né? Eu trabalho à noite.
0: Sim,
1: eu também
0: reprise.
1: Que o Senhor abençoasse a água, abençoasse o bebedouro, para
0: aí.
1: Que todos eles bebessem da água abençoada.
0: Ô, filha.
1: Para a honra e glória de nosso Senhor Jesus Cristo, a filhidinha do vozinho está fechadinha, Padre. Foi uma pena que eu não tirei foto antes para me mostrar o
0: Mas
1: agora
0: Deus
1: também.
0: Sabe, filha.
1: Mas para a honra e glória de nosso Senhor Jesus Cristo, as feridas dele estão fechadinhas, as duas. Graça alcançada, graça testemunhada. Toca o sino, sacristão.
0: Parabéns, filha de Deus, que nem o nome quis que fosse falado, por ser a boa samaritana na vida desta pessoa, deste vozinho de Balsa Nova. Que façamos isso com os nossos idosos, é a pastoral da pessoa idosa, que você sabe que sou tão envolvido. Meu abraço lá, Rádio Evangelizar

0: FM, Clube FM, TV Evangelizar, que chega em Balsa Nova 16/13, nosso arcebispo Dom José Antônio Perus, arquidiocese de Curitiba, e juntos, segunda catequese sobre o Espírito Santo. Escute.
1: Eu navegarei.
0: Desde a criação, o Espírito Santo manifesta a presença viva de Deus no mundo. A Bíblia nos mostra que o Espírito Santo de Deus pairava sobre as águas. Isso é claro. Mas a pergunta que fica: qual é a ação do Espírito Santo na criação? Lembremos que o Espírito Santo aparece no início da criação como sopro de Deus. E na Bíblia está em Gênesis capítulo 1, versículo 2. A terra estava informe e vazia. O Espírito de Deus pairava sobre as águas. O Catecismo 703-704 diz: o Espírito de Deus está presente desde a criação, sustentando e dando a vida para todos. Na vida de Jesus Cristo, a ação do Espírito Santo, na encarnação, lembremos, na encarnação ela acontece pela ação do Espírito Santo. Lucas capítulo 1, versículo 31. O Espírito Santo virá sobre ti, e o poder do Altíssimo cobrirá com sua sombra. E a ação do Espírito Santo na igreja. Atos capítulo 2, versículo 4. Todos ficaram cheios do Espírito Santo e começaram a falar em outras línguas. Lembremos o Pentecostes, o nascimento missionário da igreja. No Catecismo, número 731, no dia de Pentecostes, a Páscoa de Cristo se completa com a efusão do Espírito Santo. Ou, como diz o Catecismo, o Espírito Santo é o princípio de toda ação vital e verdadeiramente salvífica de Cristo. E nós, como é a ação do Espírito Santo nessa segunda catequese? Ele continua agindo como cristãos. João capítulo 16, versículo 13. Quando vier o Espírito de verdade, ele vos guiará na verdade. O Catecismo 739. O Espírito Santo habita na igreja e no coração dos fiéis como um templo. Então reze comigo agora, repetindo: vinde Espírito Santo, dai-nos a graça de um novo Pentecostes. Vinde Espírito Santo, fogo abrasador, e dai-me o teu amor, tua luz, tua força, tua coragem. Derramai sobre mim os dons, reavivando minha fé, meu discipulado. Vem Espírito Santo, no pronto seguimento de Jesus Cristo. Amém. Esta foi a segunda catequese do Espírito Santo. Eu vou para o intervalo. Gente, eu volto. Volto com novena do quê? Santa Rita de Cássia. Volte comigo. Chame um amigo, uma amiga. Ainda é tempo. Voltamos já.
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aniversário de Dom Luiz Henrique da Silva Brito, da Diocese de Barra do Piraí, Volta Redonda, Rio de Janeiro. Aniversário da Rádio Alegria FM, Flor da Serra do Sul, Paraná. Cabugi do Seridó, AM. 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Jangadeira FM. 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Gente, aqueles recadinhos que não podem faltar. Eu quero lembrar você, então, o que nós temos disponível no YouTube? Lembrando, nós temos a leitura orante. Esse você não pode perder. Perdeu agora de manhã? Tem reprise 10 da noite. Mas quando chega 20 horas, padre, esse texto de Jó tá dando o que falar da mesma. Inclusive, se você vai lá, acompanhe no leitura orante. Padre, eu tenho perguntas. Então você vai mandar um áudio para mim. 41-3221-6060. Padre, me tocou. 41-3221-6060. Depois, quando voltar de viagem, eu vou escutar tudo. Os testemunhos eu vou colocar da leitura orante e as perguntas, se der, vou responder no programa. Se não der, por serem muitas, responderei num programa à parte exclusivo do YouTube. Amado povo de Deus, ainda é tempo, se você quiser mandar as suas intenções para que eu as leve. Estou nessa campanha o mês inteiro, o mês de maio, para Fátima. Tô chegando na peregrinação. 0800-410-6060. A equipe vai mandar para mim ainda. Chegando lá, vou na cidade lá de Fátima, vou imprimir. 41-3221-6060. E ainda tem mais. Agora está em destaque. Olha quanta coisa. É muito trabalho, gente. Padre Missão. Coloquei hoje porque está chegando o dia de Santa Rita de Cássia. E eu recebi um carinho de Deus que foi ir até Cássia. Você quer conhecer Cássia? Veja lá o Padre em Missão. 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Budapeste, a capital húngara. Iremos para Viena, a capital da Áustria. Depois iremos para Olomouc, que é na República Tcheca. 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Ainda é tempo. Bom, eu ia ler um testemunho, fica para amanhã, porque agora, segundo dia, Santa Rita de Cássia, rogai por nós. Ó poderosa e gloriosa Santa Rita, chamada Santa das Causas Impossíveis, advogada dos casos desesperados, auxiliadora da última hora, refúgio e abrigo da dor, que arrasta para o abismo do pecado e da desesperança, com toda confiança em vosso poder junto ao coração sagrado de Jesus, a vós recorro no caso difícil e imprevisto que dolorosamente oprime meu coração. Qual é? Diga, tá te oprimindo? Tá te causando sofrimento? Mas você tem a consciência assim, humanamente eu não vou dar conta. Humanamente isso é impossível. Para Deus não é. Para Deus tudo é possível. E estamos pedindo por intercessão de Santa Rita.
obtenha a graça que desejo, pois sendo-me a necessário, a quero, apresentada por vós, Santa Rita, a minha oração, o meu pedido, vós que sois tão amada por Deus, certamente serei atendido. Dizei a nosso Senhor que me valerei da graça para melhorar a minha vida, os meus costumes e para cantar na terra e no céu a divina misericórdia. Santa Rita das causas impossíveis, rogai por nós. Santa Rita das causas impossíveis, rogai por nós. Santa Rita das causas impossíveis, rogai por nós. Você preparou a água? Está aí com a roupa dos enfermos, as fotos de família? Vamos pedir a bênção de Deus, depois dê para beber. Hoje eu atendi aquele homem que chorava, meu coração ficou assim. Meu coração ficou junto com o dele. Ela deve ter suas razões, mas eu acredito no poder restaurador de Deus. O Senhor esteja convosco, Ele está no meio de nós. Por intercessão de Nossa Senhora do Carmo, Santa Rita, São Pio de Pietreutina, nos méritos das Santas Chagas, abençoai a água que será tomada, aspergida, a roupa dos enfermos, as fotos de família. Abençoai e santificai aqueles que mais hoje estão necessitados. Em nome do Pai, do Filho e do Espírito Santo. Amém. Não duvide, sua graça vai chegar. Pedi e recebereis. Eu termino com este clipe. YouTube Padre Manzotti. Não esqueça de se inscrever. 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
1: 11:03. Bom dia, Roberto Oliveira.
2: Bom dia, Pri Bahia. Bom dia, você, amigo ouvinte da Rádio Catedral. Terça-feira, 19 de maio de 2026. Confira os destaques de hoje. Rerum Novarum, encíclica que inspirou leis trabalhistas, ainda é desafio no Brasil.
1: Paróquias em Juiz de Fora se preparam para a festa de Santa Rita de Cássia.
2: Missa celebra jubileu de 80 anos da custódia provincial Imaculada Conceição do Brasil. 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
2: 11:04.
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1: Considerado o primeiro texto da doutrina social da Igreja, a encíclica Rerum Novarum também garantiu direitos trabalhistas ao redor do mundo. Um século após a publicação, ela continua a chamar a atenção para problemas sociais ainda existentes.
2: As informações no boletim da Rádio Vaticano, Vatican News, direto de Roma.
5: Escrita há 135 anos pelo Papa Leão XIII, a encíclica Rerum Novarum lançou as bases da doutrina social da Igreja Católica. Foi no dia 15 de maio de 1891, no contexto da industrialização, que o pontífice escreveu sobre a condição dos operários. O texto alerta contra a desigualdade social e as condições precárias dos trabalhadores, além de oferecer um modelo de sociedade baseada na caridade e na colaboração. O ensinamento do pontífice logo passou a mudar o mundo trabalhista, com impactos que podem ser sentidos até hoje. Direitos atualmente vigentes em diversos países tiveram as suas bases lançadas pela encíclica, como explica o desembargador do Tribunal Regional do Trabalho, o TRT, da 15ª Região de Campinas, Dr. João Batista Martins César.
6: Ainda hoje, a Organização Internacional do Trabalho tem algumas convenções que fala que são fundamentais, que é justamente na proteção do trabalho decente. E o que é um trabalho decente? Um trabalho decente é um adequadamente remunerado, que a pessoa consiga sustentar a si e a sua família com o salário que ganha, a jornada adequada, uma jornada aí de 8 horas ou menos, um trabalho seguro, que ele vá trabalhar e volte para casa inteiro, e não mutilado ou num caixão morto, Então, a Rerum Novarum também já tinha essa preocupação com a saúde e segurança dos trabalhadores.
5: No Brasil, a situação não foi diferente. A partir das propostas presentes na Rerum Novarum, as leis trabalhistas começaram a ser consolidadas para garantir dignidade aos trabalhadores.
6: A origem do descanso semanal remunerado, uma remuneração justa, da proteção do trabalho da mulher, da proibição do trabalho de crianças, do direito de associação, sindicalização dos trabalhadores e até da preocupação com a previdência no caso de acidente, morte do trabalhador, estão lá na Rerum Novarum. Então, foram pontos suscitados pela Rerum Novarum que, no caso da legislação brasileira, teve leis esparsas que foi caminhando nesse sentido, mas na década de 40 foi consolidado na consolidação das leis do trabalho.
5: Passados 135 anos desde a publicação da encíclica, uma sociedade baseada na caridade e na colaboração parece ser uma realidade distante. No Brasil, além da melhoria social, as condições dignas de trabalho e a distribuição de renda ainda são desafios a serem enfrentados. Os dados da Pesquisa Nacional para Amostras de Domicílios Contínua, a PNAD, divulgados em maio de 2026, apontam que, embora o país tenha atingido recordes históricos no rendimento médio, a desigualdade voltou a crescer. A pesquisa demonstrou que, em 2025, o rendimento dos 10% mais ricos do país cresceu 8,7%. Já os ganhos dos 40% mais pobres foram de apenas 4,7%. Na prática, o grupo dos 10% mais ricos ganha 13,8 vezes mais do que os 40% mais pobres. Em 2014, essa diferença era de 13,2 vezes.
6: O Brasil não é um país pobre. O Brasil é um país rico. Nós somos, ficamos entre a oitava e a décima economia. Mas a distribuição de renda no Brasil ainda é péssima. Nesse ponto, o Brasil está lá na rabeira dos países do globo, né? No que toca à distribuição de renda. E o direito do trabalho vem exatamente nesse sentido, né? Ele acaba provocando uma melhor distribuição de renda para a pessoa trabalhadora.
5: Ao longo de mais de um século, a temática já foi abordada pela Igreja sobre documentos que compõem a sua doutrina social. Recentemente, em 18 de dezembro de 2025, durante uma audiência com os representantes da Ordem dos Consultores do Trabalho da Itália, o Papa Leão XIV voltou a mostrar a sua preocupação com a situação dos trabalhadores e suas famílias.
7: Al centro di qualsiasi dinamica lavorativa non si devono mettere né il capitale, né le leggi di mercato, né il profitto, ma la persona, la famiglia e il loro bene, rispetto ai quali tutto il resto è funzionale.
5: No centro de qualquer dinâmica laboral, diz o Papa, não se deve colocar o capital nem as leis do mercado, nem o lucro, mas a pessoa, a família e o seu bem, em relação aos quais todo o resto é funcional.
7: Tale centralità, costantemente affermata dalla dottrina sociale della Chiesa, va tenuta ben presente in ogni programmazione e progettazione d'impresa.
5: Esta centralidade, prossegue o pontífice, constantemente afirmada pela doutrina social da Igreja, deve estar presente em cada programação e projeto empresarial, a fim de que os trabalhadores e as trabalhadoras sejam reconhecidos na sua dignidade e recebam respostas concretas às suas carências reais.
7: A fim que lavoratori e lavoratrici siano riconosciuti nella loro dignità e ricevano risposte concrete alle loro esigenze reali.
5: O chamamento do Santo Padre recorda o pensamento de seu antecessor Leão XIII, que ainda no fim do século XIX apontava uma grande efusão de caridade como proposta de

0: resolução aos desafios do mundo do trabalho. Um clamor antigo e sempre novo, no coração e nas ações não apenas dos católicos, mas de todas as classes da sociedade.
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2: Hoje a igreja celebra Santa Maria Bernarda.
3: Ela se chamava Verena Butler e nasceu no dia 28 de maio de 1848 na Suíça. Na juventude ela se apaixonou, mas rompeu o compromisso ao perceber o chamado de Deus. Aos 19 anos, ingressou no convento de Maria Auxiliadora e, ao se consagrar, recebeu o nome de Maria Bernarda. Alguns anos depois, após uma carta de Dom Pietro Schumacher, bispo de Porto Viejo, no Equador, sentiu desejo missionário e fundou a Congregação das Irmãs Franciscanas Missionárias de Maria Auxiliadora. Junto com outras irmãs, foi para o Equador para trabalhar anunciando o Evangelho. Elas enfrentaram a pobreza, o clima abafado e vários riscos à saúde. Mas em 1895 tiveram que fugir por causa das violentas perseguições à igreja. Foram para Cartagena, na Colômbia. De lá, outras irmãs foram enviadas para congregações iniciadas na Europa e também no Brasil. Em 1911 que ela chegou, porque chegaram aqui. Maria Bernarda faleceu em 19 de maio de 1924 em Cartagena, na Colômbia, com 56 anos de vida consagrada e 38 de vida missionária. A fama de santa já havia se espalhado e ela se tornou a primeira do país.
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3: 11 horas e 12 minutos. A seguir, devotos em Juiz de Fora se preparam para a festa de Santa Rita de Cássia.
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3: 11 horas e 13 minutos.
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2: Várias paróquias e comunidades estão se preparando para celebrar Santa Rita de Cássia, a santa das causas impossíveis.
3: Em Juiz de Fora, na paróquia Santa Rita de Cássia, no bairro Bonfim, está em andamento a novena na missa às 7 da noite. Na sexta, as missas serão às 5, às 7, às 9 e às 11 da manhã, à 1, às 3 e às 5 da tarde, às 7 da noite, que será presidida pelo arcebispo Dom Marco Aurélio Gubiotti, e depois procissão. A última missa será às 9 da noite. Haverá funcionamento de barraquinhas durante todo o dia. A matriz fica na rua Barão do Retiro, 388, no bairro Bonfim. No Jardim Bela Vista, começa hoje o tríduo, vai até quinta, 7:30 da noite. Na sexta, as missas serão às 8 da manhã, às 3 da tarde e às 7 da noite, com procissão saindo da matriz, seguida de missa na capela na rua João Carlos Garcia, 270. No bairro Granjas Primavera, o tríduo começa hoje e vai até quinta, também às 7 da noite, na capela particular. Na sexta, às 6:30 da noite, procissão, seguida de missa, depois funcionamento de barraquinhas com comidas típicas na capela na rua Padre José Irani de Oliveira, número 13. No bairro Recanto dos Lagos, o tríduo começa hoje com missa às 7 da noite. Amanhã, oração do tríduo às 6:20 da noite e missa às 7 da noite. Na quinta, missa às 6 da noite. Não, às 6 da noite, adoração ao Santíssimo Sacramento e missa às 7. E na sexta, missa às 7 da noite. No Monte Castelo, começa hoje também o tríduo. Vai até quinta, missa às 7 da noite. Na sexta, neste mesmo horário, 7 da noite, missa com bênção e distribuição das rosas de Santa Rita. Em seguida, tradicional bolo de Santa Rita e bingo na capela na rua Nazira Matar de Freitas, 617. Em Paula Lima, capela em Limoeiro, haverá procissão às 3 da tarde, seguida de missa, depois leilão de prendas e funcionamento de barraquinhas na sexta-feira. A programação completa da celebração de Santa Rita na Arquidiocese está no nosso site, radiocatedraljf.com.br.
2: Neste fim de semana, a paróquia Nossa Senhora do Perpétuo Socorro, no bairro Monte Castelo, viveu mais um momento de celebração dos 80 anos da Custódia Provincial Imaculada Conceição do Brasil.
3: Até setembro deste ano, chamado Jubileu de Carvalho, recorda a chegada dos primeiros missionários franciscanos conventuais ao Brasil e à América Latina. O custódio provincial, Frei Carlos Charles, destaca o período de graças e celebrações neste ano para a família franciscana.
4: Paz e bem, nós estamos celebrando 80 anos de presença franciscana conventual no Brasil e em toda a América Latina. E aqui na Arquidiocese de Juiz de Fora, estamos já há 23 anos. Portanto, é um motivo de muita alegria, de celebração, de renovar o nosso ânimo, o nosso ímpeto evangelizador a partir do nosso carisma franciscano, sobretudo neste ano tão bonito, que é o ano do jubileu, coroamento dos 5 últimos jubileus franciscanos, em que nós fazemos memória do trânsito, da Páscoa, que é a morte e ressurreição de Francisco de Assis há 8 séculos. Portanto, estar aqui hoje reunido com a Igreja Particular de Juiz de Fora, juntamente com o nosso novo arcebispo, Dom Marco Aurélio Gubiotti, é uma alegria acrescentada a esse louvor de ação de graças em que nós, frades franciscanos conventuais, elevamos a Deus com toda a nossa humildade e fragilidade.
3: Frei Carlos Charles comenta a inspiração mariana no lema escolhido para o jubileu, retirado do Evangelho de São Lucas: faça-se em mim segundo a tua palavra.
4: Exatamente por ser Maria, a Imaculada Conceição, aquela que dá nome ao nosso grupo, Custódia Provincial. Portanto, buscamos no Evangelho e na vida de Maria esta palavra, que é mais do que um significado para nós. Acolher a vontade de Deus, o desejo de Deus, é sempre um desafio. Acolher a vontade de Deus no nosso coração, no nosso princípio franciscano, é sempre uma tarefa que devemos renovar a cada dia. Portanto, esse tema, esse lema do Jubileu de Carvalho, ilumina a nossa caminhada cheia de gratidão, de fé e também de esperança, para que com Maria nós possamos continuar dando esse exemplo de servos, de menores e, sobretudo, de irmãos.
3: O arcebispo de Juiz de Fora, Dom Marco Aurélio Gubiotti, que presidiu a cerimônia, destacou o domingo de celebrações importantes para a Igreja Católica e ressaltou a presença dos frades franciscanos menores conventuais na Arquidiocese de Juiz de Fora.
5: Celebramos a ascensão do Senhor, com ela o Dia Mundial das Comunicações e o início das orações pela unidade dos cristãos. E aqui na paróquia Nossa Senhora do Perpétuo Socorro, também tivemos a alegria de celebrar o jubileu de 80 anos da presença dos frades menores conventuais no Brasil e na América Latina. Uma presença muito importante e frutuosa dos irmãos freis franciscanos conventuais para a nossa diocese, a arquidiocese. É também importante celebrar porque há mais de 20 anos os frades estão aqui na nossa diocese. Também nós somos enriquecidos pela presença, pela missão destes nossos irmãos. Deus seja louvado pela presença dos frades menores, Deus seja louvado por esses 80 anos no Brasil e na América Latina.
3: Dentro da programação jubilar, a Custódia Provincial Imaculada Conceição do Brasil vai celebrar também no Seminário São Francisco de Assis, em Andrelândia. A missa está marcada para 22 de junho deste ano.
2: Em uma mobilização para um gesto concreto de solidariedade no período frio do ano, o Terço dos Homens, São João Paulo II, iniciou a campanha Agasalhe uma Pessoa em Situação de Rua na Catedral Metropolitana.
3: A iniciativa arrecada cobertores, agasalhos e meias para ajudar os homens e mulheres que enfrentam as noites frias nas ruas da cidade. As doações podem ser entregues às sextas-feiras, às 18h, na Grutinha da Catedral, aos domingos, às 8h, na Capela do Santíssimo, ou diretamente na Secretaria Paroquial, mas tem que informar que é uma doação destinada para a campanha do Terço dos Homens da Catedral. Segundo os organizadores, cada contribuição faz diferença para levar conforto físico, dignidade, acolhimento e esperança a quem está em situação de vulnerabilidade social. Outras informações sobre como ajudar a campanha do Terço dos Homens São João Paulo II estão no site da Arquidiocese. E ainda hoje você também vai conferir no nosso site radiocatedraljf.com.br.
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3: 11 horas 21 minutos.
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3: Pai e mãe e pessoa responsável por criar uma outra pessoinha. Esse editorial é para vocês. A dificuldade da maternidade e da paternidade no mundo atual, onde as pessoas consideram que não deve negar nada ao filho ou à filha para que eles não se frustrem, é o tema do editorial com o Padre Camilo.
6: A incapacidade de autoconhecimento leva a estas falácias. Por exemplo, mentalidades ideológicas dizem que ser pai e ser mãe frustra. Ser pai e ser mãe é muito difícil. Agora tem um ditado que ainda diz que a mulher não só é mãe, como já gesta de maneira culpada. Há uma confusão que nem eu ainda entendi. Entretanto, uma coisa é certa: quando o homem não consegue ter esse autoconhecimento, o homem e a mulher, e não são capazes de perceber que o amor é o que é a base de tudo, colocam a verdade em coisas superficiais, como eu dizia ontem, em máquinas ou até mesmo na liberação de tudo.
3: Horas e 22 minutos, termina aqui o Jornal Boa Nova. Produção e apresentação Roberta Oliveira, com participação e operação técnica de Pri Bahia. Um bom dia para você. Música.

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1: 11:24, estamos chegando ao finalzinho do nosso programa Manhã de Bênçãos. Como promessa é dívida, alguns abraços antes da gente encerrar o nosso programa de hoje. Inclusive a Roberta tem um abraço para poder mandar, né, Roberta?
2: Exatamente, eu tava vendo aqui nas redes sociais, hoje é dia do físico. Então, quero mandar um abraço a todo mundo da área de exatas, que entende essas coisas que quanto mais eu tento, eu menos entendo, não entendo de jeito nenhum. Mas, em especial, as garotas da física, porque nós podemos mostrar que as mulheres também são boas na área de exatas. E aí, eu quero mandar um abraço, personalizando todas essas garotas, para a professora Nilceia Aparecida Barbosa. Ela é do Departamento de Física da UFJF. A gente já conversou em algumas entrevistas e a empolgação dela é contagiante em encontrar outras meninas que também queiram explorar os talentos na área de exatas. Então, na professora Nilceia, eu mando um abraço para todas as garotas de exatas e vamos lá, pessoal.
1: Isso.
2: Segue
1: aí
2: nos números, queremos ver vocês aí.
1: Arrasem, um abraço carinhoso. Bom, um abraço aqui também para Márcia Tostes, de Belmiro Braga. Ela tá deixando um alô aí pros seus netinhos Otávio e Valentina, pros filhos Ananda, Amanda, Leonardo, Anora, Giane, os genros Breno e o cabo Ramon. E para todos que acompanham a nossa programação, um abraço forte. A Marisa, do Jockey Clube 2, tá deixando seu bom dia e passando para poder desejar aí a todos um dia maravilhoso. Também aproveita a oportunidade para poder parabenizar o Padre Robert pelo seu aniversário, pedindo que Deus o cubra com ricas bênçãos. Então, parabéns ao querido Padre Robert. Um carinho especial aí da Marisa e também de toda a nossa equipe, família Catedral. Parabéns pro senhor, viu? Tudo de melhor hoje e sempre. Que Deus o abençoe. Quem também deixa recado aqui é o Vanderlei Fabiano e a Rosa Maria, no bairro Bandeirantes. Abração para vocês, excelente dia. A família Ricardo, Neide e o Mário estão aí enviando um abraço carinhoso ao querido Padre Geraldo Dontzi, que ontem fez aniversário, desejando a ele muita saúde pela passagem do aniversário. E a gente aproveita para poder reforçar esse abraço aí carinhoso ao Padre Geraldo Dontzi, também fez aniversário ontem, portanto. A Márcia Nascimento, da Paróquia São Pedro, Comunidade Santa Rita, deseja aí um dia abençoado para todos. Hoje manda os parabéns para o Padre Robert, da Paróquia Nossa Senhora de Fátima, da Cidade Universitária, pedindo que Deus o abençoe sempre. Reforçando o abraço aí, portanto, ao Padre Robert nesse dia muito especial. Grande abraço, viu? Ô, Márcia, obrigada aí pela companhia com a gente. Ela tá lembrando e fazendo um convite para que todos participem hoje do primeiro dia do Tríduo em honra a Santa Rita, na rua José Mixerife, número 52, no Parque São Pedro. Um grande abraço e o convite está feito e obrigada aí pela participação com a gente, tá bom? E assim a gente chega ao final do nosso programa Manhã de Bênçãos, que tem o oferecimento do Sacolão da Economia, que há mais de 30 anos atende com tradição e qualidade. 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Muito obrigada a você que me fez companhia. Amanhã bem cedinho a gente volta a falar novamente, viu? Agora continue ligado, já já tem Encontro com Deus com Padre Expedito. Abraço de urso e até mais. Bye.
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nome do Pai, do Filho e do Espírito Santo. Amém. Estamos iniciando o programa Encontro com Deus aqui na Rádio Catedral FM, 11:31. Eu, Padre Expedito, faço aquele convite especial para que você reze junto comigo a oração da Salve Rainha. Oremos. Salve Rainha, Mãe de Misericórdia, vida, doçura e esperança nossa, salve. A vós bradamos os degredados filhos de Eva. A vós suspiramos, gemendo e chorando, neste vale de lágrimas. Eia, pois, advogada nossa, esses vossos olhos misericordiosos a nós volvei, e depois deste desterro, mostrai-nos Jesus. Bendito fruto do vosso ventre, ó clemente, ó piedosa, ó doce sempre Virgem Maria. Rogai por nós, Santa Mãe de Deus, para que sejamos dignos das promessas de Cristo. Amém. Nossa Senhora do Perpétuo Socorro, rogai por nós.

Enviamos um abraço fraterno, as minhas bênçãos para nosso grande amigo, Padre Robert Teixeira, aniversariando no dia de hoje. Padre Robert, abraço carinhoso para você. Receba do Padre Expedito e de toda a nossa família Catedral FM. Ter a oportunidade de agradecer a Deus o dom da sua vida é uma alegria imensa. Parabéns para você. Continue sendo esse padre maravilhoso, cheio de vida, que encanta a todos. Padre Robert Padre Robert ordenou sacerdote na paróquia Nossa Senhora de Fátima, que tem a sua matriz no bairro Barbosa Lage, onde eu tive a alegria de preparar a sua ordenação sacerdotal, filho da paróquia Nossa Senhora de Fátima. A mãe, Dona Inês, uma grande mulher, reside no bairro Jockey Clube 2. Uma família muito presente na comunidade. Parabéns, Padre Robert, Deus continue abençoando você e Nossa Senhora, e de modo especial Nossa Senhora de Fátima, que é a padroeira da sua paróquia de origem e padroeira da sua atual paróquia, onde você é pároco, continue a interceder sempre por você. Envio também um abraço para Elaine, minha paroquiana, que hoje também celebra mais um ano de vida. Elaine nos ajuda em vários trabalhos na paróquia Nossa Senhora das Dores, no bairro Grama. Também nos ajuda na organização das missas de São Peregrino. E hoje Elaine completa mais um ano de vida. Parabéns para você.

pároco. E hoje, um dia especial, aniversário do padre Robert. Também eu quero aqui enviar um abraço para Aleine. Aleine, também minha paroquiana do bairro Parque Independência. Envia um abraço para sua mãe, dona Orlandina. Cozinheira de primeira. Faz aquele franguinho da roça como ninguém. E um doce de leite especial. Eu recebi, dona Orlandina, o doce de leite que a senhora enviou com tanto carinho para o padre Expedito. Muito obrigado. Nós, padres, lutamos, né? Lutamos para manter a forma, mas é difícil com esses almoços aí, né? Especiais, esses doces. Nó, é muito difícil, mas a gente vai lutando. Dona Orlandina, um abraço carinhoso para a senhora, para o esposo, né, para as filhas, para o filho, para a Duda, a neta e toda a família. Também a Aleine lembra da sua madrinha, a Filomena, e a afilhada Regina. Que Deus abençoe a todos. A Ângela, ligadinha conosco na comunidade do bairro Milho Branco, manda os parabéns e um abraço para o padre Robert, pedindo a Deus que continue abençoando.

Um abraço especial para a Fatinha Reis. A Fatinha Reis é grande amiga nossa, enviou uma foto bonita quando ela tinha 8 anos de idade. Enviou essa foto para o meu WhatsApp, ela dizendo: eu, Padre Expedito, no Centro Cultural, em Benfica, num teatro para angariar fundos para ajudar os pobres. Padre Expedito, eu tinha 8 anos, era o Teatro da Boneca Viva, e eu nunca ganhava. Aí eu era soldado de chumbo, tinha que vender muitos bilhetes, mas eu não conseguia porque já trabalhava para ajudar minha família. Trabalhava desde cedo, né, Fatinha? Desde os 8 anos, ainda estudava, fechava as provas, sempre se destacou pela inteligência e amava uma biblioteca. Meu apelido era Ratazana de Biblioteca. E, Fatinha, saudades, né? Saudades, né, daquele tempo bom em que nós partilhávamos, né, tantos e tantos momentos especiais, não é verdade? Adriana, da paróquia Nossa Senhora da Estrada. Ontem foi aniversário do nosso pároco, Padre Expedito, Padre Dondici. Desejo tudo de bom para ele e que Nossa Senhora sempre o proteja. Adriana, ontem nós lembramos com muito carinho o aniversário do nosso querido amigo, né, do Padre Dondici, Padre Geraldo Dondici, grande sacerdote da nossa arquidiocese de Juiz de Fora. Um abraço carinhoso para todos vocês, né, que as comunidades que fazem parte da paróquia Nossa Senhora das Estradas. 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

Um abraço muito especial para um grande irmão, Padre Ivair Carolino, que é o pároco da paróquia Nossa Senhora de Lourdes, igreja matriz no bairro Francisco Bernardino. Um abraço carinhoso para você, Padre Ivair. Tudo de bom, tá? Nossa Senhora continue também, Nossa Senhora de Lourdes continue intercedendo por você, né? Faz um belo trabalho na nossa arquidiocese de Juiz de Fora. Envio também uma bênção muito especial para Márcia Tostes. Márcia Tostes é amiga colaboradora da Rádio Catedral FM, reside em Belmiro Braga. Deus abençoe você, Márcia, você e toda a sua família. Um abraço para sua prima, a Alessandra. Alessandra, que reside em Matias Barbosa e está sempre ligadinha também na Rádio Catedral FM.

Ligadinha conosco a Sônia Klinger, lá em Grama. Sônia é nossa fotógrafa oficial. Sônia, Deus abençoe você, tá? Um abraço carinhoso para você, para sua casa, e uma bênção especial para sua casa, tá? Para o Nilton, para suas filhas, tá? Para toda a tua família. Deus te abençoe sempre.

Estou recebendo aqui um abraço muito especial da Neide, da dona Neide. Deus abençoe a senhora, tá? Abençoe o Ricardo, abençoe o Mário e toda a sua família. Obrigado pelo carinho. Falando agora da Sônia, lá na paróquia Nossa Senhora das Dores, eu quero fazer um convite especial a vocês, que nós temos uma comunidade na nossa paróquia que fica na Vila São José, e o povo, né, da comunidade da Vila São José tem uma devoção muito grande a Santa Rita, e nós vamos celebrar a festa de Santa Rita no próximo dia 22, e vamos ter uma missa festiva na comunidade da Vila São José, em Grama, no dia 22, 7:30 da noite. Eu, padre, estarei celebrando. É na próxima sexta-feira, dia 22 de maio, estarei presidindo a Santa Missa, rezando e pedindo a intercessão de Santa Rita de Cássia. Próxima sexta-feira, comunidade Vila São José, no bairro Grama, missa às 7:30 da noite. Todos estão convidados.

Ligadinha conosco, a Marilda Tavares, da Comunidade Sagrada Família, no bairro Jockey Clube 1. Um abraço para você, Marilda. Um abraço para Wilson, seu esposo, o Wilcinho, que é o filho, e para toda a sua família. Deus continue sempre abençoando vocês. A padroeira da comunidade no Jockey Clube 1 é justamente a Sagrada Família, né? Que abençoe a todos vocês da comunidade do bairro Jockey Clube 1.

0: Se você quiser participar ao vivo do programa Encontro com Deus, você pode ligar aqui para o estúdio da Rádio Catedral pelo telefone 3232-9225. 3232-9225. Temos aí a possibilidade de atender uma participação no dia de hoje.
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0: Ligadinho conosco, o cantor Neguinho, lá em Petrópolis, né? É o cantor Neguinho de Petrópolis, está ligadinho conosco em Três Rios. É ouvinte da Rádio Catedral, né? Está sempre participando dos nossos programas aqui na Rádio Catedral. Cantor Neguinho de Petrópolis está lá em Três Rios, ligadinho conosco. Diz assim: sua bênção, Padre Expedito. Deus te abençoe, meu irmão. Para o senhor e para todos os ouvintes, tenha um abençoado dia. Abraço. Qualquer dia eu vou lá em Três Rios ouvir o Neguinho cantar, né? A Wagner está dizendo: Padre Expedito, seu programa, estou amando. Parabéns. A Wagner é minha paroquiana também, comunidade Nossa Senhora das Graças, lá do bairro Grama. Deus abençoe você, né? Na verdade, a comunidade Nossa Senhora das Graças, nós celebramos as missas na casa da Wagner, em Nova Suíça, lá no alto do bairro Grama, a comunidade Nova Suíça. Deus abençoe você, Wagner. Abençoe toda, né, toda a sua família.

Quero enviar uma bênção muito especial para o Lúcio. O Lúcio é funcionário da paróquia Nossa Senhora das Dores, trabalha no cemitério lá do bairro Grama. Pessoa muito bacana, por quem o Padre Expedito tem um carinho muito grande. O Lúcio fez aniversário aí os dias passados aí, né, fez uma grande festa, da qual até o Padre Expedito participou da festa de aniversário do Lúcio. Um abraço, Lúcio, Deus te abençoe, aproveite bem suas férias. O Lúcio está de férias, né, passeando igual só ele, igual somente ele sabe. Mas é isso mesmo, tem que aproveitar a vida, né, aproveitar as férias, descansar, e que Nossa Senhora continue aí intercedendo pelo Lúcio, né, e por toda a sua família. Daqui a pouquinho, a bênção final do nosso programa, lembrando que nós temos as bênçãos especiais, a bênção da água e também a bênção do alimento antes da bênção final do programa.

Agora, Padre Expedito vai dar a bênção da água. Você que deixa a água sempre ao lado do seu rádio para receber a bênção. Oremos. Senhor Deus Todo-Poderoso, fonte e origem de toda a vida, abençoai esta água que vamos usar, confiantes para implorar o perdão dos nossos pecados, alcançar a proteção da vossa graça contra

0: toda doença e cilada do inimigo. Concedei, ó Deus, que por vossa misericórdia jorrem sempre para nós as águas da salvação, para que possamos nos aproximar de vós com o coração puro e evitar todo o perigo do corpo e da alma. A bênção do alimento. Hoje o Salmo 145, versículo 15. Os olhos de todos se voltam para ti, e tu lhes dás o alimento no tempo devido. Abres a tua mão e satisfazes os desejos de todos os seres vivos. Oremos. Ao partilharmos esta refeição, que possamos sentir a presença de cada um ao nosso redor. Que cada refeição nos lembre das bênçãos que temos e do amor que compartilhamos. Que esta refeição nos traga força e alegria, e que possamos nos lembrar de todos que não têm o que partilhar. Que nosso coração permaneça generoso e aberto para ajudar o próximo. Amém. O Senhor esteja convosco. Ele está no meio de nós. Por intercessão de Nossa Senhora e de São José, desça sobre você, sua família, seu local de trabalho, e permaneça a bênção de Deus Todo-Poderoso, Pai, Filho e Espírito Santo. Amém.
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Meus irmãos e minhas irmãs, sejam todos bem-vindos a essa celebração. Estamos celebrando diretamente da Catedral Metropolitana de Juiz de Fora. Essa Santa Missa está sendo transmitida pela Rádio FM, Rádio Catedral FM 102,3, e também pelo YouTube e Facebook da Web TV da Voz Católica. Nas intenções dessa Santa Missa, rezemos pelo falecimento de Dona Vitalina Ferreira da Silva, mãe do padre José Domício de Ferreira da Silva. Também rezamos pela alma de Arminda Aparecida Lima. Irmãos e irmãs, nessa semana de oração pela unidade dos cristãos, elevemos nossas preces ao Senhor, suplicando o dom do seu Espírito, para que Ele nos fortaleça na fé e nos conduza à plena comunhão com Ele e entre nós. Animado por essa esperança, celebremos com fé, alegria e confiança. Essa Santa Missa será celebrada pelo Padre José Maurício e co-celebrada por todos nós, unidos em Cristo. Vamos receber a equipe litúrgica cantando. Música.

0: Do Pai e do Filho e do Espírito Santo.
1: Amém.
0: A vós, irmãos, paz e fé da parte de Deus, o Pai, e do Senhor Jesus Cristo. Bendito seja Deus
1: que nos reuniu no amor de Cristo.
0: Irmãos e irmãs, reconheçamos os nossos pecados para celebrarmos dignamente os santos mistérios.

0: Deus Todo-Poderoso, tenha compaixão de nós, perdoe os nossos pecados e nos conduza um dia às alegrias da vida eterna.
1: Amém.
0: Oremos. Deus de poder e misericórdia, nós vos pedimos que o Espírito Santo, vindo habitar em nossos corações, nos transforme em templo de sua glória. Por nosso Senhor Jesus Cristo, vosso Filho, que é Deus, e convosco que reina na unidade do Espírito Santo por todos os séculos dos séculos.
1: A palavra de Deus anima a nossa comunidade de fé e assim podemos segui-lo no empenho de construir o reino do amor. Ouçamos.
2: Leitura dos Atos dos Apóstolos. Naqueles dias, de Mileto, Paulo mandou um recado a Éfeso, convocando os anciões da igreja. Quando os anciões chegaram, Paulo disse-lhes: vós bem sabeis de que modo me comportei em relação a vós durante todo o tempo, desde o primeiro dia em que cheguei à Ásia. Servi ao Senhor com toda a humildade, com lágrimas e no meio das provações que sofri por causa das ciladas dos judeus. Nunca deixei de anunciar aquilo que pudesse ser de proveito para vós, nem de vos ensinar publicamente e também de casa em casa. Insisti com judeus e gregos para que se convertessem a Deus e acreditassem em Jesus nosso Senhor. E agora, prisioneiro do Espírito, vou para Jerusalém, sem saber o que aí me acontecerá. Sei apenas que de cidade em cidade o Espírito Santo me adverte, dizendo que me aguardam cadeias e tribulações. Mas, de modo nenhum, considero a minha vida preciosa para mim mesmo, contanto que eu leve a bom termo a minha carreira e realize o serviço que recebi do Senhor Jesus, ou seja, testemunhar o Evangelho da graça de Deus. Agora, porém, tenho a certeza de que vós não vereis mais o meu rosto, todos vós entre os quais passei anunciando o reino. Portanto, hoje dou testemunho diante de todos vós, pois não deixei de vos anunciar todo o projeto de Deus a vosso respeito. Palavra do Senhor.
1: Graças a Deus.

0: derramastes lá do alto uma chuva generosa, e vossa terra, vossa herança, já cansada, renovastes. E ali vosso rebanho encontrou sua morada. Com carinho preparastes essa terra para o pobre.
1: Reinos da terra, cantai ao Senhor.
0: Bendito seja Deus, bendito seja cada dia, o Deus da nossa salvação, que carrega os nossos fardos. Nosso Deus é um Deus que salva, é um Deus libertador. Ó Senhor, só o Senhor nos poderá livrar da morte.
1: Reinos da terra, cantai ao Senhor.
2: Vamos aclamar o Santo Evangelho.

Naquele tempo, Jesus ergueu os olhos ao céu e disse: Pai, chegou a hora, glorifica o teu filho, para que o teu filho te glorifique a ti, e porque lhe deste poder sobre todo o homem, ele dê a vida eterna a todos aqueles que lhes confiastes. Ora, a vida eterna é esta, que eles te conheçam a ti, o único Deus verdadeiro, e aquele que tu enviastes, Jesus Cristo. Eu te glorifiquei na terra, e levei a termo a obra que me destes para fazer. E agora, Pai, glorifica-me junto de ti, com a glória que eu tinha junto de ti antes que o mundo existisse. Manifestei o teu nome aos homens que tu me deste do meio do mundo. Eram teus e tu os confiastes a mim, e eles guardaram a tua palavra. Agora eles sabem que tudo quanto me deste vem de ti, pois dei-lhes as palavras que tu me destes a eles, e eles as escolheram e reconheceram verdadeiramente que eu saí de ti, e acreditaram que tu me enviastes. Eu te rogo por eles, não te rogo pelo mundo, mas por aqueles que me destes, porque são teus. Tudo que é meu é teu, e tudo que é teu é meu, e eu sou glorificado neles. Já não estou no mundo, mas eles permanecem no mundo, enquanto eu vou para junto de ti.

Caro Diácono Manuel, caríssimos irmãos e irmãs reunidos aqui na nossa igreja catedral, aqueles que estão rezando conosco pela Web TV A Voz Católica e nos escutando pela Rádio Catedral FM 102.3, a rádio de nossa arquidiocese, e outras mídias sociais. Paz e saúde a todos. O Evangelho de Jesus Nosso Senhor, neste capítulo 17, que é chamado a oração sacerdotal, que estamos escutando nesta semana, ele diz: não te rogo pelo mundo, mas por aqueles que me deste, porque são teus. Somos de Deus. E neste mesmo capítulo, Jesus pede a unidade. Como o Pai e eu somos um, que vocês sejam um comigo. Rezar pela unidade de todos os cristãos, de todos aqueles que creem no Cristo. Mas rezar muito especial por nós católicos, que nem sempre a unidade é segura entre nós, não. Tem muita desunião, muita competição dentro da própria igreja, que no nosso testemunho. Precisa ter um testemunho que anuncie Jesus Cristo e não a nós mesmos. Seu desejo, Jesus, que todos sejam. Jesus rezou por nós. Que coisa maravilhosa. Aprendemos muitas coisas com a sua prece. O Pai nos confiou a Jesus para que ele cuidasse de nós, nos conduzisse de volta para a sua casa.

0: casa, em obediência ao Pai. Jesus revelou o amor deste Deus maravilhoso e valorizou a nossa resposta, a nossa fé, o nosso amor por Ele, o zelo que temos por Sua palavra, o esforço que temos de viver a Sua palavra é recompensa, recompensado por Deus. Presente mais precioso que podemos receber, conforme Jesus rogou ao Pai, é a vida eterna. A vida eterna é a nossa vida humana cheia da glória de Deus, plenificada no seu amor por nós, vida que a morte não mata mais, vida que desemboca na eternidade, como felicidade e realização em Deus. É a vocação de cada ser humano realizar-se plenamente em Deus. E essa foi a obra de Jesus, por excelência, pela doação de sua própria vida. Ele nos comunica a vida eterna. Continuamos no mundo, mas não somos do mundo. Somos de Cristo, somos de Deus. Mas continuamos no mundo onde temos a grande responsabilidade de transformá-lo, promovendo a verdade, construindo a unidade, trabalhando para vencer o mal. Somos vencedores do mal com Jesus. E o apóstolo Paulo vai nos ensinar: não conformeis com este mundo, mas transformai-o. Então, no mundo nós devemos ser sinal da presença misericordiosa de Deus, como foi Jesus no meio de nós e continua no meio de nós no seu Espírito Santo, nesta semana que estamos rezando e pedindo pela unidade de todos os cristãos, para que sejamos realmente um, como Ele e o Pai são um. Vamos pedir à Virgem Santíssima, amada Mãe Maria, que nos ajude sempre a fazer a vontade do seu Filho. Santo Antônio, aquele que viveu plenamente a palavra de Deus e a caridade para com os pobres, nos ajude a fazer o mesmo neste mundo, vivendo para Deus, ajudando uns aos outros, praticando o bem, evitando o mal. Isso é da vontade de Deus. Que o Senhor nos ajude hoje e sempre.
1: Amém.
0: Amém. Canto das oferendas.

0: Orai, irmãos e irmãs, para que o meu vosso sacrifício seja aceito por Deus Pai Todo-Poderoso.
1: Receba, ó Senhor, por tuas mãos este sacrifício, para a glória de seu nome, para o nosso bem e de toda a Santa Igreja.
0: Acolhei, Senhor, as preces dos fiéis com a oblação do sacrifício, para que possamos, por este serviço da nossa piedosa devoção, alcançar a glória do céu. Por Cristo nosso Senhor.
1: Amém.
0: Senhor esteja convosco.
1: Ele está no meio de nós.
0: Corações ao alto.
1: O nosso coração está em Deus.
0: Demos graças ao Senhor nosso Deus.
1: É nosso dever e nossa salvação.
0: Na verdade, é digno e justo, é nosso dever e salvação dar-vos graças sempre em todo lugar, Senhor Pai Santo, Deus eterno e todo-poderoso, por Cristo Senhor nosso. Ele, nosso único mediador, entrou uma vez por todas no santuário dos céus e intercede por nós, garantindo-nos a perene efusão do Espírito Santo. Pastor e guardião de nossas vidas, ele nos chama a unânime oração, a exemplo de Maria e de todo e dos apóstolos, nos na espera de um novo Pentecostes. Por este mistério de santificação e amor, transbordando de alegria pascal, exulta a criação por toda a terra. Também as virtudes celestes e as potestades angélicas proclamam o hino à vossa glória, cantando a uma só voz.

0: Ó Pai, vós que sempre quiseste ficar muito perto de nós, vivendo conosco no Cristo, falando conosco por Ele, mandai o vosso Espírito Santo, a fim de que as nossas ofertas se mudem no corpo e no sangue de nosso Senhor Jesus Cristo.
1: Mandai vosso Espírito Santo.
0: Na noite em que ia ser entregue, ceando com seus apóstolos, Jesus tomou o pão em suas mãos, olhou para o céu e vos deu graças, partiu o pão e o entregou a seus discípulos, dizendo: tomai todos e comei, isto é o meu corpo, que será entregue por vós. Do mesmo modo, no fim da ceia, tomou o cálice em suas mãos, deu-vos graças novamente e o entregou a seus discípulos, dizendo: tomai todos e bebei, este é o cálice do meu sangue, sangue da nova e eterna aliança, que será derramado por vós e por todos para a remissão dos pecados. Fazei isto em memória de mim. Tudo isto é mistério da fé.
1: Toda vez que comemos deste pão, toda vez que bebemos deste vinho, recordamos a paixão de Jesus Cristo e ficamos esperando sua vinda.
0: Recordando, ó Pai, neste momento a paixão de Jesus nosso Senhor, sua ressurreição e ascensão, nós queremos a vós oferecer este pão que alimenta e que dá vida, este vinho que nos salva e dá coragem.
1: Recebei, ó Senhor, a nossa oferta.
0: E quando recebermos pão e vinho, corpo e sangue dele oferecidos, o Espírito nos una num só corpo para sermos um só povo em seu amor.
1: O Espírito nos una num só corpo.
0: Protegei vossa igreja que caminha nas estradas do mundo rumo ao céu, cada dia renovando a esperança de chegar junto a vós na vossa paz.
1: Caminhamos na estrada de Jesus.
0: Dai ao vosso servo, Papa Leão, ser bem firme na fé, na caridade, e a Marco Aurélio, que é bispo desta igreja, muita luz para guiar o vosso povo.
1: Lembrai-vos, ó Pai, da vossa igreja.
0: Esperamos entrar na vida eterna com Maria, Mãe de Deus e da Igreja, os apóstolos e todos que na vida souberam amar Cristo e seus irmãos.
1: Esperamos entrar na vida eterna.
0: Abri as portas da misericórdia aos que chamais para outra vida. De modo especial, um ano de falecimento de Arminda Aparecida Lima e 2 dias de falecimento de Vitalina Ferreira da Silva, a mãe de nosso caro Padre José Domício. Acolhei-os junto a vós, bem felizes no reino que para todos preparastes.
1: A todos dai a luz que não se apaga.
0: E a todos nós aqui reunidos, que somos o povo santo e pecador, dai-nos a graça de participar do vosso reino, que também é nosso. Por Cristo, com Cristo, em Cristo, a vós Deus Pai Todo-Poderoso, na unidade do Espírito Santo, toda honra e toda glória, por todos os séculos dos séculos.
1: Amém.
0: Rezemos com amor e confiança a oração que o Senhor Jesus nos ensinou. Pai nosso que estais nos céus,
1: santificado seja o vosso nome. Venha a nós o vosso reino, seja feita a vossa vontade, assim na terra como no céu. O pão nosso de cada dia nos dai hoje, perdoai-nos as nossas ofensas, assim como nós perdoamos a quem nos tem ofendido, e não nos deixeis cair em tentação, mas livrai-nos do mal.
0: Livrai-nos de todos os males, ó Pai, dê-nos hoje a vossa paz. Ajudados pela vossa misericórdia, sejamos sempre livres do pecado e protegidos de todos os perigos, enquanto aguardamos a feliz esperança e a vinda gloriosa do nosso Salvador Jesus Cristo.
1: Vosso é o reino, o poder e a glória para sempre.
0: Senhor Jesus Cristo, disseste aos vossos apóstolos: eu vos deixo a paz, eu vos dou a minha paz. Não olheis os nossos pecados, mas a fé que anima a vossa igreja. Dai-lhe segundo o vosso desejo a paz e a unidade. Vós que sois Deus com o Pai e o Espírito Santo.
1: Amém.
0: A paz do Senhor esteja sempre convosco.
2: O amor de Cristo nos uniu.

0: Felizes os convidados para o banquete nupcial do Cordeiro. Eis o Cordeiro de Deus que tira o pecado do mundo.
1: Senhor,
0: eu não sou digno de que entreis em minha morada, mas dizei uma palavra e sereis salvo. O corpo e o sangue de Cristo nos guardem para a vida eterna. Amém.

0: O Espírito Santo que o Pai enviará em meu nome, ele vos ensinará tudo e vos recordará tudo o que vos tenho dito, diz o Senhor. Aleluia. Oremos. Alimentados, Senhor, com os dons deste sacramento, nós vos pedimos humildemente que nos faça crescer na caridade a Eucaristia que vosso Filho nos mandou celebrar em sua memória, por Cristo nosso Senhor.
1: Amém.
0: Nosso aviso: está chegando aí a nossa festa de Santo Antônio.

0: extraordinário da Sagrada Comunhão com os nossos proclamadores nas portas da nossa Igreja Catedral. Agradecemos desde já a colaboração de todos. Vamos pedir a bênção dos pães, abençoar o pão e repartir a graça de Deus. O nosso auxílio está no nome do Senhor,
1: que fez o céu e a terra.
0: Senhor esteja convosco.
1: Ele está no meio de nós.
0: Rogai por nós, Santo Antônio,
1: para que sejamos dignos das promessas de Cristo.
0: Oremos. Senhor, Pai Santo, Deus Eterno e Todo-Poderoso, abençoai estes pães pela intercessão de Santo Antônio, que por sua pregação a exemplo distribuiu o pão da palavra aos fiéis. Que estes pães recordem aos que com devoção os comerem ou distribuírem o pão que o vosso filho multiplicou no deserto para a multidão faminta, e recordem o pão eucarístico, que é o próprio Cristo, pão da vida, que dais no mistério da Eucaristia. Fazei que estes pães lembrem a todos o piedade para com os irmãos e irmãs necessitados do alimento espiritual e corporal. Fazei que em nenhuma mesa falte o pão de cada dia, como mandastes rezar: o pão nosso de cada dia nos dai hoje. Amém.

0: Senhor esteja convosco.
1: Ele está no meio de nós.
0: Pela intercessão de Nossa Senhora de Fátima, de Santo Antônio, nosso padroeiro, abençoe-vos o Deus Todo-Poderoso, Pai, Filho e Espírito Santo.
1: Amém.
2: Alegria do Senhor ressuscitado seja a vossa força. Ide em paz, que o Senhor sempre vos acompanhe.
1: Graças a Deus.
0: Se alguém tiver algum objeto para ser abençoado, pode trazer aqui à frente, que o diácono também é ministro da bênção, ele vai dar a bênção.
1: Encerramos aqui mais uma celebração. A você que esteve conosco, obrigado pela sua atenção e pelo seu carinho. Fiquem com Deus e tenham um santo e abençoado dia.
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3: Eu, Padre Camilo Paiva, tenho em nome do Padre Carlos Augusto, Padre Povo de Deus e de sua família, agradecer as manifestações

0: 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Eu creio que o meu Redentor vive.
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Em nome do Pai, do Filho e do Espírito Santo. Amém. Espírito Santo de luz, dai-nos o dom da sabedoria para distinguir o bem do mal e a verdade da mentira. Guiai-nos a cada passo, em cada dia, para que sigamos o caminho do Evangelho com a ajuda de Maria, por Cristo nosso Senhor. Amém. Vede nossa leitura orante da Santa Palavra, nosso encontro com Deus aqui de cada dia, nossa Lectio Divina. É aqui que a gente pede, permite ao Espírito Santo de Deus que leia, que vasculhe, que esquadrinhe nosso interior, para que nada no nosso interior seja distante ou, Deus nos livre e guarde, contrário ao projeto divino. Aquilo que é distante de Deus e contrário ao projeto dele dentro de nós, isso é o pecado. Deste pecado o Senhor veio livrar-nos. E se esse pecado deixou dentro de nós consequências de escuridão ou de feridas, que esta santa palavra que é derramada

sobre nós com toda a misericórdia de Deus, porque Ele não deixa de nos falar, que esta santa palavra nos cure e ilumine nosso interior. Por isso estamos aqui na Lexio Divina. O Espírito Santo é o que conduz cada palavra que eu digo, cada palavra que você escuta também. E aquela que te cutucar mais, aquela que for mais fundo no seu coração, guarde-a. Esta é a palavra que o Espírito Santo reservou para você no dia de hoje. Nós continuamos a história dessa condenação de Jesus e agora da sua flagelação, depois que Pilatos, mesmo avisado e mesmo sabendo que Jesus não tinha feito mal nenhum, não pôde ou não quis fazer nada por medo da multidão. Continuemos hoje então, Mateus capítulo 27, versículos 27 a 31. Mateus 27, versículos 27 a 31. A nossa tradução, como você sabe, é a tradução da Bíblia, da CNBB, Mateus 27, 27 a 31. Ouçamos agora a Santa Palavra. Em seguida, os soldados do governador levaram Jesus ao pretório e reuniram todo o batalhão em volta dele. Tiraram-lhe a roupa e vestiram-no com um manto vermelho. Depois trançaram uma coroa de espinhos e puseram em sua cabeça e uma vara em sua mão direita. Então ajoelharam diante de Jesus e zombavam dele, dizendo: Salve, Rei dos Judeus! Cuspiram nele e pegaram a vara, bateram-lhe na cabeça. Depois de zombar dele, tiraram-lhe o manto vermelho e o vestiram com suas próprias roupas. Amada irmã, amado irmão, como Pilatos mandou que Jesus fosse flagelado, eu disse que a flagelação dolorosa que os romanos impunham aos seus condenados, ela tinha um aspecto de diminuir as forças físicas para que o espetáculo da crucifixão não prolongasse tanto. Para eles bastava um dia, né? Jesus ficará crucificado poucas horas, porque Jesus, como sabemos, chegou ali muito debilitado. Mas os soldados não querem apenas diminuir as forças físicas de Jesus, querem desmoralizar Jesus. Então, como o motivo da condenação de Jesus é que ele é o Rei dos Judeus, eles então imitam, fazem um esquete bizarro de uma coroação de rei, né? Então, para eles, uma gozação, para eles, um vilipêndio, para eles, uma forma de humilhar Jesus, mas para nós, coroação mesmo do rei, o rei coroado, porque ele venceu todo o sofrimento, toda a distância que o pecado estabeleceu entre mim e Deus, entre você e Deus, foi na entrega de Jesus eliminado. Então, ele está ali sendo humilhado e vilipendiado, desmoralizado por esses soldados que cospem, que batem, que falam palavras de desafio, né, naquela hora, para um pobre condenado, né? Ele não fala nada, Jesus não abre a boca, Jesus aceita passivamente, pacificamente, aquelas agressões tão terríveis, fisicamente terríveis e moralmente terríveis. Eles estão minando as resistências internas de Jesus, mas Jesus está unido ao Pai. Não me deixe nesta hora, Pai. Eu sei que você é o meu refúgio. Então, o coração de Jesus nesta hora está refugiado no amor do Pai. É a fonte inesgotável do amor do Pai que sustenta Jesus nesse sofrimento tão terrível. Porque pode ser, irmãos, que o sofrimento físico seja muito doloroso, queima como fogo, mas aquele moral, aquele de destruir você por dentro, aquele de minar suas forças internas, né, espirituais, profundas, que eles são muito mais agressivos e violentos.

Mas Jesus se mantém diante daquela zombaria, diante daquele vilipêndio. Jesus se mantém sereno, não fala nada. Ele sofre aquela agressão terrível sem abrir a boca. Assim, Jesus nos deu esse ensinamento, né? Paulo, meditando, diz: ele se fez humilde a ponto de ser um de nós, né? Se fez humilde a ponto de desfazer homem e um homem escravizado, né? Aqui é um escravo que sofre, um cidadão romano não sofreria esta humilhação, né? Não poderia, haveria um sistema jurídico que o defendesse se ele tivesse o green card romano, né? A carteira de identidade romana. Jesus não tinha, Jesus era um servo mesmo, então sofreu tudo isso. Mas Jesus não fez isso porque o Império Romano quis, fez isso porque está oferecendo, se oferece, por isso ele está sereno, sabendo que o Pai marcou para ele fazer esses passos em vista de dar-nos um exemplo, para que nós também não nos arvoremos, não nos enchemos de orgulho, né? Como diz lá na carta aos Coríntios, que a gente não fique como um pavão, né? Então, o seu pavão deixa ele fazer o seu espetáculo, a nós cabe assumir com coragem aquilo que Deus nos deu, passar para o bem nosso e de todos. Então, nós não temos direito de aumentar nossa cruz por nossa vontade, isso é doença, mas aquilo que o Senhor nos deu passar em Jesus, na entrega dele, né? Sempre vejo agora, e é um exemplo, acho que um exemplo do mundo comum, mas nos ajuda a entender, né? Que às vezes vejo comentário do futebol e às vezes o time perde ou não é classificado, mas se esforçou, se entregou. Hoje eles usam essa palavra entrega, né? A entrega do jogador. A entrega significa os resultados, mas também significa o esforço. Então, esse esforço é muito importante. Então, essa é a nossa entrega, né? Deus quer esta nossa entrega, porque confiamos na presença de Jesus, que se entregou até o fim, né? Que se oferece constantemente no mistério da Eucaristia. Então, tudo isso que queremos honrar, estamos aqui solidários a Jesus nesta humilhação terrível. A igreja recordou esses passos para aprender destes passos e ser sinal do amor de Deus. Me lembro daquele grupo de judeus até que, liberados de um campo de concentração na Segunda Guerra Mundial, depois de anos de sofrimento terrível como esse, né, de desmoralizações absurdas, então aquele grupo liberado finalmente caiu de joelhos e rezou: Pai, não nos permita perder a humanidade em nenhuma situação. Porque os outros que não eram judeus, que estavam ali, saíram quebrando tudo, saíram chutando, dando tiros, como querendo esfogar, né? Desafogar aqueles anos de grande sofrimento, mas aqueles judeus rezaram: Senhor Deus do céu, não nos permita perder a humanidade. Assim também Jesus sofreu tudo isso sem perder a dignidade humana e divina que ele tinha, né? E assim nos deu um exemplo de jamais alimentar dentro do nosso coração nenhum tipo de ódio ou de vingança. Que o Senhor nos ajude a carregar nossas cruzes, nós temos a presença dele, e que nós também, com a presença de Jesus, carreguemos as cruzes uns dos outros. E é por isso que damos glória ao Pai, ao Filho e ao Espírito Santo, como era no princípio, agora e sempre. Amém. Acolhemos a bênção, Pai de bondade infinita, que o sangue derramado de Jesus na cruz nos sustente, nos faça suportar nossas dores, que precisamos carregar com Jesus para a salvação da humanidade inteira. Aqueles sofrimentos que passamos aqui não se comparam com a glória que teremos lá com ele, né? E nem lembraremos mais, serão totalmente insignificantes diante do que nos espera, nessa certeza do prêmio eterno. Aqui, 100 vezes mais com Jesus e um dia a vida eterna, é que pedimos essa bênção de perseverança e de paz, em nome do Pai, do Filho e do Espírito Santo. Amém.

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Eu sou o primeiro e o último, aquele que vive. Estive morto e eis que estou vivo para sempre. Aleluia. A primeira leitura do livro dos Atos dos Apóstolos, capítulo 20, versículos 17 ao 27. Naqueles dias de Mileto, Paulo mandou um recado a Éfeso, convocando os anciãos da igreja. Quando os anciãos chegaram, Paulo disse-lhes: Vós bem sabeis de que modo me comportei em relação a vós durante todo o tempo, desde o primeiro dia em que cheguei à Ásia. Servi ao Senhor com toda a humildade, com lágrimas e no meio das provações que sofri por causa das ciladas dos judeus. Nunca deixei de anunciar aquilo que pudesse ser de proveito para vós, nem de vos ensinar publicamente, também de casa em casa. Insisti com judeus e gregos para se convertessem a Deus e acreditassem em Jesus nosso Senhor. E agora, prisioneiro do Espírito, vou para

Jerusalém sem saber o que aí me acontecerá. Sei apenas que, de cidade em cidade, o Espírito Santo me adverte, dizendo que me aguardam cadeias e tribulações. Mas de modo nenhum considero minha vida preciosa para mim mesmo, contanto que eu leve a bom termo a minha carreira e realize o serviço que recebi do Senhor Jesus, ou seja, testemunhar o Evangelho da graça de Deus. Agora, porém, tenho a certeza de que vós não vereis mais o meu rosto, todos vós entre os quais passei anunciando o reino. Portanto, hoje dou testemunho diante de todos vós. Eu não sou responsável se algum de vós se perder, pois não deixei de vos anunciar todo o projeto de Deus a vosso respeito. Em resposta a essa palavra, meditamos cantando o Salmo 67.

0: Glória ao Pai, ao Filho e ao Espírito Santo, como era no princípio, agora e sempre. Amém. O Evangelho de João, capítulo 17, versículo 1 a 11. Naquele tempo, Jesus ergueu os olhos ao céu e disse: Pai, chegou a hora. Glorifica o teu Filho, para que o teu Filho te glorifique a ti, e porque lhe deste poder sobre todo homem, e lhe dê a vida eterna a todos aqueles que lhe confiaste. Ora, a vida eterna é esta, que eles te conheçam a ti, único Deus verdadeiro, e aquele que tu enviaste, Jesus Cristo. Eu te glorifiquei na terra e levei a termo a obra que me deste para fazer. E agora, Pai, glorifica-me junto de ti, com a glória que eu tinha junto de ti antes que o mundo existisse. Manifestei o teu nome aos homens que tu me deste no meio do mundo. Eram teus e tu os confiaste a mim, e eles guardaram a tua palavra. Agora eles sabem que tudo quanto me deste vem de ti, pois deles as palavras que tu me deste, e eles as acolheram e reconheceram verdadeiramente que eu saí de ti, e acreditaram que tu me enviaste. Eu te rogo por eles, não te rogo pelo mundo, mas por aqueles que me deste, porque são teus. Tudo o que é meu é teu, e tudo o que é teu é meu, e eu sou glorificado neles. Já não estou no mundo, mas eles permanecem no mundo, enquanto eu vou para junto de ti. Rezemos, irmãos e irmãs, ao Senhor. Ó Deus de poder e misericórdia, fazei que o Espírito Santo, vindo habitar em nossos corações, se torne um templo da sua glória. Por nosso Senhor Jesus Cristo, vosso Filho, na unidade do Espírito Santo. Amém. Que o Senhor nos abençoe e nos guarde, fique com Deus. E até amanhã, se Deus quiser.
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1: Da segunda epístola de São Paulo aos Coríntios, capítulo 4, versículo 4. A luz esplendorosa do Evangelho, da glória do Senhor, imagem de Deus. É no interior desta palavra que vamos caminhar hoje. A mensagem do Evangelho é luz para as nações. Ela ilumina os caminhos humanos e abre os corações fechados para que neles entre o sopro do Espírito que dá sentido, vigor e esperança à vida. São Paulo está profundamente convencido dessa verdade. Por isso anuncia o Evangelho com coragem, mesmo diante das dificuldades, perseguições e incompreensões que constantemente surgem em seu caminho. Seu coração encontra no Senhor a força necessária para continuar o ministério recebido. O apóstolo sabe que a palavra de Deus não é apenas ensinamento exterior. Ela transforma o interior humano, reorganiza os pensamentos, fortalece o espírito e ajuda o ser humano a enxergar a vida de modo novo. É por isso que fala da luz esplendorosa do Evangelho, capaz de dissipar as sombras e obscurecerem o coração. Também nós somos chamados a caminhar nessa direção. O Evangelho não pode ser reduzido a regras frias ou a uma prática distante da vida concreta. Jesus deixa isso muito claro ao afirmar que a justiça dos discípulos deve ultrapassar a dos escribas e fariseus. O Senhor aponta para uma justiça mais profunda, fundada no amor, na sensibilidade, na fraternidade e na busca sincera do bem. Não se trata de alimentar julgamentos precipitados, palavras agressivas ou atitudes de condenação. O reino de Deus cresce onde existe misericórdia, escuta e desejo de promover a vida. A verdadeira justiça nasce de um coração iluminado pela presença de Deus. Ela transforma relações, aproxima pessoas e ajuda a construir caminhos de reconciliação e paz. Quando aprendemos a agir assim, tornamos-nos mais próximos do reino anunciado por Jesus. Aproximamos-nos da mesa do Senhor, daquele que nos chama constantemente para a verdade, para a liberdade e para uma vida marcada pela bondade. Porque é no interior desta palavra que aprendemos que somente a luz do Evangelho pode renovar verdadeiramente o coração humano.
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0: 2:18. Boa tarde, JF. Boa tarde, Minas Gerais. Boa tarde, Brasil. Boa tarde a todos vocês que estão ligados. A todas vocês e todos, de forma geral, homens, mulheres, meninos, crianças, é isso aí, legal demais. A nossa programação é voltada para vocês todos. Onde quer que você esteja, uma tarde feliz e abençoada, porque Deus assim permitiu. E aqui estou mais uma vez. Cheguei nos estúdios da nossa querida emissora, a nossa querida Catedral FM, Juiz de Fora, Minas Gerais. Vamos então passar aí esta tarde, finalzinho dela, e ainda comecinho de noite juntos, porque Deus assim permitiu. Permitiu também a audiência de todos vocês, onde quer que você esteja, em sua residência, no seu trabalho, no seu veículo, ouvindo pela internet, em 102.3 e no aplicativo do seu celular. O importante é estarmos juntos mais uma vez. Então vamos nessa. São 2:19, tarde de terça-feira, 19 de maio de 2026. Música, informação, entretenimento e palavra de fé e esperança na sua tarde entre amigos está no ar. A todos os aniversariantes da data de hoje, 19 de maio, que Deus ilumine e abençoe a vida de cada um de vocês, que esteja sendo um dia feliz, abençoado, sensacional e, acima de tudo, muito abençoado por Deus, tá bom? Na lista de amigos colaboradores aqui da Rádio Catedral FM, a Maria Aparecida Pontes, ela é do Nossa Senhora de Fátima, está completando mais um ano de vida hoje. Ô Maria Aparecida Pontes, que Deus abençoe você hoje e sempre. Muitas, muitas bênçãos de Deus, sinta-se abraçada aí por toda a nossa equipe, toda a família Catedral FM. Ela já está aqui comigo, nos estúdios da Rádio Catedral. É Silvia Carvalho, fala comigo, boa tarde.
1: Boa tarde, Adriano, boa tarde a todos os nossos ouvintes, tudo bem, Adriano?
0: Tá tudo bem, graças a Deus. E você?
1: Tudo jóia, graças a Deus. Que bom, estamos que aí, bom. Como você disse, né? Deus permitiu que a gente esteja aqui mais um dia, né?
0: É isso mesmo.
1: Isso aí, junto aí com os nossos ouvintes aí, todos ligadinhos aí, uhum, na mesma sintonia. E o Neymar foi, hein, Adriano?
0: É, o Neymar foi, hein? O Neymar, o pessoal fizeram um lobby aí pro Neymar,
1: você não acha? Fizeram um lobby muito grande, né,
0: Adriano? Pois é, o Neymar é o que eu disse, eu não sou fã do futebol do Neymar. O Neymar é um cara diferenciado. Eu já disse, acho que no ar aqui, não sei se foi no ar ou com algum colega meu, né? A gente faz tanta confusão porque converso com tantas pessoas, né? Nós conversamos no dia a dia, conversamos aí. Sim. E eu fiz o comentário de que o Neymar, ele não é não só pra mim, mas dentro de campo ele é um cara diferenciado, ele tem um toque refinado, sabe bater uma falta, ele é um jogadoraço, não fez muito pela seleção ainda, né? Tipo assim, não ganhou uma Copa, pode se despedir até mesmo sem ganhar uma Copa do Mundo. Há controvérsias aí da vida pessoal do Neymar, mas na verdade a vida de cada um pertence a ele próprio, né? Não é, as pessoas têm que ficarem apontando que o Neymar aí, tem que fazer ou deixou de fazer,
1: vida como, pessoal,
0: como ele gasta o dinheiro dele.
1: O papel dele lá dentro do campo, né?
0: Isso que exatamente, só que ele tem essa polêmica extra-campo, que já envolve ele, e depois em campo ele joga, ele cai, ele não corresponde como ele deveria, né? Então tem essa polêmica, mas ó, eu levaria mesmo o Neymar, simplesmente só para não para titular. Eu não colocaria o Neymar como titular. Eu acho que o Neymar tem que compor ali banco e talvez entrar em alguma partida que seja bem favorável aí para todo o futebol que exige dele, né? Que ele tem, inclusive, né? Mas como titular, eu acho que o Brasil. Eu acho que o Ancelotti nem deve colocar ele como titular. Eu acho que seria bom deixar ele ali para ele sentir que ele vai ser útil, mas não pode ser a peça fundamental, porque senão a seleção começa taticamente jogar em função do Neymar. E isso não é legal, porque as outras seleções lá fora, taticamente, elas jogam, tem, né, um futebol que nem sempre joga em favor.

0: em prol de um jogador só, né? Claro que
1: o
0: tem
1: jogo coletivo.
0: É jogo coletivo, você disse tudo. Claro que tem um jogador que é diferenciado, você vê aí o Neymar, tem o Mbappé, que vão lá e resolvem, né?
1: Sim.
0: Mas não pode jogar em função, eu acho que é coletividade. É. E o Neymar em campo, ele tem essa questão do, parece que os jogadores ficam ali, né? É, parece que eles estão vendo o Ronaldinho Gaúcho, Ronaldo Fenômeno, não é possível, né? Porque o Neymar é um belo de um jogador, mas não chega a isso tudo, na minha opinião, não, viu?
1: Também acho, viu? Não sei, eu acho que o Neymar tem algumas, eu acho que alguns caminhos aí, ou vai ser a redenção dele, ou vai ser o bode expiatório da Copa, viu?
0: Uhum.
1: Porque ou ele resolve, né? E a gente vai à frente, ou então a culpa vai recair muito sobre ele, viu? Porque a pressão vai ser muito grande, embora eu acho que depois, você falou que ele vai ficar no banco, mas depois da pressão para convocá-lo, eu acho que a próxima pressão é para colocá-lo para jogar.
0: Ah, isso é sem dúvida, né? Se o Brasil for mal, eles, bota o Neymar, bota o Neymar.
1: Ou pôs o Neymar, ou não colocou, né?
0: É.
1: Ou não, ou colocou, ele não jogou, ou não colocou e a seleção perdeu. Vai, tudo vai gerar em torno de Neymar. O que eu temo é que a seleção fique, fique menor do que o Neymar. O Neymar acaba sendo maior que a seleção, né?
0: Eu acho que o Ancelotti é um treinador bem experiente,
1: claro,
0: vai saber o que fazer,
1: ele,
0: né?
1: Sabe.
0: Em relação a essa questão,
1: né?
0: Do
1: ele tem muita experiência e ele é um cara sério, né, Adriano? Eu acredito que ele vai realmente fazer um bom trabalho aí na seleção, e acredito também que a gente possa ter algumas surpresas aí na seleção, né? Alguns jogadores que podem vir a ter um destaque, né? Aquele jogador do Botafogo, Danilo, né?
0: É, o Danilo.
1: É.
0: Danilo é bom jogador.
1: É.
0: Não vejo nada assim, mas é um bom jogador.
1: Por isso que eu digo, eu acho que o coletivo pode se sobressair em função do individual, né?
0: Sim, sim.
1: Mas
0: sim.
1: O individual, a pressão acaba sendo maior para a escalação aí desses craques aí, que eu não sei se ainda trazem alguma coisa, né? Porque Neymar já participou de 3 Copas, não é isso?
0: Pois é, eu acho que sim, 3, né?
1: Uma ele se machucou, não foi isso? Nem terminou a Copa, né? Nas outras também não teve tanto destaque assim. Mas vamos ver aí, estamos a 20 dias aí da Copa, né? Então, vamos ver aí o que vai acontecer aí com o Brasil, né? Com o Ancelotti, que já tem, inclusive, contrato estendido, né, Adriano?
0: Já. Até 2030.
1: 2030, até a próxima Copa, não é isso?
0: Uhum.
1: Então, ele já está aí com o dele garantido. Ontem, você viu que a gente queria dar a notícia aqui, mas enrolaram tanto na divulgação dos nomes que isso foi sair, já era 6 horas da tarde.
0: Enrolação,
1: né?
0: Chata, né?
1: Mais de 6 horas,
0: coisa,
1: né?
0: Coisa chata.
1: Aqui a gente conversava
0: demais.
1: Aqui fora do ar, né? As pessoas que gostam de futebol não interessa nada daquilo que aconteceu ontem. O interesse era pela leitura dos nomes, né?
0: É, coisa
1: apenas
0: muito chata. Isso.
1: Mas enfim, é Brasil, o pessoal gosta de festa e tem também, né, a pressão dos patrocinadores, tudo isso aí influencia na hora. Hoje em dia, né, Adriano? Tudo depende aí
0: tudo
1: do
0: agora
1: dinheiro
0: tem,
1: dos patrocinadores,
0: tem
1: né?
0: Música, pessoas que estão ali envolvidas nos bastidores, são chamadas.
1: Que às vezes
0: no palco.
1: Nem nada entendem de futebol, mas estão lá.
0: É. Né? É gente dançando e a gente quer ver a convocação. O pessoal vai dançar, isso não é show, não, rapaz. Coisa chata.
1: É isso
0: demais.
1: Aí. Mas enfim, agora é esperar aí pra ver como é que vai se comportar a nossa seleção, né? Que estreia aí no dia 13, né? Dia de Santo Antônio. Do nosso padroeiro aí, a seleção vai estrear contra o Marrocos. Então vamos
0: Marrocos
1: ver aí.
0: Marrocos é perigoso,
1: vai
0: dar. Hein?
1: É,
0: seleção
1: pois é.
0: Marrocos é.
1: É, exatamente, exatamente, né? Os outros são o Haiti e a Escócia, né? Outros.
0: O Haiti é mais tranquilo.
1: O Haiti, né? Não tem grande futebol. Escócia também não é de tanta tradição assim. Mas o Marrocos deu trabalho na última Copa, você se lembra, né?
0: É, sim, sim.
1: Então vamos ver aí o que vai dar. Eu daqui a pouquinho estarei de volta, então, trazendo as principais notícias da tarde desta terça-feira, tá joia?
0: Tá joia, então, Silvia Carvalho.
1: Até daqui a pouco.
0: Até daqui a pouco. São 2:27. Boa tarde a todos vocês que estão ligados aqui via WhatsApp, Ricardo, Neide, Mário, toda a família, Miriam, Santa Rita, todos vocês ligados, obrigado pela audiência. W.

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0: 12h34. O INSS começa a exigir a partir desta terça-feira, dia 19, novas regras de segurança para a contratação de empréstimos consignados por aposentados e pensionistas. As informações com Silvia Carvalho.
1: Agora, quem solicitar esse tipo de crédito terá que confirmar a operação por biometria facial, utilizando o aplicativo ou o site Meu INSS. Os empréstimos consignados são aqueles com desconto direto do benefício do segurado. A chamada anuência biométrica foi criada pela Lei número 15.327 de 2026, com o objetivo de aumentar a proteção dos beneficiários e evitar fraudes. Com as novas regras, a contratação por telefone deixa de ser permitida. Também fica proibido que terceiros façam o procedimento por procuração. Na prática, o funcionamento será assim. Após solicitar o empréstimo, o beneficiário receberá a proposta no aplicativo Meu INSS com o status de pendente de confirmação. A partir daí, haverá um prazo de até 5 dias corridos para validar a operação por reconhecimento facial. Caso a confirmação não seja feita dentro desse período, o contrato será cancelado automaticamente. Outra novidade é o aumento no prazo de pagamento. O limite passou de 96 para até 108 parcelas, o equivalente a 9 anos. Além disso, o segurado poderá começar a pagar o empréstimo somente após 3 meses da contratação. As mudanças já estão em vigor e fazem parte das medidas do governo federal para reforçar a segurança nas operações de crédito envolvendo aposentados e pensionistas. 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
0: 2:59. A mudança no tempo já começou a ser sentida em Juiz de Fora e região. A aproximação de uma frente fria deixou o céu mais carregado e aumenta o risco de pancadas de chuva e acompanhadas de trovoadas isoladas nos próximos dias. As informações com Silvia Carvalho.
2: Segundo o Instituto Nacional de Meteorologia, a terça-feira é de atenção para a possibilidade de chuva mais intensa em pontos isolados da região. A previsão indica céu nublado e instabilidade pelo menos até a próxima sexta-feira. Além das pancadas de chuva, as temperaturas também devem ficar mais amenas ao longo da semana. Hoje, os termômetros devem chegar aos 25 graus, com previsão de pancadas de chuva, trovoadas e até possibilidade de granizo em pontos isolados. Amanhã, o tempo continua fechado, com muitas nuvens e chance de chuva ao longo do dia. As temperaturas ficam entre 17 e 24 graus. Já na quinta-feira, o frio ganha mais força, com mínima prevista de 13 e máxima de 23 graus. A sexta-feira também deve ser de céu nublado e possibilidade de precipitações isoladas, com temperaturas variando entre 13 e 23 graus.
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0: Queridos irmãos e irmãs, romeiros e romeiras de Nossa Senhora, presentes hoje aqui em Aparecida, estamos aqui no santuário, na casa da Mãe Aparecida. 3 horas da tarde, vamos fazer a nossa consagração. Mas não estamos sozinhos, porque tem muita gente rezando conosco, lá da sua casa, através do rádio. São quase 70 rádios espalhados por todo o Brasil, de norte a sul, de leste a oeste, que às 3 horas entram em sintonia com a Rádio Aparecida, formando esta grande rede de comunicação, para que o santuário possa chegar no lar de cada pessoa e, através do rádio, convidar você para rezar junto conosco, que estamos alegres, felizes hoje aqui em Aparecida, juntinho da Mãe de Nossa Senhora. Queremos rezar então por você que está aqui e você que está também na sua casa. Em nome do Pai, do Filho e do Espírito Santo.
1: Amém.
0: Rainha do céu, alegrai-vos, aleluia. Aleluia. Porque quem mereceste trazer em vosso puríssimo seio,
1: aleluia,
0: ressuscitou, como disse,
1: aleluia,
0: rogai a Deus por nós,
1: aleluia.
0: Exaltai e alegrai-vos, ó Virgem Maria, aleluia,
1: aleluia.
0: Porque o Senhor ressuscitou verdadeiramente,
1: aleluia.
0: Oremos, ó Deus, que vos dignastes alegrar o mundo com a ressurreição do vosso Filho Jesus Cristo, Senhor nosso. Concedei-nos, vos suplicamos, que por sua Mãe, a Virgem Maria,

aqui no santuário e você através do rádio. Nós estamos caminhando para a festa de Pentecostes. Domingo passado, festa da Ascensão. Jesus que volta para o Pai. Mas ele prometeu para nós o Espírito Santo. É preciso que eu vá para que eu mande para vocês o meu Espírito, o Espírito Santo. E ele disse, o Espírito Santo com seus dons é que vai instruir, ajudar vocês para que vocês deem continuidade à minha missão. Ele vai ensinar vocês como viver. E o modelo que nós temos de vida não é outro. O modelo que nós temos de vida é o próprio Jesus. Então o Espírito Santo vai nos ensinar a maneira com que Jesus viveu e nos iluminar, nos dando força, coragem, sabedoria, fortaleza, para que a gente possa viver como Jesus viveu. E como que Jesus viveu? De um modo muito simples. Jesus não foi complicado. Ele viveu de modo muito simples. De que maneira? Passando pelo mundo fazendo o bem. Assim viveu Jesus. Toda a vida dele. Passou por aqui fazendo o bem. E agora cumpriu a sua missão. Ele volta para o Pai. Mas permanece conosco pelo Espírito Santo. Meu irmão, minha irmã, você aqui, você em casa, através do rádio, se prepare para a festa de domingo. E não deixe de participar da sua comunidade, não, viu? Procure na missa no domingo, porque é um domingo muito importante. Pentecostes, para que você renove, receba ainda mais a plenitude do Espírito Santo, para que o Espírito Santo possa guiar, orientar a sua vida sempre para o bem. A gente vive num mundo marcado por tanta maldade. O mal não vem de Deus. O ódio, a violência, a corrupção, as guerras, a inimizade, essas coisas não vêm de Deus, não faz parte do Espírito Santo, porque Deus é bom, e o Espírito Santo é para nos guiar para o bem, não para o mal. E a festa de Pentecostes é a gente acolher o Espírito Santo na nossa vida e deixar esse Espírito Santo nos guiar, para que a gente possa ajudar o mundo a ser melhor. Como que você vai ajudar o mundo a ser melhor? Você sendo melhor. Perguntaram um dia para Santa Teresa de Calcutá, Madre Teresa, o que que é preciso fazer para o mundo ser melhor? O que que ela respondeu? Mudo eu, mude você. O que que precisa fazer para o mundo melhorar? Para as famílias melhorarem? Para o mundo ser melhor? O que que é preciso fazer, Madre Teresa? E olha a sabedoria e a santidade. Mudo eu, primeiro lugar, eu preciso mudar. E mude você. Ah, se a gente mudar um pouquinho, viu? A família nossa vai ser outra. Os vizinhos nossos vão ser outros. O seu trabalho vai ser diferente. Você vai trabalhar com gosto, com alegria, porque você tem amor naquilo que você faz. E você procura fazer bem o que você faz. Fazer bem aquilo que nós fazemos. Cada um no seu lugar. Não precisa ir longe, não. É lá no seu lugar. Faça bem o que você precisa fazer. Você está demonstrando com isso que você está sendo guiado pelo Espírito Santo. E você está procurando viver como Jesus viveu. Fazendo bem. Mudando.

0: para que a gente seja uma pessoa melhor na convivência com os outros, para ter mais amor, mais carinho, mais compreensão. E sobretudo, gente, precisamos ter mais paciência. Hoje a gente vive num mundo que ninguém tem paciência com ninguém. Está todo mundo nervoso. Está todo mundo nervosa. E ficar nervoso, ficar nervosa, resolve alguma coisa? E por que que a gente insiste? Deus deu inteligência para a gente refletir e chegar à conclusão. Ficar bravo, nervoso, nervosa, o que que resolve? Não está na hora de ter mais paciência? E olha como que Deus tem paciência com a gente. Olha como que Deus tem paciência com a gente. Deus teria tudo para dizer para nós assim: olha, eu estou com você por aqui, viu? Suma daqui, desapareça. Já teria tudo para fazer isso. Mas quando que ele fez? Não faz nunca. Porque ele ama e ele tem paciência. E você percebeu que quando a gente não tem paciência, a gente machuca os de casa? Você perde a paciência com os de casa. Com os outros de fora até que você disfarça bem. Mas quando chega em casa, tira o atraso, né? Quem a gente mais ama, a gente mais fere, mais machuca. Porque não tem paciência. O nervo quem cura é você, viu? Dominar. Tenha domínio, autodomínio de você. E muitas vezes, gente, a melhor resposta que a gente dá para os outros é ficando quieto, viu? Faça silêncio. Silêncio de Maria, nos ensinando também a silenciar muitas vezes, para a gente não criar confusão, brigas, ódio. O silêncio muitas vezes é a melhor resposta que a gente dá. Saiba fazer silêncio e tenha paciência com você. Tenha paciência com a sua família e tenha paciência com os outros. E Jesus, o evangelho do dia de hoje, um evangelho tão bonito que vale a pena você retomar na sua casa, todo o capítulo 17 de São João. Jesus vai rezar por nós. A oração sacerdotal de Jesus, sabendo que ia partir, Jesus reza e reza por nós. Olha o que que ele diz hoje no evangelho: eu te rogo por eles, eu te rogo por eles, Pai, eu estou rezando por eles. Não te rogo pelo mundo, mas por aqueles que me destes, porque são teus. Olha que oração bonita de Jesus, rezando por nós, rezando por você. É por eles que eu rezo, Pai, não é pelo mundo não. Eu rezo por aqueles que o Senhor me deu, porque são teus. E que eles caminhem na verdade. E a verdade é Jesus. Caminho, verdade e vida. É por aí que a gente tem que caminhar. Por Jesus. E cada um no seu lugar, vivendo bem e fazendo bem. Que Nossa Senhora nos ajude, porque ela ajudou Jesus na sua vida aqui nesta terra. Caminhou com ele até no Calvário. Lá estava a mulher aos pés da cruz. Corajosa, mulher de fé. Ela nos ajude também a caminhar com Jesus e nunca desanimar de Jesus. Vamos agora dar a bênção da água. Você que está aqui no santuário, tem água para bezer. Você também aí na sua casa, vamos dar a bênção da água. Deus eterno e todo-poderoso, quisestes que pela água, fonte de vida e princípio de purificação, as nossas almas fossem purificadas e recebessem o prêmio da vida eterna. Abençoai esta água para que nos proteja e renovai em nós a fonte de vida de vossa graça, a fim de que nos livre de todos os males e possamos nos aproximar de vós com o coração puro e receber a vossa salvação. E que ela nos recorde a água do batismo como fonte que jorra para a vida eterna. E nós vos pedimos, ó Pai, por intercessão de Nossa Senhora, a bênção para esta água, em nome do Pai, do Filho e do Espírito Santo.
1: Amém.
0: E agora, olhando aqui para Nossa Senhora, você que está no santuário, vamos fazer a nossa consagração. Ó Maria Santíssima, pelos méritos de nosso Senhor Jesus Cristo, em vossa querida imagem de Aparecida, espalhais inúmeros benefícios sobre todo o Brasil. Eu, embora indigno de pertencer ao número de vossos filhos e filhas, mas cheio do desejo de participar dos benefícios de vossa misericórdia, prostrado a vossos pés, consagro-vos o meu entendimento, para que sempre pense no amor que mereceis. Consagro-vos a minha língua, para que sempre vos louve e propague a vossa devoção. Consagro-vos o meu coração, para que depois de Deus vos ame sobre todas as coisas. Recebei-me, ó Rainha incomparável, vós que o Cristo crucificado deu-nos por mãe, no ditoso número de vossos filhos e filhas. Acolhei-me debaixo de vossa proteção, socorrei-me em todas as minhas necessidades espirituais e temporais, sobretudo na hora de minha morte. Abençoai-me, ó celestial cooperadora, e com vossa poderosa intercessão, fortalecei-me em minha fraqueza, a fim de que, servindo-vos fielmente nesta vida, possa louvar-vos, amar-vos e dar-vos graças no céu por toda a eternidade.

0: Senhor esteja convosco.
1: Ele está no meio de nós.
0: Pela intercessão de Nossa Senhora Aparecida, Rainha, Padroeira do Brasil, Mãe de Jesus e Nossa Mãe, desça sobre você que está aqui no santuário e você na sua casa rezando através do rádio. Desça sobre todos a bênção de Deus Todo-Poderoso, o Pai, o Filho e o Espírito Santo.
1: Amém.
0: Uma salva de palmas a Nossa Senhora, que ela merece. E assim, meu irmão, minha irmã, terminamos a nossa consagração. Você aqui no santuário e você que rezou conosco, continue tendo uma tarde feliz, abençoada, com as bênçãos de Deus e a proteção sempre materna de Nossa Senhora. O nosso cântico final.

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0: Ed Mota e Flávio Venturini. Nascente.
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0: 3:28. A FUNALFA abre nesta terça-feira, dia 19, o projeto Tela Brasileira, nova iniciativa voltada à valorização e divulgação do cinema nacional em Juiz de Fora. As informações com Silvia Carvalho.
2: A iniciativa acontece no Cinema Alameda, no Alto dos Passos. A abertura será marcada pela exibição gratuita do filme Ari, longa que retrata a trajetória de Ari Barroso, um dos maiores nomes da música e da cultura brasileira. A sessão está marcada para as 20h e contará com a presença do diretor do filme, André Weller. Antes da exibição, às 19h, será aberta a exposição Tudo Vê, Tudo Sabe, Tudo Informa, com imagens de João Carriço, juiz forano que foi um dos pioneiros do cinema nacional. A programação especial continua amanhã, também às 19h, com palestra do diretor da Agência Nacional do Cinema, Ancine, Paulo Alcoforado. O projeto Tela Brasileira faz parte da nova fase do Cinema Alameda e integra as ações de fortalecimento do audiovisual em Juiz de Fora. A proposta prevê exibições semanais de produções brasileiras, incluindo filmes locais e regionais, promovendo o encontro entre cineastas, artistas, estudantes e o público apaixonado pelo cinema nacional. Além disso, a parceria também prevê a implantação do projeto Cine Escola, que vai levar estudantes da rede municipal ao cinema a partir do segundo semestre. Os ingressos para a sessão de estreia do filme Ari poderão ser retirados gratuitamente na bilheteria do Cinema Alameda a partir das 18h30 desta terça-feira.
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0: 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Recordando Fábio Júnior, quando gira o mundo, agora são 3:37. Em instantes eu volto com música e cultura aqui na 102.3.
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1: É isso aí, são 3:40. O nosso Entre Amigos segue na sua tarde de terça-feira. Boa tarde para Eremita de Lourdes, moradora do Santa Luzia, tá ligada aqui na Catedral FM. O Eremita, obrigado aí pela audiência, tá legal? E também o Anderson Aparecido Moreno Felipe, de Santa Terezinha. Um abraço aí ao nosso querido Anderson Aparecido e o Weber, né? Também de Santa Terezinha, tá sempre ligado aqui na nossa programação. Música e cultura, sempre destacando um grande nome da música nacional e internacional, com produção de João Xavier. Uma das bandas mais elegantes e marcantes do pop britânico é o Simple Red. Liderado por Mick Hucknall, o grupo conquistou o público mundial ao combinar pop, soul e jazz em músicas sofisticadas e emocionalmente envolventes. Ao longo da carreira, o Simple Red se destacou por criar canções românticas e melódicas, sempre com interpretações intensas e uma identidade sonora refinada que atravessou décadas sem perder relevância. Um dos destaques é Say You Love Me, de 1998, uma música delicada e sentimental que reforça o lado romântico característico da banda.

3:46, música é cultura, está no ar com Simple Red. Na sequência, Wonderland, de 1991, apresenta uma sonoridade mais leve e moderna, trazendo uma atmosfera positiva e envolvente, sem abrir mão da sofisticação musical do grupo.

Agora 10 minutos faltando para as 16h, música e cultura. Outro grande clássico é Stars, também de 1991. É uma das músicas mais emblemáticas da banda, marcada por sua melodia elegante e interpretação emocional, consolidando o sucesso internacional do grupo nos anos 90.

Agora são 3:54. Fechando a seleção For Your Babies, de 1992, traz uma atmosfera intimista e sensível, com uma interpretação suave que evidencia toda a carga emocional presente nas composições da banda. For Your Babies.

0: São 3:59. Bem, com uma trajetória consolidada e uma sonoridade sofisticada que mistura emoção e elegância, Simple Red segue com uma das bandas mais respeitadas do pop internacional, mantendo seu espaço na memória afetiva de diferentes gerações. Tá então, Simple Red, finalizando aí o nosso Música e Cultura desta terça-feira, legal demais, né? De fato aí, o Simple Red tem muitas canções e ainda são tocadas demais aí nas rádios, né? Entre todas aqui do Música e Cultura, mas sempre tem uns que destacam muito, né? E o Simple Red tá nesse caso aí. Entre muitos outros que vão passar por aqui ainda, né? Já tivemos Coldplay, já tivemos aqui, foi ontem, Alcione, né? Eu digo nacionais e internacionais, então sempre procurando, já tivemos aqui, acho que, se eu não me engano, Caetano, enfim, vamos ter muitos nomes aqui, nacionais e internacionais, que deixaram e ainda deixam suas marcas aí na música nacional e internacional pelo mundo afora. Amanhã tem mais para você curtir.
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0: 4 horas. A Prefeitura de Juiz de Fora divulgou nesta terça-feira, dia 19, a lista completa dos ganhadores da campanha Nota Fiscal Premiada do Dia das Mães 2026. As informações com Silvia Carvalho.
2: Ao todo, mais de R$1 milhão em prêmios foram distribuídos para consumidores que solicitaram o CPF na Nota Fiscal de Serviços prestados na cidade. Um ganhador ganhou o maior prêmio de R$50 mil. Além disso, 5 pessoas foram contempladas com prêmios de R$30 mil cada e outras 814 receberam R$1 mil cada uma. Participaram do sorteio as notas fiscais emitidas entre os dias 25 de dezembro de 2025 e 9 de maio deste ano. Segundo a Prefeitura, mais de 2 milhões de cupons foram gerados durante o período da campanha. Para receber o valor, os vencedores precisam acessar o site da Nota Fiscal Premiada, completar o cadastro e informar os dados bancários. O prazo para solicitar o prêmio é de até 85 dias após o sorteio. Depois da confirmação dos dados, o depósito deve ser realizado em cerca de 90 dias. A Prefeitura reforça que o programa é válido para notas fiscais de prestação de serviços, como oficinas mecânicas, salões de beleza, pet shops e atendimentos de profissionais autônomos, entre eles médicos, dentistas, advogados e veterinários. Supermercados não participam da campanha. Para concorrer aos próximos sorteios, basta fazer o cadastro no programa Nota Fiscal Premiada e pedir o CPF na nota sempre que contratar um serviço em Juiz de Fora. O próximo sorteio será o especial do Dia dos Pais.

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para você. Está chegando a festa de Santo Antônio, nosso padroeiro. Atenção, Santo Antônio, o santo dos milagres. Aliás, teve uma novela na Rede Vida que falava de Santo Antônio, o santo dos milagres. Santo Antônio tem muitas imagens dele. E o padre Alberto Beckhauser, franciscano, escreveu um livro que chama Santo Antônio através das imagens, da editora Vozes. Aliás, a editora Vozes, aqui em Juiz de Fora, fica na rua Espírito Santo. As Vozes, eles estão lá com o cartão de almoço. Já pode ir lá e falar assim: olha, o padre Camilo pediu para você, para saber se tem um livro aí, Santo Antônio através de suas imagens, do Frei Alberto Beckhauser. Fala assim, Beckhauser. Tem gente que fala Beckhauser. Não importa. Padre Alberto Beckhauser. É um Frei, Frei Alberto. E aí, de repente, você adquire. E você vai ver como que as imagens de Santo Antônio evangelizam. Por exemplo, os lírios nas mãos de Santo Antônio. Por que que Santo Antônio tem o lírio na mão? Lá na página 68 do livro diz assim: o lírio na mão de Santo Antônio não é exclusivo da imagem dele. Em quase todas elas vemos a presença do lírio. Conta-se que em sua juventude Santo Antônio teria tido uma forte tentação contra a pureza, vencida com penitências e a graça de Deus. Daí que em certas imagens de Santo Antônio temos a cruz que floresceu em lírios. Nesse caso, além de significarem a virtude da pureza, os lírios simbolizam a vitória sobre a tentação, o aspecto da vitória e do triunfo com Cristo contra o mal e o pecado, passando pelo mistério pascal. Então, muitas vezes as pessoas passam também por tentações, é uma cruz, mas dobre o joelho, reze, que você vai, eu tenho certeza que você vai conseguir vencer. E olha, estamos esperando você para participar conosco da trezena de Santo Antônio, que começa no dia 30 de maio, portanto no final do mês, 30 de maio às 19 horas. E quem vier no dia 30 de maio, eu vou presidir a abertura, é um sábado, vai receber o pão de Santo Antônio. Atenção, você vai receber o pão de Santo Antônio aqui do seminário, que completa 100 anos. Santo Antônio, rogai por nós. Mais uma vez, Santo Antônio, rogai por nós.

na terça-feira. Atenção, Santos Dumont. Opa, é isso que eu quero dizer. Nesta terça-feira, às 19 horas, eu estarei no bairro das Flores, celebrando um dia da novena de Santa Rita de Cássia. Eu estarei na paróquia, na igreja de Santa Rita de Cássia, no bairro das Flores. Atenção, você de Santos Dumont. A igreja de Santa Rita foi a primeira igreja que eu, como padre, ajudei a construir. A primeira igreja. A igreja de Santa Rita, no bairro das Flores, em Santos Dumont. Estarei aí pregando a novena. Um abraço para o padre Gleitson, que me fez o convite. Meu padre Gleitson, é com muita alegria que eu vou aí celebrar mais um dia, mais um ano, essa novena tão bonita com esse povo tão especial de Santos Dumont. Me aguardem. Terça-feira, 19 de maio, tá? Às 19 horas eu estarei aí celebrando a Santa Missa. Na quarta-feira eu estarei na cidade de Santa Rita do Ibitipoca. Um abraço para o padre Crispim. Um abraço para Conceição aí do Vermelho. Estarei em Santa Rita do Ibitipoca celebrando a novena, preparando o jubileu de Santa Rita de Cássia em Santa Rita do Ibitipoca. Abraço também para o padre Jânio, na mesma paróquia. Olha que coisa bonita. Depois, na quinta-feira, dia 21, eu estarei celebrando em Benfica, tá? Com o meu amigo padre Jorge e os seminaristas do propedêutico. Estarei celebrando a Santa Missa, também os diáconos, o vigário paroquial lá de Benfica. Estarei o padre Rômulo, grande padre Rômulo, professor aqui no nosso seminário Santo Antônio. Estarei celebrando aí em Benfica, na capela de Santa Rita de Cássia. No dia 22, eu estarei celebrando na igreja de Santa Rita do Bonfim a missa das 17 horas. Atenção, você de Juiz de Fora. A missa das 17 horas, eu estarei celebrando aí na sexta-feira, dia 22, na paróquia de Santa Rita de Cássia, em Juiz de Fora. Então, se terça, quarta, quinta e sexta, eu estarei celebrando com Santa Rita de Cássia. É uma alegria para mim, uma dádiva poder estar com esta santa que eu amo tanto, Santa Rita de Cássia. Faço isso com muita alegria no coração. Então vamos fazer uma oração pedindo também a Santa Rita que abençoe a todas as pessoas. Ave Maria, cheia de graça, o Senhor é convosco. Bendita sois vós entre as mulheres, bendito é o fruto do vosso ventre, Jesus. Santa Maria, Mãe de Deus, rogai por nós, pecadores, agora e na hora de nossa morte. Amém. Ó Santa Rita, nós sabemos que vós sois a santa das causas impossíveis e dos negócios sem solução. Nós te pedimos que, diante de Cristo crucificado, ore conosco, peça a Jesus que lembre desta alma aflita, dessas pessoas endividadas, dessas pessoas que estão sofrendo de alguma forma. Nós te pedimos, ó querida santa, que digne abençoar, proteger, dar coragem a essas pessoas, dar ânimo a essas pessoas para que elas possam vencer. E abençoai todas as capelas de Santa Rita e igrejas, em nome do Pai, do Filho e do Espírito Santo.

0: É hoje, Santos Dumont. É daqui a pouco, às 19 horas, eu estarei celebrando aí. Tô saindo daqui a pouquinho. Estarei celebrando aí, na Igreja de Santa Rita, no bairro das Flores. Quero encontrar com você. Quero te dar um abraço. Então, por favor, me aguarde aí, tá bom? Olha, e eu quero dizer, você precisa de um milagre? Santa Rita te alcançará esse milagre. É a santa das causas impossíveis. É a santa do perfume. A santa das rosas. Vai ser muito bonita a missa daqui a pouco, então dá para você arrumar, dá para você telefonar para alguém, dá para você entrar no meu Instagram e mandar o convite para muitas pessoas. Hoje, às 19 horas, eu estarei aí.
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2: Quatro e 29. Mais de 260 famílias de Juiz de Fora e o

0: Receberam nesta terça-feira, dia 19, uma nova parcela do auxílio reconstrução do governo federal. As informações com Silvia Carvalho.
1: Com o pagamento do novo lote para 262 beneficiários, o número total de famílias atendidas nas duas cidades já passa de 3 mil. O auxílio, no valor de R$ 7.300, é pago em parcela única para moradores que sofreram perdas materiais durante as chuvas registradas em fevereiro. Segundo o governo federal, o sexto lote do benefício já está em processamento e novos nomes devem ser confirmados ainda nesta semana. As famílias precisam acompanhar a situação do cadastro pelo portal do Auxílio Reconstrução. Os pedidos podem aparecer como em análise, quando ainda estão sendo processados, habilitado, situação em que o responsável deve confirmar os dados pela conta gov.br, ou com pendências, quando há necessidade de correção de informações junto às prefeituras. Além do auxílio financeiro, o governo federal também mantém a modalidade compra assistida do programa Minha Casa Minha Vida para famílias que perderam as moradias de forma definitiva. O benefício permite a compra de um novo imóvel com subsídios de até R$ 200 mil. Até o momento, 86 famílias já foram incluídas nessa modalidade habitacional. Dessas, 68 estão aptas para iniciar a escolha do imóvel, enquanto outras 18 ainda precisam regularizar dados cadastrais. Outra medida anunciada é a liberação de R$ 500 milhões em linhas de crédito emergencial para pessoas físicas e empresas atingidas pelas chuvas. Em Juiz de Fora e Ubá, mais de 100 empresas já contrataram financiamentos que somam mais de R$ 23 milhões.
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A canção de Emílio Santiago com Verônica Sabino, Tudo o que se quer. Quatro horas, 34 minutos.

Meditando entre amigos com histórias, mensagens e parábolas. A pequena moeda. Dentro de um antigo baú empoeirado, se encontrava entre algumas bugigangas uma pequena moeda. Estava escurecida e desgastada pelo tempo. E tudo indicava que havia sido muito manuseada. Contudo, nada era sabido sobre o seu valor e há muito já fora esquecida. Um dia, porém, o baú foi aberto e, após ser vasculhado, ela foi encontrada. O homem que a descobriu levou-a primeiramente a um economista para que fosse examinada. Este, ao ver a moeda, negligenciou-a, afirmou a sua antiguidade, mas desprezou seu valor. Não conformado com a avaliação feita, o dono da moeda se dirigiu a um conhecido especialista em raridades. Ao apresentá-la, pôde perceber de imediato, nas feições do homem, um certo ar de interesse e curiosidade. Da moeda foi retirada toda a escória e o seu brilho ressurgiu. Após uma detida análise, o especialista voltou-se para ele e declarou ser possuidor de uma peça de imenso valor. Uma rara moeda de ouro, na verdade, um exemplar único. Em muitas ocasiões, as pessoas são negligenciadas e desprezadas pelo juízo dos outros. Ouvem palavras severas que as reduzem à insignificância. Porém, o grande problema em tudo é que se baseiam as suas vidas nestas avaliações e vivem desconsiderando a sua real importância. Para que se possa tomar consciência do próprio valor, é preciso que um indivíduo recorra a um especialista em raridades. Deus é este especialista em raridades. Ele pode retirar toda a escória, resgatar e declarar a real significância do ser humano. Ele faz ressurgir o brilho esquecido pelas estações do tempo que foram vividas no pecado.

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Agora são 4h44. A dica de leitura é o nosso Café com Letras, com a produção de João Xavier. A dica de hoje é o livro Explorando a Bíblia, livro por livro. Desenvolvido pela equipe teológica Pencal, uma obra criada para ajudar o leitor a compreender a Bíblia de forma completa, conectada e muito mais clara. Muita gente começa a ler as escrituras e acaba se sentindo perdida entre contextos, personagens e acontecimentos. É exatamente nesse ponto que o livro entra, oferecendo um panorama organizado dos 66 livros da Bíblia, do Gênesis ao Apocalipse, mostrando como tudo está interligado dentro da grande narrativa da redenção. Ao longo das páginas, cada livro bíblico

0: bloco é apresentado com informações sobre autoria, contexto histórico, temas centrais e principais ensinamentos teológicos. Tudo isso em uma linguagem acessível, mas sem abrir mão da profundidade, tornando a leitura útil tanto para iniciantes quanto para quem já possui uma caminhada de estudo bíblico mais avançada. Explorando a Bíblia livro por livro funciona como uma verdadeira ferramenta de estudo, ajudando o leitor a enxergar as Escrituras não apenas como textos separados, mas como uma única história da ação de Deus ao longo da humanidade. Ideal para estudantes, líderes, pregadores ou qualquer pessoa que queira sair de uma leitura superficial e desenvolver uma compreensão mais sólida da palavra, o livro se destaca como um guia prático, didático e extremamente enriquecedor para a vida espiritual. Aí então a dica de hoje do Café com Letras. É o livro Explorando a Bíblia Livro por Livro, desenvolvido pela equipe teológica Pencal, uma obra criada para ajudar o leitor a compreender a Bíblia de forma completa, conectada e muito mais clara. Agora são 4h46.
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0: Danilo Caymmi.

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1: 4h56 no Cine Music, com produção da jornalista Silvia Carvalho, vamos falar de uma música que virou símbolo de liberdade, estrada e rebeldia no cinema. Born to Be Right, da banda Stamp for Oath. Destaque do filme Easy Rider, conhecido no Brasil como Sem Destino. Lançado em 1968, a canção foi escrita por Roy Axton e ganhou o mundo com o som pesado das guitarras e a energia do rock clássico. Born to Be Wild se tornou um verdadeiro hino da cultura motociclista e da contracultura dos anos 60. A letra fala sobre liberdade, aventura e viver sem amarras. Logo nos primeiros acordes, a música já remete à sensação de pegar a estrada sem olhar para trás. No filme Sem Destino, acompanhamos dois motociclistas que atravessam os Estados Unidos em busca de liberdade e autoconhecimento. O longa se tornou um marco do cinema americano por retratar a juventude da época, os conflitos sociais e o espírito rebelde daquela geração. A combinação entre as cenas das motos cruzando as estradas e Born to Be Wild ao fundo criou uma das sequências mais icônicas da história do cinema. Até hoje, a música é lembrada como um dos maiores clássicos do rock e presença garantida em filmes, séries e trilhas ligadas ao universo das motocicletas e da liberdade.

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1: Cinco horas, 16 minutos. Boa tarde, Silvia Carvalho.
2: Boa tarde, Adriano de Souza, e a você, ouvinte da Rádio Catedral.
1: Terça-feira, 19 de maio de 2026. Você confere nesta edição.
2: Procon de Juiz de Fora multa Expresso Guanabara em mais de R$300 mil por aumentos abusivos nas passagens.
1: Com estoques críticos, Hemominas convoca doadores de sangue.
2: Polícia Civil apura denúncia de maus tratos a idoso de 88 anos em Juiz de Fora.
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1: 5:17.
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2: O Procon de Juiz de Fora aplicou uma multa de R$301 mil à empresa Expresso Guanabara por prática considerada abusiva na cobrança de passagens interestaduais, especialmente na linha entre Juiz de Fora e o Rio de Janeiro.
1: A decisão foi concluída nesta segunda-feira, dia 18, após processo administrativo iniciado em dezembro de 2025, quando o órgão passou a investigar denúncias sobre aumentos excessivos durante feriados, férias e períodos de grande procura.
2: Segundo o Procon, a investigação identificou reajustes de até 300% no valor das passagens, sem comprovação de aumento proporcional nos custos operacionais ou melhoria na prestação do serviço. Em um dos casos apurados, bilhetes vendidos antecipadamente por R$ 39 chegaram a custar R$ 149 no período de fim de ano.
1: O órgão entendeu que a chamada precificação dinâmica, baseada exclusivamente na demanda, não pode ser aplicada de forma irrestrita em um serviço público essencial como transporte coletivo interestadual. A decisão aponta infrações ao Código de Defesa do Consumidor, incluindo aumento de preços sem justa causa e imposição de vantagem considerada excessiva ao consumidor.
2: Em nota à Rádio Catedral, a Expresso Guanabara alegou atuar sob o regime de liberdade tarifária autorizado pela Agência Nacional de Transportes Terrestres, a ANTT, e afirmou que os preços seguem tabela estabelecida pelo órgão regulador, podendo sofrer reajustes conforme as diretrizes do setor.
1: Ainda na nota, a Expresso Guanabara informou ainda que busca oferecer tarifas promocionais e orientou os passageiros a acompanharem o site e aplicativo da empresa para acesso a ofertas e compra antecipada.
2: O Procon de Juiz de Fora informou que a empresa ainda poderá recorrer da decisão nas esferas administrativa e judicial. O órgão também destacou que continuará monitorando a política tarifária aplicada pela companhia para garantir o cumprimento da legislação.
1: Já pensou precisar de uma doação de sangue e não ter? Pois é. O estoque da unidade regional da Hemominas está em níveis críticos e em alerta para vários tipos sanguíneos, como explica a funcionária do setor de captação de doadores, Rosane Martins.
5: A gente vive uma queda no comparecimento bastante acentuada, como sempre, pelo problema da mudança climática, das gripes.

0: das doenças respiratórias, enfim, esse momento sempre a gente passa pela mesma dificuldade. E no momento, os grupos que estão críticos são A negativo e O negativo, e os demais grupos estão em alerta. Então, a gente chama a atenção da população para a importância de fazer uma doação de sangue nesse momento. Doar sangue sempre que possível, né? Mas o momento é um chamado mesmo que as pessoas façam a doação. Elas podem agendar pelo site, podem agendar pelos telefones do setor de captação, podem vir para demanda espontânea, podem tirar dúvidas aqui com a gente. O importante é não deixar de fazer esse gesto, porque o momento é difícil e a gente precisa garantir o atendimento tranquilo dos pacientes que precisam de sangue para sobreviver.
1: O agendamento para doar sangue deve ser feito pelo site do Hemominas ou pelo aplicativo MGAPP Cidadão. Para doar sangue, é necessário apresentar um documento de identidade original com foto, pesar mais que 50 quilos, ter entre 16 e 69 anos, não ter tido hepatite após 11 anos de idade, ter e estar com boa saúde, não apresentar sintomas de gripes ou doenças respiratórias, não ingerir bebida alcoólica 12 horas antes e outros critérios que serão avaliados na entrevista com o médico.
2: Rosane reitera o convite para os ouvintes da Rádio Catedral. Atendam ao pedido que pode salvar até 4 vidas em pacientes atendidos nos 62 hospitais em 33 cidades da região.
0: Então a gente fica no aguardo e pede aos ouvintes que coloquem a solidariedade nas veias e traga o gesto solidário de coração e doe sangue. Sempre ressaltando que todos os grupos são importantes, mas no momento os dois que estão em estado crítico para se reforçar é o O negativo e o A negativo. E os outros estão em alerta, o que significa que nenhum grupo está em seu nível ideal.
1: A unidade regional de Hemominas, em Juiz de Fora, fica na Rua Barão de Cataguases, esquina com a Avenida Rio Branco, ao lado do Mergulhão, no centro. O atendimento é de segunda a sexta-feira, das 7 da manhã às 6 da tarde, e aos sábados até meio-dia. Outras informações estão no nosso site radiocatedraljf.com.br. radiocatedraljf.com.br.
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1: 5:22. No próximo bloco, Polícia Civil apura denúncia de maus-tratos a idoso de 88 anos em Juiz de Fora.
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0: 5:23.
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2: A previsão para a noite de hoje na Zona da Mata é de céu com muitas nuvens e pancadas de chuva e trovoadas isoladas. A temperatura máxima prevista para amanhã na região é de 24 graus e a mínima de 17. Em Juiz de Fora, também céu com muitas nuvens e possibilidade de pancadas de chuva. Neste momento, a temperatura na cidade é de 24 graus.
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0: A Polícia Civil investiga um caso de possível maus tratos contra um idoso de 88 anos, registrado no último dia 15 de maio, no bairro Quintas da Avenidas, em Juiz de Fora.
2: De acordo com a Polícia Civil, o caso chegou inicialmente à delegacia de plantão, onde foram realizadas as primeiras diligências. Uma mulher de 55 anos, apontada como investigada, foi ouvida e liberada após prestar depoimento.
0: Posteriormente, a ocorrência foi encaminhada para a primeira delegacia regional da Polícia Civil de Juiz de Fora e atualmente as investigações estão sob responsabilidade do Núcleo de Atendimento ao Idoso, como explica o delegado Rodolfo Rolli.
3: O Núcleo de Atendimento ao Idoso de Juiz de Fora, Proteção à Família, nós chegamos a tomar conhecimento do fato ocorrido com um senhor de 88 anos de idade, onde o mesmo se encontrava acamado em casa, sob os cuidados de sua filha, e aonde foi chamado o SAMU para provavelmente atestar o óbito. Chegando no local, o núcleo constatou o óbito, o senhor estava em vida, estava com sinais vitais normais. Ele foi com o SAMU direcionado até o hospital militar, porque ele é militar da reserva, está sendo lá cuidado. A filha e demais pessoas foram conduzidas para a delegacia de plantão na data. O delegado de plantão, por não ter elementos suficientes para comprovar naquele momento um maus tratos ao idoso, ele abriu uma diligência preliminar, já solicitou o exame de corpo de delito, que já foi feito e já juntado. E agora nós continuamos as investigações no que tange ao auditivo das demais pessoas arroladas no boletim de ocorrência, bem como os atendentes que foram com o SAMU até o local, os médicos que estão cuidando dele. Já solicitamos que o médico legista compareça ao hospital militar para comprovar o estado real de saúde do idoso e novas diligências vão ser feitas no local onde o idoso ficar para poder comprovar se a casa era salubre e insalubre. Então, o núcleo de atendimento ao idoso está dando continuidade e pretendemos concluir a investigação o mais rápido possível.
2: O delegado responsável informou que a Polícia Civil continua ouvindo testemunhas, profissionais que participaram do atendimento e pessoas ligadas ao caso.
0: Ainda segundo a Polícia Civil, exames periciais já foram solicitados para avaliar o estado de saúde da vítima e auxiliar na apuração.
2: Os antigos cinemas de rua de Juiz de Fora serão tema do passeio cultural Cinemas de Juiz de Fora, Memórias, Telas e Histórias, que propõe uma viagem pela memória afetiva e cultural da cidade.
0: Conduzida pelos turismólogos Inácio Boto e Pamela Stephanie, a atividade propõe um percurso por antigos espaços que marcaram a memória cultural de gerações e se consolidaram como importantes pontos de encontro, lazer e convivência em Juiz de Fora.
2: Durante o percurso, serão compartilhadas histórias, curiosidades e transformações dos antigos cinemas, destacando a relação desses espaços com o crescimento urbano e o cotidiano da população juiz-forana.
0: O passeio também presta homenagem a João Carriço, figura importante para a preservação da memória cultural da cidade e apaixonado pela história do cinema local.
2: A turismóloga Pamela Stephanie convida o público para participar do passeio guiado entre telas e memórias, uma caminhada cultural que resgata a história dos antigos cinemas de rua e a relação desses espaços com a memória afetiva de Juiz de Fora.
4: Oi pessoal, estou passando aqui para convidar vocês para participar do passeio guiado entre telas e memórias, uma caminhada cultural pela história dos cinemas de rua de Juiz de Fora. Durante o passeio, nós vamos conhecer histórias, curiosidades e relembrar como os cinemas faziam parte da vida e da cultura da cidade. E no final, a experiência termina com uma visita no Cine Teatro Central, um dos principais espaços culturais da nossa cidade e que também já foi um cinema. Então, fica o convite para vocês participarem com a gente nesse sábado. Vai ser um momento de troca de memória, cultura, história e esperamos vocês lá.
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2: 5:28. Termina aqui o Catedral Notícias, segunda edição. Produção Silvia Carvalho e João Xavier, com apresentação de Silvia Carvalho, operação técnica e apresentação de Adriano de Souza. 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Um bom final de tarde para você. Música.

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1: Olá, boa tarde para você que nos acompanha aqui pela rede Aparecida de Rádio, para você também que nos assiste com imagens aqui dos estúdios, pelas redes sociais aqui da Rádio Aparecida e também pelo nosso aplicativo Aparecida. Hoje é terça, 19 de maio de 2026. Começa agora a segunda edição do Notícias em 30, os destaques do Brasil e do mundo, com a apresentação de Rafael Rodrigues e trabalhos técnicos de Murilo Germano, além de toda a equipe Master Web na transmissão multimídia.
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1: E hoje a gente destaca que o senador Flávio Bolsonaro, pré-candidato à presidência, admitiu que se encontrou com Daniel Vorcaro, dono do Banco Master, ainda quando ele já estava preso, né? Detido com tornozeleira eletrônica. Especialista alerta para o risco de financiamento criminoso nas eleições deste ano. E ainda nesta edição, Renato Dias chega com a gente aqui para comentar a lista do Ancelotti para a Copa do Mundo deste ano.
3: Política.
1: O senador Flávio Bolsonaro, do PL do Rio de Janeiro, pré-candidato à presidência da República, admitiu hoje que se reuniu com Daniel Vorcaro do Master após a primeira prisão do banqueiro no final de 2025. Segundo ele, o encontro foi realizado com o objetivo de colocar um ponto final na questão do financiamento do filme Dark Horse. O pré-candidato à presidência admitiu que intermediou as negociações e que cobrou o pagamento de Vorcaro, que chegou a repassar cerca de 61 milhões de reais ao projeto. A confirmação foi feita pelo senador hoje, durante uma declaração à imprensa ao lado de parlamentares do PL.
4: Chegou o momento em que ele parou de honrar as parcelas desse contrato. Em maio de 25 foi quando a última vez que ele honrou com os pagamentos. E mais uma vez, nesse meio tempo, como as pessoas que estavam envolvidas na produção do filme não conseguiam retorno, era quando eu tentava fazer cobrar dele como se para ter alguma posição. Bom, aí no final de 2024, melhor, final de 2025, foi aquele áudio que todos aí ouviram, em que eu peço uma luz para saber, ter uma palavra final sobre o que é que vai, que vai acontecer, porque o filme já estava num grande risco do filme ser encerrado, inclusive, que seria uma grande catástrofe. E no dia seguinte em que ele foi preso, nesse momento é que nós vimos ali que deu uma virada de chave, nós entendemos melhor que a situação era muito mais grave. Em função disso, trago aqui para vocês, eu falei lá dentro para os deputados, mas já vi que a imprensa já divulgou. Eu estive com ele mais uma vez após esse evento, quando ele passou a usar o monitoramento eletrônico, ele não podia sair da cidade de São Paulo. Eu fui sim ao encontro dele para botar um ponto final nessa história. É dizer que se ele tivesse me avisado que a situação era grave como essa, eu já teria ido atrás de outro investidor há muito mais tempo e o filme não correria risco. Então foi uma grande dificuldade nesse momento arrumar outros investidores que pudessem concluir esse filme.
1: E ainda durante essa declaração, Flávio Bolsonaro voltou a pedir a abertura de uma CPMI para investigar os escândalos do Banco Master.
4: E é por essa razão, gente, que a gente tem insistido tanto que é mais urgente do que nunca a CPMI do Banco Master, sim, porque vai ser a única forma de separar bandidos de inocentes. Até agora a esquerda não assinou, não tem assinatura de ninguém da esquerda, ninguém da base do governo com coragem de assinar, porque a gente quer a verdade e infelizmente não está dando para contar 100% com a Polícia Federal, porque uma parte dela bastante aparelhada, isso não pode ser admitido. Então eu lamento que a PF tenha chegado nesse ponto de haver algumas pessoas que se submetem a fazer um papel como esse. Então, a história, o único vínculo, reforcei com os parlamentares. Qualquer contato meu com esta pessoa, que é o Vorcaro, foi única e exclusivamente para tratar do filme do meu pai, que está ali faltando os últimos detalhes para ser concluído.
1: E a gente relembra aqui que o Daniel Vorcaro foi preso pela primeira vez em novembro de 2025, no aeroporto de Guarulhos, quando o banqueiro estava tentando deixar o país num avião particular. A prisão se deu em razão das investigações da Polícia Federal sobre fraudes financeiras do Banco Master. No dia 4 de março deste ano, ele voltou à prisão, por ordem do ministro André Mendonça, do Supremo Tribunal Federal. E por falar em Banco Master, hoje o Supremo também autorizou mais uma operação, né? Uma operação hoje foi contra um perito criminal que é acusado de vazar para a imprensa dados sigilosos da investigação Compliance Zero. Em nota, a corte informou que o relator do caso, o ministro André Mendonça, acolheu o pedido feito pela Polícia Federal para o cumprimento de 2 mandados de busca e apreensão, além de medidas cautelares. Ainda segundo o STF, a investigação tem o objetivo de apurar a conduta do agente político, o agente público, o perito criminal, que em tese teria violado o dever funcional de resguardar as informações sigilosas. 5h36 no horário de Brasília. O presidente Lula afirmou para uma plateia de empresários em São Paulo, nesta terça-feira, que ninguém vai impor na marra o fim da escala 6x1 no Brasil. A declaração foi feita durante a abertura de um evento internacional da indústria de construção civil. Lula afirma que eventuais mudanças na jornada de trabalho serão feitas levando em consideração a realidade de cada categoria profissional. E defendeu ainda que a redução da carga de trabalho é uma demanda da sociedade por mais tempo de lazer e convivência familiar.
5: Inclusive a escala 6x1, não fique assustado. A escala 6x1 é uma coisa que é necessário, porque hoje o povo quer mais tempo para ficar em casa, quer mais tempo para lazer, quer mais tempo para estudar, quer mais tempo para namorar. É normal que a sociedade tenha avançado muito, é normal que os avanços tecnológicos, eu vi agora numa casa industrializada que o cara fica lá só vendo o robô trabalhar. Imagina, o robô não vai fazer greve, não vai pedir aumento de salário. Imagina que beleza para vocês. Mas enquanto tiver trabalhador, a gente tem que saber o seguinte, a gente tem que respeitá-los. E nós sabemos que a jornada de trabalho não vai ser aplicada levando em conta a especificidade de cada categoria. Ninguém vai impor, sabe, na marra. É preciso a gente respeitar a realidade de cada categoria, de cada profissão, de cada setor econômico, para a gente fazer as coisas que resultem no benefício que nós queremos resultar e trazer mais benefício para a sociedade brasileira.
1: Representantes do setor produtivo consideram que essa redução de jornadas de trabalho implica em aumento de custos para o empregador. Agora são 5h38. Hoje o presidente do Supremo Tribunal Federal, ministro Edson Fachin, fez um alerta sobre o cenário das democracias contemporâneas e afirmou que crises deixaram de ser exceção para se tornar uma paisagem permanente da vida pública. No discurso, Fachin disse que o atual contexto global é marcado por instabilidade, polarização e pela dificuldade de construção de consensos.
6: Os tempos, como disse e repito, são tempos interpelantes. A história está de volta. As crises deixaram de ser exceção para converterem-se em paisagem permanente da vida contemporânea. O conflito tornou-se a gramática cotidiana do Estado de Direito e das democracias. A polarização, muitas vezes já em calcificações transformada, fragmenta consensos mínimos. A velocidade da informação dissolve fronteiras entre fato, opinião e espetáculo. E as forças de desagregação institucional e as forças da economia da atenção passaram a operar como verdadeiras turbinas da instabilidade. Somos, portanto, chamados a mudar esse estado de coisas. E vamos fazê-lo. Em muitos aspectos, é certo que vivemos.

0: atualmente no PSB de Minas Gerais, não será candidato a governador de Minas. A declaração feita nesta terça confirma que o partido não conseguiu concretizar uma aliança para ter o parlamentar como candidato do presidente Lula no estado. Desde que o governo Lula e o PT começaram a articular os palanques estaduais para as eleições de outubro, Pacheco foi apontado como favorito do presidente para ser seu candidato em Minas. Apesar disso, o senador nunca confirmou uma eventual pré-candidatura, mas admitiu que conversou com Edinho, com o PT e até trocou o PSD pelo PSB em abril, mesmo partido do vice-presidente Geraldo Alckmin. Já que o assunto é eleição, está chegando aí o pleito e também o avanço de investigações sobre facções criminosas ao mesmo tempo e lavagem de dinheiro, ou seja, cresce um alerta também das autoridades com relação à ligação desses fatos, porque existe uma possível infiltração de recursos ilícitos em campanhas, seja por meio de laranjas, de doações indiretas ou até apoio informal. E este assunto levanta questões importantes. Para responder algumas delas, eu conversei com o professor Fauzi Hassan Choucri, especialista em direito penal e que analisa os riscos da prática para a democracia.
1: A legislação eleitoral brasileira, ela não se mostra suficiente para impedir a inserção do crime organizado no financiamento de campanhas. Além de uma deficiência quanto aos tipos penais, ou seja, os crimes previstos na legislação específica ser uma realidade muito notória, nós também temos uma deficiência estrutural para enfrentar adequadamente o crime organizado, que é o fato de que a lógica da justiça eleitoral quanto ao financiamento de campanhas é uma lógica de repressão, ou de, melhor dizendo, de fiscalização a posteriori. Ou seja, a prestação de contas, que é hoje o grande mecanismo pelo qual o dinheiro que entra na campanha eleitoral é fiscalizado, é uma fiscalização que não ocorre concomitantemente ao pleito e se prolonga por muito tempo depois da finalização das próprias eleições. Então, o que nós precisamos efetivamente é a criação de um mecanismo proativo, o que implica numa estrutura de inteligência integrada que conjugue, por exemplo, Receita Federal, Banco Central, Polícia Federal, Ministério Público Federal, Ministério Público Estadual, que na verdade é quem acaba atuando nos estados, e o próprio judiciário, tanto específico da Justiça Eleitoral, e os judiciários estaduais que na verdade acabam fazendo toda a administração da campanha.
0: Doutor, de que forma organizações criminosas costumam atuar para financiar as campanhas eleitorais, seja direta ou indiretamente?
1: A presença do crime organizado nos pleitos se dá de várias maneiras, a depender, inclusive, da forma predominante como as organizações criminosas atuam. Há organizações que são notadamente voltadas para uma administração territorial explícita, e nesses casos não só o financiamento em si, mas a própria intimidação de eleitores durante todo o percurso eleitoral e também a exclusão de opositores aos candidatos patrocinados pelo crime organizado são estratégias que acabam sim sendo muito visíveis. Mas é lógico, o financiamento de dinheiro, acaba sendo muito sentido, porque hoje o crime organizado ele se projeta para todas as atividades da economia formal.
0: Doutor, quais seriam os impactos da influência do crime organizado sobre o processo democrático brasileiro?
1: Bem, os impactos eles são visíveis e não apenas presumidos. Hoje nós temos cotidianamente na imprensa brasileira notícias do envolvimento de pessoas ligadas nas mais variadas escalas ao poder público, mas aqui nós estamos falando particularmente de eleições, com seus envolvimentos com o crime organizado. Isto não é outra coisa senão já o gravíssimo sintoma

0: alguma, da potencial inserção de organizações criminosas no Estado brasileiro. As questões são eminentemente estruturais. Desde o próprio modelo de representatividade que nós temos no Brasil, é chegado o momento de discutir que eleições da magnitude que nós temos, da maneira como ela é estruturada, cada uma destas eleições, faz com que dinheiro em excesso circule durante o pleito. Então, nós precisaríamos pensar em que medida, por exemplo, votos distritais ou setoriais poderiam enxugar os custos de campanha e propiciar um melhor controle sobre o processo eleitoral em si.
1: Nós ouvimos o professor Fauzi Hassan Choucri, especialista em direito penal, e esse assunto foi o tema do editorial de hoje do Dr. Melino Diniz, do Portal Inteligência Política, na primeira edição do Notícias em Trito, que a gente ouve agora mais uma vez.
2: Olá a todos. Tem gente que trata eleição como se fosse só uma disputa de marketing. Não é? Eleição é, antes de tudo, uma disputa sobre quem controla o poder, o orçamento, a polícia, as leis e o próprio funcionamento do Estado. E justamente por isso a criminalidade organizada olha para a política com enorme interesse. Quando o crime percebe que pode influenciar eleições, seja financiando candidaturas, intimidando comunidades, controlando territórios ou manipulando informações, o problema não é policial, é um problema democrático. Porque a democracia depende de liberdade. Liberdade para votar sem medo, liberdade para debater sem ameaça, liberdade para escolher representantes sem coerção econômica, digital ou armada. E aqui existe um ponto delicado. Combater a infiltração criminosa na política não pode servir de desculpa para destruir garantias democráticas. Toda vez que alguém propõe resolver tudo na força, atropelando direitos, enfraquecendo instituições ou tratando o adversário político como inimigo a ser eliminado, cria-se outro risco. O risco de a própria democracia adoecer tentando se defender. A América Latina conhece bem esse filme. De um lado, o crime organizado tentando capturar pedaços do Estado. Do outro, lideranças autoritárias prometendo soluções fáceis, rápidas e violentas. No fim, a população frequentemente perde dos dois lados. A democracia séria exige algo mais difícil: instituições fortes, investigação técnica, justiça independente, transparência eleitoral, imprensa livre e participação social. Também exige enfrentar desigualdades profundas, porque onde o Estado desaparece, alguém ocupa o espaço e muitas vezes esse alguém vem armado. E ainda há um elemento novo: a criminalidade digital é a manipulação em massa. Mentiras organizadas, redes de desinformação, extorsão virtual e ataques coordenados contra reputações também contaminam o ambiente eleitoral. Nem sempre o crime aparece com fuzil. Às vezes, ele aparece com algoritmo. Por isso, defender eleições limpas não é defender um partido, é defender a possibilidade de o povo continuar decidindo o seu próprio destino, sem medo, sem tutela, sem dono. Informação é nada sem inteligência.
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2: 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Segunda edição do Notícias em 30, aproveitando para saudar a audiência dos ouvintes que nos acompanham pelas emissoras de inspiração católica do nosso país e que fazem parte da Rede Aparecida e Signos Brasil.
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2: Saiu ontem a tão esperada lista de jogadores que vão participar da Copa do Mundo este ano, lista do Carlo Ancelotti, que a gente até tentou colocar aqui na segunda edição do Notícias em 30, mas foi uma firula danada, né, para começar a divulgação da lista, né, Murilo? Teve teatro, teve o Dilsin estragando a música do Skank, teve um monte de coisa, até a tão esperada lista do Ancelotti, que vai ter sim Neymar na convocado, Neymar mais 20 pessoas, 25, né? É isso? Neymar mais 25, quem diria, hein? Vamos acompanhar essa análise aí do Renato Dias. Renato, boa tarde.
4: Oi, Rafael, muito boa tarde para você aí, para os amigos da Rede Aparecida de Rádio. Rapaz, atrasou ontem, né? Não deu para colocar a convocação da seleção brasileira, mas então vamos agora à convocação dos 26 nomes de Carlo Ancelotti com Neymar na lista, né? Acabou o mistério. Olha, goleiros, então, né? Alisson do Liverpool, o Ederson do Fenerbahçe, da Turquia, e o Ederson e o Everton do Grêmio, hein? Surpreendendo aí na lista de goleiros. Laterais, Wesley da Roma, o Ibanez da Al-Ahli, da Arábia Saudita, Douglas Santos do Zenit da Rússia e o Alexandro do Flamengo. Zagueiros, Marquinhos do PSG, Danilo do Flamengo, o Bremer da Juventus, Gabriel Magalhães do Arsenal e o Léo Pereira do Flamengo. Meio campistas, Lucas Paquetá do Flamengo, Fabinho do Al-Ittihad na Arábia Saudita, Casemiro do Manchester United, Danilo Santos do Botafogo e o Bruno Guimarães do Newcastle da Inglaterra. E no ataque, uma pancada de gente, hein? Rayan, do Bannermouth, Rafinha, do Barcelona, Luiz Henrique, do Zenit, da Rússia, o Hendrick, do Lyon, da França, Igor Thiago, do Brentford, da Inglaterra, o Matheus Cunha, do Manchester United, o Neymar, Vinícius Júnior, do Real Madrid, e o Martinelli, do Arsenal. Olha, 9 atacantes o Ancelotti levou. Portanto, tá então a lista do Mister para a Copa do Mundo. Claro que o destaque maior foi o Neymar, né? Que tava naquela dúvida se ia ou se não ia, quem acabou ficando fora da lista para o Neymar entrar foi o João Pedro, né? Atacante do Chelsea, que esteve presente em quase todas as listas, mas em cima da hora o Ancelotti decidiu pelo Neymar. E ele tinha prometido, né, Rafael, um tempo atrás, que ele não ia discutir a questão técnica do Neymar, mas a questão física. E fato é que dentro de campo o Neymar mostrou que se não está fazendo a diferença tecnicamente, fisicamente ele está aguentando jogar, está jogando os 90 minutos. E então Ancelotti confia na técnica do Neymar para usar em algum momento do jogo ou quem sabe até como titular, né? Porque ontem, logo depois da apresentação da lista, ele falou sobre a convocação do Neymar. Aliás, a gente vai soltar agora então um trechinho, aquele trechinho bacana da convocação na hora que ele anunciou o Neymar e foi aquela, parecia um gol, né? Uma explosão da torcida e logo depois a entrevista do Ancelotti falando sobre o porquê da convocação do Neymar. Vamos acompanhar aí.
5: Matheus Cunha, Manchester United. Neymar Júnior Santos. Fizemos a avaliação de Neymar todo o ano e vimos que nesse último período ele jogou com continuidade, que melhorou a sua condição física e pensamos que ele é um jogador importante e vai ser um jogador importante nessa Copa do Mundo. Ele tem el mismo papel, la misma obligación que todos los otros 25, tienen la posibilidad de jugar, de no jugar, de estar en el banco, de entrar. Entonces él tiene la misma responsabilidad que tienen los otros, ¿no?
4: Tá aí, portanto, Rafael, a programação agora é a seguinte: dia 27 de maio, os jogadores começam a se apresentar para o período de treinos na Granja Comari, seleção ainda não completa, porque tem rodada do Campeonato Brasileiro, tem jogos na Europa, né? Dia 31 de maio, e aí praticamente com todo mundo já, o amistoso de despedida da torcida no Maracanã contra o Panamá, e em seguida a seleção embarca para os Estados Unidos, onde no dia 6 de junho faz um amistoso contra o Egito, e aí sim, dia 13 de junho, sábado, 7 horas da noite, a grande estreia contra o Marrocos. E sabe aquela dúvida do Neymar, tá, não tá na lista? Agora vai começar uma outra. Neymar vai ou não vai ser titular? Não é mesmo? Mas eu gosto, viu? Eu gosto porque tem assunto pra gente aí na Copa do Mundo. Portanto, é isso. Uma ótima semana para vocês, então, Rafael, e até sexta-feira com o resumo do meio de semana de Libertadores Sul-Americana e a projeção de mais uma rodada do Campeonato Brasileiro. Até lá.
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2: As novas regras para contratos de empréstimos consignados de aposentados e pensionistas do INSS entraram hoje em vigor. Entre as mudanças, a obrigatoriedade de validar a operação por biometria facial. Além disso, muda também o limite máximo de renda, aposentadoria, pensão ou outro benefício do INSS que pode ser comprometido com as parcelas do empréstimo. O teto cai de 45% para 40% da renda. O consignado nada mais é do que aquela modalidade de empréstimo onde as parcelas elas são descontadas diretamente na folha de pagamento. Agora são 5:58. Praticamente 5:58 é o momento da gente nos despedirmos aqui de você que nos acompanhou ao longo desta terça-feira. Lembrando que amanhã a gente volta com mais informações para você que ficou conosco. Um excelente finalzinho de terça e, claro, a gente se fala.
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6 horas da tarde, momento do nosso coração se elevar a Deus em oração. Pensamos em Nossa Senhora, louvamos a Maria Santíssima, Mãe do Divino Salvador, para que ela possa, junto de Deus, interceder por nós e nós possamos olhar para ela e imitar as suas virtudes. Bendita entre todas as mulheres. É o elogio que Santa Isabel faz na Sagrada Escritura a Maria Santíssima. Como pode vir a minha mãe do meu Senhor? Isabel se acha indigna de receber aquela que se tornou mãe de Deus, mãe do meu Senhor, por obra do Espírito Santo. Rezemos agora, irmãos, é momento de oração. Escute aí uma palavra que vou dizer. Você pode estar em qualquer lugar aí, em casa, fora de casa, no trabalho, na viagem. Eleve o seu coração a Deus. Tire um tempinho para rezar. Rezar não é perder tempo. Já falei isso aqui algumas vezes. Rezar é sintonizar o coração com Deus. E quem sintoniza o coração com Deus tem tudo o que precisa. Hoje gostaria de lhes falar sobre a Natividade Nossa Senhora. Nossa Senhora que nasceu. O dia exato do nascimento de Nossa Senhora, a gente não tem como definir. Assim como também nem mesmo o dia exato do nascimento de Jesus. A gente comemora dia 25 de dezembro o nascimento de Jesus. Mas não há um documento que possa dizer foi nesse dia exato que Jesus nasceu. Também nem importa se nasceu 10, 20 ou 7 de cada mês. O importante é comemorar o grande fato do nascimento de Cristo. Mas também de Maria. Nós não temos um documento que diz que dia que ela nasceu. Mas sabemos que, claro, ela nasceu em algum dia. Então a igreja escolheu o dia 8 de setembro para ser o dia que comemora o nascimento de Nossa Senhora. Maria tem várias festas no ano, por ser, abaixo de Deus, a pessoa mais importante para nós. Ela é a mãe de Jesus, a mãe de Cristo, Senhora Nossa. Então, uma das solenidades que a igreja celebra é o nascimento de Maria. Aliás, na Igreja Oriental, o dia do nascimento é muito celebrado. Aqui na Igreja Latina, nós o celebramos nesse dia, desde o século VII. Esta festa tem importância. O que recorda? Recorda o grande dom de Deus que visitou a casa de uma família de Nazaré, Santa Ana e São Joaquim, e dali, então, Deus selecionou aquela que ele havia prometido desde o livro do Gênesis, aquilo que está escrito lá no livro do Gênesis, quando Deus condena a serpente e diz que vai nascer uma mulher, essa serpente tentará ferir o seu calcanhar, mas a descendência dessa mulher vai esmagar a cabeça da serpente infernal, que é o demônio e princípio de todo mal, e por isso Maria nasce ali, no seio daquela família de Joaquim e Ana, mas com uma missão especial dada por Deus, preservada do pecado em previsão dos méritos de nosso Senhor Jesus Cristo. Então, portanto, 8 de setembro, podíamos dizer, com simplicidade de linguagem, que é o aniversário de Nossa Senhora. A gente comemora, nesse dia, Maria de Nazaré, Maria da Natividade, Nossa Senhora da Natividade. São muitos títulos que damos a Maria para celebrar esse grande dia, 8 de setembro, o dia do nascimento da Beatíssima Virgem Maria, mãe de nosso Senhor Jesus Cristo. Ela nasce ali no interior da terra de Israel, ela é apresentada ao templo em Jerusalém, ela é, portanto, especial na história de Israel, na história da salvação. O Concílio Vaticano II, quando quis falar sobre Maria, escreveu uma página belíssima, um dos documentos mais importantes do concílio, que é chamado Lumen Gentium,
ou seja, a luz dos povos é Cristo, ali é uma página muito bonita sobre Nossa Senhora, dizendo que ela, de forma nenhuma, atrapalha, cria sombra a Jesus Cristo. Pelo contrário, ela joga mais luzes, né? Ela coloca um foco de luz em cima de seu filho para que todos o enxerguem e todos o acompanhem. Maria é sempre humilde, simples, pequena, mas é dessa pequenez de Maria que Deus quer fazer grandes maravilhas, como ela mesma canta no hino do Magnífica: o Senhor fez em mim maravilhas, santo é seu nome. Ele olhou para a humildade de sua serva. De agora em diante, todas as gerações me chamarão de bem-aventurada. Vão chamar de bem-aventurada porque reconhecem aquilo que é de importância na vida de Maria, mulher única, especialíssima, da qual nasceu o menino Jesus. Terça-feira do tempo pascal. Que maravilha esse tempo! É tempo da alegria, é tempo da ação de graças. Agradeçamos a Deus a ressurreição do Senhor. Celebremos com alegria a vitória da vida. Deus é Senhor da vida. Tudo aquilo que combate a vida, que agride a vida, da nossa parte deve ser evitado, porque Deus é Senhor da vida. Não deixou que seu filho permanecesse na morte. Nós também fomos criados não para morrer, mas para viver eternamente. Eu vim para que todos tenham vida e a vida em abundância, diz Jesus lá no capítulo 10 do Evangelho de São João. Rezemos agora a oração apropriada desse tempo pascal, no lugar do Ângelus, que é Rainha do Céu. Rainha do Céu, alegrai-vos, aleluia, porque quem merecesse trazer em vosso puríssimo seio, aleluia, ressuscitou, como disse, aleluia. Rogai a Deus por nós, aleluia. Exultai e alegrai-vos, ó Virgem Maria, aleluia, porque o Senhor ressuscitou verdadeiramente, aleluia. Ó Deus, que vos dignastes alegrar o mundo com a ressurreição do vosso Filho Jesus Cristo, Senhor nosso, concedei-nos, vo-lo suplicamos, que por sua Mãe, a Virgem Maria, alcancemos os prazeres da vida eterna. Pelo mesmo Senhor Jesus Cristo. Amém. Hoje eu quero dar a bênção de Santo Antônio para você, todos os seus e sua casa e todos os seus pertences. Santo Antônio é nosso padroeiro em Juiz de Fora, padroeiro da cidade, padroeiro da arquidiocese, padroeiro do seminário, titular da catedral. São muitas as paróquias dedicadas a Santo Antônio. Nós temos uma grande devoção a Santo Antônio. Então, a bênção de Santo Antônio. A nossa proteção está no nome do Senhor, que fez o céu e a terra. Rogai por nós, ó Santo Antônio, para que sejamos dignos das promessas de Cristo. Senhor Deus, nós vos bendizemos pelas vossas maravilhas, operadas em Santo Antônio, vosso confessor e doutor, e vos pedimos que a sua intercessão alegre a vossa Igreja, para que ela viva em paz e unidade, caminhando incólume até as alegrias eternas junto de vós. Santo Antônio, interceda junto de Deus, abençoe a nossa casa, a nossa família, todos os nossos familiares, vizinhos e amigos, e até aqueles que não são nossos amigos. Santo Antônio, interceda a Deus por nós, por nossos

Senhor Jesus Cristo, vosso Filho, na unidade do Espírito Santo. Amém. Eis a cruz do Senhor. Afastem-se de vós todos os inimigos da salvação. Porque venceu o leão da tribo de Judá, descendente de Davi, Jesus Cristo nosso Senhor. Amém. A bênção de Deus Todo-Poderoso, Pai, Filho e Espírito Santo, desça sobre vós e permaneça para sempre.

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10: Bem, amigos ouvintes, são 6:18, o Via Catedral está no ar, sempre com 45 minutos de músicas e nossa programação voltando para você. Bem, rapidinho aqui, só um recado aqui para os amigos ouvintes, especialmente aí moradores do bairro Nova Era, na rua Del Duca, aí no antigo número 714, no Nova Era. É o seguinte, é porque a nossa amiga ouvinte, ela, o gatinho dela fugiu, né? O gato Frederico, é um gato rajadinho, né? Então quem ver esse gatinho aí, próximo aí à rua Salvador Del Duca, 584, antigo número 714, aí no Nova Era 2, inclusive. Aí é só entrar em contato conosco aqui, tá bom? É um gatinho... Gatinho rajadinho, perdeu, né? Tá acostumada com bichinho, então a gente dá uma moral aqui. Pet Shop Boys é a primeira com Bing Boring. Boa sorte aí a nossa amiga ouvinte.

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1: Boa tarde, queridos filhos e filhas, desta terça-feira. Semana da Unidade dos Cristãos. Preparando-nos para Pentecostes, invocando o Espírito Santo por intercessão de Nossa Senhora, de Santa Rita de Cássia. Vamos na oração da tarde? Esse momento gostoso de oração intenso. Em nome do Pai, do Filho e do Espírito Santo. Amém. Ó gloriosa Santa Rita de Cássia, chamada Santa das Causas Impossíveis, advogada dos casos desesperados, auxiliadora da última hora, refúgio e abrigo da dor, que arrasta para o abismo do pecado e da desesperação, com toda a confiança no vosso poder, junto ao coração de Jesus, a vós recorro, Santa Rita de Cássia. Nesta tarde, apresentando este caso difícil que dolorosamente oprime meu coração, Santa Rita de Cássia, acolha o meu pedido que agora faço com confiança e fé. Faça o seu pedido nesse momento. Ó Santa Rita de Cássia, obtenha a graça que desejo, pois sendo-me necessário, a quero. Porque sei que apresentada por vós a minha oração, meu pedido, vós que sois tão amada por Deus, certamente será atendido. Santa Rita de Cássia, leve nesta tarde a minha prece ao Sagrado Coração de Jesus. Nossa Senhora, que estivestes com os apóstolos na primeira novena da história, quando invocavam o Espírito Santo, esteja conosco, Mãe, pois também nós agora entramos no cenáculo e, como os apóstolos, pedimos: manda, Senhor, o teu Espírito Santo sobre nós. Faça nosso coração arder de amor por Jesus. Manda teu Espírito, Senhor, e que sejamos um só rebanho em torno de Jesus Cristo, um só pastor. Nossa Senhora, leve a nossa prece a teu filho. A mesma prece que apresentamos por intercessão de Santa Rita de Cássia. Que teu filho amado, nosso Senhor Jesus Cristo, o único pastor, junto ao Pai, interceda por nós. Ave Maria, cheia de graça, o Senhor é convosco. Bendita sois vós entre as mulheres, e bendito é o fruto do vosso ventre, Jesus. Santa Maria, Mãe de Deus, rogai por nós, pecadores, agora e na hora de nossa morte. Amém. Certos de que nossa oração, por intercessão de Nossa Senhora e Santa Rita, chegará até Jesus. Uma boa noite a todos. Amém.
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Tá aí o som de Ana Vitória com Vitor Clay, Pupila. São 6:54, quase ponto final no Via Catedral de hoje. Amanhã tem mais pra você. Se ligue aí. Daqui a pouco, A Voz do Brasil, 7 horas, e logo depois, às 8, tem Magno Pires aqui na Rádio Catedral FM pra você curtir. Sempre aquela comunicação nas suas noites. Tem o Terço dos Homens também participando, claro. Depois, Rede Católica de Rádio. Amanhã, se Deus assim permitir, estaremos juntos novamente às 14h, apresentando o programa Entre Amigos, com música, informação, entretenimento e palavra de fé e esperança para você. A todos eu desejo uma noite muito, muito feliz e abençoada também. A última de hoje é assim, bem tranquilo, bem de mansinho, com esse clássico aí do R.E.M., Everybody Hurts. Cuidem-se.

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2: Em Brasília, 19 horas.
3: Está no ar a Voz do Brasil. As notícias do governo federal que movimentaram o país no dia de hoje. Olá, boa noite.
2: Boa noite para você que nos acompanha em todo o país.
3: Terça-feira, 19 de maio de 2026.
2: Vamos ao destaque do dia. Nova etapa do Move Brasil.
3: Anunciados 30 bilhões de reais em crédito para que taxistas e motoristas de aplicativo financiem a compra de carros novos a juros mais baixos. Vanessa Casalino.
4: Com Move, táxis e aplicativos, vai ser possível comprar carros novos de até 150 mil reais, alinhados com a sustentabilidade.
2: Governo do Brasil também moderniza e simplifica regras para quem utiliza motocicletas como ferramenta de trabalho.
3: E ainda já estão valendo as novas regras para contratação de consignado do INSS.
2: Agora, o beneficiário que solicitar empréstimo terá que validar a operação por meio de biometria facial.

0: Raquel Mariano.
1: Para combater fraudes no sistema do INSS, estão em vigor as regras atualizadas para aposentados e pensionistas contratarem empréstimos por meio do site ou aplicativo do Instituto.
2: Proteção a crianças e adolescentes.
0: Política Nacional de Prevenção e Combate ao Abuso e Exploração Sexual agora é lei.
2: A medida prevê atendimento especializado às vítimas e às famílias e o fortalecimento das redes de assistência.
0: E você vai saber mais na Voz do Brasil sobre o combate à violência no ambiente digital.
2: Hoje na apresentação, eu, Luciana Vasconcelos e Luciano Seixas.
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2: Motoristas de aplicativo e taxistas poderão comprar veículos novos em condições facilitadas.
0: É o Move Táxis e Aplicativos, programa lançado hoje pelo governo do Brasil em evento em São Paulo.
2: O programa vai financiar carros de até 150 mil reais e, entre as vantagens, juros mais baixos e carência de 6 meses.
0: Também foram anunciadas medidas para os trabalhadores que usam motos em suas atividades.
3: O corre dos motoristas por aplicativo é todo por conta do trabalhador. Manutenção, aluguel de carro, veículo econômico para fazer o dinheiro render, é o que explica o motorista por app, Leandro Cruz.
4: Hoje o nosso trabalhador, ele trabalha 115 horas só para pagar o veículo. Tá trabalhando para pagar agiota, para pagar carro, para pagar oficina, porque os carros estão sucateados.
3: 30 bilhões de reais em linha de crédito para financiamento e manutenção de veículos e capital de giro. É o total de recursos do programa que vai beneficiar os motoristas que trabalham e assumem riscos sem a proteção da CLT. Crédito concedido a juros mais baixos e que vale também para taxistas. Com o Move Táxis e Aplicativos, vai ser possível comprar carros novos de até 150 mil reais, alinhados com a sustentabilidade. Veículos flex, híbridos flex, elétricos ou exclusivamente movidos a etanol e de montadoras habilitadas no programa Mover. Para acessar os motoristas por aplicativo, tem de ter cadastro ativo há pelo menos 12 meses e ao menos 100 corridas no mesmo aplicativo. Para os taxistas, basta estar registrado em atividade e toda a economia sai ganhando, como destacou o vice-presidente Geraldo Alckmin.
5: Vai ganhar com isso o emprego, a indústria automotiva fabricando e vendendo veículos, o comércio, as concessionárias movimentam a economia, ganha o consumidor com segurança automotiva.
3: Além do crédito, novas regras para modernizar e simplificar a rotina de mototaxistas, motoboys e entregadores sobre duas rodas, incluindo o fim da obrigatoriedade do curso de motofretista, explica o ministro da Secretaria-Geral da Presidência da República, Guilherme Boulos.
6: A medida provisória hoje, ela vai acabar com a obrigatoriedade do curso do motofretista, com a obrigatoriedade da placa vermelha e com a obrigatoriedade do mínimo de 21 anos para trabalhar de motofrete.
3: Para o presidente Lula, um Move Táxis e Aplicativos vai melhorar a vida principalmente daqueles que hoje alugam veículos para poder trabalhar.
7: É o seu patrimônio que vai sobrar para o seu filho, que vai sobrar para sua mulher, que vai sobrar para sua filha, e você pode vendê-lo a hora que você precisar vender para mudar de profissão. Essa é a diferença.
3: As linhas vão estar disponíveis a partir do dia 19 do mês que vem via BNDES. Para os homens, juros de 12,6% ao ano. Para as mulheres, 11,5%. A primeira parcela só daqui a 6 meses. Reportagem Vanessa Casalino.
2: O setor da construção civil é um dos motores da economia brasileira.
0: Além de movimentar a indústria e o comércio, ele gera milhões de empregos e ajuda a reduzir o déficit habitacional no país.
2: Durante a abertura do encontro da construção civil, o Minha Casa Minha Vida foi destacado pelo presidente Lula.
8: 2.840.000 contratos imobiliários foram assinados entre 2023 e março deste ano pela Caixa Econômica Federal. E o programa Minha Casa Minha Vida já representa mais da metade dos lançamentos e vendas de imóveis no país. Durante o Encontro Internacional da Indústria da Construção, que reuniu empresários e governo em São Paulo, O presidente Lula destacou os avanços do programa e os impactos do setor para o país.
7: 171 mil contratos do Minha Casa Minha Vida, FGTS, apenas no primeiro trimestre de 2026. 93% mais do que no mesmo período de 2023. A Caixa tem uma carteira de crédito imobiliário de 966 bilhões e 200 milhões. Isso significa 7,2% do PIB brasileiro, 68% do total do mercado imobiliário nacional.
8: O ministro das Cidades, Vladimir Lima, destacou que o programa Minha Casa Minha Vida fez o Brasil atingir o menor déficit habitacional da série histórica, caindo de 10% na década de 1990 para 7,2%. Isso significa que mais pessoas possuem casa própria e moram em locais com qualidade de vida.
9: O programa Minha Casa Minha Vida se transformou num programa que ele traz inclusão social. E mais do que isso, é mais do que tijolo, é mais do que cimento. Ele gera emprego, ele gera renda, ele inclui as pessoas, ele traz dignidade, ele traz qualidade de vida para as pessoas.
8: A cooperação mútua movimenta anualmente cerca de 800 bilhões de reais na economia nacional, entre recursos públicos e privados. Esse montante consolida a articulação entre o governo federal e a iniciativa privada como uma das principais forças de desenvolvimento do país. O programa Minha Casa Minha Vida já conta com mais de 300 bilhões de reais em investimentos. Além da construção de moradias, os recursos também são destinados a obras de saneamento, urbanização e mobilidade urbana. Reportagem Dima Soldi.
0: A abertura da Marcha Brasília em Defesa dos Municípios foi realizada hoje na capital do país.
2: O vice-presidente Geraldo Alckmin participou e falou sobre a importância de descentralizar políticas nacionais para fortalecer os governos locais.
0: E ainda ressaltou as políticas do governo do Brasil para atender os municípios brasileiros.
10: É a 27ª edição da Marcha dos Prefeitos, que este ano trouxe para Brasília mais de 15 mil gestores locais. O encontro promovido pela Confederação Nacional de Municípios é um dos maiores eventos municipalistas da América Latina e tem como tema o Brasil que dá certo nasce nos municípios. O vice-presidente Geraldo Alckmin participou da abertura e falou sobre a importância do movimento que há quase 3 décadas é uma das vozes da sociedade brasileira.
11: A Marcha dos Prefeitos é a marcha do municipalismo, num país que é o 5º maior país do mundo, com 5.569 municípios. É fundamental descentralizar, fortalecer governo local, onde as pessoas vivem, o governo local enxerga os problemas porque convive com eles, sente as suas necessidades.
10: A Marcha dos Prefeitos é realizada anualmente. O evento vai até dia 21, próxima quinta-feira. Prefeitos, vereadores e autoridades vão discutir temas de interesse dos 5.569 municípios brasileiros. Reportagem Luciana Colares de Holanda.
2: Mais 262 famílias nos municípios de Juiz de Fora e Ubá, na Zona da Mata de Minas Gerais, receberam a parcela única do Auxílio Reconstrução nessa terça-feira.
0: O benefício, no valor de R$ 7.300, é destinado a moradores que tiveram perdas materiais devido às chuvas que atingiram a região no fim de fevereiro.
2: De acordo com o Ministério da Integração e do Desenvolvimento Regional, até agora, 3.093 famílias afetadas pelas chuvas já foram atendidas com esse auxílio.
0: Nos empréstimos consignados para beneficiários do INSS.
2: Novas medidas de segurança e aumento do prazo para pagamento da dívida são algumas das novidades que começaram a valer a partir de hoje.
1: Para combater fraudes no sistema do INSS, estão em vigor as regras atualizadas para aposentados e pensionistas contratarem empréstimos consignados por meio do site ou aplicativo do Instituto. A partir de agora, será necessário validar a operação por meio da biometria facial,
2: como explica a presidente do INSS, Ana Cristina Silveira.
12: Após solicitar o crédito junto ao banco, o beneficiário recebe a proposta no aplicativo Meu

0: INSS com status pendente de confirmação e tem até 5 dias para confirmar a operação por reconhecimento facial.
1: O prazo de pagamento do empréstimo também foi ampliado para 108 meses. Com essa medida, quem possui consignado do INSS terá 1 ano a mais para quitar a dívida, além de poder começar a pagar a primeira parcela após 3 meses do contrato. A presidente do INSS explica também as mudanças nas margens dos empréstimos.
0: Parte da margem do empréstimo reservada ao cartão benefício e ao cartão consignado poderá ser utilizada para a contratação de empréstimos consignados, observando o limite global de 40% para benefícios previdenciários e 35% para benefícios assistenciais.
1: Na avaliação do presidente da Associação dos Aposentados e Pensionistas de Volta Redonda, no Rio de Janeiro, Geraldo Vida, essas mudanças vão trazer mais segurança para um público que sofre tentativas constantes de golpe.
2: Olha, eu tenho certeza que essas novas regras, elas vão ser muito importantes para evitar a quantidade de fraudes que os aposentados, e principalmente os aposentados nossos associados, têm sofrido com essa modalidade de empréstimo que o governo fez para beneficiar as pessoas, em que está acabando prejudicando, porque as fraudes são muito frequentes e são muito grandes e perigosas.
1: Caso a biometria não seja confirmada, o empréstimo não será concedido. No site do INSS, na opção Extrato Empréstimo Consignado, será possível conferir os contratos aprovados. Com locução de Raquel Mariano, reportagem Graziele Bezerra.
3: Crianças e adolescentes contam com um novo mecanismo de proteção.
4: O governo do Brasil oficializou hoje a Política Nacional de Prevenção e Combate ao Abuso e Exploração Sexual.
3: A medida foi publicada no Diário Oficial da União e visa garantir atendimento especializado às vítimas e famílias.
4: E ainda dar maior agilidade ao processo de responsabilização dos agressores.
5: O governo do Brasil oficializou nesta terça-feira a Política Nacional de Prevenção e Combate ao Abuso e Exploração Sexual da Criança e do Adolescente. A medida foi publicada no Diário Oficial da União por meio de portaria assinada pelo Ministério dos Direitos Humanos e da Cidadania. A política prevê atendimento especializado às vítimas e às famílias, fortalecimento das redes de proteção e integração entre os sistemas de saúde, assistência social, justiça e segurança pública. O texto também determina que os processos de escuta de crianças e adolescentes vítimas de violência respeitem os procedimentos previstos no Estatuto da Criança e do Adolescente para evitar a revitimização. Entre os objetivos da iniciativa estão o combate à exploração sexual, a ampliação das ações preventivas e a responsabilização mais rápida dos autores dos crimes. A política também prevê campanhas permanentes de conscientização e ações educativas para enfrentar práticas culturais que naturalizam a violência sexual. A implementação será feita de forma articulada entre União, Estados, Distrito Federal e municípios, com coordenação do Ministério dos Direitos Humanos e da Cidadania. Claudimário Carvalho, para a Voz do Brasil.
3: A proteção a crianças e adolescentes também passa pelo ambiente digital.
4: Se você tem menores em casa, sabe o desafio que é controlar o que eles acessam pelo celular.
3: Para ajudar nessa missão, uma das medidas já aprovadas pelo governo do Brasil aumentou a classificação do YouTube, que agora não é recomendado para menores de 16 anos.
4: A decisão levou em conta parâmetros como conteúdos de violência extrema, nudez e apologia ao uso de drogas.
6: A advogada Tatiana Costa é mãe do Matheus, de 10 anos. Ela conta que, como toda criança, ele tem demonstrado interesse crescente pelo ambiente digital, mas o acesso é por tempo limitado e com muita parcimônia.
7: Uma criança de 10 anos, ela não tem cognição para filtrar um vídeo que está passando no YouTube, porque são vídeos muito rápidos, com muita informação, muito colorido, muito ágeis, que a cabeça da criança não processa e não filtra aquilo que ela está vendo. Então isso eu acho muito perigoso.
6: Para ajudar e proteger crianças e adolescentes de conteúdos inapropriados no ambiente digital, o governo do Brasil tem adotado uma série de medidas. No início deste mês, a plataforma de compartilhamento de vídeos YouTube foi reclassificada como não recomendada para menores de 16 anos, acima da indicação anterior de 14 anos.

0: O secretário nacional de Direitos Digitais, Vitor Oliveira Fernandes, explica o que motivou a decisão.
1: Dentro dessa plataforma, tem crescido bastante conteúdos que vão de cenas de violência, tortura, mutilação, homicídio. Há muitos conteúdos que também envolvem consumo de substâncias lícitas e ilícitas, vídeos que mostram em parcerias de influenciadores com outros serviços que são serviços restritos para maiores de 18 anos, como, por exemplo, serviços de casas de apostas.
0: A classificação indicativa tem caráter informativo e é destinada a pais responsáveis e à sociedade em geral. O agente da Polícia Civil do Distrito Federal e chefe da Seção de Investigação de Crimes Cibernéticos contra Crianças e Adolescentes, Roberto Vitor, destaca os crimes mais comuns envolvendo menores no ambiente digital.
2: O padrão que mais nos preocupa enquanto polícia é uma espécie de aliciamento progressivo. É o acesso às crianças e adolescentes, a criação de uma cultura de segredo, isso induz as crianças em erro para que elas, de alguma forma, sejam estimuladas a especificamente produzir conteúdo íntimo, fotos ou vídeos.
0: Além do YouTube, outras redes já haviam passado por ajustes na classificação indicativa. TikTok e Kawai, por exemplo, também foram reclassificadas para 16 anos. As mudanças fazem parte do Estatuto Digital da Criança e do Adolescente, sancionado pelo presidente Lula em setembro de 2025, com medidas voltadas à segurança online, proteção de dados, prevenção de riscos e responsabilização de plataformas por conteúdos ilícitos e práticas abusivas. Reportagem Gabriela Noronha.
3: E em tempos de telas, todo cuidado é pouco com crianças e adolescentes.
4: Para ajudar os responsáveis nessa missão, a população conta com um guia sobre o uso dos dispositivos digitais na infância e adolescência.
3: O guia orienta, por exemplo, sobre os riscos do uso excessivo de telas.
5: A estudante Esther Vitória de Almeida, de 13 anos, aprendeu na prática que a superexposição nas redes sociais pode ser perigosa. E depois de ser abordada por perfis suspeitos na internet, bloqueou a conta para que somente pessoas conhecidas tivessem acesso às suas postagens.
6: Muita gente muito mais velha começava a me seguir, começava a falar coisa, e é perigoso isso para quem não entende, né? Falei pros meus pais, cheguei a falar pra minha mãe, removi, mas eu acho que nem todo mundo tem essa mesma visão.
5: Dados do Comitê Gestor da Internet no Brasil apontam que 25 milhões de crianças e adolescentes acessam a internet no país e 98% deles usam o celular para se conectar. Mais de 80% tem perfis em redes sociais. E de olho na segurança das crianças e adolescentes, a Bruna Bezerra, professora de arte da escola em que a Esther estuda, começou um projeto para que alunos tivessem um olhar mais crítico ao navegar no mundo digital.
7: Para eles estarem consumindo um conteúdo verídico, tá ali verificando também em relação às fake news, se aquele conteúdo de fato vai ser sadio, né, para o conhecimento deles, incentivando essa prática do bom uso.
5: E para ajudar pais, responsáveis e educadores nesta missão, o governo do Brasil lançou um guia sobre o uso dos dispositivos digitais na infância e adolescência. O documento orienta, por exemplo, sobre os riscos do uso excessivo dos aparelhos, como atraso no desenvolvimento, sedentarismo e aumento nos níveis de ansiedade. O guia traz ainda informações sobre o tempo de tela adequado para cada idade. Crianças de 2 anos, por exemplo, não devem ser expostas a telas. Já para aquelas de 11 a 17 anos, a recomendação é de no máximo 3 horas diárias. O documento também reúne informações sobre a faixa etária ideal para cada conteúdo, direito à privacidade, educação midiática e uso pedagógico da internet e dos celulares. Ana Ungari Dalfobro, coordenadora-geral de Tecnologia e Inovação Básica do Ministério da Educação, explica a importância deste guia para a formação digital nas escolas.
8: Foi um material muito rico, construído pelo governo federal, com contribuição também da sociedade civil, e vem orientando muito as escolas a usarem ele exatamente como uma referência dentro desse tema de uso equilibrado das tecnologias digitais por crianças e adolescentes. Então foi um material pensado para as famílias, para os educadores, mas também para a sociedade de uma forma geral e para as empresas.
5: O guia de uso de dispositivos digitais está disponível na página da Secretaria de Comunicação Social do Governo do Brasil em www.gov.br/secom. Reportagem Graziele Bezerra.
4: E as políticas para a infância e juventude alcançaram 264 bilhões e 200 milhões de reais.
3: É o que aponta o relatório da Agenda Transversal Crianças e Adolescentes, divulgado pelo Ministério do Planejamento e Orçamento.
4: No total, cerca de 121 bilhões de reais foram destinados à primeira infância, com a melhoria de infraestrutura de creches e a construção de novas unidades.
3: Já os recursos para a educação de crianças e adolescentes chegaram a 60 bilhões e 500 milhões de reais. E a saúde alcançou cerca de 7 bilhões e 500 milhões de reais.
4: Mudanças na Política Nacional de Avaliação e Exames da Educação Básica.
3: Entre as novidades está a inscrição automática de concluintes da rede pública no Enem, o Exame Nacional do Ensino Médio.
4: Um dos objetivos é integrar o Enem ao SAEB, o Sistema de Avaliação da Educação Básica, que avalia o ensino no país.
9: O Ministério da Educação publicou novas normas complementares para execução da Política Nacional de Avaliação e Exames da Educação Básica. Entre as novidades está a integração do Enem ao SAEB com ações voltadas à ampliação do acesso e da participação dos estudantes no exame. Com a mudança a partir da edição de 2026, os concluintes da rede pública terão inscrição automática no Enem. O estudante deverá apenas confirmar a participação e selecionar opções como a língua estrangeira da prova e eventuais recursos de acessibilidade. Outra medida prevê ampliação dos locais de aplicação do exame em cerca de 10 mil escolas. Com isso, a estimativa é que 80% dos estudantes concluintes da rede pública realizem a prova na própria escola onde estudam. As iniciativas reforçam o papel do Enem como instrumento de avaliação da educação básica e de ampliação de oportunidades educacionais. A meta do Ministério da Educação é alcançar em 2026 pelo menos 70% de participação dos concluintes no ensino médio das redes públicas no exame. Reportagem Júlio César de Oliveira.
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3: Foi deflagrada a nova fase da operação com foco no combate à comunicação do crime organizado em presídios.
4: A ação foi realizada ao mesmo tempo em 15 estados e integra o programa Brasil contra o Crime Organizado.
3: O principal objetivo é retirar celulares e outros itens proibidos das unidades prisionais, interrompendo comunicações ilícitas realizadas de dentro dos presídios.
4: Ao longo da semana, a operação acontece em unidades prisionais a partir de critérios estratégicos e de inteligência definidos pelas forças de segurança pública.
3: A operação Multi integra o programa Brasil contra o Crime Organizado, lançado pelo governo do Brasil na última semana.
4: Desde 2023, já foram retirados quase 8 mil aparelhos celulares das unidades penitenciárias.
3: E essas foram as notícias do governo do Brasil.
4: Uma realização da Secretaria de Comunicação Social da Presidência da República.
3: Com produção da empresa Brasil de Comunicação.
4: Fique agora com as notícias do Poder Judiciário e do Congresso Nacional. Uma boa noite.
3: Boa noite para você e até amanhã.

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2: Primeira turma do STF decide que é competência da Justiça do Trabalho julgar a ação que envolvia normas de medicina do trabalho.
3: Acordo entre CNJ e DPU visa proteger órfãos do feminicídio.
2: Quatro legendas exibem propaganda partidária nesta semana.
3: Boa noite, eu sou Marcela Luiza.
2: E eu sou Walter Lima.
3: É competência da Justiça do Trabalho julgar ação que envolva normas de saúde, higiene e medicina do trabalho.
2: O entendimento é da primeira turma do Supremo Tribunal Federal, Marta Ferreira.
4: O caso concreto envolve uma ação proposta pelo Ministério Público do Trabalho contra o Estado do Amazonas, cuja pretensão era observância e o cumprimento das normas de higiene e segurança dos trabalhadores vinculados ao Hospital Regional de Eirunepé. Em discussão, saber se é competência ou não da Justiça do Trabalho julgar esse processo. Mas a maioria da primeira turma entendeu que, em se tratando de ação que versa sobre o cumprimento de normas de saúde, higiene e medicina do trabalho, como é o caso do processo em análise, a competência é da Justiça do Trabalho, seguindo o voto do relator, o ministro Flávio Dino.
3: Em evento realizado no STF, no Dia Nacional da Defensoria Pública, o Conselho Nacional de Justiça e a Defensoria Pública da União assinaram um acordo para proteger órfãos do feminicídio.
2: O CNJ vai recomendar aos tribunais estaduais que comuniquem às defensorias a existência de filhos vítimas desse tipo de crime para agilizar o pagamento da pensão especial prevista em lei.
3: Para o presidente do STF e do CNJ, ministro Edson Fachin, a parceria é importante para garantir a proteção de crianças e adolescentes.
2: Fachin também destacou que o acordo vai ampliar mecanismos de busca ativa e de acolhimento institucional.
3: Prova obtida legalmente em ação civil pode ser usada em investigação criminal, mesmo com extinção do processo original, sem julgamento do mérito.
2: Esse posicionamento é do STJ. Fátima Uchoa.
5: Uma gestora de investimentos pediu compartilhamento com inquérito da Polícia Federal de dados eletrônicos apreendidos em ação civil. Antes da efetivação da medida, a ação civil foi extinta sem resolução do mérito por ausência de interesse de agir. E o juízo criminal suspendeu o compartilhamento até uma definição final na esfera civil. A gestora impetrou o mandado de segurança, mas o TRF3 negou o pedido. No STJ, a maioria da sexta turma deu provimento ao recurso, considerando que a extinção da ação não torna automaticamente a prova inválida, já que não houve reconhecimento de ilicitude, nulidade ou irregularidade na obtenção do material. O voto que prevaleceu foi o do ministro Sebastião Reis Júnior.
3: Mais um dia de mutirão na Ilha do Marajó. Hoje foi no município de Melgaço.
2: Justiça do Trabalho leva serviços a moradores da região. Luma Soares.
6: Neste segundo dia, foram promovidas capacitações sobre combate ao trabalho escravo e exploração infantil, além de cursos de informática para estudantes da rede pública. Com cerca de 28 mil habitantes e grandes desafios de infraestrutura, Melgaço recebe apoio da itinerância, que oferece serviços de justiça, cidadania e saúde até sexta-feira.
3: Nesta semana, os partidos União Brasil, Movimento Democrático Brasileiro, Progressistas e Partido Socialista Brasileiro vão exibir propaganda partidária no rádio e na TV, entre as 19h30 e 22h30.
2: As inserções serão transmitidas na terça-feira, quinta e sábado. Estevão Furtado.
7: O MDB terá o maior tempo de exibição na semana, 7 minutos e meio no total. O PSB terá 4 minutos de propaganda, divididos entre quinta e sábado. O PP exibirá 3 minutos de propaganda na terça-feira. Já a União Brasil terá uma inserção de 30 segundos, também na terça. A propaganda partidária serve para que os partidos apresentem ideias, mostrem ações no Congresso e falem sobre temas políticos e sociais.
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3: Uma boa noite.
2: E até amanhã.
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8: Está no ar o Jornal do Senado.
9: Eu sou Paula Groba.
10: Eu sou Humberto Pinheiro.
9: E estes são os destaques de hoje do Jornal do Senado, que começa agora.
10: Davi Alcolumbre confirma a sessão do Congresso para analisar vetos que impedem repasses a municípios.
9: O projeto no Senado pode liberar fabricação de medicamentos como Monjaro pelo SUS.
10: No Senado, o presidente do Banco Central defende mais autonomia e detalha ações em investigação sobre o Banco Master.
9: Boa noite.
10: Boa noite.
9: Em meio à pressão de prefeitos por mais verbas, o presidente do Congresso

0: Congresso, Davi Alcolumbre, anunciou que vai convocar uma sessão conjunta para analisar vetos do presidente Lula que barram o repasse de recursos federais a municípios inadimplentes.
1: A medida pode beneficiar mais de 3 mil cidades. As informações com o repórter Márcio Maturana.
2: O presidente do Congresso, o senador Davi Alcolumbre, anunciou nesta terça-feira que vai convocar para os próximos dias uma sessão conjunta da Câmara e do Senado com a finalidade de analisar os vetos do presidente Lula ao projeto da Lei de Diretrizes Orçamentárias de 2025, que impedem mais de 3 mil municípios em dívida com a União de assinarem convênios para recebimento de recursos por meio de transferências voluntárias, programas, projetos ou emendas parlamentares. O presidente da Câmara dos Deputados, Hugo Mota, e o ministro das Relações Institucionais, José Guimarães, estavam ao lado de Davi no momento do anúncio.
3: Eu queria, Guimarães, com a compreensão do governo, e eu sei que nós teremos, e ao lado do presidente Hugo Mota, anunciar aqui na Marcha dos Prefeitos que nós vamos ainda hoje, eu e o presidente Hugo, os líderes congressuais, os líderes do governo, organizar rapidamente uma sessão do Congresso Nacional para que a gente possa analisar esses vetos, derrubar esses vetos e entregar para mais de 3 mil municípios a possibilidade de acessarem mais recursos do Estado brasileiro.
2: O anúncio foi feito durante a 27ª Marcha à Brasília em Defesa dos Municípios, conhecida como Marcha dos Prefeitos. O evento acontece até esta quinta-feira, dia 21, reunindo mais de 3 mil gestores municipais e outras autoridades. O objetivo principal do evento é discutir investimentos, repasses e demandas dos municípios no Pacto Federativo.
0: E o Senado avançou em uma proposta para reduzir as perdas de grãos e aumentar a capacidade de estocagem no campo.
1: A Comissão de Desenvolvimento Regional aprovou o projeto que cria o Programa de Armazenagem Rural, com financiamento para a construção de silos e armazéns nas propriedades. Repórter Maurício de Santi.
4: Com o objetivo de reduzir perdas na produção agrícola e melhorar a logística no campo, a Comissão de Desenvolvimento Regional aprovou uma proposta para ampliar a capacidade de armazenagem de grãos no país. O projeto prevê que 10% dos recursos dos fundos constitucionais do Norte, Nordeste e Centro-Oeste sejam destinados à construção de silos e armazéns dentro das propriedades rurais. O relator, senador Cid Gomes, do PSB do Ceará, afirmou que os debates na comissão mostraram a importância do investimento em armazenagem rural.
5: Nós entendemos que o projeto de lei número 1070 é uma iniciativa fundamental para o desenvolvimento do setor agrícola. A audiência pública e as sugestões legislativas revelaram que os bancos administradores dos fundos constitucionais já perceberam a relevância da armazenagem rural.
4: A criação do programa de armazenagem rural, que tem como autora a senadora professora Dorinha Seabra, do União do Tocantins, segue agora para análise da Comissão de Assuntos Econômicos.
0: Em meio às investigações envolvendo o Banco Master, o presidente do Banco Central, Gabriel Galípolo, defendeu a atuação da instituição e cobrou do Senado a aprovação do projeto que garante mais autonomia financeira e orçamentária ao BC.
1: Galípolo participou nesta terça-feira de audiência na Comissão de Assuntos Econômicos. A reportagem é de Marcela Diniz.
6: Com 5 horas de audiência, Gabriel Galípolo falou desde políticas de juros até o escândalo do Banco Master. Sobre o caso, ele afirmou que o BC colabora com as investigações e agiu certo ao afastar os servidores Paulo Sérgio Souza e Beline Santana, suspeitos de atuar em favor do banqueiro Daniel Vorcaro.
7: Não cabe ao Banco Central julgar, vai ser a justiça que vai determinar o que realmente ocorreu, mas os indícios em si já foram algo que foi muito grave e que causou uma grande sensibilização por parte de todos os servidores, eu inclusive ali.
6: Os senadores apontaram falhas na governança do Banco Central. Eduardo Braga, do MDB do Amazonas, citou a falta de avaliação de risco em movimentações financeiras atípicas.
8: Nós tomamos um tombo no fundo garantidor equivalente a 1/3 do que nós tínhamos de reserva, porque foi permitido exatamente que os ativos e aquisição nos últimos anos fosse feito fora da curva da média. E isso é responsabilidade do Banco Central.
6: Galípolo admitiu limitações operacionais. Disse que o Banco Central perdeu cerca de 1.200 servidores na última década, quando saltou o número de instituições a serem fiscalizadas. Ele pediu que o Senado aprove proposta que amplie a autonomia financeira e orçamentária do BC.
0: A senadora Tereza Leitão, do PT de Pernambuco, defendeu a aprovação do projeto que cria a Política Nacional de Minerais Críticos e Estratégicos. Segundo a parlamentar, o Brasil precisa transformar suas reservas minerais em vetor de desenvolvimento tecnológico, industrialização e fortalecimento da soberania nacional diante da crescente disputa internacional por terras raras e minerais estratégicos.
1: De acordo com Tereza Leitão, o país ocupa posição privilegiada no cenário global por concentrar uma das maiores reservas de terras raras do mundo. Ela ressaltou que o debate vai além da atividade mineradora e envolve temas como segurança energética, inovação tecnológica e autonomia econômica do Brasil.
9: Estamos legislando sobre a capacidade do Brasil decidir sobre seus próprios recursos naturais e de garantir que as riquezas nacionais beneficiem o povo brasileiro.
0: Já o senador Jaime Campos, do União de Mato Grosso, defendeu a criação de benefícios para estudantes que mantêm em dia os pagamentos do Fundo de Financiamento Estudantil, o FIES. O parlamentar reconheceu a importância da nova etapa do Desenrola, programa federal voltado também à renegociação de dívidas do FIES, mas afirmou que os alunos adimplentes também precisam ser valorizados e estimulados.
1: Jaime Campos anunciou que vai apresentar uma emenda à medida provisória do programa para criar uma política permanente de incentivo aos bons pagadores, com medidas como redução de juros e condições mais vantajosas de financiamento. Segundo o senador, a proposta busca tornar o FIES mais justo, reduzir o endividamento estudantil e reconhecer quem cumpre regularmente seus compromissos financeiros.
10: Cria uma política permanente de valorização dos bons pagadores, por meio de incentivos financeiros, juros mais baixos e ampliação dos prazos, carências e mecanismo que preserva a adimplência dentro do programa. A lógica é simples: além de ajudar quem está endividado, é justo também premiar quem cumpriu corretamente com suas obrigações.
0: A liberação do Monjaro para crianças e adolescentes com diabetes tipo 2 reacendeu o debate sobre o acesso a medicamentos usados também no tratamento da obesidade.
1: No Senado, um projeto autoriza a fabricação desses remédios pelo SUS, mesmo durante a vigência da patente. As informações com o repórter Márcio Maturana.
11: O Monjaro, nome comercial do medicamento emagrecedor que usa a substância tirzepatida, foi liberado para crianças e adolescentes a partir dos 10 anos que precisam tratar diabetes tipo 2. A decisão da Agência Nacional de Vigilância Sanitária, Anvisa, já foi publicada no Diário Oficial da União. O cirurgião especialista em emagrecimento, José Afonso Salé, disse à equipe da Rádio Senado que a novidade é bem-vinda para o tratamento de obesidade e diabetes, mas ressaltou que é preciso cuidado.
12: O diagnóstico precisa ser feito por equipe médica especializada, a recomendação da dose e o acompanhamento desse tratamento e os suportes nutricionais e suportes multivitamínicos são fundamentais.
11: O Senado analisa um projeto que permite ao governo autorizar a fabricação desse medicamento, mesmo que ele ainda esteja protegido por patente. A proposta prevê também a produção do remédio no Brasil e a ampliação do acesso ao tratamento da obesidade pelo Sistema Único de Saúde. A autora do projeto é a senadora doutora Eudócia, do PSDB de Alagoas.
13: A licença compulsória poderá ser adotada pelo Poder Executivo quando houver insuficiência de oferta, preços elevados e impacto relevante na saúde pública após análise da Anvisa.
11: Esse projeto precisa ser aprovado pela Comissão de Ciência e Tecnologia e pela Comissão de Assuntos Sociais antes de seguir para a votação na Câmara dos Deputados.
1: Com edição de Paulo Groba e trabalhos técnicos de João Lira, o Jornal do Senado fica por aqui. Acompanhe agora as notícias da Câmara dos Deputados. Boa noite.
0: Boa noite e até amanhã.
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15: Comissão aprova garantia de direitos para mulheres da pesca artesanal.
16: Projeto autoriza faixas para o transporte coletivo privado de passageiros.
15: Deputados comentam ações em defesa do fortalecimento dos municípios.
17: Boa noite. Luísa Canziani, do União do Paraná, defende o fortalecimento dos municípios e afirma que as transformações do país começam nas cidades. Segundo ela, saúde, educação, infraestrutura e segurança dependem de políticas públicas voltadas à realidade local.
18: Luísa Canziani acredita que o desenvolvimento nacional exige apoio aos pequenos municípios e destaca a importância da atuação municipalista. Ela também cita o avanço de obras de

0: para obra de abastecimento de água na bacia leiteira do Alto Sertão de Sergipe, com investimento de mais de 600 milhões de reais dos governos federal e estadual. O deputado afirma que a adutora vai contribuir para o desenvolvimento regional.
1: João Daniel ressalta que o projeto fortalece a agricultura familiar, as áreas de reforma agrária e a economia do interior de Sergipe. Entre os municípios beneficiados, ele cita Canindé de São Francisco, Poço Redondo, Monte Alegre, Nossa Senhora da Glória e Porto da Folha.
0: Na avaliação de Marcelo Nilo, do Republicanos da Bahia, a população baiana enfrenta graves problemas nas áreas de emprego, educação e segurança pública. O deputado afirma que o estado vive uma das piores crises administrativas de sua história.
1: Marcelo Nilo chama a atenção ainda para a superlotação dos hospitais estaduais e relata que pacientes enfrentam condições precárias nos corredores das unidades de saúde. Segundo o parlamentar, falta sensibilidade e compromisso humanitário por parte do governo estadual.
0: Carla Dixon, do PL, cobra do governo do Rio Grande do Norte apuração sobre o surgimento de uma sigla associada à facção criminosa na região do Morro do Careca, ponto turístico localizado na praia de Ponta Negra, em Natal.
1: Carla Dixon avalia que o episódio expõe a fragilidade na proteção de áreas turísticas e ambientais do Rio Grande do Norte. Ela cobra do poder público estadual maior proteção a moradores e visitantes com medidas efetivas de segurança em locais que são símbolos do estado.
0: Valdenor Pereira, do PT, realça a pesquisa segundo a qual 67% dos baianos aprovam a gestão federal e 56% apoiam o governo da Bahia. Ele reforça também a tendência dos eleitores em votarem candidatos vinculados às atuais gestões, contra 10% de apoiadores da oposição.
1: Na visão de Valdenor Pereira, os dados refletem o reconhecimento dos avanços sociais e melhorias na qualidade de vida da população, alcançadas graças a políticas públicas e programas sociais. Ele se orgulha de fazer parte de um projeto que vem transformando a vida dos baianos.
0: Ícaro de Valmir, do Republicanos de Sergipe, homenageia a TV Atalaia pelos 51 anos de fundação, celebrados em 17 de maio. Ele reconhece o trabalho dos profissionais que mantêm a emissora próxima das comunidades, fortalecendo a democracia e contribuindo para a cidadania.
1: Capitão Alberto Neto, do PL do Amazonas, critica a política do governo federal para o setor elétrico. O deputado sustenta que, apesar de o país ter uma matriz elétrica majoritariamente renovável, ainda impõe custos aos consumidores por meio de subsídios e da contratação de energia mais cara.
0: Capitão Alberto Neto também questiona o uso de diesel para gerar energia no Amazonas, mesmo com a presença de grandes reservas de gás natural no estado. Ele alerta que o aumento da tarifa afeta famílias, comerciantes e produtores rurais, além de afastar investimentos externos.
1: Valmir Assunção, do PT, salienta a parceria entre os governos do estado e federal para fortalecer a agricultura familiar na Bahia. Ele destaca a entrega de 100 refrigeradores de leite e os 3 bilhões de reais investidos para a inclusão de povos tradicionais.
0: O deputado anuncia também a ordem de serviço para a pavimentação de 37 quilômetros da estrada que liga Uruçuca a Serra Grande, aguardada há 13 anos. Para Valmir Assunção, as ações criam oportunidades reais para fortalecer o povo baiano.
2: Agricultura.
1: Comissão da Câmara aprova a garantia de direitos para mulheres da pesca artesanal. A repórter Júlia Lopes tem mais detalhes.
3: A Comissão do Trabalho da Câmara dos Deputados aprovou um projeto que reconhece legalmente as mulheres que atuam na cadeia produtiva da pesca artesanal como trabalhadoras do setor. O objetivo é garantir acesso igualitário a direitos sociais e previdenciários. A pesca artesanal é exercida por pescadores e pescadoras profissionais de forma autônoma ou em regime de economia familiar, utilizando meios próprios de produção ou contratos de parceria com ou sem embarcações de pequeno porte. No texto, passam a ser reconhecidas como trabalhadoras da pesca artesanal as mulheres que atuam em atividades como preparo de redes, armadilhas e embarcações, captura, cultivo e manejo de organismos aquáticos, limpeza, salga e processamento do pescado e de seus derivados. Com a proposta, essas trabalhadoras poderão ter acesso a benefícios previdenciários como auxílio-doença, seguro-defeso e salário-maternidade. Atualmente, muitas delas não conseguem acesso aos direitos por não terem reconhecimento legal específico dentro da atividade. Para a relatora do projeto, deputada Rogéria Santos, do Republicanos da Bahia, A proposta representa um avanço na proteção social dessas mulheres.
2: Que apesar de trabalharem constantemente

0: Elas não têm nenhum desses direitos. Exato, pelo simples fato de que a lei traduz o mar, o barco, a atividade que acontece dentro do mar. E quando você olha para elas, a atividade delas, a maioria delas, acontece na terra, porque tem a ver com o beneficiamento em toda a cadeia produtiva.
1: A proposta que traz o reconhecimento legal para as mulheres que atuam na pesca artesanal está em análise na Comissão de Defesa dos Direitos da Mulher. Da Rádio Câmara de Brasília, Júlia Lopes.
2: Cobalcini, do MDB de Santa Catarina, menciona projetos considerados prioritários para o agronegócio, incluindo propostas sobre o seguro rural, a tributação do arrendamento e o apoio às cooperativas. Ele pede que o parlamento avance em medidas que fortaleçam a produção e deem mais segurança ao setor.
3: Cobalcini diz que os produtores rurais precisam de respaldo diante dos desafios enfrentados no campo, como eventos climáticos, quebra de safra e dificuldades de infraestrutura. Ele reforça que o agronegócio precisa de respeito e liberdade para trabalhar.
4: Trabalho.
2: Bom Gás do PT do Rio Grande do Sul critica emenda ao projeto do fim da escala 6x1, que permite jornadas de até 52 horas semanais, além de adiar por até 10 anos a mudança no regime de trabalho. Ele aponta que as alterações descaracterizam a matéria original.
3: Bom Gás defende a redução da jornada de 44 para 40 horas semanais, com escala 5x2, sem redução de salário. Ele afirma que o objetivo do fim da escala 6x1 é garantir mais tempo para convivência familiar, estudo, descanso e lazer, sem perda de direitos para os trabalhadores.
2: Socorro Neri, do PP do Acre, condena declarações feitas por vereadores de São Paulo contra professores em greve no município. A deputada afirma que a mobilização da categoria é legítima, porque cobra dignidade, reajuste salarial e respeito ao trabalho realizado nas escolas públicas.
3: Socorro Neri apresentou na Comissão de Educação uma moção de repúdio contra os responsáveis pelas ofensas. Ela ressalta que a liberdade de expressão não pode servir para humilhar trabalhadores da educação, nem para desqualificar a luta dos professores por melhores condições de trabalho.
4: Transportes.
2: Projeto que permite a utilização de faixas exclusivas para o transporte coletivo privado de passageiros avança na Câmara. O texto está na última etapa de análise na Comissão de Constituição e Justiça. E a repórter Maria Neves tem os detalhes.
5: Aprovado na Comissão de Viação e Transportes, projeto que permite a utilização de faixas exclusivas no trânsito por transporte privado coletivo de passageiros, está em análise na Comissão de Constituição e Justiça da Câmara dos Deputados. Para utilizar as faixas exclusivas, o veículo deve ter capacidade de transportar pelo menos 25 pessoas e contar com autorização do poder público. De acordo com o relator na Comissão de Viação e Transportes, deputado Ricardo Aires, do Republicanos do Tocantins, a proposta vai contribuir para a redução do número de veículos individuais nas vias públicas.
6: A gente está falando de assegurar maior fluidez no trânsito das grandes cidades. O que a gente quer é incentivar que aqueles que utilizam o transporte coletivo de uma maneira em geral possam utilizar dessas faixas exclusivas para chegarem mais rápido ao seu destino, fazendo com que as faixas comuns sejam também alcançadas, liberando o trânsito para quem faz o seu uso do seu carro particular.
5: Autor do projeto, o deputado Guilherme Uchoa, do PSD de Pernambuco, argumenta que a lei da mobilidade urbana já permite que a regulamentação do transporte de cargas e de passageiros priorize os aspectos coletivos. Da Rádio Câmara de Brasília, Maria Neves.
3: Pompeu de Matos, do PDT do Rio Grande do Sul, cobra a continuidade das obras de duplicação da BR-386, conhecida como Estrada da Produção. O deputado demonstra preocupação com atraso no início das intervenções em dois trechos da rodovia que liga Porto Alegre às regiões norte e noroeste do estado.
2: Pompeu de Matos afirma que o pedido da concessionária para adiar o início das obras prejudica o desenvolvimento regional e compromete a segurança dos motoristas. O parlamentar informa que acionou a ANTT para cobrar esclarecimentos sobre o cronograma da duplicação.
4: Justiça.
3: Helder Salomão, do PT do Espírito Santo, questiona as explicações de lideranças da direita a respeito do financiamento para filmes sobre o ex-presidente Jair Bolsonaro. Ele salienta que o valor de 134 milhões de reais exige investigação por superar o orçamento de produções reconhecidas internacionalmente.
2: Helder Salomão afirma que as justificativas apresentadas após a divulgação de conversas com o banqueiro Daniel Vorcaro não esclarecem o assunto. Ele argumenta que o caso reforça suspeitas de irregularidades na transferência de recursos.
3: O Tony de Paula, do PSD do Rio de Janeiro, compara os impactos das declarações de diferentes candidatos à presidência da República sobre o mercado financeiro, para alertar a direita sobre o risco de derrota nas próximas eleições devido ao desgaste ético de suas lideranças.
2: O Tony de Paula menciona possíveis relações espúrias envolvendo lideranças do campo conservador com o aporte de 2 bilhões de reais de aposentados e pensionistas no fundo do Banco Master. Ele defende o afastamento da direita de figuras polêmicas para garantir seu projeto político.
3: Ana Paula Lima, do PT de Santa Catarina, avalia que áudios, negociações financeiras e transferências internacionais divulgados reforçam os vínculos entre integrantes da família Bolsonaro e o Banco Master.
2: A parlamentar sustenta que houve contradições de pessoas ligadas ao caso e critica a atuação de integrantes da oposição. Ana Paula Lima afirma ainda que os fatos revelados desmontaram narrativas anteriores sobre a ausência de relação de determinados políticos com Daniel Vorcaro.
3: Eli Borges, do Republicanos do Tocantins, conclama a sociedade a investigar o passado e a ficha limpa de todos os candidatos antes de decidir o voto nas eleições. Ele alerta contra mentiras em redes sociais e pediu que o cidadão não aceite frases prontas.
2: Para o deputado, o Brasil vive um tempo de injustiças e condenações advindas de versões distorcidas de fatos, enquanto recursos da saúde são desviados sem as devidas condenações. Eli Borges reforça que o poder emana do povo e que cabe aos eleitores decidirem os rumos do país.
3: Para Maria do Rosário, do PT do Rio Grande do Sul, novas revelações sobre o Banco Master apontaram vínculos entre integrantes da família Bolsonaro e Daniel Vorcaro. Segundo ela, áudios e movimentações financeiras reforçam suspeitas apuradas pelas autoridades.
2: Maria do Rosário também critica declarações de aliados políticos ligados ao caso e aponta contradições sobre pedidos de recursos e relações com o empresário investigado. Ela afirma ainda que os desdobramentos do caso enfraquecem versões apresentadas anteriormente.
3: Nelson Barbudo, do Podemos de Mato Grosso, defendeu a honra de líderes da direita contra ataques proferidos na tribuna da casa. Ele criticou ainda o silêncio da esquerda sobre denúncias de corrupção envolvendo o governo e afirmou que o país passa por uma crise econômica.
2: Nelson Barbudo alega que estatais como os Correios sofrem com a má administração. O congressista conclamou líderes religiosos a rejeitarem ideias progressistas que, segundo sua leitura, destroem famílias e a classe média nacional.
3: Alfredinho, do PT de São Paulo, rebate declarações do senador Flávio Bolsonaro sobre o caso envolvendo o Banco Master. Segundo o deputado, os desdobramentos das investigações indicam que envolvidos distorcem os fatos para confundir a opinião pública.
2: Alfredinho também questiona a falta de transparência em relação ao financiamento de uma produção cinematográfica sobre o ex-presidente Jair Bolsonaro. Para ele, as suspeitas enfraquecem o discurso de moralidade adotado pela oposição.
4: Segurança Pública.
3: Aloysio Mendes, do Republicanos do Maranhão, cobra do Senado a votação da proposta que reduz a maioridade penal no país. O deputado ressalta que a medida já foi aprovada pela Câmara e, segundo ele, atende a uma demanda da sociedade.
2: Para Aloysio Mendes, a legislação atual favorece a impunidade de adolescentes envolvidos em crimes violentos, como homicídios e estupros. O parlamentar argumenta que jovens com direito ao voto também devem responder criminalmente por seus atos.
4: Direitos Humanos.
3: Soraya Santos, do PL do Rio de Janeiro, destaca o Maio Laranja e alerta sobre o aumento do abuso infantil no país. Ela pede vigilância permanente de famílias, escolas e da sociedade na proteção das crianças que muitas vezes, pela tenra idade, não conseguem verbalizar a violência.
2: Segundo dados do Ministério da Justiça, nos três primeiros meses do ano, o Brasil registrou mais de 13 mil estupros de vulneráveis. Soraya Santos alerta que a maioria dos abusos ocorre nos círculos próximos da criança, tornando a infância um período marcado por dor e sofrimento.
4: Saúde.
3: Câmara aprova assistência especial para mães de recém-nascidos com deficiência. A repórter Sofia Peçanha explica quais as condições.
7: A Câmara dos Deputados aprovou o projeto que torna obrigatória a assistência especial fornecida às mães de recém-nascidos com deficiência ou doença crônica que exige um tratamento continuado. A proposta prevê que maternidades, casas de parto e hospitais da rede pública e privada forneçam orientações por escrito sobre os cuidados necessários com a criança e também uma lista de instituições, associações e órgãos públicos especializados no atendimento a pessoas com deficiência ou patologias específicas. A relatora da proposta na Comissão de Defesa dos Direitos da Mulher foi a deputada Leda Borges, do Republicanos de Goiás. Ela destacou a importância do acesso à informação para as famílias.
8: Trata-se, sobretudo, da democratização do acesso às informações qualificadas sobre a deficiência ou patologia constatada na criança em tenra idade. Esse dado é fundamental, pois na maior parte dos casos, essa criança precisará de acompanhamento pelo resto da vida.
7: O autor do projeto original, o deputado Duarte Júnior, do Avante do Maranhão, afirma que o nascimento de uma criança com deficiência ou patologia crônica pode gerar um grande impacto emocional, físico e financeiro para a família, mas que a assistência especial a essas mães pode contribuir para a melhoria da qualidade de vida da criança e favorecer sua inclusão social. Durante a votação na Comissão de Constituição e Justiça, a relatora, a deputada Lindsay da Mata, do PSB da Bahia, afirmou que a medida pode trazer mais segurança às mães no momento do diagnóstico.
9: Isso vai dar mais segurança nesse momento de tanta fragilidade que a mãe passa com essa descoberta da dificuldade do seu filho, para que ela possa levá-lo a pessoas especializadas que possam realmente assegurar o tratamento dele e o apoio psicológico dela.
7: O projeto que obriga hospitais, maternidades e casas de parto, público e privados, a oferecer assistência especial a mães de recém-nascidos com deficiência ou doença crônica que exijam tratamento continuado, foi aprovado por todas as comissões da Câmara e será analisado agora pelo Senado. Da Rádio Câmara de Brasília, Sofia Peçanha.
4: Ciência e tecnologia.
2: Flávio Nogueira, do PT do Piauí, reproduz comunicado do Vaticano que defende a inovação tecnológica com a preservação da capacidade humana de pensar e refletir. Ele aponta que a primeira encíclica do Papa Leão XIV recoloca a dignidade humana no centro do debate sobre inteligência artificial.
3: Flávio Nogueira lembra que a Igreja Católica já se manifestou em outros momentos da história sobre mudanças que afetaram profundamente a sociedade, como durante a Revolução Industrial. Ele reforça que a inteligência artificial deve servir ao ser humano e não o contrário.
4: Votação.
2: A pauta da semana na Câmara inclui projetos que tentam conter a crise na alta dos combustíveis e também que aumentam as penas para vários crimes de natureza sexual previstos no Estatuto da Criança e do Adolescente.
3: A análise das propostas começou no final da tarde no plenário da Câmara. A edição de amanhã vai trazer detalhes sobre as votações.
2: Termina agora o Jornal Câmara dos Deputados com trabalhos técnicos de Everson Urani e apresentação de José Carlos Andrade e Márcio Aquilissardi. Uma boa noite para você.
3: Ótima noite. A Voz do Brasil volta amanhã.
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0: Estamos fazendo a missão pelas estradas. 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Amém.
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0: ótima e abençoada noite para você que tá aí do outro lado do rádio acompanhando nossa programação. Fica conosco, o senhor está no ar e mais uma vez convida você que tá em casa a participar, a rezar, a deixar suas intenções, pedidos, agradecimentos. Nosso WhatsApp tá na mão, tá bom? 988-976570. Mande mensagem pra gente aí. Vamos deixar aqui também o nosso 3232-9225. No decorrer de cada mistério vai estar aí com a sua disposição, querendo você liga pra cá, a gente conseguindo, vamos falar com você aí, tá bom? Vamos rezar, vamos meditar juntos. Vamos começar o nosso programa de hoje, daqui a pouquinho tem um papo cabeça, tem pra você a nossa liturgia do dia, tem pra você a voz do pensamento, é muita coisa boa. Pega seu texto, enquanto isso vamos ao evangelho com o Zé de Souza. Boa noite, Zéias.
1: Boa noite, Magno Pires. Boa noite aos ouvintes do Fica Conosco, Senhor. O evangelho do dia está hoje em João, capítulo 17, versículos do 1 ao 11. Naquele tempo, Jesus ergueu os olhos ao céu e disse: Pai, chegou a hora. Glorifica o teu filho, para que o teu filho te glorifique a ti, e porque lhe deste poder sobre todo homem, e lhe dê a vida eterna a todos aqueles que lhe confiaste. Ora, a vida eterna é esta, que eles te conheçam a ti, o único Deus verdadeiro, e aquele que tu enviaste, Jesus Cristo. Eu te glorifiquei na terra e levei a termo a obra que me deste para fazer. E agora, Pai, glorifica-me junto de ti com a glória que eu tinha junto de ti antes que o mundo existisse. Manifestei o teu nome aos homens que tu me deste no meio do mundo. Eram teus e os teus confiaste a mim e eles guardaram a tua palavra. Agora eles sabem que tudo quanto me deste vem de ti, pois dei-lhes as palavras que tu me destes, e eles as acolheram e reconheceram verdadeiramente que eu saí de ti e acreditaram que tu me enviaste. Eu te rogo por eles, não te rogo pelo mundo, mas por aqueles que me deste, porque são teus. Tudo o que é meu é teu e tudo o que é teu.

Filho é meu e eu sou glorificado neles. Já não estou no mundo, mas eles permanecem no mundo enquanto eu vou para junto de ti. Palavra da salvação.

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1: É chegado esse momento abençoado de oração, meditação, Santo Terço em Família. E você que está aí é convidado a rezar com a gente mais uma vez o Santo Terço. Hoje, a paróquia Nossa Senhora de Fátima, lá do bairro Barbosa Lages, comunidade lá do Jockey Clube 2. Comunidade do Verbo Divino, sou Manel, Miquel e Marcos. Sou Manel, boa noite, seja bem-vindo.
2: Boa noite, Marcos. Tudo bem com você e a família também?
1: Tudo bem, graças a Deus,
2: meu amigo. Boa noite para os nossos ouvintes também.
1: Seja bem-vindo, tá bom, sou Manel?
2: Valeu, obrigado.
1: Marcos, seja bem-vindo, meu irmão. Boa noite.
3: Obrigado, boa noite, Magno. Boa noite aos ouvintes.
1: Nosso amigo Miquel também, seja bem-vindo, Miquel. Boa noite.
4: Boa noite, Magno. Tudo na paz?
1: Tudo na paz, graças a Deus.
4: Boa noite a todos os ouvintes também.
1: Seja bem-vindo aqui com a gente, né? Esse trio abençoado vai estar aqui meditando os mistérios dolorosos. Você que tá em casa, você que tá ouvindo, é convidado a participar com a gente, tá? O WhatsApp tá na mão, o telefone também tá aí, o 3232-9225. A cada mistério, vamos deixar aí à sua disposição. Damos início à oração do Terço em Família.
5: Em nome do Pai, do Filho e do Espírito Santo. Amém.
6: Vinde, Espírito Santo, enchei os corações dos vossos fiéis e acendei neles o fogo do vosso amor. Enviai o vosso Espírito e tudo será criado e renovareis a face da terra. Oremos, ó Deus que instruiu os corações dos vossos fiéis com a luz do Espírito Santo, fazei que apreciemos retamente todas as coisas segundo o mesmo Espírito e gozemos sempre da sua consolação. Por Cristo Senhor nosso. Amém.
7: Divino Jesus, nós vos oferecemos este santo terço que vamos rezar, meditando os mistérios da nossa redenção. Concedei-nos, por intercessão da Virgem Maria, Mãe de Deus e Nossa Mãe, as virtudes que nos necessárias para o bem rezá-lo e a graça de ganharmos as indulgências desta santa devoção. Oferecemos particularmente, em desagravo dos pecados cometidos contra o Santíssimo Coração de Jesus e o Imaculado Coração de Maria, pela paz do mundo, pela conversão dos pecadores, pelas almas do purgatório, pelas intenções do Papa Leão XIV, pelo nosso arcebispo metropolitano Dom Marco Aurélio, pelo aumento e santificação do clero, pela santificação das famílias, por aqueles que pediram nossas orações, por todas as nossas intenções particulares, pela paz no Brasil e no mundo.
5: Creio em Deus Pai Todo-Poderoso, Criador do céu e da terra, e em Jesus Cristo, seu único Filho, nosso Senhor, que foi concebido pelo poder do Espírito Santo, nasceu da Virgem Maria, padeceu sob Pôncio Pilatos, foi crucificado, morto e sepultado, desceu à mansão dos mortos, ressuscitou ao terceiro dia, subiu aos céus, está sentado à direita de Deus Pai Todo-Poderoso, de onde há de vir a julgar os vivos e os mortos. Creio no Espírito Santo, na Santa Igreja Católica, na comunhão dos santos, na remissão dos pecados, na ressurreição da carne, na vida eterna. Amém.
6: Pai nosso que estais no céu, santificado seja o vosso nome, venha a nós o vosso reino, seja feita a vossa vontade, assim na terra como no céu.
4: O pão nosso de cada dia nos dai hoje, perdoai-nos as nossas ofensas, assim como nós perdoamos a quem nos tem ofendido, e não nos deixeis cair em tentação, mas livrai-nos do mal. Amém.
6: Em honra a Deus Pai que nos criou, Ave Maria, cheia de graça, o Senhor é convosco. Bendita sois vós entre as mulheres, e bendito é o fruto do vosso ventre, Jesus.
4: Santa Maria, Mãe de Deus, rogai por nós, pecadores, agora e na hora da nossa morte. Amém.
6: Em honra a Deus, Filho, que remiu os nossos pecados. Ave Maria, cheia de graça, o Senhor é convosco. Bendita sois vós entre as mulheres, e bendito é o fruto do vosso ventre, Jesus.
4: Santa Maria, Mãe de Deus, rogai por nós, pecadores, agora e na hora da nossa morte. Amém.
6: Em honra ao Espírito Santo que nos santifica. Ave Maria, cheia de graça, o Senhor é convosco. Bendita sois vós entre as mulheres, e bendito é o fruto do vosso ventre, Jesus.
4: Santa Maria, Mãe de Deus, rogai por nós, pecadores, agora e na hora da nossa morte. Amém.
6: Glória ao Pai, ao Filho e ao Espírito Santo.
4: Como era no princípio, agora e sempre. Amém.
6: Ó Maria concebida sem pecado,
4: rogai por nós que recorremos a vós.
6: Ó meu Jesus,
4: perdoai-nos, livrai-nos do fogo do inferno, levai as almas todas para o céu e socorrei principalmente as que mais precisarem da vossa infinita misericórdia.
6: Nossa Senhora de Fátima,
4: rogai por nós.
6: Santo Arnaldo Jansen,
4: rogai por nós.
1: Juntos em oração, juntos com um texto na mão. Você que tem em casa, participa com a gente. 988976570 e o 32329225 à sua disposição para você falar com a gente, tá bom? Vamos ao WhatsApp, vamos lá?
8: Boa noite, Magno. Aqui é a Nilza de Santa Luzia. Ofereço esse texto de hoje para toda a minha família. Para minha mãe, meus irmãos e irmãs, meus filhos Ricardo, Robson, Rafael, meus netos Gabriel, Ricardo Júnior, minhas netas Gabriela e Rafaela, e para os meus bisnetos Gael e Luca.
1: Muito bem. Obrigado, irmãzinha. Deus abençoe. A gente agradece as intenções, viu? Mas quem vamos ouvir?
9: Boa noite, Magno. Eu rezo o texto de hoje por minha intenção e toda a minha família. Rezo pela recuperação de saúde, meu irmão, você e família. Adriana da Betel, família. A Luciano Sagrado, a Josiane Esplanada, a Sônia Paes Garcia. E todo mundo já tem conosco. Salve Maria, fique com Deus, boa noite.
1: Salve Maria, boa noite, minha irmãzinha. Deus abençoe. Primeiro mistério, quem vai rezar com a gente esse primeiro mistério? Marcos, quais as intenções, meu irmão?
10: Pelo dom da minha vida, pelas famílias, pela minha família, pela paz no mundo e pelas pessoas enlutadas.
1: Muito bem. São Mariel faz a segunda parte. Contemplamos o primeiro.

0: Pai nosso que estais no céu, santificado seja o vosso nome. Venha a nós o vosso reino. Seja feita a vossa vontade, assim na terra como no céu.
1: O pão nosso de cada dia nos dai hoje. Perdoai as nossas ofensas, assim como nós perdoamos a quem nos tem ofendido. E não nos deixeis cair em tentação, mas livrai-nos do mal. Amém.
0: Ave Maria, cheia de graça, o Senhor é convosco. Bendita sois vós entre as mulheres, e bendito é o fruto do vosso ventre, Jesus.
1: Santa Maria, Mãe de Deus, rogai por nós, pecadores, agora e na hora de nossa morte. Amém.
0: Ave Maria, cheia de graça, o Senhor é convosco. Bendita sois vós entre as mulheres, e bendito é o fruto do vosso ventre, Jesus.
1: Santa Maria, Mãe de Deus, rogai por nós, pecadores, agora e na hora de nossa morte. Amém.
0: Ave Maria, cheia de graça, o Senhor é convosco. Bendita sois vós entre as mulheres, e bendito é o fruto do vosso ventre, Jesus.
1: Santa Maria, Mãe de Deus, rogai por nós, pecadores, agora e na hora de nossa morte. Amém.
0: Ave Maria, cheia de graça, o Senhor é convosco. Bendita sois vós entre as mulheres, e bendito é o fruto do vosso ventre, Jesus.
1: Santa Maria, Mãe de Deus, rogai por nós, pecadores, agora e na hora de nossa morte. Amém.
0: Ave Maria, cheia de graça, o Senhor é convosco. Bendita sois vós entre as mulheres, e bendito é o fruto do vosso ventre, Jesus.
1: Santa Maria, Mãe de Deus, rogai por nós, pecadores, agora e na hora de nossa morte. Amém.
0: Ave Maria, cheia de graça, o Senhor é convosco. Bendita sois vós entre as mulheres, e bendito é o fruto do vosso ventre, Jesus.
1: Santa Maria, Mãe de Deus, rogai por nós, pecadores, agora e na hora de nossa morte. Amém.
0: Ave Maria, cheia de graça, o Senhor é convosco. Bendita sois vós entre as mulheres, e bendito é o fruto do vosso ventre, Jesus.
1: Santa Maria, Mãe de Deus, rogai por nós, pecadores, agora e na hora de nossa morte. Amém.
0: Ave Maria, cheia de graça, o Senhor é convosco. Bendita sois vós entre as mulheres, e bendito é o fruto do vosso ventre, Jesus.
1: Santa Maria, Mãe de Deus, rogai por nós, pecadores, agora e na hora de nossa morte. Amém.
0: Ave Maria, cheia de graça, o Senhor é convosco. Bendita sois vós entre as mulheres, e bendito é o fruto do vosso ventre, Jesus.
1: Santa Maria, Mãe de Deus, rogai por nós, pecadores, agora e na hora de nossa morte. Amém.
0: Ave Maria, cheia de graça, o Senhor é convosco. Bendita sois vós entre as mulheres, e bendito é o fruto do vosso ventre, Jesus.
1: Santa Maria, Mãe de Deus, rogai por nós, pecadores, agora e na hora de nossa morte. Amém.
0: Glória ao Pai, ao Filho e ao Espírito Santo.
1: Assim como era no princípio, agora e sempre, por todos os séculos dos séculos. Amém.
0: Ó Maria concebida sem pecado,
1: rogai por nós que recorremos a vós.
0: Ó meu Jesus,
1: perdoai-nos, livrai-nos do fogo do inferno, levai as almas todas para o céu e socorrei principalmente as que mais precisarem na vossa infinita misericórdia.
0: Santa Rita de Cássia,
1: rogai por nós.
0: Nossa Senhora de Fátima,
1: rogai por nós.
2: Muito bem, juntos em oração, rezando o Santo Terço em família. Você que está em casa, você que está ouvindo, fique à vontade, participe com a gente. O WhatsApp está aí, 988-976570 e o 3232-9225. Boa noite, Magno, peço oração para o fim, ou para mim, né? Para a Fernanda, a Lena, Leca, Elaine, Rosilaine, para a Laís, a Dona Isabel, lá de Torreões, o André Júnior, o Sérgio de Barbacena, o André, o Luiz do Sagrado, Tiquinho e para toda a minha família, obrigado, para todos da rádio, Deus abençoe a todos os moradores em situação de rua, tá certo, meu irmão? E abençoe aí também, Maria passe na frente, Deus abençoe a todos de Barbacena, Santos do Bom, Juiz de Fora, o Banco da Câmara, tá certo, é o Yuri, obrigado Yuri, Deus abençoe, irmãozinho, a gente agradece. Regina de Santa Luzia agradece pelo dia de hoje, pede Jesus e Maria que dê saúde, paz e harmonia para todos os seus familiares e todos que estão com o texto nas mãos, para todos da catedral, saúde, para sua mãe Irley, que ela ama muito, né? E também para o Alex, que continua no CTI. Obrigado pelo

0: carinho de vocês. Obrigado, irmã. A gente que agradece, viu? Vamos ver quem fala. Alô, boa noite. Alô, boa noite.
1: Sim.
0: Quem fala?
1: É Isabel, aqui de Torreões.
0: Tudo bem, dona Isabel?
1: Graças a Deus, e você?
0: Tudo na paz, graças a Deus, minha irmã.
1: Amém.
0: Seja bem-vinda. Fique à vontade para as intenções.
1: Ah, então tá, muito obrigada. É, eu quero pedir, primeiramente, agradecer a Nossa Senhora por toda a bênção, né, que ela intercede por mim. Quero pedir pelos meus familiares, meus afilhados, os meus vizinhos, toda a minha comunidade aqui de Torreões, o nosso pároco. Quero pedir para o senhor Edmar e a dona Helena, lá de Bernardino, a Cida do Bandeirantes, a dona Terezinha do Encosta, a Sônia do Paraíso Garcia, o seu Legário de São João da Serra, o Silvano e a Piedade, lá do Linhares, o Adilson e o Yuri, de Iobanque da Câmara, o Luiz e a Luciene dos Reis, também, lá do Sagrado, para todos os seu Antônio, né, que participa com a gente, o Cláudio de Casablanca, seu Jorge São Benedito, o Timissa, para vocês aí da rádio, né? Para toda a família catedral e para toda a humanidade, né?
0: Muito bem, irmãzinha, tá certo. Quem vai rezar com a senhora é o Michele. Michele, fique à vontade também para suas intenções, meu irmão.
2: Ô, Magno, nesse segundo mistério, eu queria agradecer pelo dom da minha vida, pela saúde da minha esposa Ana, para minha filha Milena, meu genro Matheus, minha cunhada Neile, meu cunhado Flávio, minha irmã Elizabeth, meu irmão Márcio e família, todos os meus sobrinhos e afilhados.

0: Pai nosso que estais no céu, santificado seja o vosso nome. Venha a nós o vosso reino. Seja feita a vossa vontade, assim na terra como no céu.
1: O pão nosso de cada dia nos dai hoje. Perdoai as nossas ofensas, assim como nós perdoamos a quem nos tem ofendido. Não nos deixeis cair em tentação e livrai-nos do mal. Amém.
0: Ave Maria, cheia de graça, o Senhor é convosco. Bendita sois vós entre as mulheres, e bendito é o fruto do vosso ventre, Jesus.
1: Santa Maria, Mãe de Deus, rogai por nós, pecadores, agora e na hora da nossa morte. Amém.
0: Ave Maria, cheia de graça, o Senhor é convosco. Bendita sois vós entre as mulheres, e bendito é o fruto do vosso ventre, Jesus.
1: Santa Maria, Mãe de Deus, rogai por nós, pecadores, agora e na hora da nossa morte. Amém.
0: Ave Maria, cheia de graça, o Senhor é convosco. Bendita sois vós entre as mulheres, e bendito é o fruto do vosso ventre, Jesus.
1: Santa Maria, Mãe de Deus, rogai por nós, pecadores, agora e na hora da nossa morte. Amém.
0: Ave Maria, cheia de graça, o Senhor é convosco. Bendita sois vós entre as mulheres, e bendito é o fruto do vosso ventre, Jesus.
1: Santa Maria, Mãe de Deus, rogai por nós, pecadores, agora e na hora da nossa morte. Amém.
0: Ave Maria, cheia de graça, o Senhor é convosco. Bendita sois vós entre as mulheres, e bendito é o fruto do vosso ventre, Jesus.
1: Santa Maria, Mãe de Deus, rogai por nós, pecadores, agora e na hora da nossa morte. Amém.
0: Ave Maria, cheia de graça, o Senhor é convosco. Bendita sois vós entre as mulheres, e bendito é o fruto do vosso ventre, Jesus.
1: Santa Maria, Mãe de Deus, rogai por nós, pecadores, agora e na hora da nossa morte. Amém.
0: Ave Maria, cheia de graça, o Senhor é convosco. Bendita sois vós entre as mulheres, e bendito é o fruto do vosso ventre, Jesus.
1: Santa Maria, Mãe de Deus, rogai por nós, pecadores, agora e na hora da nossa morte. Amém.
0: Ave Maria, cheia de graça, o Senhor é convosco. Bendita sois vós entre as mulheres, e bendito é o fruto do vosso ventre, Jesus.
1: Santa Maria, Mãe de Deus, rogai por nós, pecadores, agora e na hora da nossa morte. Amém.
0: Ave Maria, cheia de graça, o Senhor é convosco. Bendita sois vós entre as mulheres, e bendito é o fruto do vosso ventre, Jesus.
1: Santa Maria, Mãe de Deus, rogai por nós, pecadores, agora e na hora da nossa morte. Amém.
0: Ave Maria, cheia de graça, o Senhor é convosco. Bendita sois vós entre as mulheres, e bendito é o fruto do vosso ventre, Jesus.
1: Santa Maria, Mãe de Deus, rogai por nós, pecadores, agora e na hora da nossa morte. Amém.
0: Glória ao Pai, ao Filho e ao Espírito Santo.
1: Como era no princípio, agora e sempre. Amém.
0: Ó Maria, concebida sem pecado,
1: rogai por nós que recorremos a vós.
0: Ó meu bom Jesus,
1: perdoai-nos, livrai-nos do fogo do inferno, levai as almas todas para o céu, socorri principalmente as que mais precisarem.
0: São José Operário,
1: Nossa Senhora de... rogai por nós. Nossa Senhora de Fátima,
0: rogai por nós.
1: São João Maria Vianney,
0: rogai por nós.
2: Muito bem. Dona Isabel, obrigado pela participação. Deus abençoe, tá bom, minha irmã? A gente agradece mais uma vez pelas orações aqui conosco. E você que tá em casa também pode participar, viu? Liga pra cá, 3232-9225, tá aí à sua disposição.
3: Boa noite, Mário. Eu quero pedir pra você colocar hoje no cestinho de oração o meu nome, Maria Aparecida, aqui do bairro de Fátima, Cidade Alta. Querendo passar de meu aniversário hoje, da minha irmã Elizabeth, da Ingricema, também aniversário hoje, e por todos os aniversariantes de hoje, e por toda a minha família, pela sua família, e família de todos que estão com o texto na mão. Uma boa noite, fica com Deus, salve Maria.
2: Amém, salve Maria. Obrigado, minha irmã, Deus abençoe, a gente agradece, viu, as intenções, a participação aqui conosco. Que Nossa Senhora Aparecida abençoe o nosso santo texto de hoje. Boa noite, Magno, família Catedral. Que a Mãe Aparecida interceda pelas intenções de todos nós. Salve Maria. Lícia do Alto dos Passos, obrigado, minha irmã. Deus abençoe, obrigado pelas intenções.
4: Magno, boa noite. Márcia, posso ver o meu abraço aqui. Hoje eu quero agradecer a Deus e a Nossa Senhora pela saúde do meu sobrinho Ronald, que graças a Deus já melhorou, já saiu da UTI, do CTI, e já melhorou, graças a Deus, já está no quarto e o médico já vai dar alta, ele daqui uns dias ele vai voltar ao trabalho. Então eu quero agradecer muito a Deus e a Nossa Senhora Aparecida pela saúde do Ronald, que é só gratidão e gratidão. E obrigada a Jesus e a Nossa Senhora Aparecida pela saúde do meu sobrinho Ronald. E eu quero pedir para mim, Márcia, para o meu esposo Sebastião, para o Otávio, a Valentina, os meus netinhos. Quero pedir para Amanda, Nando, Leonardo, a Giane, minha nora. E quero pedir para os meus genros, o Breno e para o Cabo Ramon, que Deus nos abençoe, que Deus nos proteja, que Deus nos ilumine o tempo todo, que afaste tudo de ruim do caminho da minha família. Quero pedir para meus irmãos, minhas irmãs, todos os meus sobrinhos, que Jesus abençoe todos da minha família e nos dando muita saúde, tá? E eu quero mandar também para a Célia, para a Rosa, tá? Que são ouvintes da Rádio Catedral. Fica com Deus, o Magno, um abraço, que Jesus abençoe a todos vocês do terço.
2: Amém. Obrigado, minha irmã. Deus abençoe, viu? Fica com Deus, a gente agradece a participação, as intenções aqui conosco também, tá bom? Bom, quem vai rezar o próximo mistério vai ser o nosso amigo Marcos. Marcos, quais as intenções, Marcos?
5: Pelos nossos padres, diáconos, em especial é para o diácono Márcio Ramos, pelos moradores em situação de rua, pela família do Michele, do Manel, e por eles também, pela vida deles. Por todos que rezam o terço.
2: Muito bem. Eu sou o Manel, vou fazer a segunda parte. Vamos juntos, meditando esse terceiro mistério nesse momento. Vamos lá.

0: Pai nosso que estais no céu, santificado seja o vosso nome. Venha a nós o vosso reino. Seja feita a vossa vontade, assim na terra como no céu.
1: O pão nosso de cada dia nos dai hoje. Perdoai as nossas ofensas, assim como nós perdoamos a quem nos tem ofendido. E não nos deixeis cair em tentação, mas livrai-nos do mal. Amém.
0: Ave Maria, cheia de graça, o Senhor é convosco. Bendita sois vós entre as mulheres, e bendito é o fruto do vosso ventre, Jesus.
1: Santa Maria, Mãe de Deus, rogai por nós, pecadores, agora e na hora de nossa morte. Amém.
0: Ave Maria, cheia de graça, o Senhor é convosco. Bendita sois vós entre as mulheres, e bendito é o fruto do vosso ventre, Jesus.
1: Santa Maria, Mãe de Deus, rogai por nós, pecadores, agora e na hora de nossa morte. Amém.
0: Ave Maria, cheia de graça, o Senhor é convosco. Bendita sois vós entre as mulheres, e bendito é o fruto do vosso ventre, Jesus.
1: Santa Maria, Mãe de Deus, rogai por nós, pecadores, agora e na hora de nossa morte. Amém.
0: Ave Maria, cheia de graça, o Senhor é convosco. Bendita sois vós entre as mulheres, e bendito é o fruto do vosso ventre, Jesus.
1: Santa Maria, Mãe de Deus, rogai por nós, pecadores, agora e na hora de nossa morte. Amém.
0: Ave Maria, cheia de graça, o Senhor é convosco. Bendita sois vós entre as mulheres, e bendito é o fruto do vosso ventre, Jesus.
1: Santa Maria, Mãe de Deus, rogai por nós, pecadores, agora e na hora de nossa morte. Amém.
0: Ave Maria, cheia de graça, o Senhor é convosco. Bendita sois vós entre as mulheres, e bendito é o fruto do vosso ventre, Jesus.
1: Santa Maria, Mãe de Deus, rogai por nós, pecadores, agora e na hora de nossa morte. Amém.
0: Ave Maria, cheia de graça, o Senhor é convosco. Bendita sois vós entre as mulheres, e bendito é o fruto do vosso ventre, Jesus.
1: Santa Maria, Mãe de Deus, rogai por nós, pecadores, agora e na hora de nossa morte. Amém.
0: Ave Maria, cheia de graça, o Senhor é convosco. Bendita sois vós entre as mulheres, e bendito é o fruto do vosso ventre, Jesus.
1: Santa Maria, Mãe de Deus, rogai por nós, pecadores, agora e na hora de nossa morte. Amém.
0: Ave Maria, cheia de graça, o Senhor é convosco. Bendita sois vós entre as mulheres, e bendito é o fruto do vosso ventre, Jesus.
1: Santa Maria, Mãe de Deus, rogai por nós, pecadores, agora e na hora de nossa morte. Amém.
0: Ave Maria, cheia de graça, o Senhor é convosco. Bendita sois vós entre as mulheres, e bendito é o fruto do vosso ventre, Jesus.
1: Santa Maria, Mãe de Deus, rogai por nós, pecadores, agora e na hora de nossa morte. Amém.
0: Glória ao Pai, ao Filho e ao Espírito Santo.
1: Assim como era no princípio, agora e sempre, por todos os séculos dos séculos. Amém.
0: Ó Maria, concebida sem pecado,
1: rogai por nós que recorremos a vós.
0: Ó meu Jesus,
1: perdoai-nos, livrai-nos do fogo do inferno, levai as almas todas para o céu e socorrei principalmente as que mais precisarem na vossa infinita misericórdia.
0: São José,
1: rogai por nós.
0: Nossa Senhora do Perpétuo Socorro,
1: rogai por nós.
2: Muito bem, vamos juntos ao quarto mistério. Você que tá aí, participa. 988976570, querendo, liga para cá. 3232-9225. Marisa do Jockey Clube 2, boa noite, Magno. Aos irmãos que estão rezando o Santo Terço, hoje venho pedir a Nossa Senhora a sua intercessão pelo o pronto restabelecimento da saúde do Padre Lázaro. Ele é da congregação do Verbo Divino. Muito bem, obrigado, minha irmã. Tá aqui nas nossas orações. Muito obrigado, viu? Vamos ouvir mensagem de áudio.
3: Boa noite, Magda. Aqui é a Tatiana de Sagrado. Eu peço oração para meus filhos. Eu peço oração para meu neto Nicolas. Para todo mundo que está fazendo terço. Tenha uma boa noite e fica com Deus.
2: Amém. Boa noite, minha irmã.
4: Boa noite, Magda. Aqui é o Luiz do Sagrado. Dedico-se terço hoje a todos meus familiares, em especial para todos os grupos Terço dos Homens, para o grupo do Linhares, para todos vocês da Rádio Catedral, para todos meus amigos que rezam por mim, eu rezo por eles, pela Dona Marcília, comunidade Nossa do Carmo e família, pela Dona Aparecida do Terço e família, para todas as crianças, para todos os enfermos, para todas as almas do purgatório e para todos os ouvintes que estão rezando com a gente neste momento, para todo o meu povo lá em Piauí, pela nossa comunidade.

0: Ô Magno, nesse quarto mistério eu queria colocar pela alma da minha mãe Ana, pela alma do meu pai Antônio, pela alma da minha sogra Ana Rosa, do meu sogro Sebastião, para todos os nossos irmãos do terço.
1: Muito bem, vamos lá. Sou Manuel, segunda parte é com o senhor, meditamos juntos o quarto mistério.

0: Pai nosso que estais no céu, santificado seja vosso nome. Venha a nós o vosso reino. Seja feita a vossa vontade, assim na terra como no céu.
1: O pão nosso de cada dia nos dai hoje. Perdoai as nossas ofensas, assim como nós perdoamos a quem nos tem ofendido. E não nos deixeis cair em tentação, mas livrai-nos do mal. Amém.
0: Ave Maria, cheia de graça, o Senhor é convosco. Bendita sois vós entre as mulheres, e bendito é o fruto do vosso ventre, Jesus.
1: Santa Maria, Mãe de Deus, rogai por nós, pecadores, agora e na hora de nossa morte. Amém.
0: Ave Maria, cheia de graça, o Senhor é convosco. Bendita sois vós entre as mulheres, e bendito é o fruto do vosso ventre, Jesus.
1: Santa Maria, Mãe de Deus, rogai por nós, pecadores, agora e na hora de nossa morte. Amém.
0: Ave Maria, cheia de graça, o Senhor é convosco. Bendita sois vós entre as mulheres, e bendito é o fruto do vosso ventre, Jesus.
1: Santa Maria, Mãe de Deus, rogai por nós, pecadores, agora e na hora de nossa morte. Amém.
0: Ave Maria, cheia de graça, o Senhor é convosco. Bendita sois vós entre as mulheres, e bendito é o fruto do vosso ventre, Jesus.
1: Santa Maria, Mãe de Deus, rogai por nós, pecadores, agora e na hora de nossa morte. Amém.
0: Ave Maria, cheia de graça, o Senhor é convosco. Bendita sois vós entre as mulheres, e bendito é o fruto do vosso ventre, Jesus.
1: Santa Maria, Mãe de Deus, rogai por nós, pecadores, agora e na hora de nossa morte. Amém.
0: Ave Maria, cheia de graça, o Senhor é convosco. Bendita sois vós entre as mulheres, e bendito é o fruto do vosso ventre, Jesus.
1: Santa Maria, Mãe de Deus, rogai por nós, pecadores, agora e na hora de nossa morte. Amém.
0: Ave Maria, cheia de graça, o Senhor é convosco. Bendita sois vós entre as mulheres, e bendito é o fruto do vosso ventre, Jesus.
1: Santa Maria, Mãe de Deus, rogai por nós, pecadores, agora e na hora de nossa morte. Amém.
0: Ave Maria, cheia de graça, o Senhor é convosco. Bendita sois vós entre as mulheres, e bendito é o fruto do vosso ventre, Jesus.
1: Santa Maria, Mãe de Deus, rogai por nós, pecadores, agora e na hora de nossa morte. Amém.
0: Ave Maria, cheia de graça, o Senhor é convosco. Bendita sois vós entre as mulheres, e bendito é o fruto do vosso ventre, Jesus.
1: Santa Maria, Mãe de Deus, rogai por nós, pecadores, agora e na hora de nossa morte. Amém.
0: Ave Maria, cheia de graça, o Senhor é convosco. Bendita sois vós entre as mulheres, e bendito é o fruto do vosso ventre, Jesus.
1: Santa Maria, Mãe de Deus, rogai por nós, pecadores, agora e na hora de nossa morte. Amém.
0: Glória ao Pai, ao Filho e ao Espírito Santo.
1: Assim como era no princípio, agora e sempre, por todos os séculos dos séculos. Amém.
0: Ó Maria, concebida sem pecado,
1: rogai por nós que recorremos a vós.
0: Ó meu bom Jesus,
1: perdoai-nos, livrai-nos do fogo do inferno, levai as almas todas para o céu e socorrei principalmente as que mais precisarem na vossa infinita misericórdia.
0: São Judas Tadeu,
1: rogai por nós.
0: Santo Expedito,
1: rogai por nós.
2: Juntos em oração, juntos com um terço em família. Vamos ao quinto mistério? Temos intenções? Vamos ouvir quem fala com a gente? Vamos lá?
3: O Weber da cidade de São José do Monte pediu oração para minha esposa Vera Lúcia, o meu filho Cícero Augusto, para o meu cunhado Cláudio, que fez aniversário ontem, que mora em São Paulo.

0: para os meus irmãos, para os meus sobrinhos, para todos enfermos, que Deus abençoe e cura eles. E oração para todos que estão ouvindo o terço, e para a família da minha esposa Vera Lúcia, e para todos vocês aí da rádio. E salve Maria. Boa noite.
1: Salve Maria. Boa noite, meu irmão. Obrigado, viu, pelas intenções, a participação com a gente aqui também. Bom, vamos lá. Mais quem?
2: Boa noite, Magno. É Zélia do bairro Brahma. Quero oferecer esse terço hoje para toda a minha família, toda a família de vocês. Todos estão rezando o terço. Todos os ouvintes, sem exceção. E quero que coloque no cestinho de oração o nome de Ronaldo Pojanello, que ele é meu sobrinho, que ele saiu de uma clínica tem 8 dias e sumiu, não apareceu mais. Peço a Deus, com fé nesse terço, que ele apareça, porque a irmã dele está desesperada lá em Figueiras. Ele sumiu, não deu notícia desde quando saiu da clínica. Uma boa noite, fica com Deus, bom retorno para casa para todos vocês.
1: Amém. Obrigado, irmãzinha. Deus abençoe, obrigado pelas intenções, rezamos aí, tá? Por todas elas. Boa noite, Magno, família Catedral, rezo para todos meus familiares e amigos, para todos que estão com o terço na mão, também pela paz mundial. Cida, do bairro Cerâmica, obrigado, Cida. Ah, vamos rezar aqui pela nossa amiga Miriam, né? Desejo uma boa noite a todos, está rezando com a gente, gratidão a tudo. Tá certo, minha irmã, obrigado, viu? Obrigado pela participação aí, as intenções, Maria sabe de todas elas, né? A gente agradece a participação. Sou Manuel, fique à vontade, meu irmão, quais que são as intenções para hoje?
3: Magno, nesse quinto mistério eu quero colocar pela alma da minha esposa Lúcia, pela alma do meu pai José, pela alma da minha mãe Margarida, pela alma dos meus irmãos, o Emílio e o Tete, pela alma da minha sogra. Quero colocar também para a minha comunidade do Verbo Divino, para Luciano dos Reis e família, para o padre Nilo, padre Almir, o padre Robert, que hoje fez aniversário. Quero colocar também para um amigo meu, Carlos Augusto, e a sua esposa, Amanda.
1: Muito bem, vamos juntos então rezando. Vou pedir o Michele para fazer a segunda parte. A gente reza juntos o quinto mistério.

0: Pai nosso que estais no céu, santificado seja o vosso nome, venha a nós o vosso reino, seja feita a vossa vontade, assim na terra como no céu.
1: O pão nosso de cada dia nos dai hoje, perdoai-nos as nossas ofensas, assim como nós perdoamos a quem nos tem ofendido. E não nos deixeis cair em tentação, mas livrai-nos do mal. Amém.
0: Ave Maria, cheia de graça, o Senhor é convosco. Bendita sois vós entre as mulheres, e bendito é o fruto do vosso ventre, Jesus.
1: Santa Maria, Mãe de Deus, rogai por nós, pecadores, agora e na hora de nossa morte. Amém.
0: Ave Maria, cheia de graça, o Senhor é convosco. Bendita sois vós entre as mulheres, e bendito é o fruto do vosso ventre, Jesus.
1: Santa Maria, Mãe de Deus, rogai por nós, pecadores, agora e na hora de nossa morte. Amém.
0: Ave Maria, cheia de graça, o Senhor é convosco. Bendita sois vós entre as mulheres, e bendito é o fruto do vosso ventre, Jesus.
1: Santa Maria, Mãe de Deus, rogai por nós, pecadores, agora e na hora da nossa morte. Amém.
0: Ave Maria, cheia de graça, o Senhor é convosco. Bendita sois vós entre as mulheres, e bendito é o fruto do vosso ventre, Jesus.
1: Santa Maria, Mãe de Deus, rogai por nós, pecadores, agora e na hora de nossa morte. Amém.
0: Ave Maria, cheia de graça, o Senhor é convosco. Bendita sois vós entre as mulheres, e bendito é o fruto do vosso ventre, Jesus.
1: Santa Maria, Mãe de Deus, rogai por nós, pecadores, agora e na hora de nossa morte. Amém.
0: Ave Maria, cheia de graça, o Senhor é convosco. Bendita sois vós entre as mulheres, e bendito é o fruto do vosso ventre, Jesus.
1: Santa Maria, Mãe de Deus, rogai por nós, pecadores, agora e na hora de nossa morte. Amém.
0: Ave Maria, cheia de graça, o Senhor é convosco. Bendita sois vós entre as mulheres, e bendito é o fruto do vosso ventre, Jesus.
1: Santa Maria, Mãe de Deus, rogai por nós, pecadores, agora e na hora de nossa morte. Amém.
0: Ave Maria, cheia de graça, o Senhor é convosco. Bendita sois vós entre as mulheres, e bendito é o fruto do vosso ventre, Jesus.
1: Santa Maria, Mãe de Deus, rogai por nós, pecadores, agora e na hora de nossa morte. Amém.
0: Ave Maria, cheia de graça, o Senhor é convosco. Bendita sois vós entre as mulheres, e bendito é o fruto do vosso ventre, Jesus.
1: Santa Maria, Mãe de Deus, rogai por nós, pecadores, agora e na hora de nossa morte. Amém.
0: Ave Maria, cheia de graça, o Senhor é convosco. Bendita sois vós entre as mulheres, e bendito é o fruto do vosso ventre, Jesus.
1: Santa Maria, Mãe de Deus, rogai por nós, pecadores, agora e na hora de nossa morte. Amém.
0: Glória ao Pai, ao Filho e ao Espírito Santo,
1: como era no princípio, agora e sempre. Amém.
0: Ó Maria concebida sem pecado,
1: rogai por nós que recorremos a vós.
0: Ó meu Jesus,
1: perdoai-nos, livrai-nos do fogo do inferno, levai as almas todas para o céu e socorrei principalmente as que mais precisarem da vossa infinita misericórdia.
0: Nossa Senhora do Perpétuo Socorro,
1: rogai por nós.
0: Santa Rita de Cássia,
1: rogai por nós.
0: Sagrado Coração de Jesus,
1: nós temos confiança em vós.
2: Muito bem. Juntos em oração, meditando o Santo Terço, em família, e você que está em casa rezando com a gente. Vamos ao nosso agradecimento? Faça junto conosco.
3: Infinitas graças vos damos, soberana Rainha, pelos benefícios que todos os dias recebemos de vossas mãos liberais. Dignai-nos e agora e para sempre, tornando-nos debaixo do vosso poderoso amparo, e para mais nos agradarmos, vos saudamos com uma salve, Rainha. Salve, Rainha, Mãe de Misericórdia, vida, doçura e esperança nossa, salve. A vós bradamos os degredados filhos de Eva, a vós suspiramos gemendo e chorando neste vale de lágrima. Eia, pois, advogada nossa, esses vossos olhos misericordiosos a nós volvei, e depois desse desterro, mostrai-me Jesus, bendito é o fruto do vosso ventre, ó clemente, ó piedosa,
0: Ó doce sempre Virgem Maria, rogai por nós, Santa Mãe de Deus, para que sejamos dignos das promessas de Cristo. Amém. Estivemos reunidos e penetraremos unidos em nome do Pai, do Filho e do Espírito Santo. Amém.
2: Amém. E assim o nosso texto chega até você, a sua família. Nosso agradecimento a cada um que participou. E amanhã tem mais, hein? Amanhã você reza com a gente nesse mesmo horário aqui na Rádio da Família, tá bom? Vou agradecer aqui cada um. Michele, obrigado, viu, meu irmão, pela presença, participação.
1: Ô, Magno, eu que agradeço a oportunidade. Uma boa noite a todos.
2: Boa noite, meu irmão. Obrigado mais uma vez. Até a próxima.
1: Até a próxima.
2: Marcos, seja bem-vindo sempre, meu irmão. Obrigado mais uma vez também.
4: Eu agradeço por poder estar podendo contribuir um pouco aí na evangelização. Uma abençoada semana a todos.
2: Amém. E o São Manuel, São Manuel, graças a Deus. Mais uma vez, mais um terço, né, meu irmão?
0: Mais uma vez, nós estamos aqui, nós agradecemos pela oportunidade e convido a nossa comunidade lá, que amanhã, se Deus quiser, nós estaremos reunidos lá na Igreja do Verbo Divino para nós rezar nosso Santo Terço lá amanhã. É às 19h30.
2: Muito bem, tá certo, meu irmão. Bom, então você que está em casa, você que está ouvindo, fica aí sempre ligado, sempre convidado a estar aqui com a gente rezando. Missão cumprida?
0: Missão cumprida.
2: Até a semana que vem, né, São Manuel?
0: Até semana que vem. Semana que vem nós estamos de volta.
2: São Manuel e o Marcos vão estar de volta com a gente. O Michele também está convidado. O Michele é um pouco mais compromissado, né, Michele? Mas se der, dá pra, vai estar
1: com a
2: gente.
1: Vamos sim, vamos, tá sim, bom? Se Deus quiser.
2: Fazer esse convite especial para você, tá, Michele?
1: Valeu, valeu.
2: Agradecer a presença dos três aí mais uma vez aqui com a gente, tá bom?
0: Valeu.
2: Bom, e você?
1: Obrigado, com Deus. Obrigado pelo convite, Marcos.
2: Tá bom, convite todo especial, meu irmão. Bom, então vamos lá, vamos juntos, fechando aqui esse momento abençoado. Nosso Fica Conosco, que o Senhor segue até meia-noite. Daqui a pouquinho tem um Padre Camilo e o Papo Cabeça você acompanha com a gente. Música.